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1: 9:04 da noite desta sexta, abraço para você, bem-vindo, bem-vinda, obrigado aí pela companhia aqui nas emissoras da Rede Tua Rádio nesta sexta-feira, né? Neste 8 de maio. O Jefferson Sgarione tá ligado com a gente, mandou um áudio aqui, daqui a pouquinho eu vou ouvir de novo aqui, que já não lembro direito o que o Jefferson falou, mas o que eu lembro é que ele pediu uma música aqui, né, para dedicar às mães. Eu preparei, na verdade, aqui o nosso texto, né, a mensagem das 10 da noite, logo mais. Vamos trazer um texto aí que fala sobre o Dia das Mães, né? Sobre o tema mães, claro, porque esse final de semana, né, celebramos aí o Dia das Mães. E aí, claro, vamos trazer uma canção. Acho que Fábio Júnior, mãe, pensei nessa, mas vou dar uma olhada. Não tá batido o martelo ainda. Mas acredito que foi a primeira que me veio em mente aqui, né? Do Fábio Júnior, mãe, né? Acho que vamos tocar essa aí depois do texto, né? Depois da mensagem, para fazer essa merecida homenagem a todas as mães, né? E já vai o nosso abraço a você que é mãe, a você que nos acompanha, nosso afetuoso abraço pelo Dia das Mães. Vamos em frente, lembrando que você participa pelo nosso WhatsApp 999-530616. 9:06, boa noite.

Aqui no Tua Essência, o programa que te acompanha à noite, agora 9h24, Christopher Cross. Paz e bem para você, uma ótima noite.

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2: 9:33.
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4: 11 graus.
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1: Agora 24 minutos faltando para as 10. Seguimos aqui na Rede Tua Rádio. Paz e bem aí para você. Muito obrigado pela companhia. Daqui a pouquinho às 10, o nosso texto, a mensagem que inspira o bem, um texto especial, né? Nesse contexto aí do Dia das Mães, um texto de Marcos Piangers, Se Todos ao Nosso Redor Fossem Mães. É o texto que compartilho com você logo mais aqui na Rede Tua Rádio. O nosso querido Charlie está ligado com a gente em Viamão.
2: Boa noite, Gilmar Ferreira, que é o Charles, falando de Viamão, a temperatura aqui é de 16 graus, é, friozinho tá aí. Saudar o pessoal da tua rádio Garibaldi, que tocou hoje um som no The Fevers, e eu vou pedir aqui na tua essência, não foi exatamente esse som que eles tocaram, mas eu vou pedir aqui Mar de Rosas com The Fevers, pra ouvir, cara, curtir essa programação sensacional da noite, aqui, ouvindo a tua rádio do 560M pela internet, Rádios Net, claro, ouvindo programação da noite e contigo, claro, Gilmar, sempre na companhia aqui no meu dial. Valeu, queridão!
1: Valeu, queridão! Obrigado, abraço pra ti, pra mãe, a Denise, pras crianças aí, viu? Tudo de bom, excelente final de semana. Obrigado pela companhia. Mar de Rosas daqui a pouquinho, viu? É, deixa eu ver aqui, o Jefferson, né, já comentei antes, o Jefferson Sgarione em Vacaria, olha só, ele disse que tá assando uma carninha, olha aí, eu gostei dessa parte, viu, assando uma carninha na companhia da irmã Juliana, da mãe Salete, e ele tá deixando um abraço, então, aí pro Dia das Mães, né, especialmente pra sua irmã Juliana e pra mãe, a Salete. É, e então nós vamos tocar aí, depois da mensagem, né, uma música de... Aliás, eu vou tocar já aqui agora no Te Aproxega, né, Mãe Campeira com o Grupo Querência. E depois da mensagem também vamos tocar mais uma aí pras mães. Então um abraço aí pra dona Salete, pra Juliana e pro Jefferson ligados com a gente em Vacaria. Vamos cebar o mate então, daqui a pouquinho The Fevers. Agora o Grupo Querência.
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3: 10 horas.
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0: 10 graus.
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1: Agora 10:02 da noite desta sexta-feira, 8 de maio, estamos juntos novamente, né? Aqui na Rede Tua Rádio. Para quem chegou há pouco, bem-vindo, bem-vinda. Seguimos via satélite ao longo da noite, ao longo da madrugada também, né? Depois da meia-noite, para quem segue no plantão, no trânsito, para quem não pegar no sono, a gente continua por aqui. Um afetuoso.

0: já não estão mais neste plano, né? Estão no plano espiritual. Para quem não tem mais a sua mãe fisicamente, com certeza uma conexão espiritual, né? Uma conexão com a lembrança dos bons momentos, uma prece, um momento de recordação, né? A saudade. Isso também, com certeza, é muito importante, né? Porque mãe é para sempre, né? E é indispensável na vida de todos nós. Então, o nosso abraço aqui em meu nome, em nome de toda a equipe da Rede Tua Rádio, para você, mãe, né? Especialmente as nossas mamães ouvintes aqui do programa, o nosso afetuoso abraço. Lá no finalzinho do programa, prece, a bênção, hoje com o padre Elton Aristides. Padre Elton é sacerdote da Diocese de Caxias do Sul, é o pároco da Paróquia Sagrada Família, em Caxias. Vamos ao nosso texto, então, um texto dedicado às mães, de Marcos Piangers, se todos ao nosso redor fossem mães.
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0: Um estranho na rua arrumaria a nossa camisa. O frentista avisaria que saímos sem casaco e vai esfriar. O porteiro nos diria para não chegar muito tarde. O garçom não nos permitiria tomar a terceira dose. O motorista do Uber teria um lencinho para limparmos o nariz. Se todos ao nosso redor fossem mães, alguém nos cobriria enquanto tiramos uma soneca no metrô. O motorista do ônibus andaria devagar, preocupado com seus filhos viajando atrás. O vizinho nos traria sopa ao ouvir um espirro. O gerente do banco daria um jeito de liberar o empréstimo. Tenho certeza que você vai se recuperar e voltar aqui para pagar tudo direitinho. Ele nos diria, assinando o cheque. Se todos ao nosso redor fossem mães, o professor ligaria para saber por que o aluno faltou 3 dias seguidos e não apenas marcaria faltas. O chefe nos olharia orgulhoso quando precisássemos sair mais cedo para uma apresentação do nosso filho na escola. Se todos ao nosso redor fossem mães, ninguém dormiria sem um boa noite, sussurrado com amor. Se todos ao nosso redor fossem mães, o amor seria uma ação diária e não apenas uma palavra. O mundo seria um lugar onde o cansaço seria reconhecido. O mundo seria um lugar onde o esforço seria aplaudido. O mundo seria um lugar onde ninguém precisaria explicar por que chorou. O mundo seria um lugar onde o abraço seria o remédio mais receitado. Porque ser mãe não é apenas cuidar dos seus. Ser mãe é olhar para cada pessoa e pensar: esse também é filho de alguém. Ser mãe é entender que a dor do outro poderia ser a sua. Ser mãe é transformar o mundo. Uma pequena gentileza de cada vez. Diga eu te amo para sua mãe hoje.

rede do rádio, uma mensagem, um texto especial para as mães. E não só, né, no Dia das Mães. Diga eu te amo para sua mãe hoje. Não espere só no Dia das Mães. Um belo texto, uma bela reflexão para as mães. Texto de Marcos Piangers. Aqui na mensagem que inspira o bem da rede Tua Rádio.

Mãe, Fábio Júnior, fechando com o nosso texto, a mensagem dessa noite, uma homenagem às mães, né? Se todos ao nosso redor fossem mães. 10h14, agora tem Santana, Corazón Espinado. Uma boa noite de sexta-feira para você.

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1: Agora 10h26, olha meus amigos, uma massa de ar frio define as condições do tempo aqui no estado amanhã sábado. Ao longo do dia, nuvens avançam pelo estado a partir do oeste e do sul e antecedem as temperaturas ainda mais baixas previstas para o domingo. O sábado terá característica invernal em todas as regiões. Amanhã começa gelada e há possibilidade de geada em algumas localidades gaúchas. Mesmo com o sol, as temperaturas sobem pouco e a tarde será fria e muito amena, conforme o município, né? Conforme a região. Ao entardecer, os termômetros voltam a cair intensamente. O vento deve soprar moderado, por vezes com rajadas ocasionais, no sul e no leste gaúcho. Em Vacaria, mínima prevista de 4 graus. A máxima não deve passar dos 15. Passo Fundo, mínima 7, máxima 15. Caxias do Sul, mínima 6, máxima 15. Porto Alegre, mínima 10, máxima 19. Pelotas, mínima 7, máxima 15. Torres, mínima 13, máxima 20. Portanto, sábado com clima tipicamente invernal, né? E o domingo com temperaturas que devem ser ainda menores, portanto, final de semana de tempo firme, mas voltando a esfriar bastante. 10h28.
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4: 10 horas e 29 minutos.
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4: 10 graus.
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1: Faltando 28 minutos para as 11 da noite desta sexta. Paz e bem, um abraço afetuoso para você com a gente. Para quem segue no plantão, bom trabalho, viu? Nessa noite, para quem também trabalha ao volante, para quem está nos dando carona, para quem está em casa, para quem já está indo para a cama. Obrigado aí com o rádio ligado, né, em uma das nossas emissoras e também pela internet. Já já o Mário Vivan traz pra gente as curiosidades, os fatos, o que que marca, afinal de contas, a história neste 8 de maio. E agora a gente abre mais um bloco de sucessos ao som de Ben Harper.

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1: 8 de maio, dia da Cruz Vermelha, dia do pintor e artista plástico, dia do profissional de marketing e dia nacional do turismo. Os aniversariantes do dia?

Os fatos do dia. Em 1851, nasceu na cidade de Cruz Alta o político José Gomes Pinheiro Machado, tendo sido um dos mais influentes da República Velha entre 1889 a 1930. Em 1886, foi criada a Coca-Cola, uma das mais famosas bebidas do mundo. Inventada pelo farmacêutico John Pemberton, ela é produzida em mais de 201 países pela empresa. Em 1945, ocorreu o fim da Segunda Guerra Mundial na Europa. O exército alemão rende-se, por isso também é chamado de o Dia da Vitória. Em 1950, morreu aos 85 anos o médico, cientista, imunologista e pesquisador biomédico brasileiro de renome internacional, Vital Brasil, que foi o fundador do Instituto Butantan em São Paulo. 2014. Morreu aos 75 anos o cantor e compositor Jair Rodrigues.

0: 2023. Morreu aos 75 anos em São Paulo a cantora, compositora e multi-instrumentista Rita Lee, conhecida como a rainha do rock brasileiro.
1: Suspenderam os jardins da Babilônia.
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2: 10 horas e 57 minutos.
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1: 10 graus.
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7: Ok, maravilha. Vamos lá então, né? Mais um bloco, última hora do Tua Essência desta sexta-feira. Mais uma vez, muito obrigado aí pelo carinho da tua companhia com a gente. Vamos começando então essa última hora ao som de Seal.

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4: 11 horas e 27 minutos.
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0: 10 graus.
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1: Ok, meus amigos, vamos lá para o último bloco aqui do Tua Essência, né? E depois eu sigo também na madrugada deste sábado com você, que segue com a gente aqui na programação da Rede Tua Rádio. Já já, a prece, a bênção hoje com a participação de Padre Elton Aristides. Padre Elton é sacerdote da Diocese de Caxias do Sul, é o atual pároco da paróquia Sagrada Família, no bairro do mesmo nome, né? Em Caxias do Sul. Vamos começando então o nosso último bloco com Alphaville.

hoje era isso, né? O Tua Essência fica por aqui e eu agradeço a companhia em mais uma noite, né? Você que sempre está com a gente aqui na Rede Tua Rádio e para quem segue também na madrugada, no plantão, no trânsito ou quem pega no sono um pouco mais tarde, então sigamos aí na programação da madrugada após o intervalo, né? Tem aí a sequência. Mas agora a gente encerra essa parte, a gente encerra o dia de hoje com a nossa prece, com a bênção. E hoje a bênção aqui é conduzida pelo Padre Elton Aristides, Padre Elton da Diocese de Caxias.

Nós queremos concluir este dia agradecendo e louvando a Deus, nosso Senhor. Por isso, rezemos juntos. Pai, agora que as vozes silenciaram e os clamores se apagaram, minha alma se eleva a Ti para dizer: creio em Ti, espero em Ti e Te amo com todas as minhas forças. Glória a Ti, Senhor. Deposito nas Tuas mãos a fadiga e a luta, as alegrias e os desencantos deste dia que ficou para trás. Se os impulsos egoístas me dominaram, se a raiva me traiu, se dei lugar ao rancor ou à tristeza, perdão, Senhor, tem piedade de mim. Se fui infiel, se pronunciei palavras em vão, se me deixei levar pela impaciência, se fui espinho para alguém, perdão, Senhor. Nesta noite não quero entregar-me ao sono sem sentir a minha alma na segurança da Tua misericórdia, a Tua doce misericórdia, inteiramente gratuita. Senhor, eu Te agradeço, porque foste a sombra fresca que me cobriu durante este dia. Eu Te agradeço, porque invisível, carinhoso e envolvente, cuidaste de mim como uma mãe, em todas as horas. Em Teu nome, Senhor, descansarei tranquilo. Assim seja. Amém. Sobre vós, eu peço a bênção de Deus Todo-Poderoso. Em nome do Pai, do Filho e do Espírito Santo. Amém.

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2: 11 horas e 57 minutos.
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2: 9 graus. 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

Ok, vamos para a madrugada então, né? Sábado, dia 9 de maio, sábado, final de semana também especial, né? Final de semana aí das mães. Vamos lá então, já desejo aí para você, desde já, né? Um bom final de semana, um bom sábado. E abraço para quem segue com a gente aqui na programação, agora na madrugada do sábado. Vamos começando com Barão Vermelho, Bilhetinho Azul.

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1: Olá, meus amigos e caros ouvintes, neste sábado a boa notícia é que os temporais já perderam intensidade, vamos ter apenas aí chance de alguma chuva, um vento um pouquinho de vez em quando, alguma rajada, mas já com menor intensidade, já não temos mais alerta, né, estado de atenção aqui por conta disso. Mas o que eu chamo a atenção é o frio, e vai ser bem frio. Esta massa de ar polar que entrou, ela veio com intensidade bem própria de inverno. Ao longo deste sábado, nós não vamos ter as temperaturas subindo quase nada. Elas vão ficar entre 11 e 13 graus aqui na região da Serra e Campos de Cima da Serra, sendo que nos pontos mais elevados temperatura pode, a máxima pode ficar na casa dos 10 graus, ou seja, é bem frio e ainda com os ventos soprando de sul e sudeste, sensação de frio é maior. Domingo, dia das mães, um dia aí bem importante, né? Nós mães gostamos do domingo, dia das mães, mas vamos ter a presença do sol o dia todo, céu claro e muito, muito frio. Temperaturas pela manhã que podem ficar na faixa aí do zero, com geadas generalizadas aqui pela região, e à tarde vai ter sol, mas mesmo assim as máximas oscilam entre 9 e 11 graus. Com a previsão do tempo, Kátia Valente.
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2: Meia-noite e 14 minutos.

Meu amigo, minha amiga, que nos acompanha aqui na Rede Tua Rádio, fé, olha, a fé é pássaro que sente a luz e canta quando a madrugada é ainda escura. Tagore.

0: nosso momento de encontro, um breve intervalo, uma pequena reflexão, muita paz no coração. Se você não consegue virar a página, troque o livro. Existem tantas histórias interessantes esperando para serem lidas, esperando para serem lindas. Se você não consegue virar a página, troque o livro. Existem tantas histórias interessantes esperando para serem lidas, esperando para serem lindas. Às vezes não dá para virar a página, mas dá para trocar o livro, então. O certo é que alternativas não faltam. Você precisa se movimentar e agir. Algumas páginas, verdade, são complicadas e não se consegue virar, mas tem tanta outra coisa que dá para fazer. Não estacione seus sonhos por causa de alguns empecilhos. Recomeçar é a prioridade. Parar de lamentar faz um bem enorme. Olhe com seriedade para as páginas que você já escreveu de sua vida. Quanto está aí para ser agradecido? Todos os dias, novas oportunidades para edificar esta construção denominada vida. Há tantas histórias esperando para serem lidas, para serem lindas. Se você não consegue virar a página, troque o livro. Existem tantas histórias interessantes esperando para serem lidas, esperando para serem lindas. E sobre todos, a bênção de Deus, Pai, Filho e Espírito Santo. Amém.
1: Meia-noite e 41 minutos.

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É hora de trazer o chapéu ao peito e levar o pensamento a Deus e pedir à Senhora Aparecida que passe seu manto sagrado em todo esse rincão brasileiro. Independente da sua crença, da sua religião, agradeço a Deus por 5 anos desse novo trabalho, esperando levar a emoção, a paz e o amor e o nosso rodeio brasileiro por todo esse mundo de Deus. E peço que jamais se esqueçam do Marco Brasil, pois este povo querido levarei com lealdade e lembrança de um bem querer e a certeza de nos encontrarmos no rodeio da vida ou então no meu próximo CD. Segura!

Simple Minds aqui na seleção musical da madrugada da tua rádio neste sábado, dia 9 de maio. Bom sábado, bom final de semana para você que tá aí no plantão com a gente, para você que tá na cama, para quem tá no trânsito. Obrigado aí pela companhia. Olha, Inter lança nova camisa em homenagem aos 20 anos do título mundial. Segundo uniforme para a temporada 2026, resgata referências do modelo usado na conquista sobre o Barcelona no Japão. Os destaques, as informações aí das últimas horas para você com a gente. Olha, governo Trump recorre após justiça dos Estados Unidos considerar ilegal tarifa global de 10%. A decisão da corte, né, ainda da quinta-feira, da Corte de Comércio Internacional dos Estados Unidos, concluiu que Trump não tinha autoridade legal para aplicar o aumento generalizado das tarifas com base em uma lei comercial da década de 1970. Vamos em frente com mais músicas aqui na madrugada da tua rádio. Agora, Mariane, Coração de Mãe.

0: Prazer vê-lo novamente. Já se passou quase um ano. Falta um, não, faltam 10 dias. A saudação inicial entre o Papa Leão XIV e o secretário de Estado dos Estados Unidos, Marco Rubio, no início dos 45 minutos de diálogo a sós, na manhã desta quinta-feira, 7 de maio, no Vaticano, seguido de conversações cordiais na Secretaria de Estado com o cardeal Pietro Parolin, durante as quais, conforme informa um comunicado vaticano, foi renovado o compromisso comum de cultivar boas relações bilaterais entre a Santa Sé e os Estados Unidos da América. Juntamente com isso, informa a nota, houve também uma troca de pontos de vista sobre a situação regional e internacional, com especial atenção aos países marcados pela guerra, por tensões políticas e por difíceis situações humanitárias, bem como sobre a necessidade de trabalhar incansavelmente em prol da paz. Sobre esses últimos pontos, a sala de imprensa da Santa Sé explicou que, entre as zonas de conflito citadas, foram mencionados os países da África e do Oriente Médio, em particular o Líbano e o Irã, e que também foram abordadas questões candentes, como a de Cuba, nestes dias de forte tensão com os Estados Unidos, em relação à qual foi reiterada a necessidade de apoio ao povo cubano. Rubio e o Papa já haviam se encontrado em 19 de maio do ano passado, com a presença também do vice-presidente J.D. Vance, logo após a missa de início do Ministério Petrino. Encontro ao qual o Papa se refere quando diz faltam 10 dias. Esta quinta-feira, um novo encontro, na véspera do primeiro aniversário do pontificado e nos dias seguintes às críticas expressas pelo presidente Donald Trump contra Leão, às quais o próprio Papa havia respondido na noite de terça-feira em Castel Gandolfo. O encontro no Vaticano é o primeiro compromisso da viagem de Rubio à Itália, onde chegou às 9 horas locais desta quinta-feira, no aeroporto de Ciampino, e onde também se encontrará com a primeira-ministra Giorgia Meloni esta sexta-feira, no Palácio Chigi, juntamente com os ministros Tajani e Crosetto. Por volta das 11 horas e 10 minutos locais, a comitiva de carros chegou ao pátio de São Dâmaso, em meio a rígidas medidas de segurança e ao barulho das hélices dos helicópteros que sobrevoavam a Rua da Conciliação, artéria principal de acesso à Praça São Pedro, rua totalmente vazia. Para receber Rubio, o prefeito da Casa Pontifícia, Dom Petar Hajish, que apertando-lhe a mão, deu-lhe as boas-vindas em inglês. Acompanhando-o, por sua vez, estava o embaixador dos Estados Unidos junto à Santa Sé, Brian Burke. Enquanto Rubio chegava ao Vaticano, seguido pelos diversos carros de escolta, saía do colunado o primeiro-ministro polonês Donald Tusk, que também teve um encontro com o Papa na manhã desta quinta-feira. Por apenas alguns segundos, as duas comitivas não se cruzaram. Após a audiência com o Papa, Rubio foi recebido, conforme mencionado, na Secretaria de Estado pelo cardeal Parolin, acompanhado pelo arcebispo Paul Richard Gallagher, secretário das Relações com os Estados e as Organizações Internacionais. Já na tarde de quarta-feira, à margem da apresentação de um livro da Livraria Editora Vaticana no Augustinianum, Parolin antecipou que, durante a conversa, seriam abordados temas internacionais e outras questões. O Departamento de Estado dos Estados Unidos, por sua vez, divulgou uma nota pela manhã desta quinta-feira informando que, durante a audiência com o Papa, foi discutida a situação no Oriente Médio e outras questões de interesse comum para o hemisfério ocidental. Rubio e Parolin, explica o mesmo comunicado, por outro lado, examinaram os esforços humanitários em andamento no Ocidente e as iniciativas destinadas a estabelecer uma paz duradoura no Oriente Médio. Essas conversações, segundo o Departamento de Estado dos Estados Unidos, demonstraram a parceria sólida e duradoura entre os Estados Unidos e a Santa Sé em apoio à liberdade religiosa. Em sua conta no X, o chefe da diplomacia dos Estados Unidos postou: encontro com @pontifex para ressaltar nosso compromisso comum em promover a paz e a dignidade humana. A audiência desta quinta-feira com o Papa terminou com uma foto do pontífice com a delegação estadunidense, na qual estava presente a sua esposa, Janete. Por fim, houve a troca de presentes. Entre eles, Rubio ofereceu uma pequena bola de rugby de cristal. És fã de beisebol, disse ele ao Papa, explicando que o presente traz o selo do Departamento de Estado. Leão retribuiu com o livro dos aposentos das audiências no Palácio Apostólico, o volume com fotos da Capela Sistina e uma caneta de madeira de oliveira. A oliveira, destacou ele, é uma planta da paz. Às 13 horas e 50 minutos locais, a comitiva foi vista deixando o Vaticano.
1: 1 hora e 17 minutos.

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1: Em certa ocasião, alguém perguntou a Galileu Galilei: quantos anos tem? 8 ou 10, respondeu Galileu em evidente contradição com a sua barba branca. E logo explicou: tenho, na verdade, os anos que me restam de vida, porque os já vividos não os tenho mais. Como não temos mais as moedas que já gastamos. Crescemos em sabedoria se valorizarmos o tempo, como Galileu Galilei. Dizemos espantados: como passa o tempo? Mas, na verdade, somos nós que passamos. O astrônomo italiano sabia que aqui estamos de passagem. Somos peregrinos e é bom pensar na meta que nos espera. Assim, podemos aproveitar o que realmente temos, o presente. Convém desfrutar cada dia como se fosse o último. O ontem já se foi e o amanhã ainda nem chegou. Aproveite o hoje, então. Pois existem 2 objetivos na vida. O primeiro, o de obter o que desejamos. O segundo, o de desfrutá-lo. Apenas os homens mais sábios realizam o segundo. Na tua rádio, a mensagem dessa noite: a idade do resto de nossas vidas.
2: Uma hora e 37 minutos.

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1: 9 de maio, Dia da Europa. Os aniversariantes do dia. O músico, cantor e compositor Billy Joel.

0: o ator, diretor, roteirista e humorista brasileiro Marcos Veras. Os fatos do dia. Em 1960, os Estados Unidos liberam pela primeira vez no mundo a venda da pílula anticoncepcional. Em 1969, o personagem Topo Gigio apareceu pela primeira vez na televisão brasileira no programa Mister Show, na TV Globo, ao lado do humorista Agildo Ribeiro. Em 1982, foi inaugurado o terminal rodoviário do Tietê em São Paulo, o maior da América Latina. Em 1994, Nelson Mandela tornou-se o primeiro presidente negro da África do Sul. Antes de assumir o cargo como primeiro mandatário, ele foi um importante ativista contra o apartheid, regime de segregação racial. Em 2007, iniciou-se a primeira e única visita do Papa Bento XVI ao Brasil. Joseph Ratzinger veio para a 5ª Conferência Geral do Episcopado da América Latina e do Caribe. Ele mobilizou fiéis nas cidades de São Paulo e Aparecida. 2020. Morreu aos 87 anos o lendário cantor, compositor e pianista norte-americano Little Richard. Mário Vivan, para a tua rádio.
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1: Olá, meus amigos e caros ouvintes, neste sábado a boa notícia é que os temporais já perderam intensidade, vamos ter apenas aí chance de alguma chuva, um vento um pouquinho de vez em quando, alguma rajada, mas já com menor intensidade, já não temos mais alerta, né, estado de atenção aqui por conta disso. Mas o que eu chamo a atenção é o frio, e vai ser bem frio. Esta massa de ar polar que entrou, ela veio com intensidade bem própria de inverno. Ao longo deste sábado, nós não vamos ter as temperaturas subindo quase nada. Elas vão ficar entre 11 e 13 graus aqui na região da Serra e Campos de Cima da Serra, sendo que nos pontos mais elevados temperatura pode, a máxima pode ficar na casa dos 10 graus, ou seja, é bem frio e ainda com os ventos soprando de sul e sudeste, sensação de frio é maior. Domingo, dia das mães, um dia aí bem importante, né? Nós mães gostamos do domingo, dia das mães, mas vamos ter a presença do sol o dia todo, céu claro e muito, muito frio. Temperaturas pela manhã que podem ficar na faixa aí do zero, com geadas generalizadas aqui pela região, e à tarde vai ter sol, mas mesmo assim as máximas oscilam entre 9 e 11 graus. Com a previsão do tempo, Kátia Valente.
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2: 2 horas e 15 minutos.

Márcio Pacheco, manda teu espírito. A música religiosa, né? A música que nos auxilia aí na introspecção também, né? Na madrugada. Como é bom, né? A gente ouvir uma canção religiosa, uma canção que nos inspira também na reflexão, né? Na oração, por que não? Nas madrugadas aqui da tua rádio. Seguimos, eu sou Gilmar Ferreira e é sempre um prazer estar com você aqui nas nossas emissoras, via satélite e também para quem nos acompanha no site tuarádio.com.br e ainda no aplicativo da Rede Tua Rádio. Homem é preso pela guarda municipal após agredir sua companheira. Isso em Vacaria. Beto Almeida retorna ao Glória como diretor executivo para a divisão de acesso 2026, né? O Glória da Vacaria. Alguns dos destaques que você confere no portal de notícias da Tua Rádio, acesse tuarádio.com.br. Agora olha só, para quem gosta daquela moda de viola, As Galvão, Pai João.

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1: Dia 9 de maio, Santa Catarina de Bolonha, Clarissa. Catarina, depois de ter estudado letras e artes em 1431, pediu para ser admitida como Clarissa na cidade de Ferrara. Sua mestra de noviças iniciou-a nos melhores ensinamentos. Em 1456, Catarina fundou um mosteiro em Bolonha, dirigindo-o até a sua morte. Foi exemplo de virtudes, especialmente de humildade e pobreza. Num dos seus opúsculos disse, apoiado na esperança, faze o bem sempre, em qualquer condição de vida. Ademais, o servo de Cristo deve estar pronto a seguir o caminho da cruz, porque todos os que servem a Deus têm de lutar contra os inimigos de Deus. As irmãs Clarissas pertencem a uma ordem fundada por São Francisco, e a primeira das irmãs que fez os votos foi Santa Clara, e a segunda, sua irmã Santa Inês. Vivem em conventos de clausura. Nasceu em Bolonha, Itália, em 1413 e morreu em 1463 com 50 anos de idade. 9 de maio, Santa Catarina de Bolonha, Clarissa.
0: Duas horas e 40 minutos.

A nossa pitadinha que provoca reflexão aqui na Rede Tua Rádio. O próximo grande salto evolutivo da humanidade será a descoberta de que cooperar é melhor que competir. Pietro Ubaldi.

0: Jesus. Vivemos numa era de incertezas. Há mais perguntas que respostas, mais dúvidas do que certezas. Navegamos à deriva na terceira margem do rio. Abandonamos a primeira, a modernidade com sólidos paradigmas filosóficos e religiosos, e ainda não sabemos como se configurará a segunda, a pós-modernidade. Estão em crise as grandes instituições pilares da modernidade: o Estado, a família, a escola e a religião. Vigoram modelos e propostas para todos os gostos. Em meio à turbulência, emerge com nitidez o mundo hegemonizado pelo capitalismo neoliberal. A financeirização da economia supera a produtividade. A regulação da sociedade se desloca das mãos do Estado para as do mercado. Se no século passado a Europa fez concessões à social-democracia como antídoto à ameaça socialista, agora os direitos sociais retrocedem e novas tecnologias tornam obsoleto o trabalho humano. Como tudo que é sólido desmancha no ar, é preciso criar exceções e dar consistência ao sistema globocolonizado de consumismo e hedonismo. Assim, difunde-se a ideologia da privatização concomitante ao esgarçamento das instituições. Privatiza-se a política, já que os políticos fracassaram. Entrega-se à administração pública a empresários bem-sucedidos. Já que os partidos se desmoralizaram, cada um que lance mão de seu celular e faça dele a sua tribuna de ódio ou aplauso. Passamos da era analógica à digital. Mudam também os padrões de relacionamentos. O valor do outro depende da sua posição no mercado. E fora do mercado, não há salvação. Nem tudo, entretanto, se ajusta à mercantilização do planeta em detrimento dos direitos humanos. E o maior desajuste reside em nossa relação com a natureza. Esgotou-se o tempo. A ânsia de lucros poluiu o ar, o mar e a terra. Ou mudamos os nossos paradigmas socioambientais, ou a terra voltará a viver como ao longo de milênios, sem a nossa incômoda presença. Há que se adotar o desenvolvimento sustentável, no qual estejam incluídos o ecológico, o social e o cultural. No fim da década de 40, o Japão, arruinado pela guerra, era mais pobre que o Brasil. E 40 anos depois, quando nosso país se destacou como a 8ª economia do mundo, o Japão já figurava entre as 5 primeiras. Havia promovido uma revolução educacional que jamais fizemos nós aqui. O nosso modelo de desenvolvimento continua predatório e são tímidas as iniciativas para que, neste país ensolarado, as energias eólica e solar prevaleçam sobre as fósseis, tão poluidoras do meio ambiente. É preciso mudar os paradigmas do que entendemos por progresso e por avanço civilizatório. Os países europeus e os Estados Unidos comprovam que crescimento do PIB não significa redução da desigualdade social. Desenvolvimento que não tem centralidade no ser humano, e sim no acúmulo do capital privado, é um desenvolvimento antiético. Até amanhã.
1: Três horas e 16 minutos.

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Gineteando um chamamé, os serranos, a boa música do Rio Grande, aqui na madrugada, para você com a gente neste sábado. Bom sábado, obrigado aí pela tua companhia, aqui nas emissoras da Rede Tua Rádio. Deixa eu trazer aqui mais destaques do site tuaradio.com.br. Olha, o município de Pinhal da Serra participa de encontro regional sobre fortalecimento da saúde mental. A programação reuniu gestores e profissionais da saúde dos campos de cima da serra. Em Veranópolis, a Biblioteca Pública Mansueto Bernardi lança o 22º Concurso Literário Mansueto Bernardi. As inscrições seguem abertas até o dia 4 de setembro de 2026. Agora tem Sobre o Tempo, Nenhum de Nós.

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0: Olá, meu amigo, olá, minha amiga ouvinte, eu sou o Padre Ezequiel, desejo graça e paz, estamos juntos para este momento de reflexão, eu desejo que esse momento faça bem a você, ao seu coração. Eu gostaria de falar sobre uma pergunta que nem sempre a gente se faz, o que de fato agrada a Deus? O que se deve fazer para agradar a Deus? A grande maioria não pensa muito nisso, talvez. O que nós pensamos é de agradar o nosso ego. O ego dentro de nós é uma força muito grande. Ele tem desejos, tem vontades, tem propósitos, tem ansiedades. E nós pensamos em agradar mais a ele do que a Deus. O crescimento humano seria um pouco acalmar o ego, menos as nossas vontades e os nossos desejos e paixões, e pensar mais em agradar a Deus. Mas o que agrada a Deus? E de fato, o agradar a Deus vai fazer melhor para mim. Porque quando eu tento agradar o ego, ele fica sempre insatisfeito. Ele se agrada e depois se insatisfaz de novo. E se eu busco agradar a Deus, então eu fico, de fato, satisfeito. Os antigos monges do deserto diziam: presta atenção no que te digo para agradar a Deus. Não importa quem tu sejas, tem sempre Deus diante dos olhos. A primeira coisa, não importa quem tu sejas, mas tenha no horizonte Deus. Pensa nele, acolhe ele, te entrega a ele. Tenha Deus diante dos olhos, a primeira coisa para agradar a Deus. A segunda, não importa o que faças, mas faze-o de acordo com as Sagradas Escrituras. Ou seja, vive de acordo com o bem, vive de acordo com o amor, com a compaixão, com a solidariedade. Pensa no serviço, não importa o que tu faças, não é isso ou aquilo, mas aquilo que tu faz, que seja de acordo com o bem, com o serviço, com o amor. E a terceira coisa, não importa o lugar em que vivas, não o deixes facilmente. Ou seja, passa a gostar daquilo que tu vive, daquilo que tu faz, de onde tu habitas, com quem tu habitas. Isso te deixará mais feliz e te fará também agradar a Deus. E como última, uma última dica, a compaixão é a nossa capacidade de visitar a outra pessoa lá no lugar onde ela se encontra fraca, vulnerável, solitária e abandonada. Veja aqui, não é uma visita a visitar a casa da pessoa, é visitar o coração da pessoa. Quando você consegue, com a sua vida, visitar dentro do coração da pessoa aquilo que é fraco, vulnerável, solitário e abandonado, então você está tendo compaixão e você está sendo importante para outra pessoa. Pensemos nisso hoje. Eu quero te convidar a curtir, a seguir as nossas redes sociais, as redes sociais do Padre Ezequiel. Por favor, procura lá também as nossas canções, que tem muitas canções que poderão te fazer muito bem. Um grande abraço, muita paz, que Deus, fonte da bênção, da luz e da compaixão, te abençoe. Em nome do Pai, do Filho e do Espírito Santo. Amém.
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2: Três horas e 47 minutos.

Olha, meu amigo, minha amiga, ligado aqui na Rede Tua Rádio, temos dentro de nós uma reserva insuspeita de força que surge quando a vida nos põe à prova. Isabel Allende.

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1: Um lavrador começou bem cedo a tarefa de lavrar a terra para o plantio. Ao lado, um vizinho fazia a mesma coisa, mas com um trator. Este é feliz, pensou o primeiro. Não se cansa e produz muito mais. Mas o motorista viu um automóvel rodando na estrada e pensou: este é feliz, não gasta suas forças, viaja rápido e deve ter um bom salário. O motorista do automóvel, vendo o avião lá do alto, comentou: este é feliz, não precisa se preocupar com o trânsito, no instante está em outro país. Foi então a vez do aviador olhar para baixo e, ao ver o lavrador, comentou: este aí embaixo é feliz, faz o que gosta, trabalha quando quer e vive perto da família. Ser feliz é o desejo de todos, porém muitas vezes surge um equívoco. A felicidade está onde a colocamos e nunca a colocamos onde estamos. Ser feliz é compromisso pessoal e vontade de Deus. Pensemos neste novo dia, o Senhor te abençoe e te guarde, o Senhor faça brilhar sobre ti sua face e se compadeça de ti, o Senhor volte para ti o seu rosto e te dê a paz, o Senhor te abençoe, Pai, Filho e Espírito Santo. Santo.

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0: 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Sempre quis ser um vaqueiro, como você, um campeão. 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
1: 4 horas e 18 minutos.

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Sinceramente, Cachorro Grande aqui na madrugada da nossa seleção musical deste sábado, dia 9 de maio. Olha, brasileiros, vem sonho da cidadania ser adiado após mudança na lei em Portugal. Alteração na lei eleva o tempo mínimo da residência legal para pedido de nacionalidade de 5 para 7 anos, no caso de cidadãos brasileiros. Essa é a madrugada da Rede Tua Rádio, já na parte final, né? Reta final aqui da nossa madrugada. E agora, tradicionalmente, neste horário, a gente abre espaço aqui para o terço. Momento que rezamos juntos com muita fé, com muita esperança. E claro, né, hoje vamos colocar, né, te convido a colocarmos uma intenção geral aí por todas as mães, né? Já que este é o final de semana aí do Dia das Mães, né, amanhã é domingo. Então rezemos o nosso terço aí pelas mães, pela saúde das nossas mães, né, pelas mães que passam por dificuldades, seja dificuldade qual for, né, as diferentes dificuldades, por aquelas mães que já partiram também, né, quantos de nós que reza o terço aqui não tem mais a sua mãe presente, mas com certeza lembra com saudade, com muito carinho, né, então rezemos também por elas, agradecendo sempre, né, a presença da mãe na vida de cada um de nós. E somando-se às intenções pessoais, particulares de cada um, de cada uma de vocês que reza com a gente. Enquanto a gente vai ouvindo Nossa Senhora nessa versão com Daniel.

0: Iniciamos este novo dia com as bênçãos de Deus e proteção de Nossa Senhora, Virgem Maria. Em nome do Pai, do Filho e do Espírito Santo. Amém. Creio
1: em Deus Pai Todo-Poderoso, Criador do céu e da terra, em Jesus Cristo, seu único Filho, nosso Senhor, que foi concebido pelo poder do Espírito Santo, nasceu da Virgem Maria, padeceu sobre Pôncio Pilatos, foi crucificado, morto e sepultado, desceu à mansão dos mortos, ressuscitou o terceiro dia, subiu ao céu, está sentada à direita de Deus Pai Todo-Poderoso, onde há de vir julgar os vivos e os mortos. Creio no Espírito Santo, na Santa Igreja Católica, na comunhão dos santos, na remissão dos pecados, na ressurreição da carne, na vida eterna. Amém.
0: Pai nosso que estais no céu, santificado seja vosso nome. Venha a nós o vosso reino. Seja feita a vossa vontade, assim na terra como no céu.
1: O pão nosso de cada dia nos dai hoje, perdoai as nossas ofensas, assim como nós perdoamos a quem nos tem ofendido. E não nos deixeis cair em tentação, mas livrai-nos do mal. Amém.
0: O anjo do Senhor anunciou a Maria.
1: E ela concebeu do Espírito Santo.
0: Ave Maria, cheia de graça, o Senhor é convosco. Bendita sois vós entre as mulheres, e bendito o fruto do vosso ventre, Jesus.
1: Santa Maria, Mãe de Deus, rogai por nós, pecadores, agora e na hora de nossa morte. Amém.
0: Eis aqui a serva do Senhor.
1: Faça-se em mim segundo a vossa palavra.
0: Ave Maria, cheia de graça, o Senhor é convosco. Bendita sois vós entre as mulheres, e bendito o fruto do vosso ventre, Jesus.
1: Santa Maria, Mãe de Deus, rogai por nós, pecadores, agora e na hora de nossa morte. Amém.
0: O Verbo Divino se fez carne
1: e habitou entre nós.
0: Ave Maria, cheia de graça, o Senhor é convosco. Bendita sois vós entre as mulheres, e bendito o fruto do vosso ventre, Jesus.
1: Santa Maria, Mãe de Deus, rogai por nós, pecadores, agora e na hora de nossa morte. Amém.
0: Glória ao Pai, ao Filho e ao Espírito Santo.
1: Como era no princípio, agora e sempre. Amém.
0: Ó meu bom Jesus,
1: perdoai-nos, livrai-nos do fogo do inferno, levai as almas todas para o céu, e socorrei principalmente as que mais precisarem.
0: Nossa Senhora de Fátima e São Francisco,
1: rogai por nós.
0: E neste sábado, vamos meditar os mistérios gozosos. E neste primeiro mistério gozoso, contemplamos
1: Anunciação do anjo à Virgem Maria.
0: Pai nosso que estais no céu, santificado seja vosso nome. Venha a nós o vosso reino. Seja feita a vossa vontade, assim na terra como no céu.
1: O pão nosso de cada dia nos dai hoje, perdoai as nossas ofensas, assim como nós perdoamos a quem nos tem ofendido. E não nos deixeis cair em tentação, mas livrai-nos do mal. Amém.
0: Ave Maria, cheia de graça, o Senhor é convosco. Bendita sois vós entre as mulheres, e bendito o fruto do vosso ventre, Jesus.
1: Santa Maria, Mãe de Deus, rogai por nós, pecadores, agora e na hora de nossa morte. Amém.
0: Ave Maria, cheia de graça, o Senhor é convosco. Bendita sois vós entre as mulheres, e bendito o fruto do vosso ventre, Jesus.
1: Santa Maria, Mãe de Deus, rogai por nós, pecadores, agora e na hora de nossa morte. Amém.
0: Ave Maria, cheia de graça, o Senhor é convosco. Bendita sois vós entre as mulheres, e bendito o fruto do vosso ventre, Jesus.
1: Santa Maria, Mãe de Deus, rogai por nós, pecadores, agora e na hora de nossa morte. Amém.
0: Ave Maria, cheia de graça, o Senhor é convosco. Bendita sois vós entre as mulheres, e bendito o fruto do vosso ventre, Jesus.
1: Santa Maria, Mãe de Deus, rogai por nós, pecadores, agora e na hora de nossa morte. Amém.
0: Ave Maria, cheia de graça, o Senhor é convosco. Bendita sois vós entre as mulheres, e bendito o fruto do vosso ventre, Jesus.
1: Santa Maria, Mãe de Deus, rogai por nós, pecadores, agora e na hora de nossa morte. Amém.
0: Ave Maria, cheia de graça, o Senhor é convosco. Bendita sois vós entre as mulheres, e bendito o fruto do vosso ventre, Jesus.
1: Santa Maria, Mãe de Deus, rogai por nós, pecadores, agora e na hora de nossa morte. Amém.
0: Ave Maria, cheia de graça, o Senhor é convosco. Bendita sois vós entre as mulheres, e bendito o fruto do vosso ventre, Jesus.
1: Santa Maria, Mãe de Deus, rogai por nós, pecadores, agora e na hora de nossa morte. Amém.
0: Ave Maria, cheia de graça, o Senhor é convosco. Bendita sois vós entre as mulheres. E bendito o fruto do vosso ventre, Jesus.
1: Santa Maria, Mãe de Deus, rogai por nós, pecadores, agora e na hora de nossa morte. Amém.
0: Ave Maria, cheia de graça, o Senhor é convosco. Bendita sois vós entre as mulheres. E bendito o fruto do vosso ventre, Jesus.
1: Santa Maria, Mãe de Deus, rogai por nós, pecadores, agora e na hora de nossa morte. Amém.
0: Ave Maria, cheia de graça, o Senhor é convosco. Bendita sois vós entre as mulheres. E bendito o fruto do vosso ventre, Jesus.
1: Santa Maria, Mãe de Deus, rogai por nós, pecadores, agora e na hora de nossa morte. Amém.
0: Glória ao Pai, o Filho e ao Espírito Santo.
1: Como era no princípio, agora e sempre. Amém.
0: Ó meu bom Jesus,
1: perdoai-nos, livrai-nos do fogo do inferno. Elevai as almas todas para o céu e socorrei principalmente as que mais precisarem.
0: Nossa Senhora de Fátima e São Francisco,
1: rogai por nós.
0: No segundo mistério gozoso, contemplamos
1: a visita de Maria à sua prima, Santa Isabel. Pai nosso que estais no céu, santificado seja o vosso nome. Venha a nós o vosso reino, seja feita a vossa vontade, assim na terra como no céu.
0: O pão nosso de cada dia nos dai hoje, perdoai as nossas ofensas, assim como nós perdoamos a quem nos tem ofendido. E não nos deixeis cair em tentação, mas livrai-nos do mal. Amém.
1: Ave Maria, cheia de graça, o Senhor é convosco. Bendita sois vós entre as mulheres, e bendito é o fruto do vosso ventre, Jesus.
0: Santa Maria, Mãe de Deus, rogai por nós, pecadores, agora e na hora da nossa morte. Amém.
1: Ave Maria, cheia de graça, o Senhor é convosco. Bendita sois vós entre as mulheres, e bendito é o fruto do vosso ventre, Jesus.
0: Santa Maria, Mãe de Deus, rogai por nós, pecadores, agora e na hora da nossa morte. Amém.
1: Ave Maria, cheia de graça, o Senhor é convosco. Bendita sois vós entre as mulheres, e bendito é o fruto do vosso ventre, Jesus.
0: Santa Maria, Mãe de Deus, rogai por nós, pecadores, agora e na hora da nossa morte. Amém.
1: Ave Maria, cheia de graça, o Senhor é convosco. Bendita sois vós entre as mulheres, e bendito é o fruto do vosso ventre, Jesus.
0: Santa Maria, Mãe de Deus, rogai por nós, pecadores, agora e na hora da nossa morte. Amém.
1: Ave Maria, cheia de graça, o Senhor é convosco. Bendita sois vós entre as mulheres, e bendito é o fruto do vosso ventre, Jesus.
0: Santa Maria, Mãe de Deus, rogai por nós, pecadores, agora e na hora da nossa morte. Amém.
1: Ave Maria, cheia de graça, o Senhor é convosco. Bendita sois vós entre as mulheres, e bendito é o fruto do vosso ventre, Jesus.
0: Santa Maria, Mãe de Deus, rogai por nós, pecadores, agora e na hora de nossa morte. Amém.
1: Ave Maria, cheia de graça, o Senhor é convosco. Bendita sois vós entre as mulheres, e bendito é o fruto do vosso ventre, Jesus.
0: Santa Maria, Mãe de Deus, rogai por nós, pecadores, agora e na hora da nossa morte. Amém.
1: Ave Maria, cheia de graça, o Senhor é convosco. Bendita sois vós entre as mulheres, e bendito é o fruto do vosso ventre, Jesus.
0: Santa Maria, Mãe de Deus, rogai por nós, pecadores, agora e na hora da nossa morte. Amém.
1: Ave Maria, cheia de graça, o Senhor é convosco. Bendita sois vós entre as mulheres, e bendito é o fruto do vosso ventre, Jesus.
0: Santa Maria, Mãe de Deus, rogai por nós, pecadores, agora e na hora da nossa morte. Amém.
1: Ave Maria, cheia de graça, o Senhor é convosco. Bendita sois vós entre as mulheres, e bendito é o fruto do vosso ventre, Jesus.
0: Santa Maria, Mãe de Deus, rogai por nós, pecadores, agora e na hora da nossa morte. Amém.
1: Glória ao Pai, ao Filho e ao Espírito Santo.
0: Como era no princípio, agora e sempre. Amém.
1: Ó meu bom Jesus, perdoai-nos, livrai-nos do fogo do inferno, elevai as almas todas para o céu, e socorrei principalmente as que mais precisarem. Nossa Senhora de Fátima e São Francisco,
0: rogai por nós. É no terceiro mistério gozoso, onde contemplamos
1: o nascimento do menino Jesus.
0: Pai nosso que estais no céu, santificado seja vosso nome. Venha a nós o vosso reino. Seja feita a vossa vontade, assim na terra como no céu.
1: O pão nosso de cada dia nos dai hoje, perdoai as nossas ofensas, assim como nós perdoamos a quem nos tem ofendido. E não nos deixeis cair em tentação, mas livrai-nos do mal. Amém.
0: Ave Maria, cheia de graça, o Senhor é convosco. Bendita sois vós entre as mulheres, e bendito o fruto do vosso ventre, Jesus.
1: Santa Maria, Mãe de Deus, rogai por nós, pecadores, agora e na hora de nossa morte. Amém.
0: Ave Maria, cheia de graça, o Senhor é convosco. Bendita sois vós entre as mulheres, e bendito o fruto do vosso ventre, Jesus.
1: Santa Maria, Mãe de Deus, rogai por nós, pecadores, agora e na hora de nossa morte. Amém.
0: Ave Maria, cheia de graça, o Senhor é convosco. Bendita sois vós entre as mulheres, e bendito o fruto do vosso ventre, Jesus.
1: Santa Maria, Mãe de Deus, rogai por nós, pecadores, agora e na hora de nossa morte. Amém.
0: Ave Maria, cheia de graça, o Senhor é convosco. Bendita sois vós entre as mulheres, e bendito o fruto do vosso ventre, Jesus.
1: Santa Maria, Mãe de Deus, rogai por nós, pecadores, agora e na hora de nossa morte. Amém.
0: Ave Maria, cheia de graça, o Senhor é convosco. Bendita sois vós entre as mulheres, e bendito o fruto do vosso ventre, Jesus.
1: Santa Maria, Mãe de Deus, rogai por nós, pecadores, agora e na hora de nossa morte. Amém.
0: Ave Maria, cheia de graça, o Senhor é convosco. Bendita sois vós entre as mulheres, e bendito o fruto do vosso ventre, Jesus.
1: Santa Maria, Mãe de Deus, rogai por nós, pecadores, agora e na hora de nossa morte. Amém.
0: Ave Maria, cheia de graça, o Senhor é convosco. Bendita sois vós entre as mulheres, e bendito o fruto do vosso ventre, Jesus.
1: Santa Maria, Mãe de Deus, rogai por nós, pecadores, agora e na hora de nossa morte. Amém.
0: Ave Maria, cheia de graça, o Senhor é convosco. Bendita sois vós entre as mulheres, e bendito o fruto do vosso ventre, Jesus.
1: Santa Maria, Mãe de Deus, rogai por nós, pecadores, agora e na hora de nossa morte. Amém.
0: Ave Maria, cheia de graça, o Senhor é convosco. Bendita sois vós entre as mulheres, e bendito o fruto do vosso ventre, Jesus.
1: Santa Maria, Mãe de Deus, rogai por nós, pecadores, agora e na hora de nossa morte. Amém.
0: Ave Maria, cheia de graça, o Senhor é convosco. Bendita sois vós entre as mulheres, e bendito o fruto do vosso ventre, Jesus.
1: Santa Maria, Mãe de Deus, rogai por nós, pecadores, agora e na hora de nossa morte. Amém.
0: Glória ao Pai, o Filho e ao Espírito Santo.
1: Como era no princípio, agora e sempre. Amém.
0: Ó meu bom Jesus,
1: perdoai-nos, livrai-nos do fogo do inferno, elevai as almas todas para o céu, e socorrei principalmente as que mais precisarem.
0: Nossa Senhora de Fátima e São Francisco,
1: rogai por nós.
0: Quarto mistério gozoso, contemplamos
1: a apresentação de Jesus no templo. Pai nosso que estais no céu, santificado seja o vosso nome. Venha a nós o vosso reino, seja feita a vossa vontade, assim na terra como no céu.
0: O pão nosso de cada dia nos dai hoje, perdoai as nossas ofensas, assim como nós perdoamos a quem nos tem ofendido. E não nos deixeis cair em tentação, mas livrai-nos do mal. Amém.
1: Ave Maria, cheia de graça, o Senhor é convosco. Bendita sois vós entre as mulheres, e bendito é o fruto do vosso ventre, Jesus.
0: Santa Maria, Mãe de Deus, rogai por nós, pecadores, agora e na hora da nossa morte. Amém.
1: Ave Maria, cheia de graça, o Senhor é convosco. Bendita sois vós entre as mulheres, e bendito é o fruto do vosso ventre, Jesus.
0: Santa Maria, Mãe de Deus, rogai por nós, pecadores, agora e na hora da nossa morte. Amém.
1: Ave Maria, cheia de graça, o Senhor é convosco. Bendita sois vós entre as mulheres, e bendito é o fruto do vosso ventre, Jesus.
0: Santa Maria, Mãe de Deus, rogai por nós, pecadores, agora e na hora da nossa morte. Amém.
1: Ave Maria, cheia de graça, o Senhor é convosco. Bendita sois vós entre as mulheres, e bendito é o fruto do vosso ventre, Jesus.
0: Santa Maria, Mãe de Deus, rogai por nós, pecadores, agora e na hora da nossa morte. Amém.
1: Ave Maria, cheia de graça, o Senhor é convosco. Bendita sois vós entre as mulheres, e bendito é o fruto do vosso ventre, Jesus.
0: Santa Maria, Mãe de Deus, rogai por nós, pecadores, agora e na hora da nossa morte. Amém.
1: Ave Maria, cheia de graça, o Senhor é convosco. Bendita sois vós entre as mulheres e bendito é o fruto do vosso ventre, Jesus.
0: Santa Maria, Mãe de Deus, rogai por nós, pecadores, agora e na hora de nossa morte. Amém.
1: Ave Maria, cheia de graça, o Senhor é convosco. Bendita sois vós entre as mulheres e bendito é o fruto do vosso ventre, Jesus.
0: Santa Maria, Mãe de Deus, rogai por nós, pecadores, agora e na hora da nossa morte. Amém.
1: Ave Maria, cheia de graça, o Senhor é convosco. Bendita sois vós entre as mulheres e bendito é o fruto do vosso ventre, Jesus.
0: Santa Maria, Mãe de Deus, rogai por nós, pecadores, agora e na hora da nossa morte. Amém.
1: Ave Maria, cheia de graça, o Senhor é convosco. Bendita sois vós entre as mulheres e bendito é o fruto do vosso ventre, Jesus.
0: Santa Maria, Mãe de Deus, rogai por nós, pecadores, agora e na hora da nossa morte. Amém.
1: Ave Maria, cheia de graça, o Senhor é convosco. Bendita sois vós entre as mulheres e bendito é o fruto do vosso ventre, Jesus.
0: Santa Maria, Mãe de Deus, rogai por nós, pecadores, agora e na hora da nossa morte. Amém.
1: Glória ao Pai, ao Filho e ao Espírito Santo.
0: Como era no princípio, agora e sempre. Amém.
1: Ó meu bom Jesus, perdoai-nos, livrai-nos do fogo do inferno, e levai as almas todas para o céu, e socorrei principalmente as que mais precisarem. Nossa Senhora de Fátima e São Francisco,
0: rogai por nós. E no quinto mistério gozoso, contemplamos
1: a perda e o encontro de Jesus.
0: Pai nosso que estais no céu, santificado seja vosso nome. Venha a nós o vosso reino. Seja feita a vossa vontade, assim na terra como no céu.
1: O pão nosso de cada dia nos dai hoje. Perdoai as nossas ofensas, assim como nós perdoamos a quem nos tem ofendido. E não nos deixeis cair em tentação, mas livrai-nos do mal. Amém.
0: Ave Maria, cheia de graça, o Senhor é convosco. Bendita sois vós entre as mulheres. E bendito o fruto do vosso ventre, Jesus.
1: Santa Maria, Mãe de Deus, rogai por nós, pecadores, agora e na hora de nossa morte. Amém.
0: Ave Maria, cheia de graça, o Senhor é convosco. Bendita sois vós entre as mulheres. E bendito o fruto do vosso ventre, Jesus.
1: Santa Maria, Mãe de Deus, rogai por nós, pecadores, agora e na hora de nossa morte. Amém.
0: Ave Maria, cheia de graça, o Senhor é convosco. Bendita sois vós entre as mulheres. E bendito o fruto do vosso ventre, Jesus.
1: Santa Maria, Mãe de Deus, rogai por nós, pecadores, agora e na hora de nossa morte. Amém.
0: Ave Maria, cheia de graça, o Senhor é convosco. Bendita sois vós entre as mulheres. E bendito o fruto do vosso ventre, Jesus.
1: Santa Maria, Mãe de Deus, rogai por nós, pecadores, agora e na hora de nossa morte. Amém.
0: Ave Maria, cheia de graça, o Senhor é convosco. Bendita sois vós entre as mulheres. E bendito o fruto do vosso ventre, Jesus.
1: Santa Maria, Mãe de Deus, rogai por nós, pecadores, agora e na hora de nossa morte. Amém.
0: Ave Maria, cheia de graça, o Senhor é convosco. Bendita sois vós entre as mulheres. E bendito o fruto do vosso ventre, Jesus.
1: Santa Maria, Mãe de Deus, rogai por nós, pecadores, agora e na hora de nossa morte. Amém.
0: Ave Maria, cheia de graça, o Senhor é convosco. Bendita sois vós entre as mulheres. E bendito o fruto do vosso ventre, Jesus.
1: Santa Maria, Mãe de Deus, rogai por nós, pecadores, agora e na hora de nossa morte. Amém.
0: Ave Maria, cheia de graça, o Senhor é convosco. Bendita sois vós entre as mulheres. E bendito o fruto do vosso ventre, Jesus.
1: Santa Maria, Mãe de Deus, rogai por nós, pecadores, agora e na hora de nossa morte. Amém.
0: Ave Maria, cheia de graça, o Senhor é convosco. Bendita sois vós entre as mulheres. E bendito o fruto do vosso ventre, Jesus.
1: Santa Maria, Mãe de Deus, rogai por nós, pecadores, agora e na hora de nossa morte. Amém.
0: Ave Maria, cheia de graça, o Senhor é convosco. Bendita sois vós entre as mulheres. E bendito o fruto do vosso ventre, Jesus.
1: Santa Maria, Mãe de Deus, rogai por nós, pecadores, agora e na hora de nossa morte. Amém.
0: Glória ao Pai, o Filho e ao Espírito Santo.
1: Como era no princípio, agora e sempre. Amém.
0: Ó meu bom Jesus,
1: perdoai-nos, livrai-nos do fogo do inferno. Levai as almas todas para o céu e socorrei principalmente as que mais precisarem.
0: Nossa Senhora de Fátima e São Francisco,
1: rogai por nós.
0: Infinitas graças vos damos, soberana rainha, pelos benefícios que todos os dias recebemos de vossas mãos liberais. Dignai-vos agora e para sempre tomar-nos debaixo de vosso poderoso amparo, e para mais nos obrigar-nos, vos saudamos com uma salve rainha.
1: Salve rainha, mãe de misericórdia, vida, doçura, esperança nossa, salve. A vós bradamos, degredados filhos de Eva, a vós suspirando, gemendo e chorando neste vale de lágrimas. Eia, pois, advogada nossa, estes vossos olhos misericordiosos a nós volveis. E depois deste desterro, mostrai-nos Jesus, bendito o fruto do vosso ventre. Ó clemente, ó piedosa, ó doce sempre Virgem Maria,
0: rogai por nós, Santa Mãe de Deus,
1: para que sejamos dignos das promessas de Cristo.
0: Juntos rezamos o Santo Terço, que possamos ficar com as bênçãos de Deus e proteção de Nossa Senhora. Em nome do Pai, do Filho e do Espírito Santo. Amém. Paz e bem.
1: Santa alegria.
0: Louvado seja o nosso Senhor Jesus Cristo.
1: Para sempre seja louvado.
2: 4 horas e 54 minutos.

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1: Olá, bom dia, muito bom dia, forte abraço, manhã de sábado. Hoje, dia 9 de maio, é o dia de número 129, faltando 236 dias para acabar o ano. Um bom dia a todos, hoje é dia da Europa. Hoje também é dia aqui no Brasil estadual, dia nacional do empregado sindical. Alguns destaques da data de hoje para você, amigo ouvinte, desta manhã de sábado. O Tá Na Hora está no ar, abrindo por aqui com os Bertucci e o Baile da Serra. Depois tem Wilson Paim, Ainda Existe um Lugar. Faltando 236 dias para acabar o ano, Tá Na Hora está no ar. Um bom dia a todos, paz e bem. Vamos juntos até às 7 da manhã.
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1: Dia 9 de maio, Santa Catarina de Bolonha, Clarissa. Catarina, depois de ter estudado letras e artes em 1431, pediu para ser admitida como Clarissa na cidade de Ferrara. Sua mestra de noviças iniciou-a nos melhores ensinamentos. Em 1456, Catarina fundou um mosteiro em Bolonha, dirigindo-o até a sua morte. Foi exemplo de virtudes, especialmente de humildade e pobreza. Num dos seus opúsculos disse, apoiado na esperança, faze o bem sempre, em qualquer condição de vida. Ademais, o servo de Cristo deve estar pronto a seguir o caminho da cruz, porque todos os que servem a Deus têm de lutar contra os inimigos de Deus. As irmãs Clarissas pertencem a uma ordem fundada por São Francisco e a primeira das irmãs que fez os votos foi Santa Clara e a segunda, sua irmã Santa Inês. Vivem em conventos de clausura. Nasceu em Bolonha, Itália, em 1413 e morreu em 1463 com 50 anos de idade. 9 de maio, Santa Catarina de Bolonha, Clarissa.
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2: 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Bom dia, gente, tá na hora aqui na tua Rádio Fátima. Paz e bem.

0: 7 graus.
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3: 5:07.
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1: 7 graus. 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
1: Muito bem, gente. Vamos seguindo nessa manhã. Um abraço, bom dia lá pro meu amigão, o Roberto Silva, no bairro Coab. Bom dia pro Sadia, Dona Almira, lá em Campestre da Serra. Um abraço, meu amigo Assis Lopes. Bom dia pro Pelé, Terezinha Fiat, o Odair, no bairro São João. Meu amigão Ari Bueno e a Clarice, lá na Capela do Caravaggio. Um abraço, bom dia pra vocês. Bom dia pro Ari Maciel e Dona Isabel, ali no bairro Santa Terezinha. A Maria José Gomes, um abração, bom dia. Seu José Fontana e a Dona Mercedes, a Vani Soares, o Podarírio Maciel, Dona Maria de Lourdes, o Jari César Dallagnol lá em Esmeralda. Um abraço pra vocês, gente. Bom dia pro Biônico, meu amigo Gelson Vaninho, Joãozinho, lá no bairro Franciose. Um abraço aí na sintonia. Vamos trazendo aqui no Tá Na Hora nessa manhã, o Mano Lima, Lápis Pitoco, depois João de Almeida Neto, Vozes Rurais.
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1: Bom dia para você, bom dia a todos. Separei hoje algumas curiosidades aleatórias. Vamos começar dizendo para você que a cada minuto, 72 horas de conteúdo são enviadas para o site de vídeos do YouTube. Se estima que a cada ano o Monte Everest cresça cerca de 4 milímetros. A barragem da maior usina hidrelétrica do mundo, a usina das Três Gargantas, que fica localizada na China, poderia prolongar a duração do dia em 0,66 microsegundos se operassem sua capacidade máxima. Isso poderia

0: poderia ocorrer em virtude da enorme massa de água que ela comporta. Durante o fenômeno Superlua, se calcula que o diâmetro lunar possa aumentar até 14%, e existe uma lâmpada que permanece ligada continuamente há mais de 113 anos na cidade de Livermore, na Califórnia. São algumas curiosidades de hoje para você aqui na tua Rádio Fátima. Eu volto amanhã com muito mais.
1: Vamos seguindo aqui na programação. 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Bom dia, uma ótima manhã para você na companhia aqui da tua Rádio Fátima.

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1: Olá, meus amigos e caros ouvintes. Nós vamos ter ainda um pouco de instabilidade, eventualmente alguma chuva em forma de pancadas. Mas assim, ó, já não tem condições para temporais. Então é só alguma chuva fraca isolada, já não tem mais atenção nem alerta aqui para a região. Mas de qualquer forma, eu chamo a atenção aí é para o frio. Porque o frio vai começar a predominar, as temperaturas despencam, pessoal. O sábado, a máxima aqui na nossa região não passa de 11 a 12 graus. É uma temperatura de inverno, assim, de inverno intenso, né? Essa massa de ar polar, ela veio forte e ela deve permanecer aqui no estado pelo menos até a terça, quarta-feira. A partir de quarta, ela vai perdendo intensidade. E aí, pro domingo também, o tempo é firme por aqui, tem a presença do sol e com bastante frio. Tem previsão no domingo de geadas ao amanhecer. Na tarde de domingo, máximas que não devem passar dos 8 a 10 graus. Olha como é frio que vai predominar. Com a previsão do tempo, Kátia Valente.
0: 7 graus.
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4: 5 horas e 19 minutos.
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4: 7 graus.
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11: Vamos até a nossa central de conteúdos, onde está Ladimir Fabris com as primeiras informações do dia, os destaques do jornalismo nesta manhã. Conta pra gente, Ladimir. Bom dia.
12: Então, muito bom dia a você, Ronaldo. Bom dia também para os nossos ouvintes. Sábado! E já estamos na Central Fátima de Conteúdos. A partir das 6 horas, você vai acompanhar estes e outros assuntos. Retro sobre rodas e rádios Fátima e Mais Nova FM. Promove a campanha Cobertor do Bem em frente à Igreja de Fátima. Hoje, das 8 às 16 horas, Instituto Vacarianos a Cavalo promove cavalgada e almoço de confraternização neste sábado, em comemoração aos seus 30 anos. Prefeito Tairo Balardim vai participar do programa da Prefeitura de Campestre hoje, ao meio-dia, na tua Rádio Fátima, e vai anunciar novos investimentos na cidade e também no interior. Rapaz que praticou furto às 6 da manhã no bairro Santa Terezinha foi detido pela Brigada Militar. Ele foi preso no interior do pátio de uma residência de um policial militar. Um excelente final de semana a você e também para os nossos milhares de ouvintes. Ronaldo.
11: Obrigado, Vladimir, e as informações do jornalismo nesta manhã aqui na tua Rádio Fátima. Sequência do Tá Na Hora, trazendo os Valdir e Carlos Magrão, um pito. Depois tem o Leonardo Tertúlia. Paz e bem a todos. Daqui a pouquinho tem a história da música.
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14: 7 graus.

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0: 7 graus. 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
3: 5 horas e 35 minutos.
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3: 7 graus.
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10: É o Tá Na Hora aqui na tua Rádio Fátima. Um abraço e um bom dia pro tio Mica lá em Bom Jesus, bom dia pra Neura Trentin, meu amigão Zé Guedes, bom dia tio Ari Piton, um abraço. Bom dia pro Mauro Gilberto lá em Bom Jesus, o Ari Silveira e a dona Juraci no bairro Imperial, a Benta e o Gringo no Passo do Carro, seu Velocino e a dona Nedir Zardo. Um abração pra Nelva Perissari lá em Monte Alegre dos Campos, bom dia pro Manuel Luiz Couto Baladão, Odilon Ribeiro, um abraço, professor Valdecir de Matos, um bom dia. Bom dia, um abraço para o Antônio e a Célia Pontel, o Osmar e a Sandra Armiliato, a dona Justina e o seu Hermínio na Santa Luzia, o seu Dimas e a Mercedes também lá na Santa Luzia, a Dorothy Barbosa, um abraço. Um bom dia para vocês, gente.
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12: A história de hoje é sobre Alan e Aladim. Dupla formada por Edmilson Fernandes Machado, o Alan, nascido em Ribeirão Preto no ano de 1962. E José Nascimento Cardoso, o Aladim, nasceu em Visconde do Rio Branco, Minas Gerais, em 1956. Iniciaram a carreira no início da década de 80. Gravaram o primeiro LP em 1981, pelo selo CBS, com a ajuda de Marciano, da dupla João Mineiro e Marciano. Mas o sucesso chegou mesmo foi no ano de 87, já no quarto trabalho, onde destacou-se as canções A Dois Graus e Dois Passarinhos, que vendeu mais de 200 mil cópias de início e após 5 meses já havia vendido mais de 500 mil cópias. Em 1991, o último disco com a formação original, que destacou-se a canção Remédio ou Veneno. Aladim faleceu em outubro de 92 e a dupla segue com nova formação. Dois Passarinhos, Remédio ou Veneno, A Dois Graus e Liguei para Dizer que Te Amo. E vamos ouvir Alan e Aladim.

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1: 7 graus.
2: Gente, amiga, finalizando essa primeira parte aqui do Tá Na Hora, já já você fica com a sequência dessa manhã e muitas informações, né? Um abraço e um bom dia pro nosso amigão, o Paulo Borghetti. Paulinho, um bom dia aí na audiência, um abração para você, meu amigo, um abraço. Bom dia pro Flori Reis lá em Bom Jesus também, ouvindo a gente, obrigado pela sintonia. O João Valdir Mendes de Cândido, bom dia. O Clodovil Bisotto, um abraço. Bom dia pro Antônio Lima Ozete, o Joel de Jesus lá em Muitos Capões, a Elisângela e o Alex ali no bairro Petrópolis. Bom dia e um abraço pro professor João Maria, dona Enedina, o Amantino da Silva Ferreira, dona Zenaide lá no Passo do Carro, o Diomar Padilha em Bom Jesus, o Pirulito Orestides Bobcinho, o Aldenor Carlotto Sonera, também um abração e um bom dia pro seu Aristides Costa, um abraço para vocês, obrigado pela audiência, gente, um bom dia a todos. O Neri Silva da Silva lá no bairro Imperial, a Neura Duarte, o Voride Lima lá em Anarec, um abraço. Alô Marcelo Lemos, toda a família lá em Bom Jesus também. Obrigado pela companhia de todos vocês. Um abraço, gente amiga. Tudo de bom, viu? Muito obrigado pelo carinho de todos vocês e a audiência aqui do nosso Tá Na Hora. Tio Eloir Bairros também, um abração. Um bom dia aí pra vocês. Finalizando por aqui, trazendo o Porca Véia Lembranças. Um ótimo sábado a todos. Paz e bem.
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1: 7 graus.

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8: Bom dia! Alegria, alegria, alegria, alegria. Viva intensamente este novo dia. 9 de maio de 2026. A partir deste sábado, estamos na fase da lua minguante. A estação, por enquanto, é outono. Então, sábado, pontualmente 6 horas, mas ainda é noite. Ainda é noite em Vacaria, nos campos verdejantes de cima da serra. E a temperatura despencou. Sem problema nenhum, graças a Deus temos uma boa cama para descansar, coberta e roupa para se aquecer. 7 graus, sensação térmica de 3 graus neste momento, nas ruas de Vacaria. Tempo aí, bom aí. Alô, pessoal aí da região aí, será que deu alguma geada aí na canhada, aí nas baixadas aí? Alô, tio Ivanor, alô, Betinho aí. Queremos brilhar nesta batida ou não? Agorizada aí de Monte Alegre, Bom Jesus, do Campestre ali. Alô, agorizada, queremos brilhar nesta batida ou não? Pra quem não entende italiano, estou perguntando, brina é geada. Guilherme Brina, tem geada hoje de manhã? Esta matina é de manhã. Avisam por aí, vão avisando se tem geada e me mandem uma foto no 999-93-4202-6 e 2, ainda é noite, vamos em frente, vamos desejando a você então neste sábado o melhor dia da sua vida.
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8: Senhoras e senhores ouvintes, neste sábado, véspera do Dia das Mães, neste momento, o recado especial, muito especial, então, é para todas as mães. Mãe, tu és aquela que gera a vida, nutre e cuida diuturnamente com o coração. és amiga em todas as horas, protetora permanente, preocupação constante. Mãe, você é ternura, é o porto seguro da família. Mãe, és colo infinito de amor, peito inabalável de paciência. E mesmo quando alguma lágrima no teu rosto rolar, nunca deixa de acolher, de expressar seu carinho e de sorrir. Mãe, és expressão do próprio amor de Deus. Por isso que você é santa, és divina. Mãe, és vida, és sustento do mundo. Pois do teu ventre carrega o que é de mais precioso, que é a vida. Mãe, mãe, você é luz, és magnífica. Você é a mais doce e pura criatura deste mundo. Você é poderosa, você é maravilhosa, você é incrível. Por isso que não existem palavras que definem o quanto és grandiosa, o quanto és extraordinária. Mas saiba que Deus te escolheu para tornar a vida ainda mais bela. Por isso que você, que é mãe, que está me ouvindo neste momento, saiba que és a beleza das flores, a doçura do mel, és o brilho das estrelas. Saiba que Deus, na sua infinita bondade, cuida e ama de você todos os dias. Nesta véspera do Dia das Mães, então, feliz Dia das Mães a todas as mães ouvintes da tua Rádio Fátima de Vacaria.
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8: Alô, ouvintes! 6:05, ainda é noite, mas o tempo é bom na Vacaria e na região. 7 graus, sensação térmica de 3 graus. Bom dia, muito obrigado pelo teu carinho, pelo teu calor que eu tô sentindo daí, que tá chegando aqui. Muito obrigado pela sua sintonia, esta parceria que cresce a cada dia. Então, para você, um abençoado dia.
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8: Vamos de imediato então até a Central Fátima de Conteúdos. Vamos com a nossa equipe a partir de agora ampliar estes e outros assuntos. Então, anote aí. E tem gente que anota. Retro sobre rodas e rádios Fátima e Mais Nova FM promove a campanha do cobertor do bem em frente à Igreja de Fátima hoje, das 8 às 16 horas. Estamos aguardando a sua doação. Hospital Nossa Senhora da Oliveira e Rotary Clube de Vacaria realizam campanha de cadastramento de doadores de sangue na Praça Daltro Filho neste sábado. Precisamos de 280 doadores para as campanhas dias 20 e 27 deste mês em Vacaria. Instituto Vacarianos a Cavalo promove cavalgada e almoço de confraternização neste sábado em comemoração aos seus 30 anos. Liga Feminina de Combate ao Câncer comercializa rosas nas principais ruas de Vacaria neste sábado, véspera do Dia das Mães. Paróquia de Fátima realiza churrasco para levar para casa neste domingo. Reserva já pode ser feita neste sábado a partir das 9 horas. Secretaria de Cultura e Turismo de Vacaria recebe projetos culturais com recursos da Lei Aldir Blanc até amanhã via internet. Secretaria de Cultura promove várias atividades em homenagem ao Dia das Mães no Mercado Público neste domingo à tarde Inclusive haverá show com a banda Carícia. Os guris são bão. Prefeito Tairo Balardim vai participar do programa da Prefeitura de Campestre hoje ao meio-dia. Aqui na tua Rádio Fátima, para anunciar novos investimentos na cidade e também no interior. É bom esse Tairo. Guarda Municipal.

0: residência era de um policial militar. E ele foi pego no pátio da residência. E daí ele reagiu. E daí a brigada teve que usar força progressiva, meios moderados para o imobilizar. Condutor de caminhonete detido pela brigada militar no centro de Vacaria, por estar com várias mercadorias de origem estrangeira e com ampolas de entantoto e vapes. Glória anuncia a contratação de Beto Almeida para o cargo de diretor executivo. Brasileirão, tua Rádio Fátima transmite hoje à tarde Coritiba e Inter. Ai, aguenta, coração. E amanhã, Grêmio e Flamengo.
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0: Vamos lá, 6:10, 6:10, 7 graus e é sábado. Coisa boa. Por quê? Porque muita gente, como a gente, até no sábado vai trabalhar. E já tá trabalhando, outros estão voltando aí para descansar, já trabalham na madrugada do sábado aí. Mas temos que só agradecer pela vida e pela saúde e pelo trabalho. Não interessa se é sábado, se é domingo, se é feriado, seja o dia que for, o importante é você ter gratidão no coração e dizer: obrigado, meu pai, por eu ter saúde, por eu ter trabalho, inclusive aos sábados e feriados. 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Compra aqui você também. 6:12, temperatura de 7 graus. 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Muito obrigado pela sua ligação. Aí, 999-934202, já estão aqui conectados. Muito frio, aqui em Caxias do Sul e Anarec. Tia Neura Duarte! Um abraço, Janeiro. Diz que tá muito frio lá na Anarec. Um abraço pra senhora aí. O Pivotinho, até no sábado trabalhando, graças a Deus. Já tá indo firme aqui, ó. Ainda pro trabalho. Bom dia, já estou indo pro trabalho. Um abraço pra você aí. Ok, obrigado aí. Alô, Paulo. Saúde pra ti, bom dia. Mais um dia, temos que agradecer. Sim, isso aí, Paulo. Gostei de ver o que você escreveu ali no teu WhatsApp aí. Mais um dia, temos que só agradecer. É verdade, temos que só agradecer. E tem uns aí que ainda passa o dia aí tudo reclamando, nada serve, criticando, falando, e fala de um, e fala do outro, e não sei o quê, e não sei o quê, e daí esquece da sua vida. Esquece de valorizar a vida, mas depois nem tá mais aqui, nem sabe que passou por aqui. Por isso que tu tem que valorizar e amar a tua vida. Cuide da tua vida. É, Porque se tu cuidar da vida dos outros, os outros

0: vão para frente e tu vai para trás. 6h14, vamos conferir os fatos que marcam este 9 de maio, véspera do Dia das Mães. Alô, mamães, um beijo no coração.
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2: 9 de maio, Dia da Europa. Os 6 fatos do dia. Em 1960, os Estados Unidos liberam pela primeira vez no mundo a venda da pílula anticoncepcional. Em 1969, o personagem Topo Gigio apareceu pela primeira vez na televisão brasileira no programa Mister Show, na TV Globo, ao lado do humorista Agildo Ribeiro. Em 1982, foi inaugurado o terminal rodoviário do Tietê, em São Paulo, o maior da América Latina. Em 1994, Nelson Mandela tornou-se o primeiro presidente negro da África do Sul. Antes de assumir o cargo como primeiro mandatário, ele foi um importante ativista contra o apartheid, regime de segregação racial. Em 2007, iniciou-se a primeira e única visita do Papa Bento XVI ao Brasil. Joseph Ratzinger veio para a 5ª Conferência Geral do Episcopado da América Latina e do Caribe. Ele mobilizou fiéis nas cidades de São Paulo e Aparecida. Mário Vivan, para a tua rádio.
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0: Às 6h15, 7 graus, ainda é noite, que agora até a chegada do inverno, as noites vão espichando e os dias vão encurtando. Sensação térmica de 3 graus nas ruas de Vacaria neste momento. Aqui está a nossa equipe. Betão Carneiro, Ronaldo Pontel, Fábio Schiller, Júlia Rodrigues, Silvio Silveira Ramos, Luiz Barreto, Caio Pivoto, Franciele Lechaider, Gislaine Moraes, Gerência Alexandre D'Albello, Superintendente Frivaldo Freitas e mais você. Sim, você também faz parte da nossa equipe, onde você estiver. Qualquer problema, qualquer solicitação, qualquer problema que resolveu, nos avise. Você é o repórter aí, nas ruas, nas rodovias, onde quer que você esteja, da tua Rádio Fátima. Por isso que você também faz parte da nossa equipe todos os dias.
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0: 6h17, quem vai trabalhar, vamos se mexer, vamos se agasalhar bem aí, vamos lá. E não me fale de frio. Ah, tá frio. Pá, mas tá frio, tem que trabalhar. Agradeça a Deus pelas cobertas, pela meia, pro teu pijama aí, teu calçado que tá te aquecendo. Tem gente que não tem nem a metade do que tu tem. 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Buongiorno, Pazeto. Fredo stamattina? Sim, se é Fredo, lauremo que se escaldemo. Tô dizendo pro Pazeto, se ele tá com frio, vamos trabalhar que daí se esquenta. Vamos trabalhar que se esquenta. 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Ó, o pessoal aqui mandando aqui. Eu já tá chegando em Vacaria, quem tá chegando em Vacaria aqui, 999-93-4202. Ah, o Bebeto, um abraço, Bebeto. Saúde pra você, meu irmão.
3: Bora, Ladimir, estamos chegando a Vacaria, daqui a pouco.
0: Então, olha, daqui a pouco vamos trabalhar então aqui, deu um pique aqui, um abraço aqui, saúde pra você aí. Agora, 6h18, ó, caiu a temperatura, 6 graus nesse momento. É, teve geada por aí, teve geada aí na canhada aí. Bom dia, um excelente dia, excelente final de semana também.
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1: É você que vai trabalhar, então se mexa aí. Não vá se atrasar. Eu vou te ajudar. Olha a hora. 6h23. Querendo clarear o dia aqui por lado da Coxilha Rica, lá, aí tá fechado aí. Tô vendo aí que tá neblado aí. Agora aqui pro lado de Montes Capões, aqui pro lado de Esmeralda, Pinhal, por aqui. Tô observando aqui pro lado da Santa Rita aí, que tá aberto aí, tá? Céu azul. Ah, 6h23, 6 graus, sensação térmica. Sensação térmica de 3 graus nas ruas de Vacaria neste momento. 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Às 6h25, temperatura de 6 graus. O relógio que tá trote, tá galope. Então vamos em frente, não podemos parar por aqui.
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1: Às 6h25, tempo bom em Vacaria, 6 graus, sensação térmica de 3. Vamos para as informações então do trânsito. Pibip. 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A Polícia Rodoviária Federal não registrou acidentes com lesões nas últimas 24 horas nas BR-116 e 285 que passam por Vacaria e região dos Campos de cima da Serra. A Guarda Municipal nesta sexta-feira atendeu a 3 acidentes com danos materiais em Vacaria e notificou 21 condutores ontem nas ruas de Vacaria. Atenção, senhor Aristeu de Jesus Pinheiro. Será que é o Aristeu lá de Monte Alegre? Olha o seu documento, Aristeu de Jesus Pinheiro, do seu veículo, o CRLV, foi encontrado e está lá na Guarda Municipal. Os documentos, então, do veículo de placa IMF 2007 de Aristeu de Jesus Pinheiro foi encontrado pela Guarda Municipal, está na sede da Guarda lá. Agora, 21 condutores notificados ontem pela Guarda Municipal. A informação que se obteve aqui é que alguns e muitos desses aqui que estão com licenciamento vencido, né? Já passou, terminou o prazo aí, agora o pessoal está fiscalizando. Por falar em fiscalizar, agora era 4h38 da madrugada. Estava vindo agora para trabalhar aqui na tua Rádio Fátima, aqui na Avenida Moreira Paz. Foi abordado, tinha uma barreira da Brigada Militar. Pediram os documentos, entreguei os documentos direitinho, carteira. Quero agradecer os guri pela cordialidade, pela cortesia ali, que foram muito bem atenciosos quando da abordagem aí e tal. E dizer que parabéns, tem que continuar. Alô, Tenente Coronel Laudemir, que tá dormindo aí, mas alguém vai lhe avisar. É, tem que continuar com essas abordagens também de madrugada. Na Moreira Paz, no centro, nos bairros aí, no interior também, Coronel. Tem que continuar. Parabéns pra brigada, mas tem que continuar. Essas abordagens são muito boas, inclusive na madrugada. 6h29, temperatura de 6 graus, foram as informações da área do trânsito. É, quem tá certinho, legalizado, sem problema nenhum. Não precisa se preocupar, só tem que agradecer essas abordagens, essas operações da brigada, inclusive na madrugada. 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Bom dia. Acorde o Betão. Ou ele tá de folga hoje? Ô, curva, não, Betão tá de folga, meu irmão tá descansando. Alô, Betão, fica quieto embaixo das cobertas aí, meu irmão. Tá descansando. Atenção, vacaria. Atenção, vacaria, é hoje a campanha do Retrô Sobre Rodas, do qual o nosso querido Curva também participa, das 8 às 4 da tarde, aqui em frente à Igreja de Fátima. Estamos esperando a sua doação, principalmente cobertor, tá? Também pode trazer outras doações, mas em bom estado, né? Tem empatia. Doe aquilo que, se fosse você, que você seria a pessoa contemplada, beneficiada, iria receber, dizia, bah, recebi uma doação em bom estado de uso. Então, doe coisas boas, coisas que dá para utilizar, tá? Então, traga das 8 às 16, estamos lhe aguardando, principalmente cobertor, aqui hoje. Hoje vem aqui que vai ter no Pátio de Fátima uma exposição de carros antigos também. Vai ter carros antigos aí, tá? Então manifeste concretamente teu gesto por você ter uma cama, ter um cobertor, ter pijama, meia, calçado para se aquecer nesse inverno. Traga a sua doação aqui, porque tem muitas pessoas em vacaria que precisam da sua doação. E quem for receber essas doações, fazer bom uso. Usar sempre, até que dá, né? Não usar uma vez e descartar, isso não. Quem doa, doa com amor. Então, tem que quem receber essa doação também usar com amor e cuidar muito bem. 6h31, já volto. Olha aí, clareando o dia na nossa lendária e perfumada vacaria. Bom dia, feliz Dia das Mães.
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1: Opa! Quem vai trabalhar, confere, olha a hora. 6h38, 6 graus, tá frio ali fora, Silvio, bom giorno.
14: Bom dia, tá frio sim, se agasalhar bem.
1: Aê, Silvio Silveira Ramos, chegando da rua e já te orientando. Você que vai sair de casa, se agasalhe bem. Vamos em frente, não podemos parar. 6h38, 6 graus, sensação térmica é de 3 graus neste momento. Em Vacaria, por falar em tempo e temperatura.
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1: 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Às 6h39, alô, Kátia Valente, e o tempo, como vai se comportar nesse final de semana aí? Amanhã é dia das mães, Kátia.
15: Olá, meus amigos e caros ouvintes, neste sábado a boa notícia é que os temporais já perderam intensidade, vamos ter apenas aí chance de alguma chuva, um vento um pouquinho de vez em quando, alguma rajada, mas já com menor intensidade, já não temos mais alerta, né, estado de atenção aqui por conta disso, mas o que eu chamo a atenção é o frio, e vai ser bem frio, esta massa de ar polar que entrou, ela veio com intensidade bem própria de inverno. Ao longo deste sábado, nós não vamos ter temperatura subindo quase nada. Elas vão ficar entre 11 e 13 graus aqui na região da Serra e Campos de Cima da Serra, sendo que nos pontos mais elevados temperatura pode, a máxima, pode ficar na casa dos 10 graus, ou seja, é bem frio e ainda com os ventos soprando de sul e sudeste, sensação de frio é maior. Domingo, dia das mães, um dia aí bem importante, né? Nós mães gostamos do domingo, dia das mães, nós vamos ter a presença do sol o dia todo, céu claro e muito, muito frio. Temperaturas pela manhã que podem ficar na faixa aí do zero, com geadas generalizadas aqui pela região, e à tarde vai ter sol, mas mesmo assim as máximas oscilam entre 9 e 11 graus. Com a previsão do tempo, Kátia Valente.
1: 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Vamos em frente, 6h41. Vamos homenagear os aniversariantes. Este sábado, 9 de maio, véspera do Dia das Mães.
16: Hoje celebramos mais um ano da sua vida, um presente de Deus. Hoje é o dia que o Senhor fez especialmente para você. Aproveite seu dia com gratidão e alegria, pois você é uma bênção para todos nós.
17: Parabéns e felicidades aos aniversariantes do dia 9 de maio. Em IP, Dair Zulianello recebe os parabéns da sua esposa e da sua filha. Em Vacaria, Ivanete Borges de Souza recebe os parabéns dos filhos, noras e netos. Em Vacaria, Joacir Teles Maciel Recebe os parabéns da sua esposa, Lucimara, familiares e amigos. No Rio de Janeiro, Maria Isabel Antonioli recebe os parabéns dos pais e avós. Em Campestre da Serra, Wilson Teles de Souza recebe os parabéns dos filhos e da esposa Elir. Felicidades a você, aniversariante, receba o carinho da tua Rádio Fátima.
1: Saúde, muita saúde a você, aniversariante, 6h43, 6 graus aí, tá frio na vacaria. Alô, taxista Alexandre em Bom Jesus, que não aparece geada em Bom Jesus. O Silvio diz que é na Casa Branca, parece que tem geada. Alô, Alexandre, é, por que será com o Alexandre ali, hein, Silvio? Ele disse que ele quer morar em Esmeralda. Tá afim de morar lá em Esmeralda. O que será que tá acontecendo com este homem? Você conhece ele aí? Por que que ele quer sair de Bom Jesus?
14: Ah, eu já não sei.
1: Ai, o que tá vendo, Alexandre? 999-93-4202 no ar.
18: Bom dia, seu Vladimir.
1: Bom dia. Tudo?
18: Aqui muitos capões. Não tem jato.
1: É?
18: Mas tá muito frio.
1: Bárbaro.
18: Temos que sair agasalhado. É, a gente que tem que sair trabalhar.
1: Bem agasalhado.
18: Tem que sair agasalhado. Tá muito frio.
1: É isso aí.
18: Mas então tá, Deus abençoe vocês todos aí da rádio.
1: Obrigado, tia Helena. Também Deus lhe abençoe, tia Helena. 6h44, 6 graus no ambiente. Sensação térmica agora de 3 graus em Vacaria. Por enquanto é tempo bom. Vamos ao espaço comercial. Já volto com as informações da área da segurança. Rapaz resolveu arrombar ontem às 6 da manhã uma casa no bairro Santa Terezinha. Arrombou a casa, não é que era de um policial militar? Barbaridade, aí chegou mais um reforço lá e ele reagiu. Daí o pessoal da brigada, muito bem preparado, teve que usar força progressiva, meios moderadíssimos para imobilizá-lo e algemá-lo. Daí ele se acalmou. 6h44.
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1: É a Fátima de Vacaria, muito obrigado pela sua companhia. 6h50, 6 graus, tempo bom, mas a sensação térmica agora é de 2 graus positivo. 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Agora 6h52, vamos de imediato aqui, para as cotações Cooperval, gurizadas, meninas aí. Alô, presidente Pegorato, estamos de folga hoje. 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Apresenta-se, colega Ronaldo, queremos as cotações.
7: As cotações com informações da Cooperval, a saca da soja, R$120. O milho disponível no valor de R$63. O trigo a R$1.300 a tonelada, dependendo do prazo de pagamento e o PH, com o dólar cotado a R$4.89. Informações da Emater, arroz 50 quilos a R$61.37. Boi quilo vivo R$11.67. Cordeiro quilo vivo R$12.69. A saca do feijão R$145.60. Suíno quilo vivo R$6.36. E a vaca quilo vivo a R$10.38.
1: 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Alô, tio Miro. Bom giorno, esteme bem, salute, certo? Fredo stamattina. Sim, Fredo. Allora lauremo que se escaldemo. 6h55, quem não entende italiano, estou dizendo pro seu Miro de Equilim que tá frio de manhã. Então que vá, vamos trabalhar que daí vamos se esquentar. Então vamos trabalhar lá, Admir. Você mexa. 6h55, 6 graus. Então agora é notícias do campo? Sim, notícias do campo. 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
8: Levantamentos da Associação Brasileira de Proteína Animal mostram que as exportações brasileiras de carne suína e de frango cresceram em abril ante o mesmo mês do ano passado, em 8,3% no caso da suína e 2,2% em frangos. Assim como também aumentaram de janeiro a abril em 14,2% para suínos e 4,3% para os produtos avícolas. Da mesma forma, houve incrementos na receita de abril e do quadrimestre. Para a carne suína, os embarques totalizaram 140 mil toneladas em abril, ante 129,2 mil em abril de 2025. A receita alcançou US$228,2 milhões, resultado 8,8% superior ao obtido em abril de 2025, com US$301,5 milhões. No acumulado do primeiro quadrimestre, os embarques chegaram a 532,2 mil toneladas, contra 466 mil toneladas de janeiro a abril de 2025. Em receita, o crescimento acumulado alcança 14,1%, com US$1,2 bilhão entre janeiro e abril deste ano, contra US$1 bilhão registrados no primeiro quadrimestre do ano passado. Da Central de Conteúdos da tua Rádio Fátima, Luiz Barreto.
1: 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Alô, tia Mância! Obrigado pela ligação, parabéns pelo seu dia. Alô, jovem, simpática, maravilhosa, Maria de Lourdes. Obrigado, Maria! Saúde e parabéns pelo seu dia. Às 6h57, vamos de imediato trazer as informações da área da segurança. Alô, dona Ivone, parabéns pelo seu dia, essa mãezona. Mãezona, dona Ivone. E seu Valdir, já vamos trabalhar. Hoje é sábado, mas vamos trabalhar. 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A Brigada Militar ontem, por volta das 6 horas da manhã, no bairro Santa Terezinha, deteve um homem em flagrante por ter invadido a propriedade, uma residência, e sendo que ele estava no pátio da residência de um policial militar. O homem é corajoso. E ele estava já saindo do local com uma esmerilhadeira, extensões elétricas e uma máquina de cortar grama. Ele resistiu à abordagem da guarnição da Brigada Militar, que teve que usar força progressiva, meios moderados para o imobilizá-lo, algemá-lo e levá-lo para a delegacia de polícia. Lá foi lavrado o flagrante. Homem é de coragem. Foi arrombar uma residência de um policial militar. E a Brigada Militar deteve no centro de Vacaria o condutor de uma caminhonete Ford Ranger. E, segundo informações da Brigada Militar, ele estava com diversas mercadorias de origem estrangeiras, produtos sem comprovação de regularidade. Entre os vários itens apreendidos estava lá caneta de emagrecimento, testosterona, cigarro eletrônico. Inclusive, com este condutor desta caminhonete Ranger de Vacaria, foi encontrado também clenbuterol, que é indicado para uso veterinário, principalmente para cavalos. Ele foi encaminhado para a delegacia de polícia e toda a mercadoria foi apreendida, inclusive as canetas de emagrecimento. 6h59, foram as informações da área da segurança para Valdir Tintas. 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Alô, dona Ivone! Ela está pronta, bem agasalhada, vem trabalhar com o Valdir. Parabéns mais uma vez pelo seu dia. Um beijo no seu coração. 6h59, vamos para a região. Alô, Campestre!
9: A Prefeitura de Campestre da Serra informa a abertura do processo seletivo simplificado para contratação temporária de um psicólogo ou psicóloga com carga horária de 40 horas semanais. As inscrições acontecem até quarta-feira, dia 13 de maio, junto à Secretaria Municipal de Educação, na Rua Bardini, número 210. O atendimento será das 8h30 às 11h30 da manhã e da 1h30 às 4h30 da tarde. Confira o edital completo junto ao mural da Prefeitura. De Campestre da Serra, Bruna Zanotto Goulart para a tua Rádio Fátima.
1: Pontualmente 7h, as curucaca acordar, passar aqui no prédio cantando. Coisa linda! Vamos à Esmeralda.
10: A Secretaria Municipal de Saúde informa que o Hemocentro Regional de Caxias do Sul está enfrentando dificuldades nos estoques de sangue. Situação que pode ocasionar até mesmo a suspensão de cirurgias eletivas, incluindo os atendimentos dos municípios da nossa região. Procure a Secretaria Municipal de Saúde para mais informações e agendamentos. Seja um doador, seja esperança para alguém. De Esmeralda, Simone do Amaral para a tua Rádio Fátima.
1: Temperatura 6 graus, sensação térmica de 2. Vamos se aquecer embaixo das cobertas e quem vai sair se agasalhe bem. Vamos a Monte Alegre. Alô, Monte Alegre dos Campos.
11: A Secretaria da Agricultura e Inspetoria Veterinária de Monte Alegre dos Campos informa que já iniciou a atualização cadastral e declaração de rebanho 2026 e vai até 30 de junho. Pode ser feita pelo produtor online ou na inspetoria do município. De Monte Alegre dos Campos, Letícia de Onda Silva para a tua Rádio Fátima.
1: E fechando a região, alô, Pinhal!
12: A Secretaria de Saúde informa que as doses de vacina contra a gripe estão esgotadas e no momento não há previsão de nova remessa. Assim que houver reposição, a população será informada. A Secretaria de Saúde também informa os beneficiários do Bolsa Família que a pesagem do Bolsa Família já iniciou. Lembramos de levar a caderneta de vacinação e CPF. A pesagem vai até o dia 31/5. De Pinhal da Serra, Emily Duarte, para a tua Rádio Fátima.
1: 7h02, tempo bom, temperatura de 6 graus no ambiente, sensação térmica é de 2 graus. Vamos agradecer a Deus por mais esse dia, pela saúde, pelas cobertas, pela roupa, pela meia, pelo pijama que nós temos para nos aquecer neste frio.
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14: Dia das Mães não é uma simples celebração, é uma ampliação de todos os sentidos da vida. As mães que estão vivas ganham tímidas palavras, beijos e abraços. As mães falecidas ressuscitam nas memórias e nas preces. Cada ano, flores, almoço, festa, presentes e telefonemas reacendem o sentimento de eterno pertencimento. Nós somos o que é esta mulher que nos ensinou a ser além de nós, que nos ensinou a ser família e fazer parte do sonho de alguém. A mãe nos ensinou a existir e é impossível conceber a existência sem ela. Ela está presente assim como Deus é onipresente. Mãe é o ministério da educação mais verdadeiro, que nunca se fragmenta ou experimenta a decadência, porque ela é um processo de valores para cada dia da vida. Mãe não teve como nós a conquista acadêmica de tantas faculdades, mas é pós-graduada em sensibilidade. Mãe não faz pregação nem curas miraculosas, mas diz que Deus está nas preces mais simples. Mãe é razão e vivência, mãe é afeto, uma usina de energia vital de amor que não se esgota. Mãe é uma farmácia aberta 24 horas, nos dando remédios de emoção e bênção, para que a gente não perca a capacidade de sentir-se amado no caminho onde estivermos, rumo à nossa realização, que é a felicidade que ela sonhou para nós. Por isso, parabéns a todas as mães em seu dia. Que dia este, dia de celebrar o manancial da existência, a cultura do amor, o sentido da vida e o jeito eterno e materno de Deus encarnado no colo desta mulher. Neste novo dia, o Senhor te abençoe e te guarde. O Senhor faça brilhar sobre ti sua face e compadeça de ti. O Senhor volte para ti o seu rosto e te dê a paz. O Senhor te abençoe, Pai, Filho e Espírito Santo.

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0: ruas de Vacaria. Bom dia, bom dia! Que alegria ter você mais um dia em nossa sintonia. Então, de coração, estamos lhe desejando o melhor dia da sua vida. Alô, mamães! Alô, mamães! Amanhã é o dia de vocês. Um beijo no coração. Um beijo no coração de vocês. Saibam, mamães, que vocês são luz, és magnífica, és doce, és divina, és a mais pura criatura deste mundo. Por quê? Porque Deus lhe deu a graça de gerar a vida. Então, feliz dia das mamães. Vamos em frente, 7h10, 7h10, 6 graus. É sábado, é dia de trabalhar também. Graças a Deus, quem trabalha no sábado, temos que só agradecer. Vamos ao trabalho. 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
0: Vamos então para os assuntos que serão ampliados a partir de agora. 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Este site tá bombando. 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Promove a campanha do cobertor do bem em frente à Igreja de Fátima hoje, das 8 às 16 horas. Estamos aguardando a sua doação. É hoje a campanha cobertor do bem. Hospital Nossa Senhora do Oliveira e Rotary Clube de Vacaria realizam uma campanha de cadastramento de doadores de sangue na Praça da Altro Filho neste sábado. Instituto Vacarianos a Cavalo promove cavalgada e almoço de confraternização neste sábado em comemoração aos seus 30 anos. Liga Feminina de Combate ao Câncer comercializa rosa nas principais ruas da cidade neste sábado, véspera do Dia das Mães. Secretaria de Cultura e Turismo vai realizar amanhã à tarde no Mercado Público várias atividades para comemorar o Dia das Mães, inclusive com o show da banda Carícia. Paróquia de Fátima realiza churrasco para levar para casa neste domingo. Reserva já a partir das 9 horas deste sábado. Prefeito Tairo Balardim vai participar do programa da Prefeitura de Campestre hoje ao meio-dia, aqui na tua Rádio Fátima. E atenção, Campestre, hoje ao meio-dia, prefeito Tairo aqui vai anunciar novos investimentos na cidade e no interior. É bom esse Tairo, rapaz vítima de acidente no interior.

0: Interior de Vacaria, ao tombar um trator, permanece internado no setor de emergência do Hospital Nossa Senhora da Oliveira. Guarda Municipal notificou 21 condutores ontem. Condutor alcoolizado, preso em flagrante pela Brigada Militar ontem à noite, ao colidir o veículo com um poste de iluminação pública do canteiro central na rua Campos Salles. Homem preso em flagrante pela Brigada Militar ao furtar objetos de uma residência de um policial militar no bairro Santa Terezinha ontem às 6 horas da manhã. Mas o homem é corajoso. Tiveram que usar meios moderados, porque ele reagiu quando viu o pessoal da Brigada. Condutor de caminhonete detido pela Brigada Militar no centro de Vacaria, caminhonete Ranger, estava com várias mercadorias estrangeiras, estava inclusive com testosterona, também estava com caneta de emagrecimento, estava com esteroide anabolizante, cigarro eletrônico e vários outros produtos. Ele foi levado para a delegacia de polícia. Glória anuncia a contratação de Beto Almeida para o cargo de diretor executivo. Brasileirão, tua Rádio Fátima transmite hoje Coritiba e Inter. Alô, Colorado. Alô, Dom Orlando. Vamos em frente, vamos botar fé. É, Coritiba e Inter é hoje à tarde. E amanhã? Amanhã vamos transmitir Grêmio e Flamengo. Alô, gremista, amanhã vai. Amanhã vai. 7h16. 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Alô, Ailton, lá em Esmeraldas, que tem geada em Esmeraldas aqui, ó. Obrigado, Ailton. É nas canhadas aí com esse frio aí, tá 2 graus no, na sensação térmica, deve ter dado já. Obrigado, Ailton. Alô, povo de Esmeralda. Alô, pessoal de Esmeralda. Aqui, ó, preste atenção. Hoje ali pela 1h30, 1h45 por aí, vai estar aqui no programa da Prefeitura a secretária, a jovem e competente secretária de Assistência Social, a Josemara, e também a competente psicóloga Daniela Weber. Atenção, Esmeralda, hoje a Josemara tem novidades para vocês aqui ali pela 1h30, 1h45, por aí vai trazer novidades. E ao meio-dia o prefeito Tairo tem novidades pro povo do Campestre. O prefeito Tairo vai vir hoje aí. Alô, Campestre, tem novidades boas para vocês. É bom ser Tairo e ser Juliano. Os guris estão bombando no Campestre, hein?
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0: 7h17, vamos à previsão do tempo. 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E daí, Kátia, como é que o tempo vai se comportar? Vai ser bom, mas a temperatura vai continuar a despencar?
2: Olá, meus amigos e caros ouvintes, neste sábado a boa notícia é que os temporais já perderam intensidade, vamos ter apenas aí chance de alguma chuva, um vento um pouquinho, de vez em quando alguma rajada, mas já com menor intensidade, já não temos mais alerta, né, estado de atenção aqui por conta disso. Mas o que eu chamo a atenção é o frio, e vai ser bem frio. Esta massa de ar polar que entrou, ela veio com intensidade bem própria de inverno. Ao longo deste sábado, nós não vamos ter temperaturas subindo quase nada. Elas vão ficar entre 11 e 13 graus aqui na região da Serra e Campos de Cima da Serra, sendo que nos pontos mais elevados a temperatura pode, a máxima, pode ficar na casa dos 10 graus, ou seja, é bem frio e ainda com os ventos soprando de sul e sudeste, sensação de frio é maior. Domingo, dia das mães, um dia aí bem importante, né? Nós mães gostamos do domingo, dia das mães, nós vamos ter a presença do sol o dia todo, céu claro e muito, muito frio. Temperaturas pela manhã que podem ficar na faixa aí do zero, com geadas generalizadas aqui pela região, e à tarde vai ter sol, mas mesmo assim as máximas oscilam entre 9 e 11 graus. Com a previsão do tempo, Kátia Valente.
0: 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E aprovou aqui ó, agora a renovação da CNH é automática, a CNH, renovação automática. Projeto aprovado ontem pelos deputados trabalhando na sexta-feira. Muito bom. Véspera de eleição, agora querem mostrar serviço todos os dias. Obrigado. Nós que pagamos o salário de vocês. 7h21, 6 graus, já volto. Bom dia. Um grande beijo no teu coração, mamãe. Amanhã é teu dia. Mas na verdade, todos os dias é dia da mamãe.
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0: Fátima de Vacaria, olha a hora, 7h26, 6 graus, tempo bom, 2 graus positivo, sensação térmica. E alguns pontos nas canhadas teve geada. 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Alô, secretário de obras, Chimia, trabalhando em pleno sábado. Mas é bom ser secretário. É isso aí, Chimia. Vamos botar essa amarela funcionar aí. Essa amarela melhorar as estradas, isso aí, entendeu? Cidade. Tô gostando de ver, tô gostando aí. Um abraço, Chimia. Alô, taxista Gai. Alô, patrão Neuri, grande patrão Neuri. Já estamos prontos para iniciar nossa cavalgada em comemoração aos nossos 30 anos lá para a sede, onde que vão construir a sede. Alô, Gai, alô, Neuri, os vacarianos a cavalo, parabéns pelos 30 anos. Bom dia, Ladimir, enorme vazamento de água. Próxima escola Nabor Moura de Azevedo, aqui no bairro Imperial. Aldenor Carlotto, buongiorno Carlotto, como está? Tô sucre budando, é? É, então vamos avisar a Corsan, todo dia tem vazamento de água em Vacaria, 7h28. Então aqui, ó, alô Imperial Franciose, se preparem, vai faltar água aí, já tem aqui, ó, enorme vazamento de água, próxima à escola Nabor. 7h28, vamos para o esporte. 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E a informação é com ele, meu colega, meu irmão Betão. Bom dia.
12: Bom dia, Vladimir. Bom dia. Novidades, como você falou, novidades realmente. Ontem o Glória apresentou o diretor executivo para a temporada 2026. Trata-se de Beto Almeida, ex-treinador de futebol e que agora trabalha como gestor de futebol. Beto Almeida tem inúmeras passagens pelo Glória. Essa é a oitava vez que Beto Almeida vem para trabalhar no Grêmio Esportivo Glória. E prometeu, na próxima semana, deve ser anunciado o treinador do Glória, a comissão técnica que vai comandar a equipe do Glória nesse ano de 2026. Beto Almeida, portanto, é o diretor executivo do Glória para o futebol 2026. Dupla Grenal, o Internacional joga hoje à tarde, 16 horas, em Curitiba contra o Curitiba pela 15ª rodada do Campeonato Brasileiro. E o Grêmio joga amanhã às 19h30 em Porto Alegre contra a equipe do Flamengo. Também você acompanha aqui na nossa Rádio Fátima. Neste final de semana não teremos rodada do Campeonato Municipal de Amadores de Futebol de Campo da Série B. Fica somente para o próximo dia 17, a quarta rodada do Campeonato Municipal de Amadores. Admir, esses os principais destaques esportivos, deixando um grande abraço a todas as mães da Grande Vacaria. Um beijão a todos.
0: 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Já voltamos com as loterias sábado, véspera do Dia das Mães. Ô mamães, saibam que vocês são a beleza das flores, a doçura do mel e o brilho das estrelas. Parabéns pelo seu dia, mamãe.
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0: 8h36, tempo bom, parcialmente encoberto em Vacaria e região, segue 6 graus, sensação térmica 2 graus. 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Gratidão. Obrigado, ouvintes da tua Rádio Fátima, a todos, Vacaria, região do mundo, que veio até de outros estados aí, a todos que fizeram o Pix e ajudaram, e nós conseguimos o valor para comprar a maca elétrica, ortostática, motorizada para o nosso caminhoneiro Edson, que se acidentou ano passado na Paraíba, está tetraplégico. A esposa teve que abandonar o trabalho depois de 13 anos, largou tudo, está cuidando 24 horas do esposo. Dona Suziana, uma benção essa mulher aí também. Aí, mas quero agradecer de coração a todos. Dentro de 15, 20 dias, estaremos aí já com a maca pro Edson aí, que atualmente, inclusive, enfrenta até problema nas costas, está muito deitado, está com um problema de ferida aí. E esta maca elétrica, ortostática, motorizada, vai ajudar muito em melhorar a sua qualidade de vida. Que Deus abençoe cada um de vocês que ajudaram o Edson. Não interessa o valor. O teu ato de amor pro Edson, o teu ato, esse não tem valor, mas tem uma certeza, é Deus quem vai te recompensar, porque tudo que tu fizer, retorna para você. Então quem faz o bem, sempre vai colher o bem.
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0: Vamos lá, loterias. Alô, Esmeralda. Alô, mamães de Esmeralda. A Elisandra, a Renata tá mandando um beijo para vocês, agradecendo a preferência e desejando um feliz Dia das Mães a todas as mães de Esmeralda, clientes ou não clientes, lá da nossa querida e amada Farmácia Central. Vamos avisando que hoje tem Mega. Tem Mega Sena, 45 milhões o prêmio previsto. Ontem, Quina, 23. 31, 40, 41 e 54, a Quina acumulou de imediato. Loto fácil, ontem, 1, 2, 3, 4, 5, 7, 8, 9, 11, 15, 16, 19, 22, 24 e 25, 3 ganhadores, 15 acertos. Cada um vai receber R$2.251.000. 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A Elisandra, a Renata, essas meninas maravilhosas estão desejando um feliz e abençoado Dia das Mães a todas as mães de Esmeralda. Então, feliz Dia das Mães em nome da Farmácia Central. 7h39.
2: Não tem geada aqui na Esmeralda.
0: Opa, não tem geada, Esmeralda? Então tá bom, eu tenho um obrigado pra você. Saúde, 999-93-4202 no...
3: Bom dia, Ladimir. Tudo bem?
0: Tudo, e a senhora?
3: Aqui é Iracema, Drum do Bandicário.
0: Ô, dona Iracema.
3: Aqui você tá falando ali do Dia das Mães.
0: Sim.
3: Muito obrigado pelas palavras boas que tu comentou aí. Mas amanhã não é, pra mim não é bom. Bom é. Dia das Mães, não. Faz 30 anos que eu perdi a minha. Então chega esse dia, não é fácil, né? Passar o dia, né? A gente passa o dia inteiro triste, né?
0: Mas vamos em frente, dona Iracema. Vamos em frente. Pode ter certeza que sua mãe está num lugar maravilhoso, abençoado lá. Pode ter certeza aí. É, dona Iracema. Nós temos que valorizar, amar, respeitar muito o pai e a mãe enquanto eles estão com a gente, seguir os ensinamentos, que daí com certeza mais feliz e menos erros da vida nós vamos cometer. E tem muita gente que não escuta o pai, não ouve a mãe, também não respeita, não dá amor e carinho. Depois, quando vê dentro de um caixão, daí se desesperam, vão e gritam. Daí chegam os familiares lá, veja onde que tá a mãe, onde tá dentro de um caixão. Mas por que enquanto tava viva não deu amor e carinho? Então dê amor e carinho, valorize tua mãe e teu pai. Em especial amanhã, Dia das Mães, enquanto estão contigo, que depois dentro de um caixão não vão te ouvir. Adianta daí. É em vida que você tem que dar amor e carinho para teus pais. 7h41.
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2: É a Fátima de Vacaria, 7h46, sábado. Sábado de tempo bom, parcialmente encoberto em Vacaria região. Aqui 6 graus no ambiente. Sensação térmica nas ruas de Vacaria, 2 graus. Quem vai sair de casa aí, sai bem agasalhado. 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Alô, Cecília, aí no bairro Franciose. Alô, querido e amado povo do bairro Franciose. Sem água há mais de 24 horas. Mas que barbaridade. Alô, Corsã. Ali no... Ô, Cecília, me manda dizer qual é a rua aí que a senhora mora, hein? Qual é a rua aí, porque tem um vazamento ali próximo à escola Nabora aí. Me manda avisar. Bairro Franciose, estão sem água há mais de 24 horas. Alô, Maristela, lá no Canto Agalo, em Campestre. Um abraço, parabéns pelo seu dia. Alô, aqui também, ó, bom dia, apareceu Diego Marim tomando o chimarrão com 2 pacotes de mandolato e 1 de rapadura, diz que o Grêmio vai ganhar do Flamengo. Parabéns, então, parabéns. Alô, Telmo Gasparini. Alô, Telmo. 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Retrô sobre roda, Rádios Fátima e também mais 9 esperando sua doação. Traga um cobertor aqui, estamos aguardando para as nossas famílias, nossos irmãos aqui de Vacaria que precisam neste inverno aí, que enfrentam dificuldade. É hoje a campanha do cobertor do bem do Retrô sobre Rodas em frente à Igreja de Fátima. 7h48, vamos para as informações do trânsito e também da área da segurança. 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A Polícia Rodoviária Federal não registrou acidentes com lesões ontem nas BR-116 e 285 que passam por Vacaria e região dos Campos, de cima da Serra. A Guarda Municipal ontem atendeu a 3 acidentes apenas com danos materiais e notificou 21. Notificou 21 condutores ontem a Guarda Municipal. Corpo de Bombeiros de Vacaria registrou ontem 3 saídas, as 3 devido a mal súbito. As 3 pessoas então encaminhadas ao Hospital Nossa Senhora da Oliveira. Permanece internado no Hospital Nossa Senhora da Oliveira um rapaz de 22 anos, vítima de acidente na última quinta-feira à tarde no interior de Vacaria, quando tombou um trator. Ele conduziu o trator, acabou tombando, teve ferimentos e está no setor de emergência do hospital. A Brigada Militar Ontem, às 6 da manhã, no bairro Santa Terezinha, deteve um rapaz que estava saindo, já estava no pátio de uma residência com uma esmerilhadeira, extensões elétricas e uma máquina de cortar grama. Ele havia arrombado os objetos da casa ali, dos fundos da casa, de um policial militar. Ele reagiu à abordagem, houve a necessidade, porque ele resistiu, do uso de força progressiva, meios moderados, então, por parte da Brigada Militar, para o imobilizá-lo, algemá-lo e suavemente levá-lo ao plantão da delegacia. A Brigada Militar deteve o condutor de uma caminhonete Ranger no centro de Vacaria. Estava com vários produtos, inclusive mercadorias estrangeiras, sem comprovação. Inclusive, ele tinha o farmaco clenbuterol, que é utilizado principalmente aí para tratamento de cavalo. Estava com caneta de emagrecimento, estava com esteroide anabolizante, estava também com testosterona, estava também com cigarro eletrônico. Todas as mercadorias, as ampolas, várias e várias ampolas, várias e várias seringas de emagrecimento foram entregues na delegacia e ele também foi encaminhado à delegacia. A caminhonete Ranger foi recolhida ao depósito credenciado do Detran. Agora as informações da área da segurança. 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Já vamos terminar o programa porque está chegando ele, o nosso sempre patrão Nilson Hoffmann. Tradição, usos e costumes. É bom esse Nilson e está bem conservado. Alô, patroa. Alô, patroa. Edinário, parabéns. Nosso patrão Nilson está bem cuidado.
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2: Do teu tempo, 7:57, 6 graus, sol entre nuvens, eu acarinho região. 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Alô, alô, Fabiana!
12: Bom dia, meu amigo Lazinho.
2: Bom dia!
12: Tudo bem contigo e tua família, hein?
2: Ótimo!
12: Estamos colhendo uma maçã aqui.
2: Ó, coisa boa. Esquil
12: do Monte Alegre aqui.
2: Olha.
12: O pessoal do Maranhão. Nós temos o pessoal da Argentina.
2: Olha ali.
12: Paraguai também. Pois que eu busco o pessoal de longe.
2: Aí, um abraço, Fabiano, o pessoal da Argentina, o pessoal trabalhando do Maranhão. Abraço, tia Fabiano, aí, as meninas maravilhosas aí do esqui aí do Passo do Carro, estão no refeitório aí. 7:58. Vem aí interesse público e depois tradição, usos e costumes. Eu vou hoje trabalhar aqui do lado da Igreja de Fátima. Quero a sua doação. Hoje eu vou aqui esperar a sua doação. Campanha aí que é cobertor do bem, retrô sobre rodas, traga seu cobertor, sua doação, até as 16h tem exposição aqui, o Pátio de Fátima, tem exposição de carros antigos, mas o que vale é seu gesto de amor, seu ato de amor, de gratidão a Deus pela roupa e cobertor que você tem todos os dias, enquanto muitos não têm. Então, o seu gesto de amor e concreto hoje é trazer a sua doação. Estou lhe aguardando junto com o pessoal do Retrô aqui em frente à Igreja de Fátima. 7:59, a todas as mães, um beijo no coração. Feliz Dia das Mães. Um beijo especial para minha mãe, Dona Carolina, santa e abençoada mãe. Alô, mãe, um beijo, te amo muito. A mãe dos meus filhos, Dona Maria Aparecida. Alô, Cida, tu é extraordinária. Tu é fantástica, mulher. Você é uma mãe exemplar. Parabéns pro seu dia. E a minha sogra, que eu quero muito bem também, todo mundo já sabe, moro com ela, é uma pessoa maravilhosa, minha segunda mãe. Alô, Dona Maria, um beijo no seu coração e a todas as mães, que Deus abençoe, proteja e conceda muita saúde. Bom dia!
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2: Participação de luto e convite para enterro. A Lovato Prêmio Service, juntamente com os familiares, participa o falecimento de Geni da Rocha Teixeira, com 78 anos. Esposo Luiz Carlos Teixeira. Filhas Carla Falavinha e Cláudia Teixeira. Genros Kleber e Jorge. Netos João Luiz, Gabriel e Giovana. Netos do coração, Jorge Henrique e Luiz Otávio. Irmãos, sobrinhos, amigos e demais familiares, ao noticiar o falecimento de seu ente querido, convido amigos e pessoas de seu convívio para participarem das homenagens que serão prestadas na funerária Lovato Sala 2, sendo que as cerimônias religiosas de despedida e último adeus terão início às 16 horas e 30 minutos deste sábado. Em seguida, a oferta seguirá em cortejo para sepultamento no cemitério Santa Clara. Antecipam agradecimentos. A funerária Lovato, a vida é um lugar de memórias, participou do falecimento de Geni da Rocha Teixeira, com 78 anos. Participação de luto e convite para enterro. A Lovato Prêmio Service, juntamente com os familiares, participa do falecimento de Sueli Martins de Oliveira, com 69 anos. Esposo José Luiz Sutil da Fonseca. Filhos Angélica, Luciane e Edson. Genros, Nora, netos e demais familiares, ao noticiar o falecimento desse ente querido, convido amigos e pessoas de seu convívio para participarem das homenagens que serão prestadas na funerária Lovato, sala 4, sendo que as cerimônias religiosas de despedida e último adeus terão início hoje às 13 horas e 30 minutos. Em seguida, o cortejo fúnebre seguirá para o cemitério Santa Clara, onde será realizado o seu sepultamento. Antecipam agradecimentos. Funerária Lovato, a vida é um lugar de memórias, participou do falecimento de Sueli Martins de Oliveira, com 69 anos. Convite para a missa de nono ano de falecimento de João Cláudio Reque. Guardamos na lembrança os momentos que você tornou felizes com sua presença. Foram tantas as datas que marcaram nossas vidas, pois sua presença está em tudo e você nos faz muita falta. A família de João Cláudio Reque convida amigos e familiares para a missa de nono ano de falecimento a ser celebrada neste domingo, dia 10, às 9 horas, na Igreja Nossa Senhora da Glória. Antecipam agradecimentos. Convite para a missa de 12º ano de falecimento de Libraim Fontana, Beto Chapolin. Tua partida nos deixou uma grande dor e saudades. O que nos conforta é saber que você, com teu sorriso largo e brincalhão, teu caráter inquestionável, ainda vive em nossos corações. Temos a certeza que Deus reservou um lugar especial para você e de lá está ajudando a todos a superar sua ausência. Agradecemos a Deus o privilégio de conviver com você e os inúmeros amigos que estão nos confortando nesta hora de dor. Pai Ângelo Fontana, mãe Libera Cassol Fontana, irmãos Almir, Antônio e Ângela, filhos Pablo Tavares Fontana, Tainara Cardoso Fontana e Roberta Cardoso Fontana, neto Levi e demais familiares, convido para a missa de 12º ano de falecimento de Libraim Fontana, Beto Chapolin, a ser celebrada neste sábado, dia 9, às 18 horas, na Igreja Nossa Senhora de Fátima. Antecipam agradecimentos.
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Passando as estradas desse meu Brasilzão de meu Deus. Um abraço para você, caminhoneiro, trabalhador desse Brasil inteiro. Bem, minha gente, estamos começando mais um programa, o dia 9 de maio. É, e amanhã é dia das mães, quer dizer, todos os dias é dia das mães, mas amanhã é o dia especial, né? O dia que se apartaram, que disseram assim, hoje nesse dia vai ser o dia das mães. Segundo domingo de maio, né? Isso é muito bom. Então a todas as mães já vai os nossos parabéns, vai a nossa homenagem, né? Vai a nossa gratidão, porque sem elas não existia ninguém nesse mundão, né? Então, a todas as mães, um grande abraço, né? Que Deus abençoe a todas as mães deste mundo brasileiro e desse mundo inteiro. Bem, minha gente, vamos mais uma vez agradecendo os nossos parceiros, nossos companheiros de todo o saldo. 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Eita, que bueno! 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

auxílio aposentadoria aqui na vacaria? É, não tem, dois quero não. E você pare com esse negócio de tique-tique, tique-tique, lero-lero. Pegue toda a tua papelada que você tem e vá lá no martelo, homem de Deus. 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Porque eles vão te pegar a tua documentação e vão olhar, vão examinar. 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Se eles disser que não dá, tu espera mais uns tempos e volta lá, tá bom? 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Depois que eles encaminhar toda a tua documentação, aí tu vai, claro, vai ter que pagar os honorários deles, mas não é coisa não, não é coisa muito pesada não. 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Bem, sem mais delonga, né? Agora o Silvio tá no estúdio hoje, né? É. E daqui a pouco vão tocar umas músicas boas para vocês aí também. Mas minha gente, só para dar um chasquinho aqui, ali no Largo de Fátima hoje, nós temos aí o pessoal da rádio, o pessoal da fazendo uma campanha, é o pessoal da Rádio Fátima e do Retrô, uma campanha de doação de cobertor e alimentos, né? Mas é uma doação, minha gente, não é um descarte. Porque quem doa o que é coisa boa, pode ter certeza, né? A gente tem que doar o que é bom, porque o que é ruim. Porque se você doar o que não presta, pode ter certeza. Se Deus vai te retornar, mas só pela fresta. Então não adianta nada. Então, dê um cobertor. Não precisa ser coisa chique também, não vai dar um rasgado lá, tudo arrebentado. Um cobertor. Porque essa é a ideia, né? Para não deixar ninguém passando frio. Se a pessoa tu de madrugada ali, tremendo de frio, não tem um cobertor, e você que está aí com 4, 5, nem está usando mais, não precisa, tu não precisa, tu tem bastante, vai lá e doa o teu cobertor, dá um lá para eles, ou dá dois, dá quantos você que puder, porque tenha certeza, se você der de coração, Deus te devolve um montão. Eita, que bom! Bem, Silvio, vamos tocar? Vamos tocar aí nesse dia 9 de maio, né? As músicas agora para vocês aí. Romance de um peão posteiro. Ofereci essa música pro Jorginho lá da Lavagem, que gosta de uma barbaridade. E depois Cantiga de Rio e Remo. Essa também é do tempo bom. Toca, Silvio!

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3: 8:27.
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0: 7 graus.
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Estamos de volta, batendo na marca no meu ofício de peão, para mais um pedacito da tradição. Tradições e costumes pela tua Rádio Fátima da Vacaria 90.5 aí no teu rádio, parceiro. Pelas ondas FM vai longe, barbaridade, mas se você não consegue alcançar as ondas da FM, pode entrar pela internet 90.5, né? Rádio Fátima da Vacaria, Rede Sul de Rádio. Ou se não, tu bota e escreve ali, a 59, a cinquentona ali, é, a cinquentona da Vacaria, nossa Rádio Fátima aí. 59 anos no ar sem nunca te abandonar. E hoje participando aí também da campanha, né? É, da campanha de auxílios àqueles que estão passando frio e o inverno está chegando e é melhor a gente se ajudar mesmo. Como dizia o velho ditado, é muito melhor a gente ajudar os outros do que ficar esperando ser ajudado também. Então, quando a gente doa alguma coisa, tu sente, né? Tu sente que Deus um dia vai te recompensar. Porque é muito bom você poder doar, você poder levar um cobertor, não, uns quilos de alimento lá que não seja perecível, tu vai se sentir bem. Pode ter certeza que tu vai se sentir bem, tá bom? Então é isso aí, né? 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Então, tá aí, minha gente. Tá aí uma ideia. Se você tem grande consumo, se você tem mercado, tem fruteira, compre batata direto de quem produz, que daí você pode vender mais barato para quem consome. É, a gente se ajuda, vamos se ajudando. 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Tudo bem, gente? Cada um vai fazendo a sua parte, cada um faz melhor o que pode para a nossa Vacaria dos Rodeios. 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Isso é que é bom. Bem, vamos galampeando mais um pouco, né? Porque, como diz o velho ditado, toda conversa é boa se não for demais, né?
demais enjoa. Agora vamos trazer para vocês aí o João Chagas Leite cantando Ei Amigo, né? Fala aí, amigo, o Silvio, o Paulo Liberto já me mandando um WhatsApp que o Correio Vacariense está na praça, né? O Paulinho é sabido, não frouxa não. E eu tô dando um grito aqui porque a gente tem que valorizar o nosso Paulinho também, né? Meu amigo, velho, né? Nosso amigo, né, Silvio? Nosso amigo. É, qualquer dia nós vamos lá tomar uns vinhos bons também. E aí, Paulinho, um abraço aí. Ei, amigo, depois Ponteiro de Tropa. Ponteiro de Tropa com Jorge Freitas. É, o Jorginho que na pandemia aí pegou o Covid e você foi. Você foi sem nem te despedir da gente. Vamos embora, Silvio. Toca, Silvio!

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2: 8:44.
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5: 7 graus.
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10: Muito bom dia, ouvintes da tua Rádio Fátima. Bom dia, patrão Nilson. Estamos aqui ao lado da nossa emissora, em frente à Nossa Senhora de Fátima. É, em frente à Igreja de Fátima, a imagem de Nossa Senhora de Fátima que fica aqui do lado externo, nos abençoando mais um dia. E é um dia maravilhoso, um dia especial para a Vacaria, porque o Retrô Sobre Rodas, juntamente com a tua Rádio Fátima e mais nova FM, está realizando mais uma edição da campanha Cobertor do Bem. Rodrigo Fonseca, nosso querido Digão, assessor de comunicação do Retrô Sobre Rodas, aqui um dia especial, e gente já chegando e fazendo a sua doação. Que alegria ver vocês aqui fazendo esse ato de amor ao próximo, porque precisamos de doações, já que o nosso frio é bastante rigoroso. Bom dia, Digão.
2: Bom dia, Lade. Bom dia a todos os ouvintes da tua rádio, da Mais Nova. É isso aí, Lade. Como tu falou, Vacaria é fantástica. Nossa cidade é maravilhosa, né? Nos proporciona momentos aí que são fantásticos. Prova disso é isso aqui, ó. Sábado, o diazinho meio frio. Achei que ia estar mais frio, na verdade, né? Graças a Deus, não tá tão frio mesmo. E já estamos com vários exemplares, vários clássicos sobre rodas expostos aqui na frente da igreja e o pessoal trazendo doação, Ladimir, muita doação. Já temos aí uma caçamba de uma das caminhonetes aí, já tá quase completo um lado aí da caminhonete de muita doação. Então, desde já, só agradecer o pessoal que já está colaborando e convocar você que tá em Vacaria, você que tá ouvindo aí a tua rádio Mais Nova, venha aqui na igreja de Fátima, traga sua doação de cobertores ou agasalhos, que com certeza vai ajudar a amenizar o inverno das pessoas mais necessitadas.
10: Até que horas vamos ficar aqui em frente à igreja de Fátima e o que o pessoal pode doar, hein, Rodrigo?
2: Então, pessoal, estaremos aqui até às 16 horas, tá? Até às 16 horas de hoje, recolhendo as doações, e a prioridade são cobertores e agasalhos de inverno em bom estado.
10: Em bom estado, exatamente. Que... E o pessoal que traga, porque a gente sabe o que nesse período, devido ao rigor de inverno, são muitas pessoas aqui em Vacaria que precisam da nossa ajuda. E a nossa ajuda faz a diferença para aquecer eles neste inverno.
2: Com certeza, a ajuda de cada um, um agasalho que você tem em casa e possa doar, um cobertor que você possa trazer, isso aí com certeza vai virar uma ajuda muito grande a quem mais precisa. E, aliado a isso, a gente está convidando todo mundo para vir aqui dar uma olhada nesses clássicos. Ladimir, tu tá aqui, tu tá vendo, cara.
10: Exatamente.
2: Olha que coisa mais linda esses carros aí que estão aqui expostos. Tá chegando mais veículos, então vem para cá, pessoal, vem curtir aqui.
10: Tá certo, e tem gente chegando. Meu amigo Edson, aí o Cildo de casa, trouxe aqui sua doação. Muito obrigado, Cildo. Bom dia.
5: Bom dia, Ladimir. Aos demais aí, fiz minha parte, minha modesta colaboração.
10: Mas é diferenciada essa sua colaboração, e tenho certeza que quem vai receber esse seu cobertor aqui vai lhe agradecer imensamente por o seu ato de amor, Edson.
5: É, espero que faça bom uso, né?
10: Exatamente. E feliz de nós que podemos ajudar, né?
5: Sim, como eu lhe falei, é uma colaboração.
10: Tá certo.
5: Cada um tem que fazer a sua parte.
10: E parabéns por fazer a sua. Deus lhe abençoe e saúde,
5: valeu,
10: meu irmão.
5: Valeu, obrigado.
10: Valeu. E pra... já vou falar com o Zé, nosso presidente aí. Quero só com a Rafa aqui, nossa mascote. Tudo bem, Rafinha?
11: Tudo.
10: Tá ajudando aqui?
11: Tô.
10: E o pessoal trazendo bastante sacola, que bonito, né?
11: Sim.
10: Então faz um convite que tá ouvindo a rádio. Fátima?
11: Traga um cobertor e agasalhos para doar. Isso é muito bom.
10: Isso, muito bom. Gostei de ouvir. Parabéns, Rafinha. Quantos anos tu tem?
11: 10.
10: Estuda onde?
11: Gustavo Vieira de Brito.
10: Qual é a série?
11: 4º ano.
10: Olha, que menino inteligente. Parabéns, Rafinha aí. Ela que também é do Retrô. Você que está nos ouvindo, faça como o Edson, tantas outras pessoas, até às 16h. Estou aguardando a sua doação junto com o pessoal do Retrô, aqui em frente à Igreja de Fátima, principalmente cobertor. O clima está frio, mas saia de casa. Venha aquecer o coração do seu irmão. Traga a sua doação. Voltamos daqui a pouco, Patrão Nilson.
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12: Daqui a pouco, minha gente, pode ser que tenha aí uma loja, alguém que tenha um cobertor para vender, né? Cobertor não precisa ser coisa chique, mas cobertor para vender. Porque daqui a pouco tem muita gente, que nossos ouvintes aqui, nossos companheiros, que gostaria de doar um cobertor ou dois, mas não tem tempo de sair lá da fazenda, lá da granja, lá da loja, lá da firma, para ir lá no Largo de Fátima levar um cobertor, ou passar lá numa loja e comprar um cobertor e levar lá. É muito mais fácil, vejo mais utilidade, se alguma loja aí se prontificasse fazer isso e vender também, passasse aqui para nós o número do Pix, o número do telefone, e aí nós vamos divulgar por aqui. Aquele que quiser doar um cobertor, ou dois, ou três, ou cinco, ou dez, que possa a loja lá entregar lá no Largo de Fátima, e por aqui a gente vai mandar um abraço e dizer, olha, fulano de tal gostaria de doar um cobertor, que nem eu gostaria de dar um cobertor, mas eu não posso sair daqui agora,
13: Eu tô fazendo o programa e tô longe de casa, né? Então vai ser difícil. Mas se a gente pudesse mandar um Pix aí, por exemplo, de 100, 150 reais para ajudar a comprar um cobertor ou dois, não sei se vale isso, se vale mais, mas é o que eu posso dar, eu gostaria de dar de coração. Só que eu não posso ir lá comprar um cobertor e levar lá no Largo de Fátima agora. Assim como eu, tem tantos empresários aí, tem tanto gente que gostaria de doar. Só não tem o tempo de ir lá levar. Então a gente vai tentar aí, né, Vladimir, fazer alguma coisa que fique mais fácil. Tá vendo? Recado dado e anotado, parceiro. 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Enche de tique-tique, pique-pique, lero-lero, rapaz. 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Tá bom, Luciano? Silvio? Vamos tocar um pouco e vamos dizer mais uma vez aí, pessoal. Se tiver alguma loja que tenha cobertor para vender, ligue lá pro Silvio, né? Ligue lá no 32 31 7510 ou 7500, que o pessoal vai anotar qual é a loja que tem cobertor para vender aí. Não precisa que esse cobertor chique, muito chique, não é? Cobertor para atacar o frio. Não é para tá cobertor para atacar os olhos grandes aí, tá bom? Então, pode ligar lá para o Silvio, que a gente faz questão de divulgar aqui que a loja tal tem cobertor para vender e damos o preço. E também passamos aqui o número do Pix, para o pessoal mandar Pix e a loja acha alguém para levar lá no Largo de Fátima. Uma ideia, né? Uma ideia. E são de ideias que a gente vai construindo o mundo velho de meu Deus. Agora vamos trazer para vocês aí, né? Por Campo e Galpão. Essa letra bonita do Rainer Spohr que canta para vocês. E depois, essa música que faz tempo que eu não toco, mas eu gosto de tocar porque é um baita de um clássico. Meu Silêncio Tem Voz. Na garganta do Leonardo Paim. Toca, Silvio!

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3: 9:09.
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1: 8 graus.
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moçada, bate e puxa minha raça gaúcha, vamos de volta, parceiro. Hoje sábado, dia 9 de maio, e amanhã é dia das mães. Segundo domingo de maio. Mas hoje também está de aniversário, mandar um abraço, um beijo para minha filha, a Melissa, que hoje, no dia 9 de maio, completa mais um mês de maio, mais um ano de vida. Muita saúde, muita força, né? Força ela tem bastante também, muita coragem também, nunca faltou. Mas que Deus te abençoe mais uma vez. Que a gente possa, por muitos meses de maio ainda, por muitos mais ainda, a gente poder mandar o nosso abraço, dar o nosso abraço. Daqui a pouco o pai vai mandar mais um WhatsApp aí. E também, parabéns também, amanhã é o dia das mães, né? Porque amanhã, minha gente, você que tá aí, que tem mãe, você que ainda tem mãe viva, amanhã tu vai lá, homem, vai lá. Vai lá ver tua mãe. Eita, quantos gostariam de amanhã poder abraçar sua mãe? E, inclusive eu, né? Mas a gente que não tem mais, amanhã tu reza, tu pensa, faz uma prece, pede para Deus, né? Que dê sempre um lugarzinho bom. Mas você que tem mãe, não adianta você ter mãe e não ir lá abraçar, fazer um carinho, né? Tem muita gente, ah, mas eu não vou lá amanhã ver minha mãe porque eu nem tenho dinheiro para comprar presente. Olha que besteira. É tudo, às vezes, o que ela não quer. Se você puder levar um cobertor, uma toalha, alguma coisinha, ela também vai agradecer. Mas faceira mesmo, ela vai ficar se for lá abraçar ela. Mas abraçar de coração. Abraçar com agradecimento. Abraçar dizendo obrigado, meu Deus, pela minha mãe. Obrigado, minha mãe, por ter me ajudado. Obrigado, minha mãe, por ter me criado. Olha, quantas vezes a gente ouve por aí, minha gente, dizer, ah, a minha mãe é muito chata, a minha mãe está sempre se queixando, ah, minha mãe tá velha agora, só quer que a gente vá lá. É, às vezes, as pessoas não olham para trás, né? Que lá, quando você nasceu, pequenininha, tua mãe que te alimentava, tua mãe que te limpava, tua mãe que te cuidava. E agora, porque ela tá velha, de repente não pode, às vezes, nem levantar, nem caminhar, você fica se queixando e tem que ir lá ajudar a mãe para levantar, caminhar, ou ir lá dar um dois dedos de prosa, como diz o Serrano, conversar um pouco, né? Animar. Então, é a vida, minha gente. É. Portanto, não seja mal agradecido. Amanhã, hoje mesmo, vá lá ver tua mãe, tá bom? Porque é melhor ter uma mãe do que ficar chorando a saudade de não ter. É. 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

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Ei! 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Bem, minha gente, mais uma vez estou dizendo para vocês, se você tem aí, né? Eu não inventei agora, só peguei o caminhão andando aí, para dizer, porque essa ideia aí do pessoal aí do Retrô Sobre Roda, da Rádio Fátima, que tá lá, os funcionários da Rádio Plástico, da Rádio Fátima, estão lá fora no vento agora, até a Dona Ercira com o cafezinho quente, e o pessoal da rádio tá lá ajudando a receber
os cobertores, os alimentos, os agasalhos especialmente do pessoal que vai lá para ajudar. Minha gente, a gente tem que ter pena das pessoas que estão aí passando frio. Mas tu já imaginou uma criança tremendo de frio e você com o cobertor lá jogado em casa lá que não usa 5, 10 anos lá, né? Ou alguma roupa lá que sirva para essa criança, coisa boa, tu levar lá. E aí tu voltar para casa com aquela sensação, bem, pelo menos um ou dois hoje eu ajudei. Não interessa quantos tu ajudou, importante que você fez a diferença. Vamos doar. Um cobertor não vai deixar ninguém mais pobre, mais rico, não vai deixar ninguém quebrado. Se você pode ajudar, ajude. Falei aqui, eu acho que ninguém ligou, né, Silvio? Se alguém ligou aí, se alguma loja tiver aí cobertor para vender a preço bom, quiser fazer uma liquidação, nós vamos comprar aqui pelo rádio, minha gente. Eu vou arrumar uns parceiros aqui para nós comprar pelo rádio aí, 1, 2, 3, 4, 5 cobertor, quantos tiver e quando a gente puder comprar. Mas tem que ajudar nós aqui também, eu especialmente, que botei na cabeça agora, né? Se alguma loja aí tiver cobertor para vender preços módicos, especiais, que a gente possa ajudar, vamos ajudar. Ligue lá possível, deixa o nome da loja, deixa o número do Pix e o telefone que nós vamos divulgar. Além do comercial de graça, ainda a satisfação de dizer, tô ajudando. Enquanto isso, o Silvio vai tocando música para vocês aí, né? E amanhã é dia das mães. Todo dia é dia de abraçar a mãe, dizer obrigado, mãe. Muito obrigado, mãe. Eu já contei em outros dias que antecedem o Dia das Mães, de uma história bem antiga. Uma vez eu estava num consultório ali de um médico amigo meu, esperando para consultar, e tinha ali umas 4, 5 mulheres, acho que de homem mesmo só tinha eu. E aí tinha uma tinha uma que não parava de conversar, aquelas metidinhas, né? E ela começou a contar para ele, mas eu não aguento mais, eu tô de mal com a minha mãe. Eu agora, esse mês, me intriguei com a minha mãe. Não vou mais falar com a minha mãe. A minha mãe tá isso, minha mãe tá aquilo. Aí, por Deus do céu, minha gente. E eu não era conversa, não era comigo. Falta de educação, mas me meti da conversa. Ó, minha senhora. Você aqui perto de nós, aqui esperando num consultório médico, esperando para consultar. Nem sei que doença a senhora tem. Mas você tá dizendo aqui para nós que você tá de mal. Que você tá intrigada com a tua mãe. Você tá cometendo um enorme de um pecado. E se tu já tá doente, mais doente tá. Porque você já tá doente da cabeça. Como é que uma pessoa pode estar de mal com a mãe? Pode estar intrigada com a mãe. Dizer que não vai lá mais ver a mãe. Eu disse também, você não tem que consultar um médico, um clínico geral, tem que consultar um psiquiatra. Tá bom? Isso eu disse, verdade. E é uma verdade, né? Como é que alguém pode estar de mal com a minha mãe? Eita, meu Deus do céu, imagina se ela tivesse de mal com você. Quando você nasceu, aí tu tava ferrado, né? Bem, minha gente, vamos tocar então, Silvio. Vamos tocar, senão daqui a pouco vai sobrar pra mim aí, né? Agora vamos chamar aí o Marenco pra cantar. Essa música tava no Face esse dia falando aí, né? A bela letra aí do Gujo Teixeira. Quando o verso vem pras casas. Que o Marenco cantou, imortalizou. Mas o Marenco sabe, traz na garupa aí, né? O Gujo Teixeira. E é um grande poeta, grande compositor. Então, quando o verso vem para as casas, com o Marenco. E depois, essa música aqui que também foi imortalizada aí por Luiz Carlos Borges, Coração do Gaiteiro. E eu me lembro quando o Borges partiu para a Querência Eterna, os caras escreveram lá no jornal e muitas rádios divulgaram. Parou. O Coração do Gaiteiro parou. Então vamos ouvir. Coração do Gaiteiro. Toca, Silvio!

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1: 9:33.
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3: 8 graus.
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Estamos voltando para mais um pedacito do tradição. É tradição, é uso e costumes, é o jeito da nossa gente. Direto no rádio, minha gente. Vamos lá. 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É a ciência valorizando o ser humano. 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
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E aí, parceiro? E aí que tu vai fazer uma casa na praia para descansar? Bem, vamos tocar mais umas músicas, né? Porque conversa é boa, mas demais enjoa. Vamos nessa, parceiro. Silvio, o que é que vamos trazer agora? Coração do Gaiteiro já foi. Agora nós vamos pra música aí, ó. Guerreiro e Pajador. Essa música o Pedro Hortaça, eu me lembro há quantos anos, acho que mais de 30, 40 anos no mínimo. Nós estávamos fazendo um espetáculo aqui na Praça de Vacaria, acho que na Semana Farroupilha, e o Pedro Hortaça chegou com um disco, é tempo vinil ainda, né? Lançando essa música aí que depois ele eternizou. De Guerreiro a Pajador, com o Pedro Hortaça, e depois Na Linha da Mão. Aí o Preto Barcelos aí, pessoal aí que gosta de pescar, o Ali, meu genro, o Pítio, Pítio, preciso falar com você, o Pítio são tudo pescador, uma homenagem pra vocês aí, com Miguel Bica, Na Linha da Mão, toca, Silvio!

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2: 9h51.
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5: 8 graus. 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

Voltemos de volta para mais um pedacito aí do Tradição. É Tradição, os costumes pela tua Rádio Fátima da Vacaria. 90.5 aí no teu rádio em FM, parceiro, para ir longe, barbaridade. É isso aí, né? 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É, um abraço aí pro seu Fábio, né? 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Acenando para quem tá chegando pela 285, que ali tem a força do agro. O agronegócio que movimenta esse Brasilzão. É, o agronegócio que às vezes não é tão valorizado nem muito elogiado, mas é o que falta para esse país, porque o dia que eles parar, a cidade vai passar fome. Portanto, vamos valorizar quem produz alimento, não importa se é grande produtor, se é médio, se é pequeno. Como dizia a velha frase antigamente, produtor rural não tem tamanho. Daquele que produz cenoura, beterraba ou aquele que produz e centenas de caminhão de soja ou de milho. Portanto, que continue produzindo, continue plantando, porque enquanto ele estiver plantando, a cidade está se alimentando. É só para não perder a rima. Bem, Silvio, vamos tocar mais um pouco? Vamos tocar mais um pouco, mais umas músicas aí, porque o tempo passa depressa e está passando depressa, hein? Eu fiz um versinho, juntei o Adair de Freitas e o José Peruquim, José Sebastião Peruquim, que diz: devagar e sempre, que a estrada é longa e o tempo não cansa. Por ligeiro que vá, você pode deixar que um dia o tempo te alcança. Eita! Entardecer com Chico Sarato e Silvio. E depois, Pelos, com José Cláudio Machado. Vamos embora. Toca, Silvio!

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2: 10 horas e 9 minutos.
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4: Estamos voltando neste sábado aqui em frente à Igreja de Fátima, na grande campanha Cobertor do Bem aqui. Bom dia!
5: Bom dia, tudo bom, Brasileiro?
4: Tudo bem.
5: E tudo jóia.
4: O que, que o senhor trouxe para nossa campanha?
5: Ah, trouxe um monte de roupa boa ali, sabe?
4: Que bom!
5: Isso aí.
4: Que Deus abençoe.
5: Obrigado.
4: Mas o que que saiu? O senhor tá aqui de toquinha, bem agasalhado. O que que lhe motivou com este frio sair de casa e trazer essas várias doações na manhã de hoje aqui?
5: Tem gente que precisa mais do que a gente, né? A gente tem que colaborar com as pessoas, né? Já aproveitei para vir mandar rezar uma missa para minha mamãe. Isso aí.
4: E fez a doação.
5: Isso aí.
4: E feliz de nós que podemos doar, porque certamente muita gente vai utilizar a sua doação no inverno rigoroso nosso, que precisa da nossa ajuda, né?
5: Isso aí.
4: Obrigado, Deus abençoe, hein?
5: Falou, Brandinho.
4: Valeu, meu irmão. Aqui, ó, não param de chegar pessoas. Obrigado, Vacaria. Eu conheço teu coração, sei da grandiosidade e da generosidade deste coração. Então, obrigado, Vacaria, que tá todo instante aqui, gente, chegando. Temos muitas doações. Zé Cruzeta, nosso querido Zé Cruzeta, que é o presidente hoje do Retrô Sobre Rota. O que dizer de todas as doações? Olha aqui, Zé. Aqui, ó, muitas e muitas doações já chegaram. Bom dia, meu irmão.
6: Bom dia, bom dia. Tá ficando bonito, né, Vladimir? Olha aí, ó. O bom é que a comunidade entende o que a gente...
4: Exato.
6: O que a gente quer passar, né? Então tá aí, ó. Pode chegar, tá bonito. Tem vários cobertores chegando. E a galera tá chegando com os carrinhos também aí. Tá com os carrinhos antigos. Pra quem quiser dar uma olhadinha aí, ó.
4: Tem a exposição de carros antigos aqui em frente.
6: Com certeza, também, também. Vai ter. Daqui a pouco vai começar o mate também, né?
4: Exatamente. Então, ô, Zé, essa doação, vamos ficar até as 4 da tarde aqui em frente à Igreja de Fátima?
6: Até as 4 da tarde, tá? Começamos já faz tempinho já que estamos aí, né? Uma horinha. Até as 4 da tarde nós estamos aí, tá?
4: Inclusive agora meio-dia, né?
6: Com certeza, vamos ficar direto aí, pessoal. Vamos fazer um salchipão aí para nós ficar... esperando o pessoal é as doações.
4: Bom, a prioridade, estamos pedindo, é cobertor. Mas qualquer doação que vir, vem bem, né?
6: Sim, com certeza, né? O agasalho que não... Procura lá no teu guarda-roupa, lá com certeza tem aquele agasalho que você deixou de lado. Mas principalmente o cobertor, né? Cobertor é o principal.
4: E sempre temos algo a doar. E feliz de nós que podemos doar algo para quem precisa, né, Zé?
6: Graças a Deus, né? A gente consegue fazer isso, né, Lati? Todo mundo consegue, né?
4: É verdade.
6: Então, é bem fácil, é muito fácil. É baratinho, é barato. E a doação pelo Pix também, né?
4: Ah, é.
6: Isso, pelo Pix também. Se quem quiser fazer o Pix, a Rede do Bem vai... reverter em cobertores.
4: Tá certo aí. Zé, parabéns pela iniciativa de vocês, esse comprometimento social com Vacaria.
6: Estamos aí de coração aberto e braços abertos para receber.
4: Isso aí, coração e braços abertos aqui em frente à Igreja de Fátima. Estamos aguardando a tua doação, traga teu cobertor. Digão, qual é o Pix aí? Qual é o Pix? Quem está nos ouvindo? Se não pode, atenção, você que está nos ouvindo, gostaria de colaborar com a campanha Cobertor do Bem, você pode fazer um Pix que esse valor também será revertido na compra de cobertores, né, Digão?
7: Isso mesmo, Admir. Você que tá em casa aí, de repente não pode trazer, ou de repente não tem assim, um agasalho, um cobertor para trazer, faz por Pix o valor que você quiser. A chave Pix, anota aí, pessoal. doacalretro@gmail.com. Repetindo.
4: É doação sem o C cedilha, né?
7: Doação sem o C cedilha. doaçãoretro@gmail.com.
4: Doação retro sem o C cedilha @gmail.com. gmail.com. Estamos aguardando a sua doação. Ou aqui pessoalmente ou por Pix, né, Digão?
7: Com certeza. O importante é você doar, colaborar e levar um pouquinho de carinho, de amenizar um pouco aí o inverno das pessoas mais necessitadas.
4: E olha, doações que chegaram aqui, ó, não para de chegar. Isso
7: fantástico. Até lá de a gente tem que agradecer a toda a equipe da Mais Nova, da tua rádio, né? A gente sabe que Vacaria já é uma cidade cidade que o pessoal colabora bastante, né? E tendo esse apoio por parte dos meios de comunicação.

0: ação de vocês aí, da Mais Nova, da tua rádio. Cara, é só a coisa acontecer. Muito obrigado mesmo.
1: Estamos somando, e somando a gente sempre vai colher resultados positivos. É o que estamos fazendo. A Rádio Retrô e Vacaria, a nossa querida comunidade.
0: Com certeza, Ladi. Como diz um grande amigo meu que eu admiro muito, hoje é o melhor dia da sua vida.
1: Beleza, então é o melhor dia da sua vida. Faça sua doação, estamos esperando, Nilson. Nosso patrão Nilson, é de arrepiar, Nilson. É algo fantástico, maravilhoso, a quantidade de doações que já chegaram e estão chegando aqui em frente à Igreja de Fátima. Estamos até às 16h, inclusive ao meio-dia, recebendo o seu cobertor. É a campanha do Retrô Sobre Rodas, com o apoio da tua Rádio Fátima. Voltamos daqui a pouco.
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moçada, batendo na marca no meu ofício de peão, estamos chegando para mais um pedacito do Tradição. Tradições e costumes pela tua Rádio Fátima 90.5 aí no teu rádio, parceiro. 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Um abraço aí. Um abraço pro Gustavão aí, Gustavo Barcelo. Parabéns, né? Parabéns pelo Augusto. Dia 5 completou um ano, né? Seu Augusto Bonella Barcelos. Um abraço aí, Gustavo. Ô, Gustavão. Guto. Ô, Cata. O Cata aí, né? Agora vou mandar um abraço pro Gugu também. O Gugu tá... Cata, se você quiser contribuir aí, pessoal que quiser contribuir aí, seja com 50, 100 reais, tá aí no grande movimento aí, né, de arrecadação, especialmente de cobertores. É, um pix aí, ó, é doação, sem o tio, né, retro@gmail.com. Tu pode mandar 50, 100, 200, o que não vai te fazer falta, tá bom? Porque quando a gente doa alguma coisa de coração, com certeza não vai fazer falta, não. Tá bom? E vou mandar um abraço especial pro meu amigo Google, que ontem fez aí, né? Quase um retorno do Google ali na União Operária, Poetas e Boêmios, né? E uma noite especial no bar do Google aí. Lembrando os velhos tempos. Um abraço. A doutora Milena e o Alice estiveram lá, né? E eu fiquei cuidando do neto aqui. E muito bem cuidado. Deus ajude a gente, né? E vou também dizer para o Thiago Carlotto estava lá também com o seu violão, né? E agora esse violão que você está ouvindo aqui de fundo, aqui, ó, é o meu netinho aqui, o Henrique, batendo o violãozinho dele ali, porque agora ele é aluno do Tiagão, né? E acho que vai dar bom, viu? Vai bom. Vai dar um bom violonista aí, né? Deus que ajude e que não se perca nunca. 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Bem, vamos galopeando mais um pouco, porque o tempo corre depressa e não tem quem segure. O que você pode fazer? 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
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Bem, Silvio, vou fazer mais um bloco, vamos tocar mais umas músicas. E agora, quando eu voltar, nós já vamos começar a se despedir por aí, porque é mais um saldo que você vai, né? E você, meu parceiro, você, minha amiga que tá aí, que não foi visitar a mãe hoje, nem ontem, e faz dias que não vai lá, pare, vai lá, vai hoje ainda, vai amanhã, né? E vai de braços abertos e o coração leve. Porque não adianta você chegar com o porta-mala do carro ou com os braços cheios de sacola e o coração vazio. Portanto, se não tem um presente para doar lá para ela, você vai de braços abertos, dá um abraço, dá um beijo e diga: obrigado, minha mãe. Obrigado, minha mãe. Às vezes é só o que ela quer. Às vezes é só o que ela precisa. Tá vendo? Vamos tocar então agora duas músicas que eu acho um espetáculo, por isso que eu toco bastante. Essa música aqui do Adair de Freitas, Obrigado, Guria, é uma história que agora no Rodeio da Vacaria a gente prosou bastante, ele foi almoçar, foi jantar comigo lá no Garpão, e nós ficamos lá proseando, né? E o Gerdi, que é fã, e queria conhecer o Adair, e o Adair contou toda a história, né? Que ele tinha ficado viúvo, casou de novo, e depois, por uma desgraça de um acidente, ele perdeu a segunda esposa. Parecido até com o falecido Oneide Bertucci, mas é uma realidade. Daí ele escreveu essa letra, Obrigado, Guria, né? Que é, na verdade, um tributo ao seu amor que partiu. E depois vou trazer essa letra aqui, que se eu pudesse tocar todo dia, eu tocava. Se eu tivesse no rádio todo dia, eu tocava, que é O Pouso com Volmir Coelho. Porque essa aqui é a grande demonstração de que uma pessoa leve de coração pode até ser rejeitado num pouso, mas paga. Paga com o bem quem lhe fez o mal. Toca, Silvio!

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1: 10 graus.
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Bueno, moçada, batendo na marca no meu ofício de peão, estamos chegando para mais um pedacito do tradição. É tradição, o costume, programa velho que vai ao ar todo sábado, cravadinho das 8 às 11. Já vamos galopeando aí, 17 anos de volta no programa Tradição. Aqui, minha gente, ó, é doação sem o tio, retro@gmail.com. Você pode fazer um pix, você que está em casa, não quer, não pode ir lá na frente da rádio, lá no Largo de Fátima ali, onde o pessoal da Rádio Fátima e o pessoal do Retrô está lá pegando as doações, especialmente de cobertores. Porque se tu tiver um cobertor bom, né, um bom cobertor, o inverno fica mais fácil, fica mais brando, né? Que um cobertor você bota nas costas, você se enrola, faz um pala, e aí tu se abriga do frio, né? Então, minha gente, um cobertor, para quem pode, financeiramente não é nada, é uma doação, é uma coisa que se faz de coração. E se alguém quiser fazer um pix, é só fazer doação, sem o tio, retro@gmail.com. O pessoal vai comprar os cobertores lá, ó. Não é para me gabar, não, mas eu já fiz uma minha contribuição, dentro das minhas possibilidades, né? Não adianta eu querer dar muito dinheiro, depois eu não tenho, mas a gente ajuda com aquilo que pode. E tem assim, ó, quem ajuda com aquilo que pode, com aquilo que pode doar, pode ter certeza que com juro e correção monetária vai voltar. Porque ninguém precisa ficar sabendo, mas Deus fica, né? E a gente também fica. Quando você faz alguma coisa boa, você fica satisfeito, né? E a gente sabe que fez uma coisa boa. É que nem fazer uma coisa ruim. Tu pode esconder de todo mundo, mas não esconde nem de Deus e nem de você. Fez uma coisa mal feita, fez uma coisa ruim, você pode mentir para todo mundo, mas para Deus e para você mesmo, você nunca vai mentir. 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

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Vamos se despedindo por aqui, minha gente, dizendo mais uma vez que o pessoal da Rádio Fátima e o pessoal do Retrô Sobre Ródia vão ficar lá no Largo de Fátima até as 4 horas, arrecadando, guardando, e depois vão distribuir cobertores e abrigos, né? Para todas as pessoas que precisam. O inverno está chegando, começou a esfriar e precisamos ajudar, né? Precisamos ajudar. É isso que vai. Então, até sábado que vem. E vou dizer para vocês mais uma vez que o Silvio vai tocar agora para despedida. Vaneira do Peão Ajustado, do Grupo Carqueja. E depois com o Coração de Potro, O Último Tirão. Quando são 10 horas e 45 minutos, eu acho que até é capaz de dar 3 músicas, né, Silvio? Mas eu já tô me despedindo, já tô indo embora. E sábado que vem eu volto. Se der para tocar 3, o Silvio já tá com ele na agulha lá. Bolicho.
né? Por isso que o Senair Maiká, essa letra que é do Senair Maiká e do Gilberto Carvalho. Grande poeta também, né? E até sábado que vem, minha gente, se Deus quiser. E haverá de querer, porque eu sou um homem de fé. Ajude, que é melhor do que ser ajudado. Salve, vamos embora!

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3: 10h56.
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3: 10 graus.
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3: 10h58.
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3: 10 graus.
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11: Olá, gente, bom dia, um forte abraço. É o Pré-Jogo na tua Rádio Fátima, iniciando nesse sabadão, véspera de Dia das Mães. O nosso abraço, nosso carinho a todas as mães, um ótimo final de semana. O Betão Carneiro está aqui comigo, a gente vai falar sobre a rodada do Brasileirão, sobre a dupla Grenal e atualizando também todas as informações do esporte. Ontem, sexta-feira, a gente teve a apresentação do Beto Almeida como o gerente de futebol do Glória, diretor executivo que vai trabalhar com os jogadores, né? O Beto Almeida, ele que foi apresentado ontem no Altos da Glória, agora segue aí a contratação do treinador, né? E do grupo de jogadores que vai ser anunciado aí nos próximos dias pela direção do Glória. Betão Carneiro esteve no Altos da Glória ontem, na parte da manhã, no anúncio do Beto Almeida. Conversou com a direção do Glória, conversou com o Beto Almeida. Nesse primeiro bloco, a gente vai trazer o bate-papo aí com o presidente do Glória, Décio. Também com o diretor de futebol, o vice de futebol, o Ivar Saraiva, né? Décio Camargo e Ivar Saraiva conversando com a gente aqui na tua Rádio Fátima. Conta mais, Betão.
12: Ok, vamos conversar com o presidente do Grêmio Esportivo Glória, Décio Camargo, para sabermos das novidades do Glória. Aconteceu na manhã a apresentação do novo diretor executivo do Glória, Décio.
13: É isso aí, então, vocês que estão nos acompanhando hoje também, né? Hoje fizemos a apresentação, início de trabalhos, né? A gente, desde o ano passado, nós tínhamos essa ideia de termos de contar com um profissional capacitado nessa área, né? Um diretor de futebol executivo. Então, consenso de toda a diretoria, né? Fizemos uma reunião ontem muito importante e escolhemos Beto Almeida, que tem um nome muito importante, né? Você também foi testemunha que anteriormente fez várias campanhas do Glória, né? Então, esse profissional vai nos ajudar, né? Não tínhamos diretor executivo há muito tempo, né, Betão? Tu pode me ajudar nisso, você que é uma lenda no futebol. Então, agora temos esse profissional que vai fazer o elo, né, entre atletas e treinador. Né? E, então, nós estaremos sempre acompanhando ele, né, e é muito importante. Hoje todo mundo sabe que todo clube tem um diretor executivo e o Glória também acha por bem, né, ter essa nova situação e com certeza nos ajudará muito.
12: Bom, é o primeiro passo do Glória nesse ano de 2026, né? Para a divisão de acesso, a contratação de um diretor executivo remunerado, que é Beto Almeida, não é?
13: Isso aí. Então, agora os primeiros passos agora é escolhermos, né? Juntamente, o diretor de futebol também estará junto com a gente também. Escolhermos profissional. Temos vários nomes, né? Mas com certeza o aval final passará pelo Beto Almeida, que é o diretor executivo de futebol.
12: Ok, presidente Décio Camargo, deixa eu ouvir aqui o diretor do futebol, Ivar Roque Saraiva, né? Anunciando aí o nome do diretor executivo de futebol do Glória para a temporada 2026, Beto Almeida, hein?
14: Verdade, um nome conceituado dentro do clube, né? E não só dentro do clube também, como no cenário gaúcho, nacional e até internacional, o Beto teve uma rodagem boa, então esteve fora nos últimos anos, mas quem conhece futebol não desaprende. Beto vai ser o elo, né, da direção junto aos jogadores, vai fazer o dia a dia aqui no clube, então tem todo o respaldo da direção aí para fazer um bom trabalho. E já temos, já começamos os trabalhos, Betão, e próximo passo é escolher a comissão técnica. Nós temos aí 4 nomes. Acredito que dentro desses 4 deve surgir um nome, né? Mas são quatro nomes bons aí que já conversamos e que podem estar à frente do vestiário aí na próxima semana.
12: Qual é a responsabilidade que terá o diretor executivo de futebol?
14: Não, nós faremos junto com a direção toda, né? A supervisão, o acompanhamento, a troca de ideias, a busca por patrocínio, né? Nós pretendemos fazer um time forte, Betão, mas a primeira coisa é fazermos um planejamento. Nós temos que saber o quanto podemos, aonde podemos chegar, mas tudo passa pela parte financeira. E a parte financeira, como sempre foi feito, né? O Glória faz com responsabilidade. Então, esperamos aí contar novamente aí com as grandes empresas, com os empresários de todos os portes, né? Com o poder público municipal, enfim, com as forças vivas do município para trazer de volta o Glória, né? E eu estou aqui porque no dia da eleição nós fizemos um pacto que não é simplesmente entrarmos na competição, nós vamos entrar para ganhar. Então, se for dessa forma, estamos juntos buscando esse objetivo, né? Não vamos só participar. Mas, claro, como falei, passamos por esse orçamento, né? E esse orçamento também vai ser definido nos próximos dias.
11: Tá aí, né? O Betão Cadeira estão conversando com a direção do Glória nesse primeiro bloco aqui do pré-jogo. Na sequência, a gente vai conversar, então, ouvir o bate-papo com o Beto Almeida para saber aí sobre esse retorno ao Glória. Beto Almeida com tantas passagens pelo Leão da Serra, passagens vitoriosas, e está de volta agora nessa nova função como gerente de futebol, como um diretor executivo de futebol no Altos da Glória. Em seguidinho, a gente retorna no pré-jogo deste sábado. Um bom dia, gente!
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15: 11 horas e 6 minutos.
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15: 10 graus.
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11: Vamos seguindo neste sábado aqui do pré-jogo, né? O nosso destaque principal é a chegada do Beto Almeida como gerente de futebol do Glória. Antes a gente ouviu o presidente do Glória, Décio Camargo. Também ouvimos o vice de futebol, o Ivar Saraiva. E agora a palavra, então, com o Beto Almeida, que está retornando ao Glória de Vacaria, onde teve tantas e vitoriosas passagens. E com muita alegria, de volta aí o nosso Leão da Serra. O Betão Carneiro conversou, né, com o Beto Almeida e agora traz as informações para a gente aqui no pré-jogo, Betão.
12: Vamos conversar com o diretor executivo do Glória, Beto Almeida, que foi apresentado no dia de ontem pela direção do Glória através do presidente Décio Camargo e do diretor de futebol Ivar Roque Saraiva. Beto Almeida retorna à Vacaria. A primeira passagem do Beto em Vacaria foi no ano de 1985, quando o Glória ensaiava os passos ainda da terceira para a segunda divisão no final de 85. Prazer, Beto Almeida, em recebê-lo novamente em Vacaria nesse ano de 2026 aqui na Rádio Fátima.
19: O prazer é todo meu, ainda mais ser recebido pelo Betão Carneiro, profissional que naquela época se mostrou muito interessado nas coisas do Glória e criamos uma grande amizade que perdura até hoje. E chegar aqui, retornar à Vacaria depois de tanto tempo, porque minha última passagem aqui foi em 2001 como treinador, né? A gente não tinha mais, a não ser uma outra vez que eu passei aqui como treinador do São José, pelo Gauchão, a gente veio jogar, nos encontramos, mas depois disso a gente não se viu mais. E é muito bacana ver um profissional desse nível, com essa dedicação, gozando de plena saúde e em pleno exercício da sua atividade. A satisfação de ter recebido esse convite, ela não tem tamanho, eu não tenho como dizer a dimensão dela para mim, ela representa muito, não apenas pela oportunidade de iniciar a minha nova carreira, né, como diretor executivo, mas por ter esse convite partido do Glória, que é um clube muito importante.

0: Foi no Juventude, né?
1: Isso.
0: Onde eu era o treinador, já faziam 9 meses, com 20, 26, 27 anos. E o Daltro, de repente, numa sequência de 3, 4 resultados ruins, contrataram o Daltro e eu fiquei de assistente dele. E não tivemos uma relação nada amigável. Mas por culpa dele, não minha, né? Porque eu tinha o Daltro como ídolo, né? Na profissão. Mas ele tinha outras tarefas para se preocupar, né? A equipe não estava bem, enfim, ele fez o trabalho dele ali. E depois, quando o Glória o contratou, ele me ligou. Anos depois, 4, 5 anos depois, ele me ligou. Eu tinha saído do Glória, tinha ido para o Brasil de Farroupilha. E o Glória classificou para o octogonal. Isso. E o Brasil não. Mas o Brasil, eu consegui dar uma recuperação boa para o Brasil. E o Daltro veio para cá para fazer o octogonal no lugar do Machado, que era o treinador. E o Daltro me liga, para surpresa total minha. Ele me liga, porque eu nunca mais havia falado com ele, dizendo que precisava de mim aqui, porque eu sabia tudo de segundona e ele não sabia nada da segunda. E eu não entendi se ele estava me elogiando, não entendi o objetivo dele. Mas ele disse que falava-se muito no meu nome aqui e ele pediu para me contratar. Então ele fez questão de me ligar, eu vim, fizemos uma dupla maravilhosa, subimos a equipe, né? Fizemos o ano seguinte também no Gauchão muito bem, onde eu fiquei até a metade. Aí eu fui contratado pelo Juventude para terminar o Gauchão pelo Juventude. Então aquela passagem foi maravilhosa. Houveram outras tantas também, né?
1: É verdade. Bom, Beto, você como treinador ficou por vários clubes do Rio Grande do Sul, do Paraná, do país inteiro aí, não é? E agora essa nova função agora de diretor executivo de futebol do Glória, Beto?
0: E do mundo também, né?
1: Do mundo.
0: Tive a felicidade, o futebol me deu isso, né? De trabalhar também no Japão, em 2 clubes, na Arábia Saudita, em 2 clubes. No Bahrein, no Paraguai, no Guarani do Paraguaio. Então, isso tudo me dá agrega muito valor à minha experiência, porque fez com que eu tivesse um conhecimento de todas as dimensões de clube que possa existir, de clube campeão do mundo, conheci por dentro, né, um Grêmio, trabalhei 8 vezes no Grêmio, né? Trabalhei Taquarense, que era semiprofissional, então eu conheço todos os tamanhos de clube, como as coisas funcionam, o que atrapalha, o que ajuda, e é usando tudo isso que eu quero, faço questão absoluta de me entregar 100% na ajuda de fazer com que o Glória volte ao seu lugar, né? Porque com toda a estrutura que o Glória tem, com toda a história que ele já escreveu no futebol gaúcho e brasileiro, o Glória tem que estar entre os melhores do gauchão, sem dúvida alguma.
1: É verdade. Bom, e essa função agora, você vai comandar aí a contratação de uma comissão técnica, treinador, atletas, formar o plantel do Glória, nesse ano que o Glória comemora 70 anos e pretende fazer uma grande campanha na divisão de acesso e voltar à elite do futebol gaúcho, Beto.
0: Exatamente. O Glória está se adiantando, e isso é muito bom. O Glória já contratou um diretor executivo, com 2 meses antes, 3 meses praticamente, de iniciar a competição. E isso faz com que tu consiga sair na frente, tu consegue agilizar. E também muito interessante é eu chegar aqui ontem à noite com nomes de alguns treinadores que eu gostaria que fizesse esse trabalho aqui, e 2 desses nomes estão também na agenda da direção. Então, isso mostra uma unidade de pensamento, né? Então, dessa forma, é mais difícil de errar. Então, já acreditamos que até a metade da semana que vem, final da semana que vem, a gente já tem os nomes, né? Principalmente do treinador, da comissão, para apresentar para o nosso torcedor.
1: Somente após a contratação, a definição do treinador, da comissão, é que começa a contratação dos jogadores. Você já tem uma lista de jogadores que poderão fazer parte do plantel do Glória, Beto?
0: Eu venho trabalhando bastante, né, no que se refere a assistir jogos. Como eu tenho 2 residências, uma em Tramandaí, aqui no Rio Grande do Sul, e outra em Piçarra, Santa Catarina, ambas na praia, né? Graças a Deus, sempre foi um objetivo que eu tive e a gente conseguiu alcançar. Então,

0: acompanho muito o futebol catarinense, o paranaense, em função de eu ter trabalhado ano passado no Curitiba, e o meu filho estar trabalhando em Santa Catarina, né, como fisioterapeuta. Então, acompanhei muito e continuo acompanhando o que está acontecendo por aí. Então, o perfil, isso é fundamental, o perfil do jogador que nós vamos buscar não quer dizer que tenha que, dentro desse perfil, que ele tenha que só estar limitado ao que acontece no futebol gaúcho. Não, ele pode estar jogando no interior de São Paulo, por exemplo, mas tendo o perfil que nós temos como entendimento, né, que é o perfil perfeito para montar o nosso grupo. Então, tudo isso vai ser muito, muito bem alinhavado, né? Claro que dentro de um colegiado, com o diretor, o treinador, os diretores, o presidente, mas tudo dentro de um consenso.
1: Bom, qual é o recado, Beto Almeida, que você transmite ao torcedor do Glória, que lhe admira muito pelas campanhas que você fez aqui no Glória?
0: Meu querido torcedor, tudo o que você está ouvindo, tudo que você vê a nível de movimentação do Glória, ele tem um significado apenas, ele tem apenas uma ideia, é fazer para ti, meu torcedor. É tudo que nós fizemos, tudo que o Glória fez até hoje, tudo que vai ser feito a partir de agora é para você, torcedor. Não tem dúvida nenhuma disso. Se você está ali assistindo o jogo, está torcendo, a equipe não está bem, a sua vontade é vaiar, a gente entende disso. Eu também já fui torcedor um dia, sei como é que isso funciona. Mas tudo é feito no sentido de fazer o melhor para você. Então nós vamos respeitar toda e qualquer atitude que o torcedor tenha lá, sendo atitude respeitosa, sem dúvida alguma, né? Mas de contentamento, de descontentamento, mas você tem que entender que para deixar você muito feliz, muito contente com o desenvolvimento do Glória, com os objetivos do Glória sendo alcançado. Agora, nada, a direção, os jogadores, a comissão técnica, nada vai ser conseguido de uma forma, esse departamento é que conseguiu tal resultado. Não, é o contexto todo, e esse contexto começa contigo, torcedor. Tu é peça fundamental nesse processo, contamos demais, mas demais, contamos 1000% com a sua presença, com a sua energia positiva, para que os caminhos para chegar na primeira divisão seja um pouco mais facilitado. Não vai ser fácil, não. Tem muita gente boa, muito clube forte querendo essas vagas, né? Mas o Glória vai brigar pau a pau com todos eles, sem dúvida alguma.
1: Portanto, esse Beto Almeida, anunciado como diretor executivo do Grêmio Esportivo Glória para a divisão de acesso 2026. Depois de 24 anos, Beto Almeida retorna ao Glória para a satisfação dos torcedores como diretor executivo e já começa a montar a comissão técnica. Nos próximos dias já teremos aí novidades, comissão técnica, contratação de jogadores e o início da preparação para a divisão de acesso que começa no mês de agosto.

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2: 11h21.
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2: 10 graus.
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8: Muito bem, seguimos aqui no pré-jogo da tua Rádio Fátima. Agora o Betão Carneiro aqui ao meu lado. Final de semana de rodada do Brasileirão. Betão, vamos avaliar aí a rodada do Campeonato Brasileiro. Né, os jogos chegando quase ao final dessa primeira parte aí do Brasileirão antes da parada da Copa do Mundo. Que rodada é essa que acontece nesse final de semana, meu amigo? Tudo bem? Bom dia, Betão.
9: Bom dia, Ronaldo. Bom dia, ouvintes. A 15ª rodada do Campeonato Brasileiro nesse final de semana. Campeonato Brasileiro vai até a primeira parada aí até o dia 31 de maio. Serão disputadas, além de hoje, dessa 15ª, mais 3 rodadas. Mais 3, 16ª, 17ª, 18ª.
8: Vai quase fechar o primeiro turno, então.
9: Vai fechar, ficam faltando dois jogos. Fechar o primeiro turno. Certo. Por que que para no dia 31? Porque tem Copa do Mundo em junho e julho. E a seleção brasileira se apresenta. A convocação acontece agora no dia 18, a convocação da seleção brasileira, 18 de maio, e no dia 1º de junho viaja para os Estados Unidos. No dia 13, o Brasil já estreia na Copa do Mundo, 13 de junho.
8: Já dia 13?
9: 13 de junho.
8: Olha aí, rapaz. Então,
9: menos de 40 dias aí, hein? 13 de junho, Brasil e Marrocos. Dia 19 de junho, Brasil e Haiti. Dia 24 de junho, Brasil e Escócia. Os 3 jogos da primeira fase. O Brasil tem que passar nessa primeira fase.
8: Vai passar tranquilo, né?
9: Tem que passar, né? E os jogos serão às 19 e às 22 horas. Então, não tem feriadão.
8: Adiós feriado,
9: tá? Então, seleção brasileira, nominato de 26 jogadores. No dia 18 agora de maio vai ser divulgado o nominato dos jogadores convocados pelo Ancelotti. E a expectativa é essa situação aí. É, alguns órgãos, algumas pessoas fazendo para que Neymar seja convocado ou não seja convocado, não é? Essa é uma situação e essa é a expectativa da seleção brasileira. O resto está tudo dominado.
8: Eu acho que não vai ser convocado, né?
9: Eu também acredito que não. Acredito que não. Como é que vai deixar o Pedro de fora e convocar o Neymar? Então não convoca nenhum dos dois.
8: Qual é a rodada aí, a 15ª, Betão?
9: Então vamos lá, vamos falar em Campeonato Brasileiro, 15ª rodada. Antes de falar da 15ª rodada, só deixa eu trazer a classificação até para que o ouvinte possa se situar direitinho aí, Ronaldo. O Palmeiras é o primeiro colocado com 33 pontos ganhos. Em segundo, o Flamengo 27, são 6 pontos. O Flamengo tem um jogo a menos, tá? Flamengo tem um jogo a menos. Mas o Palmeiras tem 33, Flamengo 27. Em terceiro, Fluminense 26. Em quarto, São Paulo com 24. Na quinta posição aparecem Atlético Paranaense e Bahia com 23. Tá? 23. O Bragantino é o sétimo com 20. O Curitiba é o oitavo com 19. Em nono, Vitória com 18. Em décimo, aqui em décimo tem 5 equipes. Décimo, Botafogo 17, Atlético Mineiro 17, Internacional 17, Vasco 17, Grêmio 17. Esses são, aqui vai do décimo até o 14º, tá? Internacional e Grêmio com 17 pontos ganhos. 15º, Cruzeiro 16. 16º, o Santos com 15. Na zona do rebaixamento, Corinthians com 15, mesmo número de pontos que o Santos. Mirassol com 12, Remo com 11 e Chapecoense com 8. Por isso que eu digo que Grêmio Internacional tem que somar pontos nessa rodada do final de semana. Essa rodada que começa hoje e que vai até amanhã. Tem que somar pontos. O Internacional com 17, Grêmio com 17. Grêmio, tá? Então vamos à rodada. 15ª rodada. Inicia hoje, sábado, 16 horas, Curitiba Internacional, lá em Curitiba. 16 horas, Fluminense e Vitória no Maracanã. Às 21 horas de hoje, Bahia e Cruzeiro, são os três jogos do sábado. No domingo, 16 horas, Atlético Mineiro e Botafogo. Também às 16, Remo e Palmeiras. Às 18h30, Santos e Bragantino. Também às 18h30, Corinthians e São Paulo. Também às 18h30, Mirassol e Chapecoense. 19h30, Grêmio e Flamengo aqui em Porto Alegre. 20h30, Vasco da Gama e Atlético Paranaense. São os jogos da 15ª rodada Campeonato Brasileiro. Dizendo mais uma vez, o jogo de hoje à tarde, 16 horas, Curitiba Internacional, você acompanha aqui na tua Rádio Fátima. Amanhã, 19h30, Grêmio e Flamengo, você acompanha aqui na Rádio Fátima. Então está aí a situação.
2: Olha, né? A distância que separa o Mirassol, que é o 18º colocado, tá, Betão? Tem 12 pontos. Do Coritiba, que é o 8º colocado, 7 pontos. Do Vitória, que é 9º colocado, 6 pontos. Olha a paridade do campeonato. Tem Botafogo, Atlético Mineiro, Internacional, Vasco e Grêmio. 5 times com 17 pontos. Aí o Cruzeiro com 16, Santos e Corinthians com 15, o Mirassol com 12, o Remo com 11 e a Chapecoense com 8. É um campeonato muito disputado. É. 3 pontos pode mudar tudo, né?
9: O 7º colocado, que é o Bragantino, com 20. Para o primeiro, que está na zona do rebaixamento, que é o Corinthians, com 15. Veja bem, o Bragantino tem 20 e o Corinthians tem 15. São 5 pontos. Dois jogos aí.
2: Uma vitória, né? É. Te leva pra uma vitória te leva pro inferno e uma derrota pode te levar pro... Uma vitória te leva pro céu e uma vitória pode te levar pro inferno aí numa mesma rodada.
9: Se Grêmio Internacional conseguirem uma vitória nesse final de semana, os dois vencendo esse final de semana, os dois vão a 20 pontos e dão um salto importante. Vão lá para 7º ou 8º lugar na classificação geral.
2: Olha que campeonato disputado esse brasileiro.
9: Importância. É o campeonato mais difícil que tem do mundo. É. Porque não é apenas... Nós estávamos falando antes aí que duas equipes têm condições de ganhar, que é Palmeiras e Flamengo, Flamengo e Palmeiras. Mas as demais equipes que jogam por uma vaga na Libertadores aqui, a diferença é muito pequena na pontuação. É o campeonato mais difícil que tem. Você não pode perder pontos em casa. O Internacional perdeu muitos pontos em casa. O Grêmio ganhou pontos em casa e não ganha fora. Não ganha fora de casa. O Internacional é o contrário, está ganhando, empatando jogos fora de casa, mas não está ganhando jogos em casa, jogos considerados fáceis para ganhar, como o Mirassol e o Grêmio. O Grêmio está ganhando em casa e não está ganhando fora de casa. O
2: dever... Bom, olha a sequência antes da Copa, viu? Ó, Inter e Vasco no Beira-Rio no próximo sábado e o Grêmio joga fora de casa no domingo contra o Bahia. Sim. Depois o Inter pega o Vitória fora de casa, lá na Bahia. O Grêmio recebe o Santos na Arena. Na última rodada antes da Copa, o Grêmio recebe o Corinthians e o Internacional joga fora de casa contra o Bragantino. Essa parada aí, pelo menos, a dupla Grenal tem que...
9: No Brasileirão. Agora coloca, o Internacional tem a Copa do Brasil na próxima quarta, quinta-feira, contra o Atlético em Porto Alegre. O Grêmio tem mais dois jogos pela Sul-Americana em Porto Alegre.
2: Tem
9: os dois
2: a Copa
9: jogos,
2: do Brasil também.
9: E a Copa do Brasil fora lá em Sergipe.
2: Não vai mais ter folga no meio de semana, o Grêmio,
9: tem folga,
2: né?
9: No meio de semana, o Grêmio.
2: É verdade.
9: O Grêmio tem 6 jogos pela frente ainda. Tem 7 jogos com o jogo de amanhã.
2: É um calendário complicado.
9: Complicado.
8: Gente, amiga, encerrando o nosso pré-jogo deste sábado. Obrigado, Betão. Um ótimo final de semana a todos. Amanhã não teremos rodada aí do Campeonato Amador da Série B devido ao dia
5: das mães, né? Então tenham todos um ótimo sábado, um excelente domingo, acompanhe os jogos da dupla Grenal aqui na tua Rádio Fátima e um feliz Dia das Mães a todas as mamães. Paz e bem, valeu gente, tchau!
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11: 11 horas e 30 minutos.
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13: 10 graus.
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1: A você que está sintonizado no Tempo de Ser Igreja, nossa fraterna saudação de paz e de esperança. Estamos celebrando o sexto domingo do Tempo Pascal, Tempo da Alegria. Seremos reconhecidos como discípulos do Senhor pelo amor que tivermos uns pelos outros. Essa é a verdadeira identidade cristã. Hoje também nos unimos a todas as mães que celebram o seu dia e suplicamos ao Senhor por essas mulheres, por sua saúde, suas provações e seus projetos. Também colocamos diante do Senhor as nossas mães já falecidas e aquelas que passam por inúmeras dificuldades. Nos unimos neste dia em prece por todas as mães, as vivas, atuantes, presentes em nossa igreja, as mães enfermas, doentes, idosas, e colocamos no coração misericordioso do bom Deus as nossas mães falecidas. Por elas rezamos. A nossa paróquia está vivendo já o tempo da festa do Divino. Na próxima sexta-feira, dia 15, começa a novena. Portanto, de 15 a 23. De segunda a sexta, a novena acontece às 19 horas. Sábados e domingos, às 18 horas. Ao longo da novena, estaremos rezando, meditando e refletindo sobre os frutos do Espírito Santo. E no dia 23, última noite da novena, teremos a tortelada no salão paroquial. Os ingressos estão com os missionários do Divino e com o Conselho Administrativo. Também agradecemos carinhosamente todo o esforço e todo o trabalho realizado pelos missionários do Divino, chamados missionários, que vão nas casas, nas empresas, nas instituições, no comércio, carregando a bandeira do Divino e levando uma palavra de bênção, de prece e de fé. A todos, a nossa gratidão. E o convite: participemos de 15 a 23 da novena do Divino. E no dia 23, a tortelada, dia 24, a grande celebração solene da vinda do Espírito Santo, dom de Deus. Recordamos ainda que a catequese de adultos já tem data para ter o seu início. Caso ainda tenha adultos que falte algum sacramento, dá tempo. Venha fazer a tua inscrição e já receba as informações acerca do dia e horário de início da catequese de adultos. Já temos mais de 40 inscritos para esse bonito processo daremos início em breve. Recordamos ainda da Pastoral do Quilo. Próximo domingo é o domingo da solidariedade. Não esqueça, a Pastoral do Quilo assiste a famílias carentes nos bairros da nossa paróquia e com as cestas básicas que são compostas com aquilo que cada um oferece ao longo do mês. Contamos então com a solidariedade, com o incentivo e com o apoio de todos. São esses os avisos. Nós renovamos o convite para participarem ativamente das celebrações eucarísticas nos horários normais, tanto na catedral quanto nos bairros, e assim vivermos intensamente o nosso espírito celebrativo e comunitário. Fique com Deus e até o próximo sábado, com a graça de Deus.
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2: Paz e bem, neste domingo festejamos uma das datas mais bonitas e humanas que temos ao longo de todo o ano, o Dia das Mães. Suplicamos por estas mulheres, por sua saúde, suas provações e seus projetos, e que a Mãe de Jesus, Nossa Senhora de Fátima, interceda por todas as mães. Gratidão, muitas bênçãos às queridas mães. E a programação da paróquia para este sábado: missa na comunidade das irmãs, 15 horas, pastoral carcerária, 15 horas, missa na comunidade Santa Bárbara, Barcelos, 16 horas, missa na comunidade Nossa Senhora do Carmo, primeiro ano de falecimento de Gilberto Vieira Guerreiro, 16 horas, missa na comunidade Santa Luzia, Santana, 18 horas, na Matriz, 18 horas, na São Peregrino, 19 horas, missa de Bodas de Ouro de Luiz Moreira Gonçalves e Jussara Maria da Silva Gonçalves, na comunidade Nossa Senhora da Luz, às 19 horas, e última noite da novena Santana, na comunidade Nossa Senhora Consoladora, às 19h30. Amanhã, domingo, missa na Matriz, às 9 horas, missa da festa na comunidade Consoladora, 10h30, missa da festa na comunidade São Judas, Festa das Mães, às 10h30, missa na comunidade do Caravaggio, Raia Gaúcha, 14h30, a missa que estava marcada para o dia de amanhã, na comunidade do Sagrado Coração de Jesus, fica para o próximo domingo, às 14h30, e missa na Igreja Matriz, às 19h. Quarta-feira, dia 13, missa na Igreja Matriz, às 16 horas. Na quinta-feira, 14, missa na Comunidade São Sebastião, bairro Petrópolis, 17 horas. Na Comunidade da Chácara das Palmeiras, 19 horas. No dia 15, sexta-feira, missa no Hospital, às 15 horas. E na Matriz, 18 horas. No sábado, dia 16, missa e batizado na Comunidade São Sebastião, Ranchinho, 14h30, missa na comunidade Nossa Senhora de Lourdes, 16 horas, na comunidade das Irmãs, 15 horas, na comunidade São José Operário, 16h30, e na Matriz, às 18 horas. No domingo, dia 17, missa na Igreja Matriz, às 9 horas, missa na comunidade do Divino Espírito Santo Lombachata, 9 horas, missa da festa na comunidade Nossa Senhora das Graças, em Chuvia, 10h30, missa na comunidade Nossa Senhora do Carmo, 14h30, missa na comunidade do Sagrado Coração de Jesus, em Vernada Borges, 14h30, e missa na Igreja Matriz, às 19 horas. Pela intercessão de Nossa Senhora de Fátima, Deus abençoe a todos, em nome do Pai, do Filho e do Espírito Santo. Amém.
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3: Nossa fraterna saudação a você que nos acompanha aqui no programa Tempo de Ser Igreja na tua Rádio Fátima. E agora nós damos início ao espaço da paróquia Nossa Senhora da Glória aqui de Vacaria, com a programação para hoje e para os próximos dias. Hoje, sábado, dia 9 de maio, nós temos às 16 horas missa na comunidade Nossa Senhora do Perpétuo Socorro, no bairro Santa Cruz, às 18 horas na comunidade Santo Antônio, no bairro Vitória, e às 19 horas e 15 minutos na comunidade Santa Terezinha, no quilômetro 4, hoje celebrando a missa em preparação à festa em honra à Nossa Senhora do Caravaggio, que será celebrada amanhã. Amanhã, dia 10 de maio, domingo, dia das mães, nós teremos missa na Matriz Nossa Senhora da Glória, às 9 e às 18 horas. Também nós teremos às 10 horas e 30 minutos a missa da festa em honra a Nossa Senhora do Caravaggio, na comunidade Santa Terezinha, no quilômetro 5. Então temos a missa às 10h30, depois também temos o almoço no salão da comunidade, haverá churrasco também, para venda, então você pode buscar informações lá na comunidade Santa Terezinha, no quilômetro 4. Nessa semana, na segunda-feira, dia 12 de maio, nós temos missa na comunidade Nossa Senhora Aparecida, no bairro municipal, às 19 horas e 30 minutos. Na quarta-feira, dia 13 de maio, nós temos a missa às 16 horas aqui na comunidade Matriz, e depois da missa, a partir das 17 horas, nós temos horário de confissões até por volta das 19 horas. Na quinta-feira, dia 14, nós iniciamos o tríduo em preparação à festa de Santo Isidoro, padroeiro dos agricultores, festa que vai ser celebrada aqui na nossa comunidade matriz. Dentro desse tríduo, na primeira noite, na quinta-feira, nós recordaremos Santo Isidoro como homem de oração e trabalho. E desse modo também, no final da celebração, nós daremos a bênção naqueles objetos que nós utilizamos no trabalho, também a bênção nas carteiras de trabalho e no objeto que você usa no seu trabalho do dia a dia. Na segunda noite, na sexta-feira, nós recordaremos a família como lugar de santificação e ao final da missa nós daremos a bênção das famílias e das alianças. Por fim, na terceira noite, no sábado, nós celebraremos em gratidão pelas colheitas e semeadura, agradecendo a Deus pelos frutos da terra e do trabalho realizado com fé e com esperança. Então, esse é o trido da nossa festa na quinta, sexta e sábado, 14, 15 e 16, sempre às 19 horas e 30 minutos, aqui na Igreja Matriz Nossa Senhora da Glória. No domingo, dia 17 de maio, dia da festa, nós celebraremos a missa às 10 horas da manhã. Então, naquele domingo, nós não teremos a missa das 9 horas, mas apenas às 10 horas da manhã. E depois da missa, então, nós teremos o tradicional almoço aqui no salão da nossa comunidade, com churrasco, linguiça campeira, maionese, arroz, farofa, pão e saladas. Os ingressos já estão disponíveis com os nossos festeiros ou então aqui na secretaria da nossa paróquia. Também, como de costume, haverá a venda de churrasco, então você pode fazer a encomenda no próximo sábado, dia 16 de maio, e fazer a retirada, então, no domingo, dia 17 de maio, a partir das 11 horas e 30 minutos. Essa, então, é a programação da paróquia Nossa Senhora da Glória para hoje, para os próximos dias e também já recordando a festa em honra a Santo Isidoro. E que o bom Deus, por intercessão da Virgem Santíssima, abençoe a todos nós.
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4: Nossa saudação fraterna a todos os irmãos e irmãs que acompanham conosco o programa Caminhando com as Comunidades, programa agora da paróquia de Esmeralda e Pinhal da Serra. Quem fala com vocês é o padre Pablo Sequinato de Lima. Neste sábado, dia 9, véspera do Dia das Mães, às 10 horas e 30 minutos, temos festa na comunidade Aparecida dos Gregórios, iniciando com a missa, seguido de churrasco e festa promovida pela comunidade, a festa de Dia das Mães, no sábado, para favorecer também a participação de mais pessoas que vêm de longe e do pessoal da casa. No sábado, ainda às 14 horas, teremos missa na comunidade Santa Paulina, às 16 horas, missa na comunidade São Roque e às 18 horas, missa na comunidade São José, sede de Pinhal da Serra. No domingo, dia 10, Dia das Mães, iniciando às 9 horas com a missa da Matriz, e às 10 horas e 30 minutos, temos missa na comunidade São Francisco, no município de Esmeralda. Na terça-feira, dia 12, e na quarta-feira, dia 13, às 19 horas em ambos os dias, sendo que na terça em Esmeralda e na quarta no Pinhal, nós teremos a formação para pais, catequizandos e toda a comunidade em geral, as lideranças, os ministros, os cantores, os liturgistas, as pessoas da comunidade, é aberto as pessoas para virem participar da formação sobre devoção a Maria, espiritualidade mariana. Então, são convidados, não há custos, ambas as formações, terça-feira em Esmeralda será na Câmara de Vereadores e quarta-feira em Pinhal da Serra, também na Câmara de Vereadores. Na quinta-feira, a tradicional Missa da Saúde, às 18 horas e 30 minutos. E no sábado que vem, lá dia 16, atenção comunidades, já vão se organizando, vou dar os avisos bem rápido, mas para vocês irem já se organizando e todos ficarem sabendo. Às 14 horas, teremos missa tanto na comunidade Santa Bárbara, quanto na comunidade Consoladora. As duas comunidades são de Pinhal da Serra. Às 15 horas e 30 minutos, teremos missa tanto na comunidade São Pedro, quanto na comunidade Nossa Senhora da Conceição, também comunidades de Pinhal da Serra. Às 17 horas, teremos missa na comunidade São Miguel e às 18 horas, na comunidade São José, sede de Pinhal da Serra. Teremos a presença do Padre René, para nos ajudar a dar conta das seis missas deste sábado, dia 16. No dia 17, então, a missa na saúde, missa da matriz às 9 horas, missa no São Sebastião às 14 e às 16 horas, missa na comunidade Santa Terezinha. E às 14 horas, missa na comunidade Salete. Por ora, são estes os avisos. Desejamos a todos, especialmente as mães, um bom fim de semana, que seja muito fraterno, muito filial este encontro das nossas famílias, com muito amor, que Deus abençoe cada mãe, cada família. Em nome do Pai, do Filho e do Espírito Santo. Amém.
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9: Louvado seja nosso Senhor Jesus Cristo, para sempre seja louvado. A minha cordial e tradicional saudação a todos os diocesanos da querida Diocese de Vacaria, a todos os que passam aqui pela nossa região e nos acompanham por alguma das rádios distribuídas em nosso território e a todos aqueles e aquelas que nos acompanham pelas redes sociais. Aqui é Dom Silvio Guterres Dutra, que venho mais uma vez neste encontro semanal de sábado compartilhar com vocês experiências importantes da nossa vida de fé na Igreja Diocesana, no Brasil ou no mundo inteiro. Evidente que hoje precisamos começar nos alegrando com o dia de amanhã, dia 10 de maio, que será o Dia das Mães. Nos alegramos com todas as mães, nos alegramos de modo especial com a mãe de todos nós, Nossa Senhora Maria, Nossa Senhora Aparecida, mãe de todo o Brasil, e depois, sob os títulos mais variados, como padroeira das dioceses aqui na nossa diocese, Nossa Senhora de Oliveira, em tantas paróquias, com o título de tantas devoções. Ser mãe não é uma mera e simples tarefa, ou ainda um mero efeito colateral, digamos assim, da união de um homem e de uma mulher. Bem compreendida, a maternidade é um dom de Deus e é uma missão divina. É isso que nós pensamos como cristãos e que torcemos para que cada mulher perceba a grandeza desta sua condição. Com as mais variadas circunstâncias, sabemos, com muitos filhos, com poucos filhos com saúde, outras com filhos com dificuldades de saúde, com filhos na plena liberdade, com filhos às vezes se atrapalhando na vida. Quantas mães neste dia pensam nos seus filhos que estão nos cárceres, estão em situações difíceis. Não importa a condição secundária da vida dessas mulheres, mas antes de tudo é o dom de Deus e a missão divina é o que mais interessa, e é buscando nessas duas coisas, como dom e como missão, que muitas mulheres conseguem levar adiante com dignidade o seu compromisso de maternidade. Muito obrigado, queridas mães, as mães de todas as nossas comunidades, as mães que se doam incansavelmente pelas suas comunidades cristãs, para além de tantos outros serviços e muitas vezes das jornadas duplas que tem em relação ao trabalho, ao seu emprego, à sua vida de família, e muitas vezes estão elas que estão ali nas comunidades levando adiante tantas pastorais, tantos movimentos, tantas atividades evangelizadoras. Mais uma vez, a nossa gratidão. Nessa semana temos uma atividade da prioridade Iniciação à Vida Cristã, que se trata da avaliação, ajustes e encaminhamentos com catequistas do batismo da Forania de IP. A Forania de IP, portanto, fique atenta para conectar-se neste dia, que será dia 12, terça-feira, às 19 horas, com a coordenação da equipe diocesana da Iniciação à Vida Cristã. Os catequistas de batismo daquela região da Forania de IP têm esse compromisso. Um bom encontro para vocês. Temos também nessa semana um encontro diocesano da Cáritas em Sananduva. Será dia 14, quinta-feira, das 9 às 16 horas. Eu tinha equivocadamente anunciado esse encontro para o mês passado, porque havia um erro de digitação na nossa agenda, mas agora sim de forma correta e confirmada, o encontro diocesano da Cáritas será então em Sananduva na próxima quinta-feira. No dia seguinte, dia 15, nós temos uma data importante, que é a data da criação da Cáritas na Diocese de Vacaria. Isso se deu no dia 15 de maio de 61, ou seja, há 65 anos atrás. Que beleza saber isso de uma pastoral, de um organismo da nossa igreja, que vem fazendo o bem há 65 anos, crescendo, ajudando tantas pessoas, tantas famílias em tantas circunstâncias. Deus seja louvado pela Cáritas e Deus abençoe esse encontro diocesano que possa servir como animação para a continuidade da missão neste ano. Na sequência, temos novamente o encontro do Colégio de Consultores e do nosso Conselho de Presbíteros. Isso se dará na sexta-feira, dia 15. Na parte da manhã, o Colégio de Consultores, na parte da tarde, o Conselho de Presbíteros. Ambos aqui na Cúria Diocesana de Vacaria. Sejam bem-vindos os membros do Colégio e os conselheiros para tratar seja da administração da nossa Diocese, Colégio de Consultores, como da vida dos presbíteros e da pastoral da nossa Diocese no Conselho Presbiteral. Temos um momento importante da pastoral familiar nessa semana, também no dia 15. Se trata do Dia Internacional das Famílias. Essa data é uma data criada pela ONU em 1993, há 33 anos. Esse ano, nessa data importante, simbólica e significativa, o tema é valorizar os laços de apoio e o cuidado. Família sendo vista a partir dos laços que se firmam, tão necessários para que cada um possa crescer e amadurecer humanamente, como também o compromisso do cuidado de uns pelos outros, mas de modo especial o cuidado em relação aos mais frágeis. E concluo a minha partilha de hoje lembrando os nossos diáconos permanentes do seu encontro, o primeiro encontro deste ano, encontro diocesano dos diáconos permanentes, no próximo sábado, antecipando então para o sábado, quando nós teremos outro programa, mas já estará acontecendo o encontro dos diáconos. Esse encontro dos nossos diáconos se dará em Ibiaçá, lá onde também está o padre Felipe Carla, que a partir de agora será o padre referencial que vai acompanhar os diáconos no seu caminho, na sua pastoral, na sua organização diocesana. Fiquem atentos, os diáconos, para estarmos juntos nessa manhã de sábado, no dia 16 de maio. Muito obrigado pela escuta e deixo sobre todos vocês as melhores bênçãos de Deus, Ele que é Pai, Filho e Espírito Santo. Amém.
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11: Estimados ouvintes da Rede Tua Rádio, nossa saudação franciscana de paz e bem. Neste mês em que lembramos de Maria, Mãe de Jesus e Nossa Mãe, somos convidados a celebrar amanhã o Dia das Mães. Este dia é um convite para contemplarmos a ternura de Deus presente no mundo, encarnado nos gestos de amor, aconchego, ternura e doação das mães. O Dia das Mães é também um momento especial para a gratidão para com aquelas que nos geraram, nos deram colo, nos educaram e orientaram para a vida. Sem um sim decidido de nossas mães, como o sim de Maria para ser a mãe de Jesus, nós não teríamos nascido. Obrigado, queridas mães, pela vossa doação incansável, pelo amor feito gesto, acolhida e perdão. Obrigado pela vida. A todas vocês, queridas mães, nossa estima, gratidão e prece. Que Nossa Senhora, a mãe querida, interceda junto a Deus por vós. Parabéns, saúde, paz e felicidades.

Ó Pai de bondade, para o milagre da vida, contastes com a participação de nossas mães. Vossos cuidados de amor passaram pelo ventre, pelo coração e pelas mãos de nossas mães. Obrigado porque nos chamastes antes de sermos gerados no ventre de nossas mães. Obrigado pelo sim, sofrido e generoso, daquelas que nos geraram e nas dores de parto, dignificaram a grandeza da vida no amor. Abençoai nossas mães vivas e dai-lhes saúde, força e sabedoria para permanecerem fiéis a vossos projetos. Acolhei na eternidade nossas mães falecidas para que colham vida eterna do amor que semearam aqui na terra. Abençoai nossas mães e nossas famílias, a cozinha e a mesa de nossa refeição. Em nome do Pai, do Filho e do Espírito Santo. Amém. Feliz Dia das Mães.

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5: Meio-dia e 2 minutos.
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9: 10 graus.
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1: Muito boa tarde, ouvintes. Sábado, 9 de maio, ano 2026. Aqui é a Tua Rádio Fátima de Vacaria, a emissora de integração regional. A partir de agora, você acompanha mais um programa da Prefeitura Municipal de Campestre da Serra, a administração 2025-2028. E hoje, com muita alegria, um privilégio, estamos recebendo em nossos estúdios o prefeito Tairo Balardim, que vem acompanhado também da primeira-dama, a Alana, e traz aqui seu filho também, o Felipe. Tairo, satisfação, que alegria, prefeito, boa tarde.
2: Boa tarde, Vladimir, boa tarde a todos os ouvintes da Rádio Fátima, principalmente, né, os moradores lá de Campestre, e a gente sempre vem trazer notícias boas, e a gente fica muito alegre em estar aqui de novo na rádio, a gente já se sente em casa aqui, Vladimir.
1: É, você é da casa aqui, e nós somos de casa lá em Campestre da Serra. Lá.
2: Certeza.
1: Alô, Campestre, cidade interior, em seguida, muitas novidades, notícias boas para vocês aí, com o prefeito Tairo neste sábado. Antes, boa tarde, primeira-dama Alana. Como está a senhora? Tudo bem, Alana?
3: Boa tarde, Vladimir. Boa tarde a todos os ouvintes da Rádio Fátima, em especial o povo de Campestre.
1: Quantos meses já, o Felipe?
3: Vai fazer 3 meses, agora é dia 13.
1: Mas cresceu o guri, hein?
3: Cresceu, é grandão.
1: Graças a Deus, é saúde isso aí,
3: saúde,
1: né, primeira-dama?
3: Isso aí.
1: Então tá bom aí. Tairo, já estamos no quinto mês de 2026. Obras, trabalhos, realizações, é o que mais temos em Campestre atualmente?
2: É, Vladimir, graças a Deus, a gente está dando bastante serviço para as secretarias de obras da agricultura, né?
1: Amém.
2: Os nossos secretários lá estão enlouquecidos já esse ano com tantas obras. Campestre é um canteiro de obras. É, a gente está sempre buscando, né? Demandas nesse ano que a gente vinha falando desde o começo do ano, Vladimir. Ano político é o ano que se busca emenda, é o ano que se recebe dos deputados, dos senadores, é o ano que a gente tem que buscar recursos estaduais, recursos federais. E agora, se não pegar agora, depois não sabe o que acontece depois. Então, agora a hora é a hora. Então, a gente foi, trabalhou muito, estamos com vários projetos estaduais, alguns sendo realizados, outros entrando em licitação. E alguns a gente já promoveu, né? E as obras, elas andam a milhão, né? São ruas, são pavers, são pavimentações, são carros chegando, alguns carros, Vladimir, que nós tínhamos carros alugados, e a gente sentou e fez cálculo. Hoje, para a gente ser gestor, a gente precisa fazer cálculos. Nós tínhamos carros, Vladimir, que o aluguel, ele se tornou muito caro. Passava de 5.200 por aí, por carro, ao mês. E nós fizemos cálculos que, claro, que com dinheiro oriundos de deputados também, né? E com recurso próprio da gente também, nós resolvemos comprar esses carros, porque são carros que são nossos. E segundo nossos cálculos, basicamente em 2 anos eles estão pagos. Um carro desses nós usamos cerca de 5, 6, 7 anos, né? Dependendo do cuidado do motorista, que a gente preza muito com isso. E depois disso, a gente ainda consegue botar esse carro para o leilão. Então, é uma vantagem muito grande, né? A gente gera uma economia nesse sentido aí, do que ficar seguindo com as locações, que para mim é dinheiro morto.
1: Quantos veículos tinha Campestre locados, prefeito?
2: Nós tínhamos 5.
1: Sim.
2: Nós devolvemos...
1: Cada um R$5.000 por mês.
2: Sim, nós devolvemos 4, nós temos um só hoje, que está na Secretaria da Cultura, que pretendo nos próximos meses devolvê-lo também e comprar um outro carro para a secretária Fabiana também.
1: Veículos que recentemente foram adquiridos, então, Tairo?
2: Adquirimos, então, as 4 Spins, né? As 3 caminhonetes que vêm para a Secretaria da Saúde e uma para a Secretaria da Educação, né? Esses 4 veículos. Também uma Ranger para a Secretaria de Obras, que vem para agilizar aí os processos para o secretário de Obras Adriano também, para levar o pessoal a trabalhar, fazer as roçadas e tal, para levar os equipamentos também, né? Então, isso é bem importante. E é necessário que a gente, claro, esteja sempre comprando e adquirindo carros, equipamentos, coisas novas, porque a prefeitura não pode parar. A gente tem que estar sempre acompanhando o que tem de novo, de moderno, buscando atrás, e eu tenho essa preocupação.
1: E a renovação da frota de veículos também é economia para o município. município, né, prefeito?
2: Com certeza. A prefeitura, Ladimir, ela não é diferente do que você tocar a sua família, a sua propriedade. Claro que com números muito maiores, né?
1: Claro.
2: Mas a mesma coisa que você ter um carro em casa, quando ele fica muito velho, começa a dar manutenção, prejuízo, troca.
1: É verdade.
2: Troca e assim, a prefeitura não é diferente. Né?
1: Nessa renovação da frota, o senhor pretende ainda este ano adquirir outros veículos?
2: No mínimo, mais 2 ou 3 veículos vêm para a Secretaria da Saúde ainda. Só estamos esperando a entrada dessas emendas parlamentares, que nós temos promessas, temos mais ou menos 1.500.000 ainda de promessas de deputados, então, para entrar para a Secretaria da Saúde, principalmente para isso. O governo federal está liberando muito dinheiro para a saúde e a gente está abraçando com toda a força todo o dinheiro que vem. Nós não escolhemos cor e para que lado vem. O que nos é oferecido e o que a gente vai buscar, a gente agarra com as duas mãos, porque faz a diferença esse dinheiro num município não tão grande, assim, um município médio igual é Campestre da Serra.
1: E essa reforma, principalmente na saúde, prefeito Tairo, tem que ser constante, porque as viagens são diárias e são muitas viagens realizadas pela Secretaria de Saúde de Campestre também, né?
2: Muitas viagens, são várias cidades que a gente leva. Pessoal, então, as demandas, elas são muito longas. E também, uma pessoa que está procurando essas consultas numa cidade longe, muito importante que ela viaje num carro confortável, num carro mais, um pouquinho mais espaçoso, né?
1: Correto.
2: Então a gente pensa muito na saúde do município e nas viagens, né, para outros municípios que a gente tem esses pacientes, no caso, que precisam se locomover com longas distâncias.
1: O senhor falou de muitos recursos que já chegaram em Campestre através de emendas parlamentares. Outros recursos devem chegar em breve. E tem sido uma pauta permanente sua ter esse contato com

0: já chegamos em outros anos que a gente foi lá ter 13 prefeituras na nossa frente. Então, praticamente é impossível a gente visitar todos. Mas mesmo assim, a gente vai lá para ajudar, para representar o pessoal que defendem, principalmente os pequenos municípios. E também, claro, fazer essa visitação. Deputados, senadores, vamos se mostrar. A gente está aqui, estamos precisando, estamos pedindo. Porque quem não é visto não é lembrado.
1: É verdade.
0: A verdade é essa. Quem não pede, não ganha.
1: Esse negócio de WhatsApp, e-mail, telefone, não funciona. Olho no olho,
0: para mim, ainda não tem nada que troque como... Tem nada para trocar ainda olho no olho. Explicar, falar um pouquinho das nossas demandas, do nosso município, né? Eles gostam muito de escutar isso. E sabendo que o dinheiro vai ser muito bem investido e que a população vai aproveitar da melhor maneira possível.
1: Falando em dinheiro bem investido, obras, vamos começar pelo interior, prefeito.
0: Vamos lá. Vladimir, nós temos agora, já vai para licitação, então, de um processo oriundos do nosso governo do estado. Então, a reforma deu certo. Os dois ginásios, né? O ginásio de São Manuel e o ginásio da sede. A gente vai reformar os pisos dele, porque é muito tempo sendo feito.
1: Para logo, então, prefeito?
0: Para logo. A licitação já vai ser aberta agora na próxima semana.
1: Olha,
0: a gente
1: já boa vai notícia, prefeito.
0: Já vai estar ajeitando isso. Iluminamos o campo de São Roque. Para o pessoal, tínhamos uma demanda lá. O pessoal já pode jogar à noite também, quem quiser. Sobre o asfalto, Vladimir, então, a gente fez o alargamento, né? Como já foi dito em outra época, do asfalto 1,6 km lá do lado dos Anelas, né? Agora, na próxima semana, nós começamos a colocar o material para fazer a base. O asfalto de IP, então, os 3 km que a gente conseguiu também, parte da verba com o governo do estado, essa fica mais para o segundo semestre, mas nesse ano também a gente já começa. Estamos terminando, então, o asfalto, que a base está pronta, a ponte do Corf, né? Lá são 1,6 km. Também temos uma licitação, Vladimir, que logo vai sair, que é a quadra do Colégio Anitta. A gente está fazendo essa quadra ali atrás e também a gente vai comprar um ônibus novo
1: prefeito?
0: Um ônibus, a gente precisa de mais ônibus, mas vamos começar com um e ano que vem, gradativamente, a gente vai buscando mais também. Estamos esperando, então, o ok do governo do estado também para o projeto do Ilumina Mais, que é para os campos, o campo da sede e o campo lá do bairro Coab, lá do Morro, lá também. Tudo aprovado, a conta aberta, só esperamos o que o governo do estado deposite, então, para a gente abrir a licitação também para fazer isso. Temos uma licitação em andamento, vamos fazer duas salas lá no colégio em São Manuel, lá de Mira, onde nós abriremos a creche. Lá, opa, em São Manuel também teremos creche no interior do município também, né? Então isso a gente gera uma qualidade de ensino também para os pequenos e para os pais que precisam trabalhar, deixam lá, as crianças muito bem cuidadas, né?
1: Essas duas salas já segundo semestre devem estar prontas?
0: Sim, esse ano ainda devem estar prontas. Agora nos próximos 15, 20 dias chega a ambulância 4x4. Oriunda também de verbas de deputados, uma promessa nossa, dos vereadores, lá também. Mais veículos para a saúde, que a gente falou antes, né, que vão chegar ainda, né? Temos a licitação, nós temos 4 linhas de ônibus que são terceirizados, Vladimir.
1: Sim.
0: E venceu a licitação, a gente está fazendo uma licitação nova, então, e com demandas de ônibus melhores, a gente teve alguns problemas com a empresa que tivemos aí, a gente quer deixar os nossos munícipes, a gente sabe que tivemos alguns problemas, que a gente vai melhorar e vai cobrar e vai ter a devida cobrança para nova empresa que ganhar essa licitação. Temos também a licitação do segurança dos colégios, nossos colégios todos têm segurança, deu um atrapalho. Atrapalha, porque tem uma coisa que eu não consigo entender ainda, Vladimir, a gente vai aprendendo, é que é muita burocracia nas prefeituras.
1: É verdade.
0: É muita papelada.
1: Principalmente quando você fala em licitação.
0: Não tem explicação. Então, assim, às vezes o prefeito, os vereadores, a gente quer fazer as coisas o quanto antes possível, mas nem sempre é da vontade da gente. A gente tem que respeitar o tempo devido. Aí vem uma empresa e entra com e para tudo e trava e não tem o que fazer.
1: E o senhor tem uma lei de responsabilidade fiscal que tem que cumprir também, né?
0: Com certeza. Então, muitas vezes nos é cobrado a população por que demora isso, por que demora aquilo. Não depende da gente. Depende dessa parte burocrática. E não é só nos municípios, é no estado, é no país. A gente vê obras aí de 2, 3 anos paradas aí, de nível estadual, de nível federal. Então, é bastante complicado. Tem coisas que não é do gosto da gente, mas a gente tem que fazer o que é devido da gente respeitar o tempo e não tem o que fazer, Vladimir.
1: Bom, a obra do asfalto, prefeito, dos 3 km campestre em direção à IP, alguma novidade?
0: Sim, a gente espera que o governo pague a primeira parcela agora nos próximos 40 dias, 40, 60 dias. Pagando a primeira parcela, a gente abre a licitação dela para ver qual que é a empresa

0: que vai ganhar para fazer essa obra para nós, né? Então, por isso que eu acredito que no segundo semestre desse ano ainda a gente já consiga começar a fazer a base, porque a base de todos os asfaltos do município é a prefeitura que faz. Sim. Sempre que eu era secretário, o Moacir um dia me olhou e disse assim: Balardinho, te vira, aprende, vai atrás. E a gente foi, aprendeu. A gente não aprende sozinho, a gente aprende com uma equipe. Claro. E hoje essa equipe é que toca, através do secretário Adriano, da gurizada que trabalha com nós lá da Secretaria de Obras e Agricultura. Todas as bases dos asfaltos são nós que fizemos. Eu duvido alguém que possa reclamar da base do asfalto que nós fizemos em todos os anos que nós tivemos aí. Temos alguns asfaltos com problema, sim, por excesso de carga de pinheirinha, onde passa esses caminhos, dá problema, não é só em Campestre que dá problema, mas a gente está deixando o tempo devido, a gente vai consertar, sabe? Mas assim, eu duvido alguém achar e defeito nas bases de asfalto que nós fizemos aí. Eu faço um jogo aí, eu garanto que ninguém consegue, essa é bem feita. Então, tô tendo a base boa, ela admira com asfalto, depois você vai e faz um ancap em cima, uma cobertura com asfalto quente e tá resolvido o problema, né?
1: Bom, o projeto todo é para 3 quilômetros nesse trecho de Campestre em direção a IP. O que está previsto nesta primeira etapa, prefeito Tairo?
0: O projeto todo são 10,5 km, Vladimir.
1: 10,5.
0: 10,5. Eu tenho o projeto todo pronto. Só que, Vladimir, eu sendo gestor de Campestre da Serra, num município de 3.500 habitantes, mais ou menos, eu não posso chegar em Porto Alegre com um projeto e pedir 10 quilômetros de asfalto que eu não vou ganhar. A realidade é essa. Sim. A gente não está aqui para mentir para ninguém. Mas se tu chegar lá e pedir 3 quilômetros com bons argumentos, com bom projeto, aí a chance é maior e nós conseguimos.
1: Foi o que aconteceu,
0: e
1: né?
0: Foi o que aconteceu.
1: O senhor foi com o projeto de 3 quilômetros e conseguiu.
0: E foi o que aconteceu. A partir do momento que nós começarmos a trabalhar nesses 3 quilômetros, eu vou com o segundo projeto de novo para cima deles. E vou pro governo estadual, pro governo federal, a gente vai tentar. Nós vamos tentar. A gente não vai parar de qualquer forma. Tô prometendo que vou fazer? Não, não tô prometendo. Tô prometendo que a gente vai tentar. Da mesma forma que um dia eu prometi aqui que nós íamos tentar começar o asfalto entre Campestre e IP. Começamos e vai dar certo os primeiros 3 quilômetros. Partindo daí, vamos tentar o segundo trecho, o terceiro trecho e assim vamos indo.
1: Planejamento, né, prefeito?
0: Planejamento. Tem que ser um pouquinho teimoso, tem que ir atrás.
1: Persistente.
0: Persistência, é verdade. Sim, graças a Deus, é com muito trabalho e coragem, a gente tá conseguindo as coisas.
1: Para fechar essa questão asfalto, mais alguma novidade, alguma outra obra aí prevista por parte da administração de Campestre no interior?
0: Não queremos fazer anúncios ainda, a gente quer, nós temos basicamente três trechos que estão começados, temos o trecho de São Manuel que a gente vai ter que arrumar, que temos com um probleminha lá também, a gente sabe disso, mas assim, a gente não quer fazer anúncios, vamos deixar para 2027 aí para ver o que a gente pode fazer. A gente tem que fazer as coisas com os pés no chão, Vladimir. Não adianta vir aqui. Seria muito bom vir aqui prometer mais 5, 10 quilômetros. A gente não sabe se vai conseguir fazer. A gente depende de arrecadação, de receita que vem do governo federal. E ano político hoje, tá tudo beleza, tudo 100%. Mas o ano que vem a gente não sabe como é que vai ser. Então a gente faz as coisas de uma forma calma, com os pés no chão, que a gente possa prometer e dizer realmente o que a gente vai conseguir fazer.
1: Cidade também está recebendo investimentos importantes, prefeito Tairo.
0: Com certeza, a gente fez uma rua de paver aí, né, na rua dos Gozzi, né, que passa na frente da casa do Romor Brizolim, para o pessoal se situar mais, também que ficou maravilhosa aquela rua. Nós temos cerca de 10 ou 12 ruas para fazer no interior e na cidade, em São Bernardo também, em São Manuel, em outras capelas ainda, mas isso ao longo dos 4 anos da nossa gestão, né? Então é outra coisa que a gente vai indo aos pouquinhos também, mas a gente tem sinalizado e sabe que as prioridades são principalmente os morros, os lugares mais ruins, lugares em que o nosso povo tem mais problema, né? Então a gente vai socorrendo, mas tudo aos pouquinhos, Vladimir, que nem eu sempre falo, com os pés no chão.
1: Por falar em paver, algumas sedes de comunidades, o senhor também está pavimentando com paver?
0: Sim, a gente está fazendo alguma coisa assim, já fizemos 3 ruas no interior também. E nós temos analisando onde a gente vai fazer também, certo que nós vamos fazer uma ou duas na localidade de São Bernardo, acredito que uma ainda esse ano, no segundo semestre, e aos pouquinhos a gente vai trabalhando bastante. A gente vai fazer um campo também de grama sintética, iluminado, e todo cercado lá na comunidade de São Bernardo, na praça.
1: Opa,
0: lá.
1: Boa.
0: Temos uma gurizada lá que gosta de futebol e então a gente, uma demanda lá de São Bernardo mesmo, e a gente esse
1: pra
0: ano...
1: Logo, prefeito?
0: Esse ano ainda, a gente esse ano? Tá fazendo.
1: Boa notícia para São Bernardo lá. Bom, prefeito Tairo, empresas também investindo em Campestre da Serra. Temos, por exemplo, a Silvestre de Farroupilha, com grande investimento no município.
0: Graças a Deus, Vladimir, a gente... Nós temos... Eu digo que Campestre hoje está muito bem situado, né? Campestre divide os campos de cima da serra com a Serra Gaúcha, né? E então as nossas terras, elas são muito produtivas. Tanto é que tudo se produz, né? Tanto de fruta que se produz aí. Temos a Pérgola, né? Que é a maior venda de vinho, 12 anos consecutivos, né? Somos os maiores produtores de amora, além de pêssego, ameixa, maçã, uva e o kiwi agora, que vem com muita força, né? Então a gente é muito grato nisso e recebe muito essas empresas. A gente busca essas empresas e dá incentivo, né? Para as empresas com maquinário, tudo que a gente poder fazer para que elas estejam chegando no município também.
1: Tairo, muito obrigado pela sua presença. Parabéns a você, o Juliano, a todos os seus secretariados pelo trabalho extraordinário que estão fazendo em Campestre, cidade e interior. Conte com a Rádio Fátima. Sucesso e saúde, prefeito.
0: Obrigado, Vladimir. Sempre vocês com as portas abertas. E nós pretendemos, até o final do ano, trazer ainda muito mais novidade para benefício aí dos nossos moradores de Campestre da Serra. Abraço a todos e um grande sábado e um bom final de semana a todos.
1: Isso aí. Alana, nossa primeira dama, obrigado também. Foi uma honra recebê-la neste sábado na Rádio Fátima aí.
2: Obrigada, obrigado, ouvintes. Obrigada, Vladimir. E um abraço para todos os ouvintes. Um bom final de semana.
1: Valeu. Também a nossa primeira dama, Alana, aqui com o prefeito Tairo, participando então neste sábado do programa da Prefeitura Municipal de Campestre da Serra. Segue a nossa programação. Vem aí o programa Pense Verde com a colega Fábia Schiller. Eu retorno daqui a pouco com o programa da Prefeitura de Esmeralda. Muito obrigado pela sua companhia. 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
1: Meio-dia e 24 minutos.
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3: 10 graus.
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7: Olá, boa tarde para você. Está começando aqui na tua Rádio Fátima mais uma edição do Pense Verde, para falar sobre decisões importantes para o meio ambiente, produção sustentável, recuperação da Amazônia e também cuidados necessários no campo para garantir mais segurança e responsabilidade ambiental. Nessa edição, a gente vai trazer um destaque para o novo marco legal da comercialização do ouro no Brasil. Um estudo revela os impactos das queimadas na Amazônia e os desafios para a regeneração da floresta, além das novidades sobre o Centro de Gestão de Riscos e Desastres do Rio Grande do Sul e um alerta aos produtores rurais sobre as embalagens vazias de defensivos agrícolas. 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
7: A Câmara dos Deputados aprovou um novo marco legal para a comercialização do ouro no país. O projeto encaminhado pelo Executivo cria um sistema de rastreabilidade para as transações e também para o transporte do metal precioso. A proposta busca combater a extração ilegal e ampliar o controle sobre a origem do ouro comercializado no Brasil. O tema ganhou força nos últimos anos devido aos impactos ambientais causados pelo garimpo irregular, especialmente em áreas de preservação e também em terras indígenas. As informações são do repórter Álvaro Couto.
8: A Câmara dos Deputados aprovou nesta quarta-feira um novo marco legal para o mercado de ouro no Brasil. O projeto de lei de autoria do Poder Executivo cria normas para a comercialização do metal precioso e institui um sistema nacional de rastreabilidade, com marcação física obrigatória do metal e registro digital de todas as operações, sob responsabilidade da Casa da Moeda do Brasil. Com as novas regras, o ouro extraído em garimpos só poderá ser vendido a instituições autorizadas pelo Banco Central. Até a primeira venda, o ouro será considerado chamado ativo financeiro ou instrumento cambial. A transação deverá ser feita exclusivamente pelo titular da lavra ou por mandatário legalmente constituído, sem possibilidade de subdelegação. O pagamento será obrigatório em reais, por meio de crédito em conta de depósito ou de pagamento. Também fica vedada a possibilidade de cooperativas ou pessoas físicas realizarem a primeira aquisição do ouro garimpado. O texto cria um sistema obrigatório de rastreamento que abrange toda a cadeia produtiva, da extração à comercialização, incluindo transporte, custódia, beneficiamento e exportação. Todos os envolvidos nessas etapas deverão utilizar o sistema. Além disso, a marcação física do ouro será considerada requisito essencial para comprovar a regularidade na mercadoria. Em caso de ausência do registro, o metal pode ser apreendido pela Receita Federal, bem como aberto processos administrativos e penais. Para custear o novo sistema, o projeto criou a taxa de registro das transações e de marcação física do ouro, com valor de R$ 2,00 por guia de transporte e de R$ 5,00 por grama de ouro marcada. A proposta foi enviada pelo Executivo após decisão do Supremo Tribunal Federal em 2023, que derrubou a regra da boa-fé na compra de ouro. O dispositivo agora revogado estava previsto em lei de 2013, que permitia a compra de ouro com base apenas na presunção de boa-fé do vendedor. Para o Supremo, as transações de ouro com base apenas na declaração de origem incentivavam um garimpo ilegal. Dados da Polícia Federal indicam a instauração de 1.527 inquéritos entre 2021 e 2022 em áreas onde a atividade é proibida. Reportagem Álvaro Couto.
7: Obrigada ao Álvaro. Um estudo recente apontou que a Amazônia consegue se regenerar mesmo após as queimadas, mas a floresta se torna mais vulnerável depois desses episódios. Segundo os pesquisadores, algumas espécies mais sensíveis desaparecem ou se tornam raras, enquanto espécies mais resistentes passam a dominar determinadas áreas. Os dados reforçam a preocupação com o aumento das queimadas e mostram que os impactos podem permanecer por muitos anos, alterando a dinâmica natural da floresta. As informações são de Marquesan Araújo.
3: Uma nova pesquisa mostra que a floresta amazônica consegue se recuperar mesmo depois de sofrer impactos fortes, como queimadas, períodos de seca prolongada e tempestades intensas. O estudo, feito por cientistas brasileiros e publicado na revista PNAS, acompanhou a floresta ao longo de duas décadas. Os pesquisadores observaram que, depois desses danos, a vegetação volta a crescer e a floresta continua existindo. No entanto, ela não se recompõe exatamente da mesma forma de antes. Com o tempo, algumas espécies mais sensíveis acabam desaparecendo ou ficando raras. Em seu lugar, espécies mais resistentes, que suportam melhor ambientes difíceis, passam a dominar a paisagem. Isso faz com que a floresta fique um pouco menos diversa em algumas áreas. O estudo também descarta a ideia de que a Amazônia esteja se transformando em savana. Segundo os cientistas, isso não está acontecendo. A floresta permanece como floresta, mas com mudanças na sua composição e em parte de seu equilíbrio. Outro ponto importante é que a recuperação não é igual em todos os lugares. Nas áreas mais internas da floresta, longe de estradas e pastagens, a regeneração costuma ser mais rápida e completa. Já nas regiões de borda, onde há contato com áreas abertas, a recuperação ocorreu de forma mais lenta e a diversidade de espécies diminuiu entre 20% e 46% no período de 2004 a 2024. Os pesquisadores também destacam o papel das gramíneas, que podem se espalhar após incêndios mais fortes e aumentar o risco de novos focos de fogo, dificultando a recuperação das árvores. Por outro lado, ao longo do tempo, principalmente a partir de meados da década de 2010, parte dessas gramíneas perdeu espaço com o avanço da vegetação de floresta. Reportagem Marquesan Araújo.
7: Obrigada ao Marquesan. E o Centro de Gestão de Riscos e Desastres do Rio Grande do Sul deverá ser concluído em 2027. O espaço será voltado ao monitoramento e à prevenção de situações climáticas e eventos extremos. A estrutura pretende entregar informações estratégicas para melhorar respostas em casos de enchentes, de temporais, estiagens e outros desastres naturais. A expectativa é que seja ampliada a capacidade de prevenção e se fortaleça essas ações rápidas para reduzir impactos à população em casos extremos. Quem traz os detalhes é Eduardo Amaral.
9: Foi lançada nesta quinta-feira a pedra fundamental das obras do Centro Estadual de Gestão Integrada de Riscos e Desastres, o CEGIRD. O local ficará sediado na antiga sede da Companhia Estadual de Energia Elétrica, a CE, localizada na zona leste de Porto Alegre. No novo espaço, ficará concentrada toda a estrutura organizacional de gerenciamento das operações de preparação e resposta a emergências e desastres. O local será o ponto estratégico para atuação integrada e colaborativa de múltiplas agências, centralizando assim a coordenação das ações em momentos de crise. O investimento total para a reestruturação do prédio é de R$70 milhões e a previsão é que a obra seja concluída dentro de 12 meses. Chefe da Casa Militar e coordenador estadual de Proteção e Defesa Civil, o coronel Luciano Boeira, explica que o novo espaço vai garantir melhores condições de trabalho e respostas mais adequadas nos momentos de crise no Rio Grande do Sul.
10: Em qualquer parte do estado do Rio Grande do Sul, hoje nós temos a capacidade de chegar com outro fôlego, né, com toda uma estrutura para, de fato, dar todo o suporte ao município. E especialmente, né, de integrar outras estruturas. Gestão de crise, gestão de desastre não se faz sozinho. Não é só a Defesa Civil. Nós precisamos agregar todos os atores, todas as secretarias, todos os parceiros que nos dão todo o suporte no momento do desastre. E esse prédio, com certeza, vai oferecer todas essas condições.
9: Além de reformar e adequar o prédio para a nova estrutura, a empresa contratada também vai ser responsável pela instalação do mobiliário e dos equipamentos para o funcionamento do órgão. Outros 800 semelhantes serão construídos nos próximos anos, regionalizando assim o atendimento da Defesa Civil em casos de desastres no Rio Grande do Sul. Agência Rádio Web, produção e reportagem, Eduardo Amaral.
7: Obrigada ao Eduardo, trazendo por aqui informações para a Cooperval, valores que crescem na cooperação. 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Atenção, hein? Produtores rurais devem ficar atentos ao destino correto das embalagens vazias de defensivos agrícolas. Especialistas reforçam a importância da devolução adequada desses materiais para evitar contaminações ambientais e também de risco à saúde. Quem traz as informações é Diego Brião.
11: A devolução de embalagens vazias de defensivos agrícolas tem uma contribuição importante para o meio ambiente, segundo destacam especialistas. No Brasil, o Sistema Campo Limpo é o programa de logística reversa para estes materiais, reunindo produtores rurais, indústria, canais de distribuição e o poder público. Recentemente, o Sistema Campo Limpo anunciou que alcançou o marco expressivo de 900 mil toneladas de embalagens vazias destinadas corretamente desde o início da operação, o que ocorreu no ano de 2002. No entanto, tem crescido no campo a atuação de pessoas que oferecem a coleta de embalagens diretamente nas propriedades, muitas vezes se passando por parte do sistema oficial. Há também a tentativa de compra, por vezes, das embalagens conforme alerta. O Instituto Nacional de Processamento de Embalagens Vazias, Impev, que representa a indústria no sistema Campo Limpo. Estas práticas são ilegais e não fazem parte do sistema Campo Limpo, podendo gerar riscos ambientais e problemas legais para o produtor. O coordenador regional institucional do Impev, Hamilton Rondon Flandoli, alerta sobre os problemas de destinação incorreta das embalagens.
12: Os chamados recolhimentos ilegais atrapalham o trabalho porque, ao desviar as embalagens do fluxo oficial, comprometem a restabilidade, a segurança e a destinação ambientalmente adequada desses materiais. Essa prática prejudica a eficiência de um sistema que envolve alta capilaridade, um planejamento logístico e a integração entre os diversos elos da cadeia agrícola. A importância de cumprir a lei e realizar a devolução das embalagens vazias, garantindo que essas embalagens sejam corretamente destinadas e que o sistema continue sendo uma referência global em sustentabilidade.
11: O coordenador regional institucional do Impev também salienta a importância do trabalho realizado no âmbito do sistema Campo Limpo.
12: É fundamental para a Política Nacional de Resíduos Sólidos, a logística reversa e o cuidado com a sustentabilidade. No contexto do sistema Campo Limpo, essa prática permite que os materiais recebidos tenham destinação ambientalmente adequada, seja para reciclagem, incineração segura e ou coprocessamento, contribuindo diretamente para a economia circular e para a redução de impactos ambientais.
11: Os produtores podem devolver as embalagens vazias de defensivos agrícolas das seguintes maneiras: em unidades credenciadas ou através de ações de recebimento itinerante, cujo calendário pode ser conferido no site do programa. Os produtores podem ainda agendar a devolução diretamente pelo site do Sistema Campo Limpo, local onde também é possível obter mais informações sobre o assunto. Agência Rádio Web, produção e reportagem, Diego Obreão.
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7: Nossa receita de hoje é um bolo de casca de maçã. As cascas podem ser aproveitadas junto à massa e preparadas com ovos, leite, farinha, açúcar mascavo. Depois de bater todos esses ingredientes, basta você assar o bolo até que ele fique douradinho e naquele ponto do palitinho seco. Além de saborosa, essa receita reduz o desperdício de alimentos e incentiva o aproveitamento integral das frutas no dia a dia.
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7: E assim nós chegamos ao fim de mais uma edição do Pense Verde de hoje. Nós acompanhamos informações importantes sobre o controle da comercialização do ouro no Brasil, os impactos das queimadas na Amazônia, as ações de prevenção de desastres e a importância do descarte correto de embalagens agrícolas. Cuidar do meio ambiente é uma responsabilidade coletiva e cada atitude consciente faz a diferença para construir um futuro mais equilibrado e mais sustentável. 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A você, obrigada pela tua companhia. Na próxima edição tem mais informação, conscientização e sustentabilidade aqui no Pense Verde. Um bom final de semana e até o próximo sábado neste mesmo horário. Paz e bem.
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14: Nossa Senhora.
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22: 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Esposo Luiz Carlos Teixeira, filhas Carla Falavinha e Cláudia Teixeira. 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Agradecimento e convite para a missa de sétimo dia de falecimento de Odila Ciconeto Banisson. Mãe, nossa saudade persiste, nossa vontade de estar ao teu lado é constante. 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Antecipam agradecimentos. Vende-se terreno no bairro Jardim Toscano, próximo ao Campo do Cristal, com uma casa de alvenaria em bom estado. Casa com 2 dormitórios, sala e cozinha conjugadas. Um banheiro grande e área de lazer. Preço a combinar. Aceito carro no negócio. Interessados, tratar pelo fone 549-9981-1779 ou no 549-9107-1012. Falar com o seu Adão. Procura-se cadeira de banho. O senhor Braulio de Souza Bittencourt está procurando uma cadeira de banho para sua mãe, Maria, de 92 anos. Ambos residem no bairro Borges, em Vacaria. Quem tiver para doar ou emprestar, entrar em contato pelo fone 549-9993-8519. Toda ajuda será muito bem-vinda. Convite para a festa. A comunidade de São Manuel convida todos para participarem de um jantar dançante que acontecerá no dia 16 de maio no Salão da Comunidade de São Manuel. A programação inicia às 7h30 da noite. Será servido churrasco, galeto, linguiça campeira, saladas, farofa, pães e tortéis. E para beber será servido vinho. O jantar dançante será animado pelo grupo Os Quatro Gaudérios. Haverá segurança no local. O evento conta com o apoio de Reiter Implementos Agrícolas, Ivocar Multimarcas, Mecânica e Autopeças Bisotto e Point Car. Desde já agradecemos a presença de todos. Comunicado. 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Rua Inácia Vieira, 279, ao lado da Bica d'Água, próximo ao Sicredi, no centro de Vacaria.
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2: Uma hora.
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2: 11 graus.
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0: ótima tarde mesmo. Estamos chegando com o programa Vida Rural, o programa do STR de Vacaria Muitos Capões. Hoje é sábado, dia 9 de maio de 2026. Que as coisas boas continuem acontecendo na sua vida. Programa de hoje bastante especial, porque teremos aqui a presença de várias pessoas que estiveram conversando, ou melhor, estiveram participando do programa Participa Mais, que é vinculado ao CEAP, o Centro de Educação e Assessoramento Popular, que envolveu aí os conselheiros de saúde de Vacaria e também do entorno. Bom, nós vamos conversar, já iniciar aqui com a Vitória Bernardes Vieira. Ela é uma das facilitadoras, é educadora popular e participou ativamente desta atividade. Seja bem-vinda, uma grande alegria tê-la em nossa programação.
1: Muitas pessoas não sabem, mas podem, né, enquanto população, participar das decisões. Podem, não só podem, como devem participar, né, e fazem parte da estrutura do Sistema Único de Saúde. Então, essas formações que a gente faz pelo país inteiro é justamente na perspectiva de fortalecer o controle social no SUS, que são os conselhos de saúde, a participação popular, justamente para a gente fortalecer e apontar os caminhos que a gente quer, a gente acredita para o Sistema Único de Saúde, né? É sair da lógica do enxugar o gelo, a gente entende o potencial do Sistema Único de Saúde, que é referência para o mundo, né, da nossa organização. Então, é como a gente pode fortalecer e fazer com que cada pessoa aqui assuma esse papel que já é seu, de liderança, e levar isso também para os seus territórios, né? A gente entende que a nossa força é coletiva. Então, essa oficina que aconteceu em 2 dias, mas também teve a etapa virtual, é justamente da gente relembrar, fortalecer qual é o papel dos conselhos e chamar mais pessoas para a luta.
0: Vitória, a respeito de fortalecimento, qual é a base? Como é que se faz isso? Porque eu escutei há pouco alguém dizendo que para alguns países nós somos uma referência e o modelo ideal de SUS, né? De sistema de saúde. E como que aí, quando falamos da realidade para eles, até se surpreendem. Como é que se faz para fortalecer?
1: Então, acho que é importante a gente relembrar que o Sistema Único de Saúde é um dos únicos no mundo que realmente ele garante o acesso universal a todas as pessoas, né? Então, que é gente, bora pro SUS, porque o SUS vai te atender e é teu também, né? E para além disso, a gente sabe dos conflitos de interesses que tem, né, da garantia de interesses econômicos, porque a saúde, ou melhor, a doença, é um mercado muito lucrativo. Então, tem muitos atravessamentos dentro do Sistema Único de Saúde, desde o momento em que ele foi constituído, através da Constituição, foi garantido, né, da saúde como direito de todos e dever do Estado. Só que como a gente colocaria uma política que é numa perspectiva de garantia de direitos para toda a população, com interesses econômicos que se atravessam? Então, se constituiu desde lá do início que o guardião para fazer que o Sistema Único de Saúde fosse possível seria através da participação popular, né? Através dos conselhos de saúde e conferências de saúde. Então, como é que a gente fortalece? É entender o papel de fato, porque não tem política de saúde que pode ser aprovada, pode ser colocada em prática, que não passe pelos conselhos, né? Cabe ao conselho, inclusive, aprovar as contas relacionadas à saúde da gestão, né? Então, assim, todo esse processo é através também, inclusive, do conselho que as verbas podem chegar, né, do Ministério da Saúde, do Estado, enfim, para os municípios. Então, é um papel central que tem uma responsabilidade tão grande que a gente precisa entender qual é o nosso papel, qual a nossa importância, de como fazer. Então, a gente vai ter agora, no período da tarde, sobre o ciclo de planejamento e ciclo orçamentário do SUS, que é justamente quais são as ferramentas que a gente tem, que a gente tem que se apropriar, porque o papel dos conselhos de saúde são, acima de tudo, um papel político. Porque os números, não adianta só dizer que foi gasto tanto em saúde. A gente precisa entender, e só nós, dos conselhos, temos essa, né, a população tem essa capacidade, que é olhar para aqueles números e ver se esses números, de fato, geraram resultados, né? E para isso, a gente tem que estar no território. Então, esse é o resgatar essa importância, resgatar qual é o papel e fazer com que as pessoas também tenham essa formação crítica para entender o seu fazer e planejar o Sistema Único de Saúde.
0: Ainda dentro do fortalecimento, em algum momento eu escutei sobre a participação. como é difícil as pessoas, o usuário, inclusive, participar de movimentos. Recentemente tivemos aqui uma conferência de saúde e a participação popular foi muito pequena. Tirando os equipamentos, né, a participação popular ela foi muito diminuta. Como é que faz para chamar a atenção da comunidade?
1: Olha, eu brinco sempre, né? A gente defende o que a gente não conhece, né? Muitas pessoas não sabem que o Sistema Único de Saúde tem como pilar a participação popular, né? Então, olha, vê, ah, não está funcionando, não é do jeito que eu quero, então não, né? E também um processo de descrédito sobre o papel do Estado. Mas o que a gente precisa reforçar é que cabe a gente, e a gente tem institucionalizado essa participação, interferir nesse processo de decisórios do, né, da gestão. Então, assim, eu acho que a questão fundamental é a gente ter, repassar essa informação. Por isso que a gente agradece a presença de vocês, porque é fundamental. Gente, o SUS é nosso. Então, a gente tem que se apropriar dessa ferramenta, dessa política, né, que tem como objetivo promover a justiça social, né? Então, assim, bora passar a ser líderes também, mostrar o quanto que tem de potencial. Só que isso só vai ser concretizado se nós tivermos mais pessoas na luta.
0: A gente percebe uma grande discriminação em relação ao SUS, porque se escuta, se visualiza as filas, as demoras, os atendimentos que para exames, para algum tipo de situação mais complexa, as demoras. Como é que faz para tirar e livrar esse paradigma?
1: Eu acho que é super importante porque também tem interesses. Lembra que eu falei dos interesses econômicos? Né? O mercado da doença é um mercado muito rentável. Então, também a gente tem que, muitas vezes, observar esse lugar de propaganda contra o Sistema Único de Saúde. Significa que o SUS é perfeito? Não. Mas a gente tem como incidir na organização dos planos de saúde, por exemplo? Não. A gente tem como dizer o que a gente quer para os planos de saúde? Não, porque é uma lógica de mercadoria. Já no Sistema Único de Saúde, a gente tem essa possibilidade, né? E a gente não pode colocar a nossa saúde numa lógica de compra de tênis, em que quem não tem condições não acessa, né? Então, o SUS é um modelo de sociedade, né? Baseado na justiça, no reconhecimento da dignidade, e que todas as pessoas são cidadãs e cidadãos, e não meros consumidores.
0: E funciona, né, Vitória?
1: Claro que funciona. A questão é, tem toda uma... A gente parte do princípio de que a saúde privada, ela é exemplar. Quantas pessoas, por exemplo, teve o caso dos cancelamentos unilaterais de planos de saúde? Quantos casos, mesmo pessoas que têm plano, que pagam a saúde privada, acabam tendo que ser tratadas dentro do SUS? Então, assim, a quem interessa enfraquecer? E aí, de novo... Não é perfeito o Sistema Único de Saúde? Não, não é. Agora, a gente tem condições de, através da nossa participação, melhorar. Eu acho que esse é o principal diferencial.
0: Essa é a questão. Por isso que se fazem atividades como essa, de chamar a atenção de toda uma comunidade para fazer parte, né, se inserir o pertencimento, né?
1: Exatamente. É nosso direito. E, ao mesmo tempo, quando as pessoas falam, ah, não, mas as pessoas só reclamam do SUS. Sim, a gente às vezes reclama porque a gente sabe que é um direito nosso, né? Diferente de outros espaços, de outras relações. Então, assim, já que é um direito nosso e que cabe, sim, a gente tem direito de reclamar, mas bora se mobilizar coletivamente, numa lógica que cada vez mais é cada um por si e que a gente não tem espaços de construção coletiva, o Sistema Único de Saúde, as oficinas do Participa Mais, elas resgatam que só há mudanças se a gente se organizar, se a gente

0: presidente do município de Mato Castelhano, a Luiziane. Gostaria que você falasse, por favor, da tua impressão deste evento aqui. Seja bem-vindo, uma ótima tarde.
1: Boa tarde a todos e a todas. Então, sobre o evento aqui em Vacaria, é um evento muito importante para a formação, então, de conselheiros municipais de saúde e lideranças locais, para que todo mundo possa entender qual que é o papel dessas lideranças e desses conselhos dentro do Sistema Único de Saúde. O comprometimento que cada um deve ter, então, com a evolução do nosso sistema público de saúde, muito mais, às vezes, do que a gente está só disposto a criticar o que não tá bom, o que não tiver de acordo, mas sim se comprometer a construir esse sistema todo mundo junto.
0: É interessante, né, que as críticas muitas vezes são muito maiores que a participação, né? Então, na hora de inverter isso, a participação tem que ser maior, né?
1: Isso aí, a participação popular dentro do SUS, ela é garantida por lei. Então, a gente tem a lei 8.142, que ela garante, então, a participação popular dos conselhos, as comunidades, né, os moradores estarem inseridos, então, dentro desses conselhos para ter a sua voz, a sua representação e poder contribuir, então, trazer as críticas, claro, que elas são necessárias, mas também trazer as suas percepções, as suas sugestões de melhoria. Porque só criticando a gente não vai chegar a lugar nenhum, mas quando a gente se propõe a trazer ideias para melhorar esse sistema, né, então a gente consegue já ter um norte para qual caminho que a gente quer andar.
0: E diga uma coisa, acerca do que vocês já vivenciaram nesses últimos dois dias, quais os destaques que você poderia nos apresentar?
1: Os destaques, principalmente, eu acredito que seja essa construção dessa consciência, né, do papel do conselho, das lideranças nas comunidades. Então, qual que é o real papel? É criticar, é aprovar, né, as deliberações do conselho ou realmente construir um SUS mais fortalecido, né, representativo e que tenha como pilar principal a equidade?
0: Quer dizer, então, que depois do Participa Mais, os conselhos de saúde saem fortalecidos.
1: É isso aí, é um fortalecimento, então, desses conselhos, né, da atuação desses conselhos frente às suas demandas locais a partir dessa oficina.
0: E a cidade lá de Mato Castelhano, como é que está em relação à saúde?
1: A nossa cidade é uma cidade de pequeno porte, né? Então a gente tem as dificuldades como qualquer outro município, mas as peculiaridades em relação ao nosso porte, à nossa região local. A gente consegue trabalhar muito bem, porque é uma cidade pequena, mas a gente consegue alocar recursos, né, de acordo com as necessidades do município, por a gente ter uma equipe multiprofissional na saúde muito ativa também dentro do funcionamento do SUS, a gente tem conseguido atuar. O que a gente tem buscado mais é realmente a mobilização da participação popular, né, dentro da saúde do município.
0: Recado final, por favor.
1: O meu recado final, eu sempre costumo dizer que eu sou uma trabalhadora do SUS já há 15 anos, eu sou uma apaixonada pelo Sistema Único de Saúde e eu sempre costumo dizer que o nosso SUS, ele tem muitos defeitos, muitas coisas que nós precisamos melhorar, mas que a gente não pode olhar só para isso, a gente precisa olhar para aquela parte que funciona, que está funcionando muito bem e, né, defender esse SUS que a gente tem aí com unhas e dentes.
0: Muito obrigado, sorte e sucesso. Vou fazer o seguinte, Sérgio Pometo, vamos atualizar os comerciais e em seguida a gente volta. É um instante só.
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5: 1:17.
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0: Vamos com o programa Vida Rural, o programa do STR de Vacaria e Muitos Capões. Sábado, 9 de maio de 2026, e continuamos aqui repercutindo as atividades que aconteceram aqui segunda e terça-feira envolvendo o Centro de Educação e Assessoramento Popular, junto com o Participa Mais. E vamos continuar ouvindo, e agora a presidente do Conselho Estadual da Saúde, senhora Inara Ruas. Seja bem-vinda, uma ótima tarde.
1: Obrigada, Bonese. A primeira impressão, né, é de conhecer um território novo. Eu realmente não conhecia a Vacaria. Já passei, né, com passagem assim, para ir para Lages, enfim. Mas há muitos anos atrás. E estou satisfeita, mas não tanto o território, a cidade, tudo maravilhoso. Mas a qualidade dos conselheiros e do público que está nessa oficina, né, e que serão multiplicadores e formadores também de opinião e para o controle social.
0: Quando se fala do controle social do SUS, quer dizer o que exatamente?
1: O SUS, né, o Sistema Único de Saúde, que é universal, integral, ele tem dois pilares, duas instâncias do SUS, que são as conferências e os conselhos. Os conselhos são o controle social. Os conselhos municipais de saúde, os conselhos locais, conselhos estaduais de saúde e o Conselho Nacional de Saúde. São instâncias do SUS. O controle social são os conselhos.
0: E como é que faz para fortalecer esses segmentos, esses equipamentos?
1: É por isso que a gente está aqui, né? Essa formação para conselheiros, novos conselheiros e pessoas interessadas, para estudar a história do SUS, para garantir que o SUS continue público, universal, integral, com equidade, com humanização, que é um princípio que o presidente Lula, em 2024, colocou também no Sistema Único de Saúde, né? Respeitando, ele foi previsto na Constituição de 88, ele foi previsto na Reforma Sanitária em 86, que está completando 40 anos agora da 8ª Conferência Nacional de Saúde, né? E ele tem sido embasado por diversas leis, né? A Lei 8080, que é a Lei Orgânica do SUS, a 8141, 8142, e tem sido a grande força para que o SUS permaneça vivo.
0: É importante, né? Porque é o maior, eu penso, é o maior sistema, como existe a saúde privada, não é? E aqui a nossa saúde é pública, é o maior que existe e é uma referência para o mundo.
1: Uma referência para o mundo. Quando vem o pessoal estrangeiro, sofre algum problema de atendimento e é atendido, eles querem, mas onde é que eu pago? Né? Não, você não precisa pagar. O SUS é de todos nós.
0: Verdade, é o maior plano de saúde que tem.
1: Exato, o SUS é brasileiro, não existe SUS gaúcho, tem que deixar bem claro isso, né?
0: Sim.
1: Estão falando muito em SUS gaúcho, não existe SUS gaúcho, o SUS é brasileiro. Se eu quiser, se eu viajar lá para Piauí, para Amazônia, eu vou ser atendido lá com a mesma qualidade que eu vou ser atendido no Rio Grande do Sul. O que precisa é formação, né? Para o controle social e para os usuários, para saber em que estado o SUS está. Isso também se defende muito no Conselho Estadual de Saúde, a regionalização. O Rio Grande do Sul tem 497 municípios. Então, é um município de quase do tamanho de um país, é maior que o Uruguai. E de grandes distâncias. Então, a gente precisa da regionalização, né, para que os serviços, as pessoas parem de ficar na ambulância de terapia, que se chama, né?
0: Ter
1: o tratamento mais perto do seu domicílio, os exames, enfim. Então, as referências têm que estar mais regionalizadas. E essa é uma grande luta do Conselho Estadual de Saúde.
0: O Estado, como é que está em relação a isso?
1: Pois é, então, assim, da questão da saúde, é meio complicado, porque nós temos 7 macro-regiões, mas nós temos 30 regiões de saúde. E, ao mesmo tempo, a gente tem 18 coordenadorias de saúde. E todas elas se entrelaçam na questão da saúde do Estado. O Estado poderia estar muito melhor se o governo do Estado investisse o preconizado na Constituição, o mínimo constitucional dos 12%. Para você ter uma ideia, em 2025, né, pelos cálculos do Conselho Estadual de Saúde, que a nossa Comissão de Finanças já fez os cálculos, o governo do Estado investiu 8,43%, bem abaixo dos 12%. Isso significa 1 bilhão e 900 milhões a menos na saúde dos gaúchos.
0: Investido em saúde.
1: Investimento em saúde pública.
0: Puxa. É, número interessante esse.
1: Porque assim, pela Constituição, os estados têm que investir no mínimo 12% da sua receita líquida livre de impostos. Os municípios 15%. Como o estado não faz a sua parte de investir os 12%, os municípios são penalizados e acabam tendo que investir 24%, 25%, às vezes até 30% da sua receita. Então, os municípios estão estrangulados, o estado não faz a sua parte.
0: Comprometendo toda uma estrutura,
1: exatamente,
0: né?
1: Exatamente, exatamente. É competência dos municípios investir em atenção básica. Mas como o estado, e depois do programa Assistir, isso ficou mais evidente ainda, a questão dos hospitais, né, a média e alta complexidade, os municípios acabam investindo em média e alta complexidade, que seria competência do Ministério da Saúde e do Governo do Estado, e às vezes deixa a desejar com relação à atenção básica.
0: Vacaria, para a gente resumir, como é que a senhora está? Gostou da cidade?
1: Gostei muito da cidade, não achei tão frio, achei que ia estar mais frio aqui.
0: Vai ficar, existe uma previsão para semana que vem.
1: Mas daí eu vou estar lá em Uruguaiana.
0: Lá é frio também.
1: E até fazer um chamado para as pessoas que quiserem ir a Uruguaiana, nos dias 14 e 15 de maio, nós vamos fazer uma plenária descentralizada do Conselho Estadual de Saúde lá em Uruguaiana, no território. Uhum. Vamos discutir tratamento fora do domicílio, GERCON 20, né, que é a regulação do Estado.
0: GERCON, como demora as consultas, né?
1: Exato. Vamos discutir, eles pretendem a criação de um hospital transfronteiriço, né? Porque lá faz fronteira com Argentina e Uruguai.
0: Sim.
1: E você não pode ter um SUS tão eficiente e não atender os hermanos, né? Mas quem vai custear isso? Essa é a grande dúvida. Então a gente está indo para a Uruguaiana semana que vem também para conversar e fazer a escuta, né? Nosso conselho estadual vai fazer a escuta dos conselheiros, dos usuários da região centro-oeste do estado, né, na fronteira centro-oeste, para ver das necessidades. Então, o pessoal de Uruguaiana, de Itaqui, Quaraí, Barra do Quaraí, Alegrete, toda aquela região centro-oeste ali, né? Rosário do Sul, Santa Maria, vai estar assistida se o hospital realmente for construído, né? Que é uma necessidade.
0: Parecido aqui para a nossa região, uma conferência como esta?
1: Uma

0: imigração aí que acontece aqui na nossa região. Para a próxima semana, nós temos na segunda-feira a reunião da COETRAE. Na terça-feira, nós teremos a reunião da Comissão dos Assalariados, que vai preparar a pauta, então, para a assembleia que acontece no sábado, né, para discutir aí questão do piso da categoria e outras cláusulas. Na terça-feira à noite, 7 horas da noite, a reunião do Conselho Municipal de Saúde ali na comunidade do Capão da Herança, terceiro distrito, todo mundo convidado então para participar lá da reunião. Na quarta-feira, reunião do Conselho de Emprego e Renda em Porto Alegre. Na próxima sexta-feira, reunião do IBGE Muitos Capões e também reunião do Fórum Gaúcho de Impacto dos Agrotóxicos. E no próximo sábado, Bonese, nós teremos a partir das 13h30, portanto, a 1h30 da tarde, a Assembleia, né, para aprovar a nossa pauta de reivindicações para negociar o nosso próximo piso da categoria lá no sindicato. Então, nós vamos aqui ouvir, então, o edital de convocação que vai ser lido pelo senhor Bonese.
1: Atenção, atenção, o presidente do Sindicato dos Trabalhadores e Assalariados Rurais de Vacaria com base intermunicipal para Vacaria e Muitos Capões, abaixo assinado, no uso de suas atribuições legais e estatutárias, convoca os associados, bem como os demais integrantes da categoria dos trabalhadores rurais para uma Assembleia Geral Extraordinária a realizar-se no dia 16 de maio, às 13h30, em primeira convocação, ou às 14h, em segunda convocação, caso não haja quórum na primeira, tendo como local a sala de reuniões Henrique Bernardo Poloni, na rua General Lima, 445, nesta cidade de Vacaria, para deliberar sobre a seguinte ordem do dia: leitura e aprovação da ata da Assembleia anterior, deliberar sobre a conveniência ou não de negociar para renovação da Convenção Coletiva de Trabalho, caso afirmativo, bases a serem pleiteadas, em caso de negativa ou malogro das negociações da Convenção Coletiva de Trabalho, deliberar sobre a conveniência ou não de instauração de dissídio coletivo, deliberar sobre a conveniência ou não de opção pela mediação ou arbitramento, deliberar sobre a inclusão da contribuição confederativa na celebração da convenção coletiva ou na instauração de dissídio coletivo, deliberar sobre o direito de oposição do trabalhador, concessão ou não de poderes à diretoria do sindicato e ou FETAR RS para negociar com a categoria econômica, podendo aceitar ou rejeitar propostas, conceder ou não poderes ao presidente do sindicato e ou da federação para assinar convenção coletiva de trabalho ou dissídio coletivo. Vacaria, 27 de abril de 2026, Sérgio Poleto, presidente.
0: É isso aí, então, após ouvir aí a leitura do edital, lembrar também que a gente tem aí, está aberto o prazo para fazer o cadastro dos pareirais, né? Então, o pessoal tem que trazer o bloco, né, as notas de venda, quem vendeu para fora agora tem que trazer as notas eletrônicas já, né? Agora mudou o negócio, né? E no espaço de festas, dizer que no dia 24 de maio de 2026, agora, tem festa na comunidade aqui da Nossa Senhora do Caravaggio e Raia Gaúcha, 5º Distrito de Vacaria, em louvor à Nossa Senhora do Caravaggio. Então, convite aí da comunidade, das nossas lideranças aí. E no próximo domingo, Bonês, dia 10 de maio, dia das mães, né?
1: Amanhã.
0: Não, no outro amanhã. Domingo. É mesmo?
1: Amanhã é dia 10.
0: Dia 10?
1: Aham. Uhum. Rapaz, quase, por
0: eu
1: um detalhezinho
0: tudo atrapalhado
1: não
0: aqui,
1: esquece.
0: Homem.
1: É? Por um detalhezinho, exatamente. Amanhã Vixe, é o dia mãe. Das mães. Mas é o seguinte, talvez um trechinho de uma canção a gente vai conseguir
0: o rodar. Alexandre que nos perdoe, né? Mas nós vamos lascar a música.
1: Vamos colocar
0: aqui.
1: A música das mães?
0: Então, um abraço para todas as mães, a mamãe Elza, né? Mãe, um abraço para a senhora, um beijo para minha esposa, para as minhas noras também, que são mãe, né? A Flávia, que agora também é mãe, a Lu, né?
1: A Carol,
0: um abraço para todas as mães,
1: abençoe.
0: Né? Isso aí, abençoe a todas, um grande abraço, um beijo no coração a todas as mães que estão nos acompanhando.
1: Dito isto, então, mais uma vez, nosso carinho, nosso reconhecimento, feliz e abençoado Dia das Mães.

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3: 1:43. 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
5: 10 graus.
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1: Secretaria de Agricultura e Meio Ambiente informa os produtores rurais que encerrou no dia 30 de abril de 2026 o prazo de prorrogação concedido pela Cefaz RS para a utilização da nota fiscal de produtor em talão. A emissão da nota fiscal de produtor deverá ser realizada exclusivamente em formato eletrônico por meio do aplicativo Nota Fiscal Fácil. O prazo para apresentação dos talões é até o dia 15 de março de 2027. A Secretaria de Turismo, Cultura, Esporte e Lazer convida toda a comunidade para prestigiar neste sábado e domingo a primeira rodada do 18º Campeonato Municipal de Futsal. Ambos os jogos começam a partir das 15 horas e serão no ginásio da Escola São Paulo de Tarso. A Secretaria de Saúde informa que está disponível a vacinação contra a dengue para adolescentes de 10 a 14 anos. A imunização será realizada em duas doses com intervalo de 3 meses entre elas. É necessário trazer a carteira de vacinação no dia do atendimento. A sala de vacina irá funcionar de segunda a sexta-feira, das 8 ao meio-dia e das 13 às 17 horas. O setor de tributos informa que o IPTU 2026 já está disponível. Os contribuintes que realizarem o pagamento em cota única até o dia 10 de junho de 2026 terão desconto de 20%. De Pinhal da Serra, Emily Duarte, para a tua Rádio Fátima.
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4: 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As decisões financeiras feitas com calma tendem a ser mais acertadas em cenários instáveis. 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
3: A definição da taxa Selic pelo Copom impacta toda a economia e reforça a importância do planejamento financeiro e do consumo consciente. Buscar informação, orientação e tomar decisões com responsabilidade é fundamental para atravessar diferentes cenários econômicos com mais segurança.
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6: 1h49.
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6: 10 graus.
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13: Alô, ouvintes, muito boa tarde. Sábado, 9 de maio. Você está sintonizado, conectado no 90.5, a tua Rádio Fátima de Vacaria, a emissora de integração regional. E a partir de agora, você acompanha mais um programa da Prefeitura Municipal de Esmeralda. A administração 2025-2028. Alô, prefeito Ailton! Vice-prefeito Marcelo, a todos os secretários, um grande abraço e um abraço também especial e carinhoso para a nossa querida comunidade de Esmeralda, que sempre está em nossa sintonia. Hoje, com alegria, vamos conversar aqui no programa com a atuante secretária de Trabalho, Renda e Desenvolvimento Social, Josemara Serafim Mota, e também com a psicóloga Daniela Weber, que atua junto à Secretaria do Trabalho, Renda e Desenvolvimento Social. Alô, secretária Josemara, tudo bem com a senhora? Boa tarde.
14: Boa tarde, Vladimir. É com imenso prazer que estamos novamente batendo um papo. Um grande abraço a todos os ouvintes da tua rádio Fátima de Vacaria, a todos os esmeraldenses que estão nos ouvindo. E a você um abraço especial que está sempre presente também aqui na nossa administração.
13: Obrigado, José. Bom, já estamos no quinto mês de 2026. Muito trabalho, muitas ações aí por parte da sua secretaria, Josemara?
14: Muito trabalho. A Secretaria de Trabalho, Renda e Desenvolvimento Social, já estamos aí, como você falou, no quinto mês. Estamos desenvolvendo e tendo muito sucesso em alguns projetos que começou em 2025 e agora estamos no término, já em 2026. Vladimir, no quinto mês da administração do prefeito Ailton de Carrosa e vice Marcelo Mondador, e quero aqui deixar um abraço e um agradecimento pela oportunidade, né, de mostrar o meu trabalho. Nós temos muitas demandas nesse período da gestão. Começamos o ano passado com várias obras em relação à extensão de rede aqui em Esmeralda, que nós tínhamos muitas ruas onde a RDE não tinha ainda feito a extensão de rede por causa da documentação ou algum outro motivo. Então, hoje, Vladimir, já temos a rua Humberto Mondadori e a Padre Mário de Luz, são duas ruas que hoje já estão completamente iluminadas, cada morador com o seu poste, cada morador com a sua conta de luz individual. Então, aí é um progresso e um sucesso que a gente teve nesse empreendimento.
13: Bom, temos outras ações importantes aí, como, por exemplo, aí vem a construção de 20 casas populares.
14: Exatamente, isso foi uma grande conquista para nós aqui de Esmeralda, essas 20 unidades habitacionais vêm atender quase que 100% da demanda que nós tínhamos de pedidos, né? E, então, eu quero dizer até para a população que está ouvindo aqui de Esmeralda, que a gente não abriu ainda o edital pelo motivo de nós termos prazo ainda, a Caixa nos dá o prazo de até 60% da obra concluída, então não adianta nós abrirmos agora o edital e as pessoas virem se inscrever e fazer as certidões necessárias, E daqui a pouco entra o período eleitoral, né, Ladmira? E você sabe que não se pode mais fazer nenhum tipo de evento. Segue a obra, mas não podemos mais, até as eleições, temos que ficar neutros, né? Então, o edital vai ser aberto, sim, vai ser amplamente divulgado. O que a gente pede para as pessoas é que as pessoas interessadas, elas venham até o CRAS fazer o CadÚnico ou revisar o seu CadÚnico, porque o CadÚnico é uma exigência da Caixa Econômica Federal, Ladmir, e tem que estar atualizado até o momento da abertura do edital. Então, as pessoas que estão interessadas, elas venham antes da abertura do edital, porque a partir do momento que a gente abrir o edital, já não é mais permitido mexer em cadastros únicos para fins de edital. Então, está aí, tá uma obra linda aqui em Esmeralda. A gente convida, assim, a toda a população e até os visitantes que vêm aqui, que vão ali no loteamento para ver, está ficando um serviço maravilhoso, Ladmir. É um salto gigantesco para Esmeralda.
13: José, na questão da água aí, houve um trabalho muito importante no perímetro urbano, aí, resolvendo um problema de muitos anos para várias famílias.
14: Exatamente. Nós tínhamos também, a gente tem acompanhado todos os noticiários, o grande problema que a Corsã tem enfrentado mediante as demandas dos municípios, né? Mas nós aqui, o ano passado, conseguimos realmente a ampliação de uma rede da Corsã, que há muitos anos, mas isso eu te falo assim, há mais de 20 anos que não se conseguia, e agora a gente conseguiu aqui na Caixa d'Água, onde todos os moradores, foi feito parceria da Corsã com a prefeitura. Cada morador agora com a sua água individualizada, com o seu registro, com a conta de água no seu nome. Então, isso tudo é qualidade de vida para as pessoas, é luz, é

0: Obrigada, eu que agradeço o convite, Vladimir.
1: Esta foi a psicóloga Daniela Weber, que atua junto à Secretaria do Trabalho, Renda e Desenvolvimento Social de Esmeralda. Segue a nossa programação. Estamos desejando a todos um excelente final de semana e uma boa tarde.
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5: 2:06.
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8: 10 graus.
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Oi, oi, gente, muito boa tarde. Estamos chegando por aqui neste sábado, hoje dia 9 de maio. Eu, Júlia Rodrigues, faço companhia até as 3h30 da tarde, hoje mais cedo, sim, porque a gente tem futebol internacional contra Curitiba e a tua Rádio Fátima passa aqui pra você, tá bom? Lembrando que tu pode mandar tua música, teu recado no nosso 549-9993-4202. Eu quero ouvir a tua música por aqui, viu? Vamos começando com essa então, super produção por você!

0: Voltamos por aqui, agora são 2h20. Você escutou Clayton e Romário com Água no Zóio, com parceria com Jorge Mateus, A Culpa é Sua com Léo Magalhães e também Super Produção com a música Por Você. A gente vai para um rápido intervalo e já a gente volta com muito mais música e informação por aqui.
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4: 2h21.
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1: 11 graus.
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0: maravilha! Você escutou Minha Estrela Perdida com João Paulo e Daniel aqui na tua Rádio Fátima 90.5. Também Calma com Jorge e Matheus. E A Casa Ainda é Sua com JM. Muita música boa por aqui, né? Agora são 2:39. A gente vai para um rápido intervalo, que daqui a pouco a gente chega com a Fábia Schiller trazendo todas as informações aqui em frente à tua rádio, em frente à Igreja de Fátima, perdão. Mais uma edição da campanha Cobertor do Bem do Retrô Sobre Rodas, em parceria com a tua Rádio Fátima. Ela vai trazer tudo o que está acontecendo por lá pra gente. É rapidinho.
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4: 2:41.
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4: 11 graus. 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

0: Muito boa tarde para você, boa tarde a todos que nos acompanham aqui pelas nossas rádios neste sabadão. Gente, estamos por aqui em frente à Igreja Nossa Senhora de Fátima, porque hoje é um dia especial do Cobertor do Bem, uma ação do Retrô Sobre Rodas em parceria com a tua Rádio Fátima, com a Mais Nova e com a Rede do Bem. Guilherme, conta pra gente como é que tá sendo esse dia. Boa tarde para você.
1: Boa tarde a todos. Graças a Deus está sendo um sucesso, muita doação, já enchemos

0: 4 caminhonetes aqui praticamente, né? O pessoal está vindo ainda trazendo doações e fica o chamado aí para que quem tenha doações, a gente vai ficar aqui até as 4 da tarde recebendo cobertores e agasalhos.
1: Bom, a gente fala em agasalhos, o pessoal pergunta muito o que, que pode doar em termos de agasalho.
0: Pode trazer jaquetas, moletons, blusas de lã, enfim. A gente pede que tenha consciência de trazer em bom estado, obviamente, né? Para que a próxima pessoa a receber isso tenha condições de usar. Mas o foco são os cobertores, né? O nome da campanha é Cobertor do Bem, então o foco é os cobertores.
1: E a gente sabe que tem muita gente que precisa dessa mão, dessa ajuda, dessa mão estendida para enfrentar o nosso inverno rigoroso.
0: É, isso é verdade. Hoje já é um exemplo, né? A gente tá aqui, tem um ventinho, tá frio, né? E provavelmente de noite vai estar mais frio ainda. Então a gente precisa dessa doação, né? Esse aconchego para as pessoas que mais precisam, para que passe um inverno um pouquinho melhor, né?
1: Agora já é tradicional de vocês, rolou churrasco aqui.
0: Ah, rolou. Esse não pode faltar, né? A gente faz a ação, faz os movimentos, mas sempre faz a nossa carninha ali para poder acomodar todo mundo aí.
1: Maravilha, é um momento de integração, é um momento de estar auxiliando a comunidade também, e a gente faz um convite para você. Até às 4 horas da tarde, o Retrô Sobre Rodas, em parceria com as rádios, com a Rede do Bem, está aqui em frente à Igreja Nossa Senhora de Fátima para receber a tua doação. 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
2: Exatamente, obrigada Fábia, trazendo todas as informações aí da segunda edição do Cobertor do Bem do Retrô Sobre Rodas, em parceria também com a tua Rádio Fátima. Então, pode separar aquele cobertor ou agasalho novo ou usado. Claro que, como foi dito, usado em boas condições para que a pessoa que vai receber, receba ele em condições de uso, né, gente? Então, vamos aquecer quem precisa, quem pode chegar até as 4 horas da tarde, pode trazer, e também pelo Pix doação retro@gmail.com, doação ali sem o cedilha no C, tá bom? Então é isso aí, gente. Vamos seguindo então com mais música. Daqui a pouco a gente tá de volta com mais informações ali da campanha do Cobertor do Bem. Vamos lá então com essa aqui, Como Que A Gente Fica? Música.

0: sabe o que se faz, né?
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0: Isso aí, De Quem é a Culpa, com Cristiano Araújo e Marília Mendonça, aqui na tua Rádio Fátima 90.5. Gente, agora são 3 horas, 1 minuto, 10 graus, aquele friozinho marcando aqui em Vacaria, ótimo pra ficar aí embaixo das cobertas aproveitando, né, gente? Lembrando que tu pode também mandar tua música no nosso 54-999-93-4202. Daqui a pouquinho a gente chega com muito mais informações com a Fábia Schiller lá em frente à Igreja de Fátima, com a campanha Cobertor do Bem. Lembrando que tu pode chegar até as 4 horas da tarde, trazendo teu agasalho, teu cobertor, pra gente poder estar ajudando nessa causa tão importante que é este inverno rigoroso para quem precisa, né, gente? É rapidinho, depois do intervalo. 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
1: 3 horas e 3 minutos.
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1: 10 graus.
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7: Estamos de volta com você aqui na programação das nossas rádios para trazer mais uma dica para o pessoal. Hoje está acontecendo aqui a arrecadação do Retrô Sobre Rodas, o Cobertor do Bem. A gente está fazendo um convite para você. Vamos conversar com o Zé, que é o presidente do clube nesse ano. Até mexi há pouco com ele, né? Já está enrolado aqui no cobertor. Zé, boa tarde.
8: Boa tarde, boa tarde. Já estou, tô no clima da doação, né? E na verdade está muito frio. Mas é isso aí, nós estamos aqui arrecadando, esperando o pessoal fazer a sua contribuição aqui, a sua doação, até as 4 da tarde.
7: Como é que vocês avaliam a arrecadação até agora? Está faltando cerca de uma hora aí para a gente fechar a arrecadação de hoje.
8: Ah, foi muito boa, muito boa. Nós estamos com três caminhonetes já cheias de doações, muito, muito cobertor, muito agasalho. Dá para dizer que 90% aí.
7: Maravilha. E é um momento de integração, acima de tudo, para vocês do clube, né? Vocês estão fazendo bem, mas também estão aproveitando a oportunidade aqui para expor a paixão de vocês, os carros antigos.
8: Exatamente. A gente vem com nossos carrinhos, né? Cada um tem o seu. A gente quer mostrar também o que a gente tem, né? O nosso espírito de colecionador, de que gosta, né? Do antigo mobilismo, né? E mais a doação, né? Mais a ação social, né? E isso tudo soma, né? Para nós é muito positivo isso.
7: Agora me conta aqui, qual é a raridade que tu tem?
8: Eu tenho a preta.
9: Ah, linda.
8: É a preta carregada aqui, é uma F-350, né? 85, americana. E tá ali. Muito bonita, quero guardar essa foto para mim para sempre, aí, ó. Carregada de doações aí para nós, e isso aí é muito bom.
9: Me conta um pouco da história dela contigo.
8: Olha, essa caminhonete, assim, eu trabalho para uma empresa de restauração de carros antigos. E o dono da empresa me mostrou a foto dela lá no Arizona. E eu digo, é isso aí que eu quero.
9: Apaixonou.
8: Gostei, é isso que eu pretendia, né? Aí nós importamos ela, né? Fizemos todo aquele processo, demorou um ano para ela chegar aqui. E é a minha paixão.
9: Tá há quantos anos contigo?
8: 3 anos já.
9: 3 anos.
8: 3 anos que ela tá no Brasil e tá comigo. Tô pensando em vender, mas o coração tá batendo muito forte.
9: Eu imagino que sim, né? Deve ser uma paixão.
8: É, com certeza é, né? Porque pra te ter uma coisa assim, manter ela e nos padrões originais e coisa e tal, isso aí tem um custo e tem um gosto também, né?
9: Com certeza.
8: É isso aí.
9: Zé, obrigada pelo bate-papo e vamos chamar todo mundo até as 4 da tarde.
8: Com certeza. Aí, ó, podem chegar até as 4 da tarde, nós estamos aqui, deu uma ameaça de chuva agora há pouco, mas graças a Deus não veio. E estamos aqui, até as 4 da tarde estamos esperando, tá? Temos espaço ainda para guardar as doações.
9: Perfeito, muito obrigada. Tem muito espaço. Você que tem a tua doação aí na tua casa, vem para cá em frente à Igreja de Fátima até as 4 horas da tarde. A equipe do Retrô Sobre Rodas está por aqui te esperando para você fazer a tua doação. Vem para cá, traz aquele agasalho em bom estado, aquele cobertor em bom estado, que com certeza vai ajudar muito as famílias que precisam aqui na nossa região.
0: Isso aí, obrigada Fábio, obrigado a galera do Retrô Sobre Rodas que está lá em frente à Igreja de Fátima fazendo essa parte tão bonita, essa campanha Cobertor do Bem do Retrô Sobre Rodas em parceria com a tua Rádio Fátima Mais Nova e também a Rede do Bem. Lembrando que até as 4 horas da tarde tu pode estar trazendo aí teu agasalho novo ou usado, claro, né gente, em boas condições de uso, mas vamos fazer o bem, aquecer quem precisa. Seguindo agora, 3 horas 8 minutos, 10 graus com esta aqui, ó, bombonzinho!

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0: 3 horas e 20 minutos.
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4: 11 graus.
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Voltando por aqui, agora são 3 horas 23 minutos. Vamos falar sobre previsão do tempo, como que marca a temperatura esse sábado agora, marcando 11 graus neste momento. À noite ocorre pancadas de chuva. Agora já amanhã do domingo, sol com muitas nuvens durante o dia e períodos de céu nublado. À noite não marca chuva, tá? Então permanece aí marcando na casa dos 8 graus. Já no início de semana, segunda-feira, dia de sol com névoa amanhecer e nevoeiro à noite. Claro, marcando aquele friozinho, né, gente? 13 graus, 8 graus aqui marcando no domingo e agora a temperatura marcando 11 graus, aquele friozinho. Como eu disse, né, hoje tá ótimo pra quem pode ficar em casa assistindo aquela sériezinha, um filmezinho ou escutando a Rádio Fátima também, ou você que tá pegando a estrada aí, sempre sintonizado com a gente. Então daí a nossa previsão do tempo pro final de semana e também início de semana. E eu já vou aproveitando, vou me despedindo de vocês, que daqui a pouco a gente tem futebol internacional contra Curitiba e a tua Rádio Fátima vai estar transmitindo. Desde já eu agradeço todo mundo pela sintonia, pelas mensagens. E antes, agradecer a galera que pediu a música Cadeira Cativa, pediu pra mandar um beijão aqui. Então um beijo pro Cláudio que pediu Cadeira Cativa aqui na tua Rádio Fátima 90.5. Beleza, gente? Seguindo então aqui, ó, com Traia Véia, lembrança boa. Até mais, paz e bem.

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1: 3:32. 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
4: 10 graus.
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3: 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O espaço dos colorados está completamente lotado aqui no Couto Pereira, hein, Leonardo?
4: São dois anéis disponibilizados atrás do gol do lado direito.
3: Lá de cima tem esse pano aqui que não me deixa ver. O de baixo está lotado.
4: É, e o que que acontece, Debona? O de cima, ele tem gente só lá na Marquise. E também no último degrau, tem os extremos ali. Aquele que não se importa de pegar a chuva e vai ficar um pouco mais perto do campo. E aquele que já garante melhor lugar para se abrigar.
3: Está chovendo aí?
4: Não, nesse momento não. Melhor até não falar muito, viu, Debona? Mas no anel intermediário é praticamente todo coberto, né? Porque ali é mais difícil, a não ser que venha uma chuva acompanhada de vento que vai molhar o torcedor. E ali sim, tá lotadinho, tem muito colorado por ali. Aliás, sobre o público, aproveitando então, Debona, tinha uma expectativa, uma projeção de superar a média do Coritiba hoje, que é de 25 mil torcedores por jogo. A busca dos associados...
5: ...paralelos, mas em caso de vitória, o Inter fecha o jogo na 8ª posição e segue...

0: Carioca. Vitória torce por um empate entre Botafogo e Atlético Mineiro. O Inter de Bona tem 50% de aproveitamento como visitante. É o sétimo melhor time fora de casa neste Campeonato Brasileiro. Já o Curitiba, por sua vez, bom, ele está nesse momento à frente do Inter, oitavo colocado com 19 pontos, só que esse detalhe é importante, Debona. O Curitiba é o sexto pior mandante da competição. Aliás, são campanhas parecidas em termos de pontos, mas também em desempenho fora e dentro de casa. No estádio Couto Pereira, o Curitiba tem menos de 50% de aproveitamento. Eu repito, é o sexto pior mandante deste Campeonato Brasileiro.
1: O Debona...
2: O Curitiba perdeu em casa duas vezes e empatou duas, né? Dos seis jogos, 2-2-2, né? 2-2-2, isso aí. Diga, Léo.
1: Sabe o que, que tem de relação entre Novak Djokovic, Felipe Massa, Le Mans, Independiente Del Valle e Curitiba?
2: Meu Deus. Nossa, vamos lá. O quê?
3: Não. Bastante. Carne de onça?
1: Bastante. O grupo Outfield, que faz parte, que comprou um percentual grande da SAF, faz parte da gestão do Curitiba, um grupo de gestão esportiva, também é dono do Le Mans. E o Le Mans tem como sócios Novak Djokovic e Felipe Massa. E o Independiente Del Valle entra nesse circuito, porque no final do ano passado o Del Valle comprou um percentual pequeno da SAF do Curitiba também e vai emprestar para o clube o seu know-how todo em formação de jogadores. Então, o grupo Outfield tem o Le Mans na França e tem ali como sócios Djokovic e Felipe Massa e tem um percentual bem grande da SAF do Coritiba e pretende fazer esse intercâmbio entre os clubes.
2: É uma grande relação. Foi no mundo todo aí o Léo para fazer essa relação, né? Muito bom. 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Por falar em relação, bom, sabidamente é uma relação muito forte, né? De muitos laços entre os paranaenses e os gaúchos. E a gente recebe sempre aqui a visita de muita gente na cabine aqui da Gaúcha. E um dos que esteve agora há pouco aqui foi o capitão Nilson, que está mandando um abraço para os familiares. E, aliás, a gente vai no agradecimento. A profissional que estava lá estava em Novo Hamburgo semana passada. O capitão Nilson está mandando um abraço para o Neco, que é do bairro Lucas Araújo, em Passo Fundo, tchê. Muita gente que vem aqui nos visitar e deixar um abraço e fazer registros sobre a gauchada.
3: Terminou.
2: Diga.
3: O aquecimento do Inter, todo mundo já no vestiário. Os primeiros a sair, os goleiros. E o Cauã Jesus, que é o goleiro que acabou sobrando da lista dos jogadores que vão ficar no banco de reservas, ele participou também do treinamento. Foram três goleiros, ele, o Anthony e o Rocher. Fiquei acompanhando aqui, não percebi nada que pudesse ter sentido o Rocher. De qualquer maneira, por curiosidade, ele saiu um pouquinho antes dos outros dois. Mas também vai ter que trocar todo o uniforme. O pessoal foi pro chão, já se embarrou por aqui. Todo mundo no vestiário agora na informação de KTO.
2: Diga, Léo, chamou?
1: Não, essa é a questão da relação do curitibano com o Rio Grande do Sul. Todos os jogos que eu fiz, tanto na Arena da Baixada, quanto no estádio do Paraná e mesmo no Couto Pereira, há uma presença maciça de torcedores da dupla. E aí está um bom mercado para a dupla ter um cuidado, criar produtos específicos, criar ações específicas de ampliar, sair desse reduto aqui do Rio Grande do Sul. A dupla Grenal tem um mercado muito forte, Paraná, Oeste do Brasil, que precisa ser cuidado, Debona. A nova geração, daqui a pouco, dos gaúchos que foram aí para Curitiba e foram para o oeste do Brasil, daqui a pouco essa nova geração, por interferência, por amigos, pela escola, já não vai torcer para a dupla Grenal. Então tem que ter um cuidado com esse público, com esse torcedor.
2: É um bom ponto, né? Até porque a gente percebe claramente, né, essa cultura do paranaense, né? Metade sul do Paraná, oeste do Paraná, com a identificação gaúcha, né? O norte do Paraná já com uma relação com São Paulo, né? E faz muito sentido isso, essa ampliação, né, de novos mercados de torcedores para a dupla Grenal. 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Além de Inter e Coritiba, o que mais rola hoje, Arruda?
0: Bom, a partir das 6 horas no Rio de Janeiro, estádio Maracanã, 15ª rodada do Brasileirão, o Fluminense recebe o Vitória. Jogo com interesse do Inter, porque o Vitória tem apenas um ponto a mais que a equipe gaúcha. Às 9 horas, hoje, Debona, na Fonte Nova, em Salvador, o Bahia recebe o Cruzeiro, e aí estamos falando de um Bahia

0: sexto colocado com 22 pontos e o Cruzeiro 15º com 16. Também há o interesse do Inter, mas aí quando se trata de olhar para a parte de baixo da classificação.
1: 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Essa repetição, Vaguinha, do time do Inter e essa sequência que é dada agora ao novo titular, Alejandro, te agrada então, Vaga?
2: Sim, eu entendo que futebol é repetição. E sobre o Alejandro, que bom que o Carbonero está junto também no time. Que eles estão criando entrosamento, né? Que eles estão buscando entrosamento. Então, acho que... nesse aspecto, acerta o técnico Paulo Pezzolano na repetição do time e na repetição também de uma dupla de ataque, que para mim é a melhor que o Inter tem hoje, com o Carbonero, que é o cara do um contra um, do drible, do chute, da vitória pessoal, e o Alejandro, que é o 9. 9 tem que fazer gol. A bola tem que chegar para ele e ele tem que estar esperto.
1: É o Vaguinha, né? Apostando no centroavante, apostando no Alejandro e também no Carbonero. O domingo reserva grandes jogos, o domingo de Dia das Mães no Brasileirão, hein, Arruda?
0: Pois então, Debona, destaque claro para a transmissão da Rádio Gaúcha a partir das 7:30 na Arena em Porto Alegre. O Grêmio recebe o Flamengo. Mas também tem clássico nesse domingo, às 6:30 na Neoquímica Arena. O Corinthians recebe o São Paulo nesse jogo que acontece em São Paulo também. Bom, um pouco mais cedo, Debona, às 16:00, dois jogos. Em Belo Horizonte tem Atlético Mineiro contra o Botafogo, esse jogo também com interesse do Inter. E no mesmo horário, lá em Belém, tem Remo contra o líder Palmeiras. 6:30 também na Vila Belmiro, com a expectativa de Neymar em campo, Santos contra o Bragantino. E para fechar a rodada, outros dois jogos. O Mirassol recebe a Chapecoense Lanterna no Estádio Maião, às 6:30. E às 8:30 no Rio, tem Vasco da Gama contra o Atlético Paranaense em São Januário.
1: Esse é o mês de maio, né, Leonardo, que reserva um calendário mais de visitante ao Inter, né? Tem Bragança,
0: Pezzolano. Pezzolano. Vamos ouvir, Debona, na chegada aí ao estádio Couto Pereira.
3: De Anthony também, assim que nada, hoje já tá bem, já tá para jogar.
4: Acho que a gente tem que aproveitar a partida para sair ganhando os três pontos. A gente tem que aproveitar a sequência que a gente está tendo, né? A gente vem de conseguir três pontos muito importantes para nós e a gente quer continuar por essa sequência de vitória. E hoje a gente tem que dar o máximo, né, para poder conseguir a vitória, e esse é o mais importante de hoje.
0: Na chegada ao estádio Couto Pereira, Debona, com a repórter Valéria Possamay, a nova dinâmica. O técnico fala, o jogador também fala, Paulo Pezzolano e Félix Torres na carona com o Premier.
5: Jogos de maio do Inter, Debona. Depois do Coritiba, tem dois em casa, mas um é Copa do Brasil, né? Que tem o Atlético terça-feira e depois o Vasco no dia 16. E aí vai encerrar maio com duas partidas fora de casa, Vitória 23, Bragantino dia 31, pelo Brasileirão, jogando apenas nos finais de semana. O único meio de semana preenchido do Inter vai ser o próximo agora com esse jogo da Copa do Brasil.
1: É, e aí vamos ter a pausa, né, para a Copa do Mundo. Tumeleiro, ninguém facilita tanto. Afinal de contas, como é o jeito do Pezzolano jogar? O Inter com essa escalação, Leonardo, ele está sendo mais cauteloso? Ou ele está sendo, apesar da presença de uma ideia mais defensiva, ele consegue ser mais agressivo para roubar a bola e chegar mais rapidamente ao campo do adversário?
6: O Inter é um time competitivo com essa formação. O Pezzolano está tentando encontrar um equilíbrio para não apenas competir. Por exemplo, contra o Corinthians, que ele ganhou de 1-0. Competiu. E numa escapada chegou ao gol. Ele vai tentar, quando tiver a bola, jogar um pouco mais com o Carbonero, com o Alex. Acionar o Alejandro. E o Alejandro é importante por quê? Porque ele segura a bola lá na frente para o time sair de trás, para dar tempo para que o time saia de trás. Mas é um Inter competitivo. Não vai ter a brilhatura dos tempos de um Alan Patrick no auge, de controle de jogo, de drible, mas vai competir sempre e quando tiver a bola, vai sair em velocidade e vai tentar trabalhar essa bola com um pouquinho mais de qualidade, Debora.
1: Pegada, a marca da conquista. O Arsenal vai ser campeão inglês ou a rodar?
0: Bom, temos que esperar, né, Debona? Porque neste sábado o Manchester City em casa venceu o Brentford pelo placar de 3-0. Destaque para o belíssimo gol marcado pelo belga Doku e pelo gol de letra do centroavante Haaland. 3 para o City, 0 para o Brentford. Igor Thiago, jogador brasileiro, perdeu chance clara quando estava 0-0 no placar. O Arsenal, Debona, entra em campo amanhã, a partir do meio-dia e meia no horário do Brasil, enfrenta o West Ham em Londres, fora de casa. Nesse momento, o Arsenal 76, Manchester City 74, 2 pontos a diferença, faltando 3 jogos para o fim do campeonato inglês.
1: É, diferentemente do da Espanha, principalmente do da Alemanha, o inglês sempre reserva, né, essa imprevisibilidade pelo número de grandes clubes, né, que disputam o título a cada ano, né? E agora, ponto a ponto, quem leva, hein, Leonardo?
6: Acredito que esse vai ser o ano do Arsenal, né? Estava conversando, inclusive, com o nosso colega André Borges, que é torcedor do Arsenal. Então, e o Arsenal tem ainda a chance de beliscar, embora seja difícil, mas de beliscar a Liga dos Campeões. O Bayern de Munique é muito mais time do que o PSG. Estava jogando um futebol muito mais eficiente, de resultados de maior grau que o PSG. Acredito que um Arsenal e PSG, tu tem mais jogo do que teria com o Bayern de Munique e Arsenal. Então, o Arsenal vai confirmar o título. Tem um jogo contra o West Ham, que é um jogo de rivalidade local. E dependendo desse jogo, ganhando esse jogo, ele está com uma mão e meia na taça. E lá na parte de baixo tem a luta do Tottenham, que joga na segunda para escapar do rebaixamento. E aí, se o Arsenal ganha do West Ham, ele ajuda o Tottenham, que é o grande rival do Arsenal. Olha que loucura que está o campeonato inglês.
1: É.
6: E hoje pela manhã assisti o Bournemouth do Rayan. Olha, esse menino Rayan, ele vai ser grande. Para mim, ele vai para a Copa. E ele pode ser uma grande novidade na seleção brasileira, porque o que ele está jogando na Premier League, desde que ele entrou no Bournemouth, o time não perdeu mais. E isso nós estamos falando de janeiro.
1: Deixa eu te perguntar então, Rayan vai para a Copa?
6: Rayan vai para a Copa.
1: Martinelli vai para a Copa?
6: Vai para a Copa.
1: Luiz Henrique vai para a Copa?
6: Vai para a Copa. Hendrick vai para a Copa. O Vinícius Júnior vai para a Copa. Matheus Cunha, que para mim é um dos principais jogadores brasileiros de atividade na Europa, vai para a Copa.
1: João Pedro?
6: O João Pedro, sim, vai para a Copa. Acredito que o centroavante mais posicionado, ele vai levar o Igor Thiago. Aquele pênalti que ele deu para o Igor Thiago bater no último amistoso foi para testar o Igor Thiago, embora ele seja batedor no Brentford. E eu sei onde é que tu quer chegar.
1: Eu não sei se eu tinha um objetivo. Tem bastante atacante aí, né? Um desses três primeiros entrou na vaga do Estevão, né?
6: Exato. O Rayan.
2: Não perguntou sobre o Hendrick, né?
1: O Hendrick falou.
6: Eu falei do Hendrick.
2: O Thiago teve uma chance aqui contra o Manchester City que, meu Deus do céu, o centroavante não pode perder aquele gol ali.
6: É que o Ancelotti, Vaga, ele, desde a primeira convocação, ele sempre leva um 9, ele levou Vitor Roque, ele levou Igor Jesus, ele levou o Caio Jorge, e aí por último ele levou
2: o
6: Igor
2: Thiago. Mas ele é o melhor 9 que nós temos?
6: 9 de área, cara mais posicionado, é o que está no melhor momento, ele é o vice-artilheiro da Premier League.
2: Pois é.
6: E o Hendrick já não está jogando, o Hendrick no Lyon, ele está jogando mais vindo da direita para dentro, como segundo atacante. E aí casa bem nessa ideia do Ancelotti de jogar com 2 atacantes por dentro. O Hendrick, pra mim, vai ser titular na Copa, viu?
2: E é dia 18 que o Ancelotti avisa o Neymar que ele vai ou é um pouco antes?
6: Talvez, depende da Globo, né, Vaguinha? Porque se o Neymar for comentar pela Globo, acho que não é o Ancelotti que vai dar a notícia.
2: Boa resposta, mas não vai acontecer isso.
1: 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Steel, 100 anos no mundo, volta a chover, Leonardo. Onde é que tu tá? Te protege, Leonardo.
5: Tô aqui, ó, próximo do túnel Joel. Conhece o túnel Joel, no Couto Pereira?
1: Túnel Joel, porque ele caiu?
5: É, ele foi apelidado assim, é o túnel do visitante. Atrás do gol, do lado esquerdo, Joel era um atacante camaronês do Coritiba, que ao comemorar um gol contra o São Paulo, ele foi pular a placa de publicidade e não se deu conta que ali tinha um túnel, que aqui é um estádio raiz, né? A entrada dos times é por trás dos gols com túnel. Ele caiu escada abaixo, foi parar lá no vestiário, só que não se machucou, né?
1: É, daqui a pouquinho sobem os times aqui pro gramado do Couto Pereira. Volta a chover na capital paranaense. A bola vai rolar daqui a pouquinho, 4 horas da tarde.
7: Debona, rapidinho.
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6: Olhando a lista de reservas do Inter aqui, o menino Luiz Felipe, e aí naquela ideia que a gente trabalhou na quarta-feira de o Luiz Felipe estar jogando contra o Brasil para ser uma alternativa ao Matheus Bahia, já que o Bernabé está fixado mais à frente, o Luiz Felipe ganhou espaço, está no banco de reservas.
1: É, esteve em campo na Recopa Gaúcha e hoje está de volta, está relacionado. 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Parte de cima e parte de baixo do Campeonato Brasileiro nesta 15ª rodada, Ruda.
0: Bom, G5 do Brasileirão tem o Palmeiras líder com 33 pontos. O Flamengo, segundo colocado, tem 27 pontos, mas um jogo a menos. Terceiro, Fluminense com 26, quarto, São Paulo com 24 e o Atlético Paranaense é o quinto com 23. Na parte de baixo da classificação, o Z4 tem Corinthians, 17º colocado com 15, Mirassol, 18º com 12, Remo, vice-lanterna com 11 e a Chapecoense, 4 derrotas consecutivas, é a última colocada com apenas 8 pontos na tabela, Debona.
1: É, passou o Moledo aqui, passaram as reservas do Coritiba e o Moledo foi muito ovacionado, né? Homenageado aqui pela torcida do Inter, que eu repito, está presente em grande número aqui no Couto Pereira. E aí vem o Inter.
5: Agora vaias aqui do outro lado, eu estou na frente do túnel do Inter e à frente da torcida do Coritiba e as vaias em função, é claro, da entrada do Inter em campo. Primeiros reservas vão passar direto lá para o banco, daí os titulares vão dar uma paradinha aqui para dar as mãos às crianças que aqui estão e iniciar o protocolo de entrada no gramado.
1: 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Faltando 7 minutos para a bola rolar, agora o torcedor do Coxa aumenta o volume e as luzes acendem, apagam, acendem, piscam aqui no Couto Pereira. Vai começar a 15ª rodada do Campeonato Brasileiro. O Grêmio joga amanhã às 7h30 na Arena contra o Flamengo. Para quem está se ligando agora, repete o time do Inter aí, Leonardo.
5: Rocher, Bruno Gomes, Félix Torres, Vitor Gabriel e Matheus Bahia, Vijagra, Bruno Henrique, Alex de Bernabé, Carbonero e Alejandro. É o time que está pisando o campo do Couto Pereira neste momento.
1: É, vem o time do Inter com a camisa vermelha, calções brancos e a meia vermelha. Do outro lado, Coxa, que ficou 2 anos na Série B, está de volta e faz essa boa campanha no retorno ao Brasileirão.
2: Debona.
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2: Abriu agora aqui a imagem quase que aérea do Couto Pereira. Não está lotado, né? Está longe disso, né?
1: Longe disso. Longe disso. Atrás de onde o Inter, em tese, vai atacar no primeiro tempo, tem pouquíssimas pessoas.
2: E a torcida do Inter, o quê? 2.000, 2.500, 3...
5: É, mais de 2, viu, Vaguinha, tranquilamente. Tá, agora, lá no...
2: Já dá um barulho, né?
5: No anel mais alto lá, agora tá começando a aparecer gente. Que devia estar abrigada do lado de dentro, ali, no lado interno do estádio, e agora tá vindo pra arquibancada pra encarar a chuva mesmo.
1: É, tem bastante. Os jogadores estão perfilados. Teremos a execução dos sinos aqui no Paraná. Pegada, a marca da conquista. O jogo das 4 é o único, né? O que mais rola hoje, refera pra gente aí, Ruda.
0: São outros 2 jogos, viu? Às 6 horas no Rio tem Fluminense contra o Vitória, estádio Maracanã. E às 9 horas da noite, já tradicional horário, tem Bahia contra o Cruzeiro. Jogo na Fonte Nova, em Salvador.
1: Interessante esse jogo Bahia e Cruzeiro, hein, Leonardo?
6: Interessante.
1: Bons times, né?
6: 2 bons times. E 2 times que, atrás de Flamengo e Palmeiras, são os times que estão com mais capacidade de investimento, viu? Cruzeiro com um dono que é um dos maiores supermercadistas do Brasil, o maior, tirando as redes internacionais, e o Bahia, que tem por trás o Grupo City.
1: O hino nacional brasileiro aqui no Couto Pereira.

0: E no Brasileiro, aqui no Couto Pereira, faltando 3 minutos para a bola rolar. O Inter de Paulo Pezzolano buscando a segunda vitória consecutiva no campeonato, ganhou do Fluminense. E sempre traz à tona, né, as vitórias que teve fora de casa, as boas vitórias que teve contra Corinthians, contra Santos, para repetir o feito aqui hoje também na capital do Paraná. Inclusive temos o hino do estado do Paraná. 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Só começando a 15ª rodada do Campeonato Brasileiro, Inter pegando o Coritiba. O que mais é destaque aí na Central de Esportes da Gaúcha, Ruda?
1: Bom, tem nesse momento acontecendo no Masters 1000 de Roma, ou ATP de Roma, Debona, a presença do brasileiro João Fonseca em quadra. Já venceu o primeiro set por 6-3, conseguiu a quebra de saque em relação ao sérvio Medvedović. O João Fonseca, 29 do ranking mundial, o sérvio número 62, o sérvio está enlouquecido, já quebrou umas duas raquetes. 6-3 no primeiro set, 1-1 no segundo set, vantagem do brasileiro, é o tênis brasileiro em ação no Masters 1000 de Roma.
2: Debona,
3: oi.
2: Essa chuva que voltou, por sorte ela não é tão forte, né? É aquela mesma média aí das últimas 24 horas, talvez até mais do que isso, aqui em Curitiba, mas agora caiu bastante, foi a temperatura, viu? 11 graus neste momento aqui no bairro Altos da Glória.
0: Já tá 11, é?
2: Já 11 graus.
0: Ah, é.
2: Segundo o meu termômetro aqui, isso que não anoiteceu ainda.
0: É uma tarde, fim de tarde de inverno, né? Chuva fraca, frio, temperatura caindo, muita umidade aqui em Curitiba. Deixa eu mandar um abraço, tá de aniversário hoje, uma grande colorada. É uma jovem senhora, Leonardo Oliveira, está completando 101 anos.
4: Que espetáculo.
0: Minha nona, né? Dona Darcisa, nona Debona, assim que todo mundo conhece, 101 anos. Canta, dança, toma um vinho.
4: Olha que
0: sabe
4: loucura.
0: Viver, sabe viver. Ah, está muito bem.
4: 1925.
0: 1925,
2: é. E narra também, não?
0: Narra, faz tudo, né? Ela é uma artista completa, narra, canta, dança. Toma o vinhozinho dela. Ah, e sempre diz o seguinte: acordar cedo e não esquentar o banco muito tempo. Esse é o segredo para viver bem
4: um
0: e ter a longevidade.
4: Um beijo para ela. Olha só.
0: 101.
4: O que ela viu nessa vida, ela viu a Segunda Guerra Mundial. Ela tinha 14 anos, Debora, quando começou a guerra.
0: Aliás,
4: que legal, cara.
0: Ela assiste todos os jogos do Inter, mas nunca esteve no Beira-Rio para ver um jogo. Então, vamos pensar numa ação aí, né? Quem sabe, né? Dona Darcisa é muito colorada, tem 101 anos.
4: Beijo para ela.
0: 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Os jogadores do Coritiba estão fazendo aquela última conversa. Os do Inter aparentemente não farão. Estão distribuídos em campo, outra vez com o Matheus Bahia como lateral e o Bernabé jogando mais avançado. E em seguida a bola vai rolar aqui para a abertura dessa 15ª rodada do Campeonato Brasileiro. A tua atenção, o teu otimismo, a tua esperança está em Alejandro, então, Vaguinha?
5: Sim, e em Carboneiro também. Eu tô achando que hoje tem gol do Carboneiro.
0: É uma possibilidade, né? Tá aí o palpite do Vaga. Saída será do Coritiba. Então, a referência feita pelo Vaguinha de um público que deixa a desejar. Chove aqui em Curitiba. O espaço mais vazio do Couto Pereira está agora onde o Coritiba vai atacar. Atrás lá do Rocher, que está de volta ao gol do Inter. 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Apita o árbitro Wagner do Nascimento Magalhães, bola rolando, te liga, divirta-se, cruzamento do Tinga, Rocher pega no meio do gol, uma jogadinha ensaiada no meio do campo, olha só, o Coritiba chegou, Leonardo.
2: Mas que chegada rápida, que saída rápida e bem estreada, né, do Coritiba, pela direita, o Tinga passou. Matheus Bahia estava recém se posicionando, a bola foi para a área para Rocher trabalhar pela primeira vez na informação tumeleiro.
0: 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Primeiros 30 segundos de bola rolando aqui no Couto Pereira, domina o time do Inter com Bruno Gomes. Ele vem pelo meio, para dar o lado do campo lá para o Alex. Troca passes na defesa do Inter. Vitor Gabriel abrindo para Matheus Bahia. Matheus Bahia de perna direita dando lá no miolo da grande área. O Ari da intermediária para Félix Torres batendo a bola para frente. Tentando o Alejandro na ponta esquerda. Vem no carrinho. Já se está bem molhado o campo, hein? Já deu uma escorregada ali o zagueiro do Coritiba. E dá para ver no pisar dos jogadores, né? Que sai uma aguinha do campo aqui no Couto Pereira. 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É lateral para Bernabé fazer a cobrança. Acho que tem mais força no braço, né? Não é o Matheus Bahia, é o Bernabé. Bem pertinho aqui da linha de fundo, vai arremessar na área. É o lateral que pode virar possibilidade para o Inter. Tentando lá na frente, Alejandro. Tirou a defesa, voltou no Bernabé e adianta demais e perde a jogada. O Coritiba tenta sair de trás. Chute para frente dado aqui pelo jogador que é o Lucas Ronier. Corre atrás dela aqui o centroavante. Vem atrás dela o Pedro Rocha. Melhor para Bruno Henrique, que tocou no meio para Vijagra. Vijagra deixando ali no centro do gramado, no círculo central para Bruno Gomes. Tocando na frente para Carboneiro, devolução agora para Bruno Gomes, levantou a cabeça, abriu a bola na ponta direita para Alex, lá vem ele no pé trocado, deu atrás para Carboneiro, se apresenta Vijagra, Carboneiro ameaçou o cruzamento, preferiu no passe curto, a bola para Bruno Gomes, devolução para Carboneiro, passa timidamente lá Alex, bola chegou nele, chegou na marcação ali o Bruno Melo, levou Carboneiro, tentou cruzar, passar. Felipe Jonathan mete pela linha de fundo, o Inter tem o primeiro escanteio, Leonardo.
2: Tava funcionando ali a combinação, Bruno Gomes, Alex e Carboneiro. Quando o Carboneiro foi cruzar, o lateral do Coritiba esticou a perna, mandou para a linha de fundo, é escanteio pelo lado direito para o Inter. E quem cobra é Bruno Henrique, hoje com a braçadeira de capitão.
0: Pegada, marca da conquista. É 2 minutos e meio agora o tempo, 2 e meio. Atenção, cobrança de escanteio do Inter. Tá de luvas ali o Bruno Henrique. Ele é o capitão. Atenção para a cobrança que será feita. O Inter está colocando 5 jogadores dentro da área. Levantou Bruno Henrique. Sobe no alto para tirar de cabeça. Era o Pedro Rocha. Voltou no Bruno Henrique. Mais uma bola levantada para a área. Quem está tirando agora é o Bruno Melo. O Coritiba tenta sair rapidamente. Matheus Bahia ganha a frente da jogada. E na sequência tem falta ali do Josué. Falta para o Inter, Leonardo.
2: Para impedir o contra-ataque do Coritiba, o Matheus Bahia se posicionou ali à frente do jogador adversário. E chamou a falta. O juizão estava ali do ladinho e marcou. Favorece o Inter 0-0 na informação, claro.
0: E para quem está chegando na live, para nos ver também, para acompanhar o futebol da Gaúcha em GZH no YouTube, para dar aquele like esperto, né? Matheus Bahia para Bernabé, devolveu no Matheus, grande trama do Inter. Matheus Bahia dominou, 2 em cima dele, deu para Bernabé, meteu na área, buscou o Alejandro, tirou Bruno Melo, voltou o rebote, Bruno Gomes bateu, explode no Felipe Jonathan. Segundo escanteio do Inter, Leonardo.
2: E vou te dizer uma coisa, Debonati, endereça essa bola, hein? Bruno Gomes ia pegando um chute forte de primeira, de fora da área. E a bola ia no ângulo, no meio do caminho, bateu na cabeça do Jacinha. Escanteio mais um para o Inter. Bruno Henrique na cobrança.
0: Bruno Henrique colocado para mais uma cobrança. 4 minutos, atenção, levanta os dois braços, sinaliza a jogada. De novo os mesmos 5 dentro da área. Levantamento do Bruno Henrique. Buscava o Vitor Gabriel, Bruno Melo tirou. Vem Bruno Gomes, meteu para a área, Félix Torres ajeitou. Fez falta, falta está marcada ali pelo Wagner do Nascimento Magalhães. 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Falta para o Coritiba, Pedro Rangel é o goleiro. Ele tem a bola ali dentro da grande área, vai chutar a bola para frente, tentando lá na ponta esquerda com o Pedro Rocha. No meio do caminho, interceptação feita pelo Bruno Gomes, servindo o Alex. Alex tentou passar, não consegue progredir. E a bola é recuperada ali pelo Seba Gomes. Bola do Coritiba com o Josué. Josué dá um tapa na bola, abre lado esquerdo para Felipe Jonathan, experiente lateral do time do Coxa, tocando outra vez para Josué. Camisa 10, as costas lançou, furou. Vitor Gabriel nas mãos do Rocher. Tava errando o Vitor Gabriel, o Leonardo.
2: Ele quer que o Rocher aqueça, né? Só se for isso, porque tinha a bola dominada, deu uma rosca. Tava atento ali o goleiro do Inter para fazer a interceptação e já tentar o ataque.
0: Agora é o Pedro Rangel, goleiro do Coritiba, que chutou para frente de goleiro para goleiro e de goleiro para goleiro. 2 vezes, né? Quase que um gol a gol aqui no Couto Pereira. Bruno Henrique domina para o time do Inter. Faz o giro ali na meiuca, volta a bola para Vijagra. Vijagra vai carregando o setor esquerdo, campo de defesa. Devolução de bola para Bruno Henrique. Ele domina entre os dois zagueiros do Inter, vai progredindo lentamente. porque o Coritiba está todo ele postado no campo de defesa. 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A bola é longa para Matheus Bahia, está correndo bastante a bola neste gramado molhado. Bruno Henrique não dominou legal e acabou tocando com o braço na bola. Perdeu o time da jogada, 0 a 0 ao placar. São 6 minutos do primeiro tempo, é Couto Pereira, é Coritiba, é Paraná, é Brasileirão, 15ª, é 0 a 0 no placar. Sai jogando o Coritiba aqui pela direita com o Tinga, Tinga tocando curtinha para o Ronier, Lucas Ronier voltando para Josué, de novo no Ronier, os dois tramam a jogada aqui pela meia direita, Bernabé está na cola dele, agora o Josué está voltando a jogada para Jaci, que é volante hoje de zagueiro, e o outro zagueiro é um lateral que está improvisado na zaga, que é o Bruno Melo. A bola chegou ali na meia lua da grande área para o goleiro Pedro Rangel, de perna direita, suspendeu lá na frente, tentando o Ronier, abaixou para deixar ela passar e para ficar de frente para ela, Matheus Bahia. E aí, não quis saber de brincadeira, chutou ela para fora, é lateral do Coxa. 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Te liga, Brasileirão, 6,5 do primeiro tempo. Desce o Coritiba pela direita, Tinga meteu para Ronier, dominou na área, levantou, Félix Torres tirou, deu rebote, Felipe Jonathan bateu. Rocher pega no meio do gol, Leonardo.
2: Felipe Jonathan pegou um bom rebote, se adiantou de perna esquerda, uma bola forte a meia altura, mas estava bem posicionado o Rocher, foi nele, mas encaixou legal e já tenta o ataque.
0: Com o Alejandro, tentou no pico da chuteira, acabou não conseguindo dominar, ela está saindo em lateral. Leonardo Oliveira, 7 do primeiro tempo, como começa o jogo no Couto Pereira?
4: Começa com um jogo de trocação, o Inter não tem nada de linha baixa, o Inter sai para jogar, o Inter se posiciona no ataque, o Inter ocupa o campo de ataque. O Coritiba é que, com seus jogadores muito perigosos, o Inter precisa marcar o camisa 10 do Coritiba, o Josué, e o Lucas Ronier, que é o cara do escape. Mas um bom começo de jogo.
0: É, e o Rocher está recebendo lá atrás, tocando na ponta direita para Alex. Alex colocou na frente, foi atropelado ali, chegou inteiro. O Lavega ganhou para o Coritiba, tocando para Felipe Jonathan lá na lateral. Ele volta para Bruno Melo. 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No Couto Pereira, 8 minutos. Torcida do Inter, presente em grande número. Canta e canta alto por aqui. A bola é dominada pelo zagueiro Jaci. Sai pelo lado direito, abre para Tinga. Tinga recebe a marcação do Bernabé. Pressionou o Inter e ganhou com 3 homens. Mas há um erro de passe do Alejandro. E desta forma o Inter não conseguiu dar continuidade. Placar é 0 a 0. Tá gostando do começo aí, Vaguinha?
5: É, o Inter ocupa o espaço, ocupa o campo do Coritiba, né? Faz uma marcação um pouquinho mais alta e tenta jogar. Mas ainda não há uma conclusão, tem escanteios, tem volume ali de chegada, mas não tem conclusão a gol. E eu fiquei preocupado no único lance do Coritiba. O Ronier pegou a bola livre dentro da grande área. Um time que marca forte, que tem as linhas baixas, não pode permitir esse espaço todo.
0: É, e a bola é outra vez dominada pelo Inter, sai trocando passes ali no meio com o Vijagra, limpa bem, esconde a bola, ganha ali do Josué, volta para Félix Torres, que está tocando para Vitor Gabriel. 0 a 0 o placar. A bola está chegando aqui para Vijagra. Vijagra no passe curto pelo meio, saiu errado. Ronier é perigoso, colocou na frente, fez o passe aqui pelo lado direito. É a chegada do Coritiba com o Vini Paulista, levou para o fundo, deu no Ronier. Proteção feita pelo Vitor Gabriel, tá valendo tudo isso. Rocher sai do gol para pegar contra tudo, Leonardo.
2: O Ronier ia fazendo uma confusão ali pelo lado direito, lado esquerdo de defesa do Inter. Tinha os dois ali, o Bernabé e o Matheus Bahia tentando fechar na marcação. Ronier tabelou com o Vini Paulista, colocou para a área, mas aí a bola ficou dominada para o Inter, 0 a 0. Formação Grupo IESA.
0: Pegada, marca da conquista. Vem de novo o Inter, ou tenta vir. Nossa senhora, mas aí deu um... O campo já está ruim para dominar. E o Vitor Gabriel deu um tijolo aqui para o Matheus Bahia, muito forte. Não dava para chegar nessa. Quem chega é Tinga, que está voltando a jogada até o goleiro Pedro Rangel. Agora o Inter pressiona, hein? Coloca 5 jogadores no campo de frente. Vai tentar pegar a saída do Coritiba. Bruno Henrique está mordendo por ali. O Coritiba se vira bem. Sai para o jogo e sai bem. Josué meteu na frente. Pedro Rocha dominou. Escapou ali do Vitor Gabriel. Meteu na frente. Forte a bola. Rocher está tranquila para pegar. 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E aí o Rocher sai jogando curtinho com o Vijagra. Vijagra domina, ele vai caminhando, vai carregando a jogada até o lado direito para Félix Torres, que está tocando ali para o Alex. Ele joga bem aberto pela direita, com a perna trocada, atrás para o meio, não consegue progredir. Alex agora se livra da marcação, volta a jogada para Vitor Gabriel, que vai empurrar dessa vez agora no pé do Matheus Bahia. Dominou, quase que deixa ela escapar, protegeu, segurou na risca lateral. É, não está fácil de dominar a bola, ela tá mordendo, porque o campo tá bem molhado, hein, Leonardo?
2: Agora um choque, talvez também contribuição do campo molhado, mas na dividida ali, o Alejandro e tem um do Coritiba, que eu acho que é o La Vega. Os dois ficaram caindo.
4: Sebá Gomes,
2: que levou a pior, porque segue caído ali no gramado do Couto Pereira. Na informação de Trilegal.
3: Os dois jogadores disputam a bola e o Alejandro com o pé esquerdo, acho que não tem nem a intenção, pisa no pé do volante do Coritiba. Não é um pisão, né, com intenção, por isso não é nem para cartão amarelo, mas a falta realmente é para a equipe da casa.
0: Estamos em GZH no YouTube também para você acompanhar a live da Gaúcha e para dar o teu like ali no nosso chat e assistir e acompanhar e interagir e ver tudo e ver Leonardo Oliveira com toda a sua sabedoria comentando 0-0 e para ver essa carinha, né, de Wagner Martins. 0-0 ao placar. Vijagra dominou, tá correndo para trás ali, Josué pressiona, Vijagra deu no Félix Torres com pouco espaço, ele deu um bico na bola, se livrou, mas ela volta para o Coritiba, volta para Tinga abriu lado direito para Ronier meteu em profundidade para Tinga tá brigando ali contra Vitor Gabriel, que estica a perna e recupera para o Inter, tenta sair jogando agora na bola longa do Bernabé.

0: guarnecido ali o time do Coritiba. Vijagra posta na bola longa, deu pra Bernabei, matou na caixa, colocou na frente, ganhou do Jaci, cruzou, afasta Bruno Melo, a bola lá no Alejandro, Leonardo.
1: Que lançamento do Vijagra pro Bernabei. O Bernabei chegou ao lado da área, olhou a chegada do Alejandro e colocou rasteiro. Só que ela ficou mais para o zagueiro, mais para o Bruno Melo, que acabou afastando, é apenas lateral para o Inter no lado esquerdo de ataque.
0: É, 4 e 15, lateral para Bernabei arremessar na área do Coritiba outra vez. Mais para trás, está dizendo aí o Wagner do Nascimento Magalhães, o que vai afastar a área do Bernabei, o que não é bom negócio para ele, né? Ainda assim, ele vai apostar na força que tem nos braços. Atenção, Bernabei arremessando lá dentro da área, de cabeça, tá tirando mais uma vez ali a defesa do Coritiba com o Vini Paulista. Caiu ali no meio para Pedro Rocha, aperta a chuva em Coritiba. Pedro Rocha de trivela, meteu na ponta direita para Ronier. Vitor Gabriel vai atrás dele, Ronier abriu o compasso, meia lua, deu atrás para Felipe Jonathan, se aproxima da área. O passe é para trás, é para Josué, Josué abriu pro Tinga, pé direito levantou, que perigo, a bola tá viva na área, afasta ali Félix Torres, porque o jogador do Coritiba errou o cabeceio, Leonardo.
1: Agora o contra-ataque foi do Coritiba e foi muito perigoso, a bola viajou perigosamente na área do Inter. Por sorte, o Félix Torres estava mais atento que o Pedro Rocha e agora é o Inter no ataque.
0: Atenção para a bola do Carboneiro, inverteu aqui na ponta esquerda, de novo matou no peito, bonito o Bernabei. Matheus Bahia está do ladinho dele, encara a marcação dupla ali o Bernabei, volta no Matheus Bahia. Alejandro está dentro da área, preferiu no Carboneiro, devolveu no Matheus Bahia, dentro da área para Bernabei, grande lance do Inter, deu no Bruno Henrique, afasta esperto por ali, chegou La Vega. Era boa bola trabalhada pelo Inter. E agora o Felipe Jonathan deu uma janelinha no Alex. Meteu na frente, errou o tempo da bola. Vitor Gabriel, Pedro Rocha colocou na frente. Invadiu a área, Rocher saiu. Na bola! Na bola, na bola, na bola. Limpinho, um tapa do Rocher, Leonardo.
1: Pedro Rocha ganhou do Vitor Gabriel. Aí era o atacante contra o goleiro. Ele deu uma puxadinha para a direita para tentar tirar o Rocher da jogada. Rocher foi no chão e com os braços preciso na bola.
2: Limpo, tá? Não houve pênalti, perfeito, Rocher.
0: Alex tentou, desarmado pelo Felipe Jonathan, o Inter tá ganhando o arremesso lateral. 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É lateral cobrado pelo Inter, na trocação, jogo aberto, jogo bom aqui em Coritiba. Vijagra domina, tem o... Que fatiada, hein? Que coisa linda ver um volante fazer isso do Vijagra. Abriu aqui no Matheus Bahia, cruzou, Jaci tá atirando e na sequência tem falta no Matheus Bahia. Vai ter bola na área do Coxa, Leonardo.
1: Matheus Bahia abriu os braços, olhou pro juiz, que até demorou um pouquinho pra apitar dentro de campo, uma falta que daqui pareceu clara. Na intermediária, pelo lado esquerdo, ainda vai pintar um cartão amarelo ali pro camisa 11, Ronier.
0: Isso mesmo. É reclamação aí, né, Simon?
2: É isso aí, a gente não tem a imagem, mas nitidamente houve a infração do Ronier para cima do jogador do Inter. Não era para cartão, mas ele ficou gesticulando, reclamando com a arbitragem. E agora, de novo, tá? Tem reprodução da interceptação do Rocher no Pedro Rocha, limpo na bola. Pedro Rocha tenta cavar o pênalti, mas o Rocher foi perfeito no lance.
3: E o meu zagueiro não pode errar esse tempo de bola. O Vitor Gabriel errou o tempo e permitiu que o Pedro Rocha entrasse na área. A sorte do Inter é que ele adiantou demais e o Rocher foi perfeito. O Inter está dando espaços, não é um time que joga retrancado. O Inter, quando tem a posse de bola, se projeta e está deixando espaço para o contra-ataque do Coritiba.
4: É que o Vitor Gabriel não pode errar o bote, não pode errar o tempo de bola, porque ele não tem recuperação, né, Wagner? Ele não consegue, a velocidade dele é muito baixa, ele não tem tração. O Inter se expõe bastante e precisa ter cuidado porque o contra-ataque do Coxa está entrando.
0: Falta pro Inter, meia esquerda, Bruno Henrique na bola. O Inter vai com força lá para dentro da área. São cinco jogadores para tentar o lance de cabeça. Assim que o pessoal parar de se empurrar, ele vai autorizar. Será agora? Bruno Henrique, atenção! Mandou direto, espalma o goleiro. Voltou no Bernabéu, ele pega bem, atenção, preparou, bateu de canhota. Lá passa a esquerda do gol e vai embora, Leonardo.
1: A disputa foi ferrenha dentro da área. E a bola acabou sobrando fora dela para o Bernabéu. Fica ali posicionado para o rebote. Às vezes ele pega muito bem. Dessa vez ele até conseguiu alcançar a bola e colocar uma força de perna esquerda, mas sem direção, passando longe. À esquerda do gol, apenas tiro de meta para o Pedro Rangel, na informação trilegal.
0: Atenção, tempo e placar.

0: no futebol da Gaúcha. Couto Pereira em Curitiba, 18 jogados, primeiro tempo, Curitiba e Inter, 0-0, Arruda.
1: Outros dois jogos neste sábado na 15ª rodada do Brasileirão. Às 6 horas no Rio tem Fluminense contra o Vitória e às 9 da noite em Salvador tem Bahia contra o Cruzeiro.
0: 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Bernabé está brigando pela posse de bola. Ele fez a falta, o juiz deu vantagem. Ou parou? Não, não parou, deu vantagem. Leonardo Oliveira, deixa eu te perguntar. E não é nem sobre a titularidade, longe disso. É sobre o posicionamento. Está jogando no lugar certo o menino Alex, Leonardo?
2: Ele está jogando fechando o corredor. A busca do Pezzolano é ter alguém que fecha o corredor ali, marcando o lateral e tenha capacidade de jogar. Ele não está conseguindo encontrar a marcação do Felipe Jonathan.
0: Félix Torres está tirando de cabeça lá de dentro da área para o Inter. Completou ali o Vijagra. Insiste o Coritiba. Bruno Gomes tirou e pode armar o contra-ataque do Inter agora com o Alex. Adiantou, perdeu a bola na dividida. 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Lateral cobrado pelo Bruno Gomes, o Inter trabalha pela direita, lançamento é para Carboneiro. Torneou de cabeça, deu a casquinha, tentava Alejandro, já se corta. Vem Coritiba, mas Félix Torres ganha mais uma. Bruno Henrique chapelou legal, valendo tudo isso. Abriu aqui na esquerda para Matheus Bahia. Pintando o gol do Inter, hein? Matheus Bahia cruzou, deu nas costas ali do Bernabé. Alejandro brigou, caiu. E tá valendo tudo isso, Leonardo.
3: A bola bate nas costas do Bernabé e acaba sobrando pro Alejandro. Meio que sem querer o Inter ia conseguindo uma conclusão, mas já estava parado. Marcou uma irregularidade favorecendo o Coritiba. O Debona é um momento de chuva mais forte desde o início do jogo. Agora a gente vai dar uma olhadinha aí no estado do gramado.
4: A marcação foi de impedimento do Bernabé. O cruzamento do Matheus Bahia pega na lombar do argentino, que estava adiantado em relação ao penúltimo defensor. Foi na lombar, não foi no bumbum, Vaguinho.
2: Mas esse cruzamento não ia para ninguém, né, Vaguinho? É pro goleiro esse cruzamento.
5: É, o cruzamento não foi legal. Foi no, eu achei no bumbum do Bernabé e ele estava impedido, né? Mas o jogo tá muito de trocação, hein? Não tá aquele jogo que eu tava imaginando, do Inter se protegendo, do Inter tendo. O Inter tá tentando sair pro jogo. E aí o contra-ataque, ele pode ser perigoso.
0: Alejandro brigou, sobrou pra Bernabé, é só bater, limpou, mais um, bateu travado. A sobra de bola do Carboneiro engatilhou, vem bomba, bateu alto, o Inter perde o gol. O Inter perde a chance de abrir o placar, Leonardo Acosta.
3: O Inter apertou a marcação do Coritiba, forçou o erro do adversário, deu certo. E a bola sobrou limpa, primeiro pro Bernabé, que demorou um pouco, chutou, deu um rebote e ainda mais uma oportunidade pro Inter, aí com o Carboneiro dentro da área, que tentou pelo alto, pegou de perna direita, mas pegou forte demais, passou sobre o travessão, o Inter perde a chance de abrir o placar aqui no Couto Pereira.
0: Marcando alto e roubando a bola. Não, Leonardo, atenção, 1, 2, 3, 4, 5, 6, 7. O Inter tem 7 jogadores no campo de frente agora, Leonardo.
2: E o Inter tem mais posse de bola, o Inter tem mais postura ofensiva e o Inter está roubando essa bola lá na frente. Essa foi a primeira grande oportunidade do Inter, tinha 2 arremates, mas agora é gol perdido pelo Carboneiro dentro da área.
0: Carboneiro abriu para o Matheus Bahia, cruzou. Tem que caprichar, Matheus Bahia, ele tá jogando a bola para a área. Explica para ele, Vaguinha, como é que ele tem que fazer. Ele tem que olhar para o centroavante e jogar lá na cabeça dele, Vaga.
5: E até não foi dos piores esse cruzamento, né? É que o Alejandro puxou no primeiro pau. Mas eu tô gostando da postura ofensiva do Inter. O Inter é um time que tá propondo, é um time que tá fazendo transição rápida. E tá permitindo, eu tava falando, o perigo é o contra-ataque. O perigo no jogo é o contra-ataque. É um jogo completamente diferente do que eu imaginava.
0: 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Domina a bola Jaci tocando para Bruno Melo. Ele tem Felipe Jonathan aberto lá pela esquerda. Agora, desta vez, o Inter não pressiona tanto. Se bem que cortou a linha de passe ali, Bruno Henrique, ganhou, deu na frente para Alejandro, no Bruno Henrique, meteu forte essa bola para Bernabé, ainda assim ele chega na linha de fundo, parou, pensou, cruzou para trás, chegou Alejandro brigando e a sobra de bola é do Josué. O jogo vai ficando afeição pro Inter, hein? O Inter vem de novo, o Inter controla o Coritiba. Vitor Gabriel carrega ali pela minha esquerda, deixando o passe curto para Vijagra. Ele ergue a cabeça, tocou mais à frente ali para Carboneiro. Na passagem feita para Matheus Bahia, grande bola do Carboneiro. Matheus Bahia levantou, passou do Carboneiro. Subiu Alex, de cabeça Felipe Jonathan tá tirando. Ela sobra pro Inter, pressionando o time colorado aqui no Couto Pereira. Bruno Henrique para Bruno Gomes. Volta no Félix Torres. É um Inter inteiro no campo de frente, são 23 minutos do primeiro tempo, o placar é 0-0. O Inter domina aqui pelo lado esquerdo com o Vitor Gabriel, tocando na frente para Bernabé, pegou ali no ossinho, né, entre o pé e a canela, e aí a bola não ganhou a direção que ele desejava, vai pela linha lateral, arremesso do Coxa, 0-0 o placar, é a 15ª rodada sendo aberta do Brasileirão. Pressiona outra vez o Inter, a bola recuada para o goleiro Pedro Rangel, é obrigado a dar um chutão. Olha, o Inter, neste momento, nos últimos minutos, Leonardo, ele anula todas as jogadas do Coritiba, Leonardo.
2: Porque avança os seus marcadores, e avança os seus jogadores, ocupa o campo do Coritiba. Agora mesmo, a saída errada do Coritiba se deu porque havia 6 jogadores do Inter marcando a saída de bola. Percebam que Carboneiro faz, às vezes, de Alan Patrick nesse time. O Matheus Bahia vem pelo corredor, o Bernabé dá um passo para dentro e o Carboneiro centralizado. Ora na direita, ora na esquerda, mas é ele que para a bola no pé e articula algo nesse time.
0: Muito obrigado para você que está conosco na Gaúcha, nos dando carona neste sabatão pelo Rio Grande e pelo Brasil todo. E para você que está chegando e acompanhando também as imagens em GZH. Estamos em GZH no YouTube. Para você dar o teu like ali também. Placar é 0-0. 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Josué para Ronier. Ronier atrás com Vini Paulista. Trabalha a bola ali o Coritiba também com Seba Gomes. Seba Gomes domina mais à frente. Uma cavadinha cheia de classe ali do Josué. Tentou Ronier. Vitor Gabriel vem no pé de ferro, ganha, ela sai em arremesso lateral. Tem pressa ali o Coritiba para fazer a cobrança com o Tinga. São 25 minutos e meio do primeiro tempo. É, lateral para todo mundo virar arma de ataque, hein? Jaci foi para a área, lateral, curtinho, cruzamento agora do Tinga. Passou por todo mundo, cruzou a extensão da grande área, caiu do lado esquerdo para Felipe Jonathan. Ele dá no Josué, que está recuando até o Bruno Melo. E aí o Coritiba, que estava na frente, voltou aqui no goleiro para desespero do torcedor Coxa Branca. Batendo para frente Pedro Rangel e dando o lateral para o Inter. O capitão Bruno Henrique está sinalizando, ok, né? Parabenizando ali a postura dos atacantes do Inter na marcação. 0-0 ao placar. O Inter recomeça lá no campo de defesa. A bola foi dominada pelo Vitor Gabriel, que está tocando para Félix Torres. 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Quero te ouvir mais, Leonardo Vaguinha, sobre esse 0-0, 26,5 do primeiro tempo.
2: De um Inter que marca a saída de trás do Coritiba, de um Inter que marca a articulação do Coritiba, o volante do Coritiba, o Seba Gomes, que não jogou aqui em Porto Alegre, no jogo da Arena, e é considerado a grande liderança técnica do time ao lado do Josué, não aparece, o próprio Josué não consegue aparecer, e aí não aciona nem o Lavega, que tu não falou o nome, e nem o Ronier aqui pela direita. O Inter controla o Coritiba e sai pro jogo, Vaguinha.
5: É um bom primeiro tempo do Inter. Bom primeiro tempo.
0: Carboneiro dominou de frente, bateu alto de novo. Carboneiro contra Leonardo.
3: Ele estava muito longe, mas viu o espaço, né? A bola sobrou livre para ele. Tinha o Bruno Henrique passando pela direita e ele resolveu chutar, arriscada ali mesmo. Se lamenta porque uma bola que saiu com força, mas de novo, subindo demais. Só tiro de meta para o Pedro Rangel. O Inter que insiste e a informação é de Sicredi.
0: Pois, Vaguinha, diga lá, Vaguinha.
5: Tô gostando, Debono. O primeiro tempo do Inter é bom, tá ocupando bem o espaço do campo de ataque, não deixa o Coritiba sair. Tô preocupado com o contra-ataque, mas a bem da verdade, um contra-ataque apenas.
0: Olha o Coritiba chegando pro gol! Do Coritiba, lá vem! O Bernabé Bernabei está protestando aqui uma falta que não foi marcada. Ficou olhando para o quarto árbitro. Coritiba foi rapidamente na continuidade da jogada. E no lançamento cirúrgico, milimétrico, de 30 e poucos metros, o cara apareceu lá nas costas do Félix Torres. O time inteiro do Inter reclama com o Wagner do Nascimento Magalhães. E ele bateu forte, de forma definitiva, no canto do Rocher. Abre o placar o Coritiba, 28 do primeiro tempo, Leonardo.
3: Quem atacava era o Inter, mas quem vai decidir é o jogador que praticamente não tinha tocado na bola nesse primeiro tempo. La Vega recebeu o lançamento, fez o domínio, olhou para o posicionamento do Rocher e mandou uma bomba no canto esquerdo do goleiro do Inter, que vai agora por reclamação levando cartão amarelo. Tem muita reclamação, mas é La Vega que está colocando o Coritiba na frente. 1 a 0, Leonardo Oliveira.
2: A reclamação do Rocher é por um carrinho frontal. O Bernabei perde a bola, fica reclamando. O Inter meio que para e o lançamento é espetacular. Encontra o La Vega, o uruguaio La Vega, do outro lado, do lado esquerdo. Ele domina e entra livre, livre, livre. Não havia Bruno Gomes. E o Félix Torres estava no meio do caminho, Vaga.
5: É, eu estava falando do contra-ataque, né? Que era apenas um contra-ataque, estava gostando do Inter. Só que a postura do Inter, ela é completamente diferente daquela que a gente imaginava. O Inter novamente se expõe, corre riscos. E para correr riscos assim, a bola precisa entrar. E o Inter não fez nas oportunidades que teve. E é um jogo que se repete. O Inter de volume, não marca e sofre no contra-ataque, Simon.
4: Só para quebrar o protocolo, tá? Na hora, pareceu muita falta do Ronier. Mas ele pisa primeiro na bola com o pé direito e com o pé esquerdo, é quase como se fosse um rapa sem encostar no Bernabei e começa a jogada do gol. Num primeiro momento parecia falta, mas com o replay, gol legal do Coritiba no Couto Pereira.
0: 1-0, Coxa, Ruda.
1: É, o La Vega marca o quarto gol neste Campeonato Brasileiro, 15º que sofre o Inter na competição, e esse gol tira duas posições do Inter na tabela. 14º com 17 pontos, mas pode ser ultrapassado por Cruzeiro, Santos e Corinthians e pode terminar a rodada dentro da zona de rebaixamento.
0: O Inter vem para dar a resposta agora com o Matheus Bahia. Tentou o passe à frente para Bernabei, chegou Tinga para tirar e a bola cai ali na frente com Josué. Josué protege bem, faz o passe mais atrás para Tinga. Tinga chutando para frente para Ronier. Ronier tentando de cabeça ali no meio para o Sepá Gomes. Chegou Bruno Henrique primeiro chutando a bola para o alto. Chove forte aqui em Coritiba, tenta Carboneiro. Bruno Melo vem estourando a bola para o alto. 31-0 Coritiba, no melhor momento do Inter, hein, Vaguinha?
5: Eu tava falando, Debona, esse é o Inter aquele que a gente vê e que gosta de ver, porque tá jogando futebol, propõe, só que tem que fazer o gol. E aí não faz o gol, leva, porque é um time que quando joga com essa exposição, invariavelmente toma gol. Então o que que eu tava esperando do Inter? O Inter retrancado, o Inter fechadinho, o Inter esperando o Coritiba. Não aconteceu isso, ok. Vai pro jogo? Tô gostando do jogo. Só que tem a preocupação com o contra-ataque. Quando eu tava falando do contra-ataque, tomamos o contra-ataque e tomamos o gol.
0: E agora a posse de bola está sendo marcada para o time do Inter, né? Ele tá dando bola ao chão aí, né, Leonardo?
3: É, por isso até a reclamação ali dos jogadores do Coritiba e também dos torcedores.
0: Atenção, Tiriga aí, tempo e placar no futebol da Gaúcha. 32. Primeiro tempo, 1-0, Coritiba, gol de La Vega, Ruda. Campo. Segura aí porque o Inter ataca com o Bernabé, levou pro fundo, ganhou do Tinga, cruzou para trás para Bruno Henrique, mergulhou de cabeça para fora. Grande chegada do Inter, sempre com o Bernabé, hein, Leonardo?
3: Quase que o Inter chega ao empate muito rápido. Bernabé, velocidade, chegando à linha de fundo e cruzando para trás. Bruno Henrique era quem aparecia como centroavante. Como elemento surpresa na área, deu um peixinho de cabeça. Bola passou à direita do gol, só tiro de meta.
0: 1-0, Arruda.
1: Com campanhas rigorosamente iguais em termos de pontuação, vitórias, empates, derrotas e até mesmo saldo de gols entre Vasco, Grêmio e Inter. Inter, 14º colocado com 17, pode perder 3 posições na rodada. Fica de olho no Cruzeiro, no Santos e no Corinthians. E no pior dos cenários, pode terminar a rodada dentro da zona de rebaixamento.
0: 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Domina Vijagra, Vijagra tocando mais à frente, aqui na minha esquerda para Alejandro. Alejandro recuando outra vez a bola para Vijagra, tem Matheus Bahia espetado, bola para ele. Dominou Matheus Bahia, tá passando ali pelo meio, Bruno Henrique, ele volta para Vijagra. Torcedor do Coritiba canta alto, 33,5. O Inter inverte a jogada, desafogando, é Alex quem domina agora. Ele carrega da esquerda para o meio, vai trazendo... Faltou verticalidade ali pro Alex. De novo ele voltou a jogada no zagueiro. Ela chega agora para o Bruno Gomes. Bruno Gomes com o Carboneiro. Bem aberto pela direita. Passa para receber Alex. Carboneiro volta para Bruno Gomes. O Inter é pressionado. Agora vai ter que definir a jogada e vem com o Bruno Gomes. Adiantou, colocou na frente. Forte a bola para Bruno Henrique. Chegou Felipe Jonathan para tirar. 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Bruno Gomes domina, volta a jogada, ele entrega ali para Vijagra. Vijagra vai carregando pelo meio, inverte aqui na ponta esquerda para Matheus Bahia. Chegou, dominou, levantou a cabeça, cruzou para Bruno Henrique, meteu a cabeça, meteu para fora, Leonardo.
3: É a segunda consecutiva que o Inter chega e quem cabeceia, quem aparece na área livre é o Bruno Henrique. Dessa vez só mudou quem chegou lá pelo lado esquerdo, Matheus Bahia. Cruzou, Bruno Henrique conseguiu a vitória de cabeça até sem subir muito. E tentou o canto esquerdo do goleiro, acabou desviando demais. É mais um tiro de meta para o Coritiba, na informação de Tumeleiro.
0: 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Leonardo Oliveira, 34-1-0, Coritiba.
2: O Inter estava bem, o Inter está bem no jogo, o Inter segue com uma postura mais agressiva. E aí, numa vacilada, no contra-ataque, a gente já estava alertando, aí o Vaguinha que estava entrando, o Inter levou o gol. Depois do lance do Bernabéu, do carrinho do Ronier no Bernabéu, tem uma perda de posse de bola, de disputa, do Alejandro. O Alejandro também esperou a falta. E tem o lançamento, se não me engano, foi do Seba Gomes que encontra o Lavega. É o tipo de vacilo que, num jogo equilibrado, não se pode dar, Vaguinha. O Inter vacilou e levou o gol.
5: Não pode. Mas é aquele negócio, né? É o Inter da corda esticada. E de uma postura que é diferente hoje, de novo, lembra aquele jogo contra o Atlético Mineiro? Contra o Atlético Mineiro, a diferença é que o gol foi logo no começo, né, do Atlético. Mas depois o Inter teve volume, cria situações, a bola não entra. Mudou. O Paulo Pezzolano mudou a característica. Não é o mesmo time que jogou contra o Fluminense. O time reativo. Hoje ele quis ser propositivo. Contra-ataque contra o Inter é um perigo. É um perigo, porque a zaga que não tem qualidade, ela fica exposta e aí tu toma gol.
0: E o Coritiba vem de novo numa bola que foi alçada ali para a intermediária. Bernabé chegou, tirou, ganhou. Nossa senhora, que coragem do Bernabé, tentando driblar no meio de três. Deu certo a jogada, Alejandro sofreu um pouquinho ali para dominar, foi derrubado. Falta nele, o Inter tem pressa para cobrar. Tumeleiro, ninguém facilita tanto. São 36,5. O Inter já trabalha aqui pelo lado esquerdo. A bola estava rolando, está dizendo o árbitro da partida. Vai cobrar de novo. Repete a cobrança. Bruno Henrique abre na direita para Félix Torres. Ele trabalha, toca lá na ponta direita. Lá está colocado o Alex. Alex vai para cima da marcação. Olhou para a área para cruzar no Alejandro. Tentou meter de cabeça. Estava muito longe do gol, né? Aí para fazer ela chegar no gol é quase impossível. Ele estava quase na risca da grande área, Leonardo.
3: Ela parou no meio da área daí. E o Breno Melo fez apenas a proteção. O Bruno Melo com o peito para a chegada do goleiro Pedro Rangel.
0: E o Tinga vai se soltando aqui pela direita. Passou pelo Bernabéu. Era o Jaci. Agora sim é o Tinga. Tinga vai pelo meio. Jaci está mais atrás. O passe dele é para Seba Gomes. De perna esquerda faz belo giro na bola. Toca lá do lado canhoto para Felipe Jonathan, que toca para Lavega. O autor do gol do Coritiba volta. E o Coritiba consegue se reencontrar no jogo. No momento era do Inter. O Inter pressionava. O Coritiba faz o gol e agora troca passes ali no meio. Seba no Josuelan. cruzou, Pedro Rocha na frente, estica a perna providencialmente o Bruno Gomes. 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É, são 37 minutos e meio, o Inter está perdendo aqui para o Coritiba. É lateral para Felipe Jonathan movimentar. A bola dele aqui atrás, arremessou para Bruno Melo. Bruno Melo tocando no meio, Josué no Felipe Jonathan, de trivela, levantou no meio do gol. Rocher pegou e tem pressa. Já põe para jogar aqui na esquerda, Matheus Bahia. Vem ela, dominou, com o gramado encharcado aqui em Coritiba. O passe é feito, bem ali na risca que divide o gramado para Bernabé. Meia canhota, voltando para Vijagra, de Vijagra. O Inter encontra outra vez Matheus Bahia, mais à frente ali para Carboneiro, marcação ali do Seba Gomes. Carboneiro está voltando a jogada para Vijagra, não tem com quem jogar, consegue tocar no meio ali para Bruno Gomes, elemento surpresa, meteu na frente, forte demais a bola. Tá na linha de fundo, não deu para Matheus Bahia. Como acertar esse último passe, como ter melhor acabamento, Leonardo Vaguinha?
2: Tendo calma, tendo um pouquinho mais tranquilidade, a mesma calma que o Inter estava tendo. Agora, começa a aparecer o jogo do Josué. O lance, quem desarma o Alejandro no meio, no lance do gol, é o volante colombiano Seba Gomes. Mas quem faz o lançamento, maravilhoso lançamento, é o Josué. E agora ele está dando dois passos atrás e está encontrando espaços para armar o jogo e acionar principalmente o uruguaio La Vega, que tem muita velocidade, Vaga.
5: É, o Inter ataca muito pelo lado esquerdo, né? É só pelo lado esquerdo que o Inter ataca hoje, com o Bernabé, com o Matheus Bahia. O Alex é um jogador mais posicionado lá, né? Não tem uma criação também, ele tentou um cruzamento agora, mas tá saindo pouca coisa dos pés do Alex nesse jogo.
0: Quem é, sabe jogo no pro segundo... Vitinho, Vaguinha, o cara que chuta com esse gramado encharcado?
5: É, daqui a pouco pode ser até pela questão física, né? Aliás, eu diria que muito mais pela questão física. O Vitinho no segundo tempo pode ser uma alternativa.
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1: A boa notícia é que o Inter virou jogos recentes na temporada 2026. A má notícia é que isso foi contra equipes das divisões inferiores. Vitórias contra o Atlético de Minas Gerais pela Copa do Brasil e a recente vitória contra o Brasil de Pelotas pela Recopa Gaúcha, Unimed Porto Alegre.
0: A propósito, quanto foi mesmo o jogo do Inter contra o Atlético? E o Inter define a classificação na terça, Ruda?
1: 2-1 fora de casa no estádio Orlando Scarpelli. Jogo de ida, jogo da volta na próxima terça-feira no estádio Beira-Rio. A partir das 7h30, o empate é do Inter.
0: Bruno Gomes, o Inter trabalha pela direita. No Bruno Gomes para o Bruno Henrique. Cruzou para Bernabé e meteu a testada na bola. Mas ela não teve direção e está indo embora mansamente para fora, Leonardo.
3: Tabelinha dos Brunos pelo lado direito. O Gomes e o Henrique. E aí a bola alçada para a área, o Bernabé, baixinho, Bernabé ganhou, zagueiros do Coritiba, mas acabou pegando sem muita força, a bola passou à direita do gol. Olha, incontáveis tiros de meta já cobrados pelo Pedro Rangel, aqui o goleiro do Coritiba, na informação de, claro...
0: 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Como é que tá a chuva aí, Leonardo?
3: Cada vez mais forte.
0: Como é, Leonardo da Costa, molhado?
3: Um sujeito calmo.
0: Calmo.
3: Tranquilo.
0: Né? A bola foi dominada pelo Tinga. Tinga lançando lá na frente, tentando Ronier. Ele ganhou na disputa aérea ali do Vitor Gabriel. Mas ela é recuperada pelo Bruno Gomes. Do Gomes pro Henrique. Do Henrique pro Alejandro. Alejandro dominou e de novo apanhou sozinho aí. Caiu sozinho o Alejandro. Volta Vijagra. Vijagra pra Bernabé. Se livrou bem. Caiu. Falta. Mas acho que ele deu a, não, ele deu a falta no Bernabé. Os jogadores do Coritiba, ele não sabia para que lado dar. Ele marcou. E depois ele sinalizou, Leonardo.
3: É, foram duas reações, né? Primeiro daquela dos jogadores do Coritiba e também da torcida pedindo a falta do Bernabé. E é o que parecia que ele ia marcar, mas não. Aí inverteu, marcou a falta. Inverteu não, né? Porque justiça seja feita e não chegou a marcar. Mas ele demorou muito para apontar a falta favorecendo o Inter.
4: É falta para o Coritiba. Essa deveria ser a marcação. E como chega o Bernabé, um carrinho meio lateral e com a perna que está embaixo... prende também no Ronier, para mim era falta e cartão amarelo pro lateral do Inter, só que ele deu pro Colorado.
0: Pois é, deu a falta pro Inter e agora é o Coritiba que reclama, se no gol do Coxa foi o Inter que protestou, agora é o Coritiba nesta falta marcada, uma falta na meia esquerda, será outra vez cobrada pelo Bruno Henrique, a 42, passou muito rápido esse primeiro tempo, hein? 42, o Inter tá perdendo aqui em Coritiba. Bruno Henrique na bola, o Alex foi ali, disse alguma coisa para ele. A barreira do Coxa está sendo formada, apenas um homem fica à frente da bola, é o Ronier, junto ao pé da trave lá para sinalizar a formação ideal dele, o goleiro Pedro Rangel. Quem sabe o empate do Inter, hein? Seria espetacular. Bruno Henrique mandou para a área, já se tirou. Vem Félix Torres antes dele, o goleiro foi lá no alto e pegou, Leonardo.
3: O Jaci, agora ele beija a cabeça do goleiro Pedro Rangel, porque ele conseguiu ganhar de todo mundo, impedir que alguém do Inter chegasse, só que ele cabeceou para cima. Aí ficou todo mundo esperando ali, fazendo a proteção. A bola ficou de boa para o goleiro do Coritiba, mas o Inter recupera.
0: E tem campo para jogar, tem bastante terreno aqui pelo lado esquerdo, Bernabé, Matheus Bahia passou, Bernabé olhou para a área, meteu para Alejandro de cabeça, Bruno Melo tá tirando. Do pé de ferro, Bruno Gomes ganhou, insiste o Inter, pressionando de novo no Bernabé, aqui na esquerda para Matheus Bahia, pé canhoto, levantou, afasta Bruno Melo de novo, insiste o Inter, Bruno Gomes empurrando, tentando o Bruno Henrique, já se tá tirando a defesa do Coxa, volta a bola para Vijagra, domina legal, é muito bom no passe de Vijagra, hein? Abriu no pezinho do Bahia, Bahia para Bernabé, lá vai Bernabé na entrada da área, clareou, quem chuta? Ninguém chuta, Bruno Gomes dominou, abriu na ponta direita, bico da grande área para Alex, Alex levantou, e aí o Inter vai consagrar os zagueiros do Coritiba, porque é só chuveirinho para a área. E de novo o Bruno Melo tá tirando. Tem que chutar no gol, Vaguinha!
5: É, mas acho que nesse lance aí em específico, Debona, ficou, faltou um destro, né? Porque o Bernabé trouxe pro meio, mas não tinha perna direita para chutar. E lá
0: Alex,
5: no lá.
0: Vem Inter, ele levantou! Exagerou, era para ter chutado, tem que chutar mais. O gramado pede isso, tem que chutar mais. Desperdiçou o Inter aí, Leonardo.
3: É com o Alex, né? Pelo lado esquerdo, ele podia ter chutado essa bola rasteira, molhada.
5: Bate no gol.
3: Pra enganar o goleiro, direção do gol, né, Vaguinha?
5: É, que não seja um chute, entendeu? Mas que seja um cruzamento em direção ao gol. Ele não fez nenhuma coisa nem outra. Não faz um bom primeiro tempo, Alex.
0: 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Couto Pereira, Coritiba. 45 do primeiro tempo, Coritiba está ganhando do Inter de 1 a 0, Arruda.
1: 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Destaque para o jogo do Grêmio às 7:30 na Arena contra o Flamengo, com transmissão da Rádio Gaúcha. Um pouco mais cedo, às 6:30 em São Paulo, tem clássico na Neoquímica Arena. O Corinthians recebe o São Paulo.
3: Cartão amarelo, pedi a confirmação do Samuel
4: Félix Torres,
3: né? Então, é o jogador do Inter, o único que estava pendurado, não enfrenta o Vasco semana que vem.
5: E vamos de Cleiton Sampaio contra o Vascão.
3: Hoje nem no banco, viu? Sobrou. O único zagueiro aqui é o Juninho.
5: Mas daí dois canhotos não dá, né? Juninho, só se o mercado voltar, mas acho que não, né? Juninho e Vitor Gabriel não dá pra fazer.
4: Só pra contextualizar o cartão do Félix Torres, o juiz já tinha marcado uma infração. O Félix Torres, depois disso, chega, dá um encontrão, deixa um braço ali, não é lance pra vermelho, por isso amarelo pro equatoriano. Mais vamos quatro, tá, pessoal?
0: Vamos até 49, 46 agora, falta para o Coritiba e eu lembro sempre da Borrússia, né? Eu não paro de pensar na Borrússia. 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Atenção, é falta para Josué fazer a cobrança para o Coritiba. Fatiou. Boa, 0-6. Tirou dali Vitor Gabriel para a linha de lado. É arremesso para o time do Coritiba. 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Lateral para o Coritiba fazer a cobrança. Lado direito, Tinga está na bola. Tinga arremessou na ponta para Ronier. Ele tentou passar. Matheus Bahia tira mais uma e é escanteio. A 46 minutos e meio para o Coritiba. 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O gol foi a 28. Vamos para a reta final do primeiro tempo. Deu uma trégua a chuva de novo, ou diminuiu bastante. Atenção, Josué na cobrança do escanteio, lá no segundo pau, já se meteu para dentro. Escanteio, esse ruído aqui é de que seria um toque aí do Félix Torres, é isso, Leonardo?
3: É, tava, mas estava muito próximo, né? Um do outro, na bola, todo do outro lado aqui. Mas o juiz estava bem posicionado e marcou só escanteio.
0: Escanteio. Já já o Simon carimba. É, foi uma reclamação bem tímida aqui dos jogadores do Coritiba. O escanteio está confirmado. Nada, nada. Vai Josué para a cobrança do escanteio. 47 minutos e meio, 1 e meio para terminar o primeiro tempo. 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Porque o Inter fez um bom primeiro tempo, criou chances, criou oportunidades para fazer o seu gol também. Josué no escanteio, pé canhoto na bola, levantou, afasta de cabeça Bruno Henrique. Ela está viva na área, tentou Pedro Rocha, deu rebote, o chute para o gol, ela desvia no caminho. Vini Paulista bateu e é escanteio de novo, Leonardo.
3: Olha que desvio perigoso, poderia ter sido perigoso, né? Porque o Rocher já estava se encaminhando ali para o canto. Ela bateu o zagueiro do Inter no meio do caminho e acabou saindo pela linha de fundo, escanteio, lado esquerdo, Coritiba no ataque.
0: É, e pode ser o último lance da primeira etapa. Em seguida tem Rodrigo Oliveira para comandar o Bola Parada no futebol da Gaúcha. É, mas a chuva não parou aqui nada, não parou nada, nada, nada. Atenção para o escanteio. Josué na bola, 1 a 0 Coritiba, 48 e meio, pé canhoto, levantou, afasta agora Félix Torres de cabeça. O Carboneiro foi atrás dela, ganhou do primeiro. A recuperação foi boa ali do jogador do Coritiba, que tocou a bola para fora. O lateral é do Inter, já cobrado, tem duas bolas em campo. Uma delas foi retirada agora pelo Carboneiro. O Inter recua para Félix Torres, para o Vitor Gabriel, que volta ainda mais para o goleiro Rocher. Vai terminar o primeiro tempo. Acho que vai subir mais uma placa aí de mais um minutinho, hein? Tentativa de lançamento do Inter, a bola parou no meio do caminho, foi interceptada por ali. A recuperação é do time do Coritiba, no perde ganha, vem Bruno Henrique, errou o passe, corrigiu ali a Alex, toca para Bruno Henrique. Bruno Gomes bate para frente, bate travado, fica feio o jogo agora. Não é dominada, nossa senhora, não é dominada pelo Félix Torres. Sobra então ali para Pedro Rocha, colocou na frente, tentou a jogada, tramou bem agora o Coritiba, que volta aqui com o Tinga, que está recomeçando.
3: Confirmou mais um.
0: Confirmou mais um. Então vai terminar agora em 30 segundos. Vai terminar o primeiro tempo em Coritiba. Josué domina, ou em Coritiba, né? Contra o Coritiba. Josué no passe pelo meio. Alejandro tirou o pé dela ali. Poderia recuperar a bola. Ela é outra vez do time paranaense. 49 minutos e 50. Nossa, o Félix Torres deu de canela. Vai sair o segundo do Coritiba. Vitor Gabriel salva o que seria uma das maiores atrapalhadas da história de um zagueiro de futebol, Leonardo.
3: Olha essa dupla de zaga do Inter. Agora foi a vez do Félix Torres errar bizonhamente e acabou o Vitor Gabriel voltando para dar o carrinho e evitar a finalização do atacante do Coritiba.
0: Terminou, 1 a 0 Coritiba, vem aí o Bola Parada, é o Rodrigo, meu amigo, Rodrigo Oliveira.
6: Sou eu, deixa pra mim Marcelo De Bona, 16 graus em Porto Alegre, 4 horas e 51 minutos, o Bola Parada vai repercutir o primeiro tempo de Coritiba 1, Inter 0. O Inter está perdendo para o Coritiba neste primeiro tempo, é Campeonato Brasileiro. 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Leonardo Acosta, qual a situação na saída de campo aí no Couto Pereira, Léo?
3: É, aqui é um pouco diferente, né, dos atuais estádios. A gente consegue visualizar aqui todos os jogadores do Inter passando aqui ao meu lado e indo para o vestiário. O Pezzolano foi o primeiro a sair, tem que atravessar o gramado. Eu não vi se ficou alguém, vai ficar alguém. O Rocher daqui a pouco vai dar entrevista para a TV. Demais jogadores estão saindo por aqui. Bruno Henrique é o último, gesticula, está conversando ali agora com o Borré. E em seguida vai ter uma entrevista lá. Valéria vai...
6: Lavega vai falar pelo Coritiba na carona com o Premier. E a gente vai acompanhar. Vamos ouvir.
7: Parabéns a gente que cuida o gramado. Está muito bom. E depois treinamos. Coisa da semana, eu sou o baita jogador, então ficou essa jogada, eu sabia que ele ia lançar e já estava esperto aí para fazer o gol.
6: Tá aí o Lavega dando entrevista pelo lado do Coritiba. Vamos ouvir o Rocher, goleiro do Inter, na carona com o Premier. Ele está falando, vamos acompanhar, vamos ouvir a pergunta do colega.
8: Queria que você falasse sobre o seu retorno hoje ao time e também a sua conversa ali com a arbitragem. Qual é a principal reclamação?
9: No, primero que nada, contento de volver a jugar. Ya estaba con saudade, aceleramos un poco el proceso de recuperación y gracias a Dios estoy bien. E, nada, a conversa com o juiz foi o lógico. Se ele vai disputar a bola, ele toma uma pancada e vai machucar. Ele teve que tirar o pé para deixar o... Era ou machucar o pé ou deixar a bola. Teve que deixar. Aí, não só que o juiz se equivoca, tem gente arriba que tem que olhar isso e não olhou. Eu acho que era para ter voltado, mas já está. Agora não adianta fazer mais reclamo. Eu tenho que tomar cuidado de não falar mais. Mas fico chateado por isso. Mas agora voltar no segundo tempo com mais confiança, ajeitar algumas coisas e nada, procurar virar o show.
6: A manifestação do Rochê na saída de campo do Couto Pereira, forte atacadista no Rio Grande do Sul, em Santa Catarina, aqui é mais barato. Eu vou querer a primeira manifestação em tom de manchete do Leonardo Oliveira e do Vaguinha, depois a gente amplia. Leonardo Oliveira, é justo esse 1-0 para o Coritiba, Léo?
2: É injusto porque o Inter estava melhor quando levou o gol.
6: Vaguinha, a tua opinião, é justo ou injusto esse resultado parcial, derrota do Inter por 1-0?
10: Ah, Rodrigo, é que esse Inter aí eu já vi. Esse Inter eu já vi no campeonato. É um time que cria, é um time que joga, é um time que tem volume e que não faz gol. E aí o que que acontece? Toma, porque é um time que está projetado. A bem da verdade também, o cara fez um lançamento, o Josué fez um lançamento assim que é primoroso, né? Um lançamento de 30, 40 metros que pega o La Vega para fazer o gol. Só que esse Inter aí eu já vi. E esse Inter sempre perdeu.
6: 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Lucas Arruda, qual o impacto dessa derrota parcial do Inter na tabela de classificação, Arruda?
11: Bom, Rodrigo, o impacto é o seguinte, o Inter com o gol sofrido, a derrota parcial, ele acaba perdendo duas posições sem que os adversários tenham entrado em campo nesta rodada. Cai de 12º para 14º com 17 pontos. Isso acontece porque as campanhas são rigorosamente iguais nesse momento. Vasco, Grêmio e Internacional iguais em pontos, vitórias, empates e também no saldo de gols. O Inter fica atrás nos gols pró em relação aos adversários e corre o risco, Rodrigo, no pior dos cenários, de terminar o domingo dentro da zona de rebaixamento.
6: 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Simon Bianchini, o Rocher reclamou da arbitragem. Que tal a arbitragem no primeiro tempo?
4: Então, Rodrigo, eu tenho muitas ressalvas em relação ao Wagner do Nascimento, árbitro de hoje da partida, né, por toda a carreira. E na hora, confesso que quando deu a dividida até aqui fora do ar, eu, a Ruda e o Vaguinha, a gente foi muito falta, né? E a gente tinha certeza que no VAR essa imagem iria comprovar. Quando apareceu, o que deu para notar? O Ronier chega, pisa na bola com a perna direita e um movimento até diferente com a perna esquerda, ele dá um toque muito sutil, uma espécie de rapa, já para tocar para o companheiro. E não encosta no Bernabé, que também vai para a dividida, os dois vão mirando a bola. Não é um movimento ali, claro, que se ele acerta o Bernabé era lance para amarelo, né? Porque seria uma entrada provavelmente temerária e o Ronier já tinha amarelo. Mas como ele acertou só a bola, não teve um contato, uma ameaça de agressão para o Bernabé, eu entendo que o gol foi legal. Não procede essa reclamação do Rocher, que até recebeu amarelo por reclamação dentro de campo. Depois tem um outro amarelo para o Inter, para o Félix Torres. O Ronier recebeu amarelo para o Coritiba. O juiz também erra ali ao inverter uma falta, que seria um cartão amarelo para o Bernabé, no finalzinho também do primeiro tempo. Deu falta pro Inter. Então, esse é o grande equívoco da arbitragem no primeiro tempo. Mas o lance capital mesmo do gol do Coxa, totalmente legal na minha visão.
6: 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Espaço agora para a Central de Jornalismo, Jax Machado. Quais as principais informações, Jax? Boa tarde.
12: Oi, Rodrigo. Boa tarde. O ministro Alexandre de Moraes, do Supremo Tribunal Federal, suspendeu a aplicação da lei da dosimetria até que o STF analise as ações que questionam a norma. O ministro citou duas ações que estão questionando a constitucionalidade da lei e que devem ser julgadas pelo plenário da Suprema Corte. Na prática, os condenados aí pelos atos golpistas do dia 8 de janeiro de 2023 terão que aguardar os ministros decidirem se a lei respeita as regras da Constituição Federal para poder obterem os benefícios da redução da pena. E o ex-presidente Jair Bolsonaro está nessa lista no aguardo da redução da pena. E Rodrigo, subiu para 69 o número de municípios que registraram danos com temporal nos últimos dias aqui no Rio Grande do Sul. Conforme a Defesa Civil, o novo levantamento considera a adição de Canguçu, no sul do estado, que registrou danos no telhado de um galpão. O boletim da Defesa Civil também inclui municípios como Santana do Livramento, na fronteira oeste, que teve 200 residências danificadas pela queda de árvores e galhos. Santa Maria também registrou estragos. A cidade teve pelo menos aí 13 residências danificadas, além de uma escola e uma unidade de saúde que ficaram temporariamente fechadas. De acordo com o relatório, 33 pessoas ficaram desalojadas e 2 ficaram feridas em razão do mau tempo. E, Rodrigo, mais de 48 horas depois desse temporal que passou aqui pelo Rio Grande do Sul, mais de 14 mil pontos ainda estão sem energia elétrica no estado.
6: Valeu, Jax Machado. Espaço aberto sempre para a Central de Jornalismo. 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Quero fazer um bate-bola agora com Vaguinha e com Leonardo Oliveira. Pelo que eu entendi da análise inicial do Vaguinha, na avaliação do Vaguinha, o problema é que o Inter, que era mais fechado, mais reativo, ganhava e hoje tentou ser mais ofensivo e se complicou por causa disso. Na visão de vocês, o Inter está perdendo porque resolveu atacar e esse Inter não é para atacar?
2: Não acredito. Foi um lance de disputa na intermediária, no meio do campo, nem intermediária, no meio do campo, e o Inter parou. O Bernabé parou porque achou que tivesse sofrido a falta. O Alejandro se desconcentra e vai para a disputa de uma forma mole, perde a dividida e tem um lançamento. O Inter estava saindo, porque essa é uma bola recuperada pelo Inter. Tem o tiro de meta do jogador do goleiro do Curitiba, e o Inter está brigando pela bola no meio campo e está se projetando para o ataque. E aí fica um espaço. O Bruno Gomes, que deveria estar ali, estava projetado. O Félix Torres estava fora do lugar também. E o Inter leva o gol. Até então, o Inter estava com mais posse de bola. O Inter estava com mais controle de jogo. O Inter estava com mais ações ofensivas. Depois do gol, sim. O Inter se desconcentrou e não repetiu aquele nível dos primeiros 30 minutos. Até o momento do gol, o Inter era melhor e tinha perdido chance de gol. Uma delas dentro da área com o Carbonero. Por isso considero que é injusto o resultado, porque foi num lance fortuito, foi numa bola disputada, perdida e numa desatenção. Mas a desatenção, tu paga um preço caro, Vaga.
10: Eu acho que a ideia de jogo do Inter, que funcionou como resultado, ela não combina com a atuação de hoje. O Inter que tem resultado é um Inter que não faz questão de ter a bola. É um Inter que se posiciona atrás, sai em transição, normalmente tem uma ou duas chances de gol, vai lá, faz, se fecha e ganha o jogo. Foi assim contra o Santos, que até tomou um gol, né, porque logo depois que faz o gol tem um pênalti, bobo do Vitinho, toma o gol e depois reage. Né? Mas contra o Corinthians foi assim. E nos jogos em casa foi assim, nas vitórias contra Chapecoense e Fluminense. Foi um time que pouco ficou com a bola. Fez transição e chegou aos gols e deu. Hoje o Inter teve a bola. Teve volume. Gosto de ver o Inter assim. Só que quando não entra, invariavelmente toma. O gol do Curitiba é assim, ó, é pegar e botar na conta do Josué, que faz o lançamento. Porque o lançamento dele é um negócio assim fantástico. É um lançamento que, se é o Alan Patrick, a gente pede ele no outro dia na seleção brasileira. É um lançamento fantástico, mas que pega o Vaguinha, atacante do Coritiba. Oi.
3: Deixa eu te informar que vai entrar o Vitinho, tá?
10: Vai sair o Alan.
3: Ele vem pro aquecimento, só ele voltou, mas já dá para adiantar que vai entrar.
10: E vai entrar no lugar do Alex, que não fez um bom primeiro tempo, né? E eu não vou botar na conta dele o gol, porque daqui a pouco podem dizer, também ele não fechou lá para marcar. Não tem como fechar. É uma disputa de bola no meio que o cara pega, inverte a bola, pega todo mundo de surpresa, mas só que pega no mano a mano um atacante do Curitiba contra a zaga do Inter. E que atuação da dupla de zaga do Inter hoje, né? Félix Torres e Vitor Gabriel vão deixar o torcedor enlouquecido, com o coração na boca, porque é muita dificuldade com a bola. muita dificuldade. Até para ser justo, o Vitor Gabriel salva um gol do Curitiba numa pichotada do Félix Torres. Então, Rodrigo, para mim o resumo é esse. É um Inter que propõe e quando propõe, não faz gol. E invariavelmente perde o jogo. Eu fico assim, ó, eu entendo que o Paulo Pezzolano, ele tá numa situação muito difícil. Porque ele quer tentar. Ele sabe que o time ali no meio daqui a pouco tem uma qualidade um pouquinho superior ao adversário. Ele quer tentar jogar. Ele quer tentar propor. É o estilo dele. E aí ele fica num conflito interno entre o que ele entende de futebol e aquilo que deu resultado. Só que quando ele abriu mão disso, o Inter perdeu. Quando o Inter tentou jogar contra o Mirassol, perdeu. Nos outros jogos todos desse Campeonato Brasileiro, que a gente gostou, né? Tu vê como é que é. A gente gostou das atuações do Inter. O Inter perdeu. Então é um Inter que deixa a gente confuso. É um Inter que deixa a gente muito confuso. E esse Inter aí, que deixa a gente confuso, invariavelmente ele perde, Rodrigo. E agora, imagina, tem que correr atrás do resultado. Por que o jogo ficou ruim pro Inter? Depois que tomou o gol. Ficou pior, porque ficou mais difícil. Porque daí o Curitiba não tem mais o que fazer no jogo. O Curitiba não precisa atacar. Ele já estava com dificuldade para atacar. Mas ele está ganhando de 1-0 contra um time que faz poucos gols. Agora o Curitiba vai se fechar. E o Inter vai ter o quê? Volume. E vai oferecer o quê para o Curitiba? Contra-ataque. Vai ser difícil. Vai ser difícil. Olha, um golzinho aí no segundo tempo, eu fico satisfeito. Um empatezinho. E volta para casa e lambe os beiços de novo.
6: As análises dos nossos comentaristas, com algumas divergências de opiniões, o que é natural, é do jogo. 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Leonardo Oliveira, antes eu pergunto para o Leonardo Acosta, já tem a confirmação de quem sai para a entrada do Vitinho?
13: Não. Ele veio para fazer o aquecimento em campo mesmo, mas ninguém voltou, só o trio de arbitragem agora.
6: Perfeito. kto.bet.br, pode apostar, site proibido para menores de 18 anos, jogue com responsabilidade. Leonardo Oliveira, acerta o Pezzolano em colocar o Vitinho e o que o Vitinho pode agregar para o Inter empatar e virar o jogo?
2: O Vitinho vai agregar potência, o Inter não jogou pelo lado direito, o Alex sentiu o jogo, o Alex pela juventude dele, o jogo está muito pesado, o jogo está muito brigado, é um jogo muito físico e o Alex sentiu, o Alex é um jogador mais franzino, o Vitinho vai dar muita força, ele vai dar muita potência, vai dar arranque e vai ter alguém ali para dialogar com o Bruno Gomes é uma figura que apareceu muito pouco, o Inter e o Vaga mencionou muito bem isso, o Inter jogou muito pelo lado esquerdo, claro que tem o volume de jogo do Bernabé. O Bernabé tem muito volume, tem muita força, o Inter usa muito o Bernabé até pelo momento dele. Mas o Vitinho pelo lado direito vai dar uma equilibrada nisso.
10: Uma outra troca que dá para fazer no decorrer do... Eu acho que tá bom para voltar, tá? Volta com o Vitinho, é a questão da força física. O Alex não fez um bom jogo, Mesmo com o Inter propondo... E caindo muito para o lado esquerdo, quando a bola chegou no pé dele, ele foi burocrático e errou nas decisões. Então, merece ter saído mesmo, merecia ter saído. E o Vitinho vai dar essa força física. Uma outra troca que dá para fazer, se o Inter não fizer gol até os 15, 20, tira o Matheus Bahia, coloca o Borré, puxa o Bernabé para ser lateral esquerdo, mas permite que ele passe, né? Fica com o Borré e Alejandro lá dentro da área e puxa o Carbonero pro lado esquerdo, para fazer combinação de jogada e ficar mais agressivo pelo lado esquerdo. É uma troca que eu faria.
6: 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Lucas Arruda, qual a situação dos demais jogos da rodada? Não sei o que está rolando, o que está por começar e o que impacta o Inter.
11: Ainda nada, Rodrigo. Todo mundo de olho as atenções para o jogo do estádio Couto Pereira. Um para o Curitiba, zero para o Inter. Logo mais às 6 horas no Rio, o Fluminense enfrenta o Vitória. E às 9 da noite na Fonte Nova em Salvador, tem Bahia contra o Cruzeiro. os únicos dois jogos deste sábado. Amanhã, Rodrigo, destaque para o líder Palmeiras às 4 horas contra o Remo fora de casa, o clássico na Neoquímica Arena entre Corinthians e São Paulo às 6:30 e a transmissão da Rádio Gaúcha às 7:30 na Arena com o jogo do Grêmio contra o vice-líder Flamengo.
6: 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Leonardo Acosta, qual a situação dos times aí no Couto Pereira?
13: Agora o Curitiba já em campo. Não tem ninguém perto ali da beira do gramado para trocar, né? O Debona do Curitiba. Estava vendo a movimentação
14: não,
13: aqui só no
14: não,
13: lado
14: não,
13: do Inter.
14: Não tem.
13: Então, agora o Inter está voltando. Mas ainda com as reservas passando para o banco.
6: 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Leonardo Acosta tem linha aberta para mostrar quando houver a confirmação de quem sai para a entrada do Vitinho. Mas Leonardo Oliveira não me parece ter uma outra alternativa que não o Alex, ou te parece?
2: Não me parece. O Alex esteve muito fora do jogo. Ele não conseguiu se encontrar. O jogo também não fluiu muito por ali. Ele não teve vitória pessoal em cima do Felipe Jonathan. Tentou acompanhar muito as subidas. É um jogo físico, ele não casou com ele. Não entrou, dessa vez ele não conseguiu entrar no jogo.
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13: É ele mesmo, viu, Rodrigo?
6: Ele mesmo.
13: O Alex é o único que não voltou aqui, vai confirmar na placa a saída dele.
6: Perfeito. 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Bom, com os dois times no campo, o Bola Parada fica por aqui. E a bola de parada agora ela vai rolar. E a bola volta para Marcelo Debona contar as emoções no segundo tempo de, por enquanto, Coritiba 1, Inter 0. A bola é tua, Debona.
14: Valeu, Rodrigo. Obrigado. Com Vitinho no lugar de Alex. O Inter volta para o segundo tempo e o Coritiba é o mesmo time da primeira etapa. Vamos lá. Saída será do time do Inter, Alejandro está lá no meio do gol. Vamos para o segundo tempo aqui no Couto Pereira, 1-0 para o Coxa. Wagner do Nascimento Magalhães está olhando para um cronômetro, para o outro também. Eu estou olhando para o meu, estou disparando aqui, atenção. E a gente vai contar agora o segundo tempo. Apita o árbitro, saída do Inter. Vijagra domina, lançamento aqui na ponta, tentando a primeira vez, Vitinho, Felipe Jonathan, escora de cabeça, lateral para Bruno Gomes cobrar, kto.bet.br, pode apostar, site é proibido para menores 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Gomes, mas o Inter pressiona e ganha! Para quem que o Alejandro tocou a bola, que eu não entendi, Leonardo?
13: Será que ele viu alguém? Lá é o lado da torcida do Inter, né? Pode ter confundido alguma coisa.
15: Teve desvio.
13: Ah, bom. Tá explicado e apenas reposição agora para o goleiro do Coritiba.
14: Bola nas mãos ali do goleiro Pedro Rangel, que tá chutando a bola para lateral. É lateral para o time do Inter fazer a cobrança. 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Domina Rocher aqui no campo de defesa, tá só começando o segundo tempo. O Inter que fez bom primeiro tempo, perde por 1-0. Bola dominada pelo Matheus Bahia, tentando no corredor esquerdo ali para Bernabé. Torneou de cabeça para Alejandro, Alejandro empurrando para Bruno Henrique. Acelerou a jogada para Bernabé, no meio do caminho veio o corte feito pelo Tinga. E ela tá lá tranquila com o goleiro Pedro Rangel. 1:30 do segundo tempo aqui no Couto Pereira. 1-0 Coritiba, gol do Lavega, 28 do primeiro tempo. Tinga tá chutando a bola para frente, tentando lá no campo de frente com o Ronier. O corte foi feito pelo Vitor Gabriel, tentando agora o Matheus Bahia. Só que o lançamento dele não encontrou ninguém do Inter, apenas o goleiro do Coritiba, que não tem pressa para reposição. Ele sai jogando aqui do lado esquerdo, o Coritiba se livra da jogada, bate para frente, escora ali Félix Torres. A bola sai em lateral, é arremesso para o Coritiba. Como é que tá ficando o Inter na tabela com essa derrota parcial aí, hein, Arruda?
11: Bom, a mesma pontuação, mas com duas posições a menos. 14º colocado com 17, Debona. Está ao alcance do Cruzeiro, do Santos e do Corinthians nesta rodada. Pode fechar a rodada dentro da zona de rebaixamento.
14: Alejandro brigou com o Jaci, voltou a bola para o centroavante do Inter. Alejandro serviu ali Bruno Gomes. Bruno Gomes abrindo aqui na direita para Vitinho. Ele é a cara nova, ele é a novidade do Inter para o segundo tempo no time do Pezzolano. Félix Torres com Vijagra. Acelera o passo, lá vai ele pela meia. Fatiou legal, abriu na esquerda para Matheus Bahia. Bernabé está pertinho dele. Matheus Bahia preferiu tocar na Vijagra. Lançamento para a área para Vitinho. Subiu, escorou Felipe Jonathan. Está valendo tudo isso. Ficou caído o lateral lá do Coritiba. O Inter tenta pela direita. Bruno Gomes domina. Carboneiro está perto dele. Bola para Carboneiro. Domina na meia. Meia direita. Passe por dentro para Vijagra. Devolução no Carboneiro que não foi nela. Tirou a defesa do Coritiba. Volta no peito do Vijagra. Afasta de qualquer maneira ali o jogador que era o Vini Paulista para o time do Coritiba. 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Agora o Pedro Rocha tocou ali no carcanha, no tornozelo ali do Vitor Gabriel. Cometeu falta, falta marcada e já cobrada, porque o Inter tem pressa, o Inter quer jogar, o Inter quer o gol de empate. Bruno Gomes vai trabalhando pelo meio. Ele abriu aqui na direita para Vitinho, foi ao fundo para cruzar, cruzou. Bruno Melo tá tirando, volta no Bruno Gomes, que tenta lá no

0: 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Atenção, Vitinho levantou na boca do gol para Matheus Bahia. Afasta a defesa do Coritiba na hora certa. E vai agora encaixar o contra-ataque, hein? Tem que se ligar aí. Te liga aí, Inter. Uma bola puxada aqui pelo Vini Paulista. Abriu aqui no lado esquerdo para La Vega. Tá chegando o time do Coritiba. O Inter volta todo agora. Volta com 8, 9 jogadores para marcar. Vini Paulista, outra vez ele recua a jogada para Bruno Melo. 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De novo, Coritiba vem para o ataque com Ronier. Ele contra Matheus Bahia. Ronier traz ela para o meio, volta a jogada. Ali está colocado o Vini Paulista, devolve a bola para Ronier. Tinga está ali, Ronier no Tinga. Tinga tentando a devolução no Ronier. Corta no meio do caminho ali Matheus Bahia, ela sai em arremesso lateral. Tá 1-0 pro Coritiba. 5 minutos e meio do segundo tempo. Não tem nenhuma pressa para cobrar agora o time do Coxa. E é o Tinga quem tá por ali. É lado direito, todo mundo marcado, ele não tem com quem jogar. Agora sim, arremessou a bola para Ronier. Matheus Bahia tá na cola dele. Ronier protege e ganha novo lateral. 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Coritiba tá morcegando o jogo como pode, né? Lateral outra vez cobrado ali pelo Tinga, tentando no Ronier, que mergulhou sozinho no gramado, queria uma falta, ela não aconteceu. E a bola é do Inter. 6 minutos, placar 0-0. Lateral já cobrado pelo Matheus Bahia. Vitor Gabriel deu um chutão para frente. De novo ela saiu. É o terceiro lateral, exatamente no mesmo lugar. Só que agora ela é do Inter. 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A bola do Félix Torres, aqui atrás, lado direito para Bruno Gomes, fazendo lançamento longo. Uma bola esticada ali para Carboneiro, caiu, não houve nada no lance. Vitinho pressiona e Jaci está tirando a bola para frente, desarmando de qualquer maneira. O Inter recupera com Félix Torres, deu para Carboneiro, se mexeu lá no comando do ataque o Alejandro. Outra vez Jaci. O Inter não está abusando muito nessa bola cavada para a área aí, hein, Leonardo?
1: Tá abusando demais. O Inter tá ali fazendo ligação direta e tá consagrando o Jaci, que é um jogador bom na bola aérea. O Inter precisa trabalhar mais a bola. O Carboneiro precisa trabalhar mais a bola. Vai lá.
0: É, e vem Inter, vem Matheus Bahia. Lá pela meia esquerda, bola para Bruno Henrique, deu para Vijagra. Vijagra no passe à frente, vertical agora para Carboneiro. Abriu a jogada, saiu da frente da área, meteu na ponta. Vitinho encarou o Felipe Jonathan, pedalou, recuou a jogada para Bruno Gomes. Abriu o compasso para cruzar. Mais um toque na bola, abertura na ponta para Vitinho. Cruzou, subiu Bruno Henrique. Tinga tá tirando. Volta o Inter, Carboneiro, Vijagra, fatiou para área, para Alejandro. Felipe Jonathan tirou, briga. Carboneiro, vai nela também Bruno Gomes, o Inter tá em cima, tem Vitinho por ali, Bruno Gomes levou, cruzou, bate no Felipe Jonathan, escanteio Inter, Leonardo.
2: O Inter insistiu pelo lado direito, não descansou até conseguir uma finalização. Ela veio, mas em cima da zaga, com desvio, escanteio lado direito, Inter no ataque.
0: Inter no ataque, escanteio do Bruno Gomes. Atenção pra cobrança, pé direito, levantou, primeiro pau, tá tirando ali Vini. Escanteio de novo. 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O Inter tem mais um escanteio para cobrar na bola ali, Bruno Gomes, para levantar lá na área do time do Coritiba. Atenção, Bruno levantou, já se tira de cabeça e dessa vez a bola sai pela linha lateral. 1-0 para o Coritiba, 8 minutos do segundo tempo. Só o Inter jogando nesse segundo tempo. Fale.
3: Não aproveitamos um escanteio, né? O Inter já teve quantos escanteios no jogo? É impressionante.
0: 6, acho.
3: É, o Inter 5, não consegue, 6. Não vai nada, não tem uma conclusão de escanteio.
0: Pois é. E agora o Coritiba está saindo do campo de defesa. O Bernabé chegou, empurrou. E o Wagner do Nascimento Magalhães marcou a falta. 8:30, futebol da Gaúcha em Curitiba, com kto.bet.br. 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O que está para falar até aqui do segundo tempo, além dos escanteios, hein, Vaguinha?
3: Não, é que o Inter tem dificuldade para criar quando o adversário tá bem postado atrás, né? Tem dificuldade de penetração e de conclusão. Isso tudo a gente já sabe sobre o Inter. O jogo ficou muito mais difícil depois do gol do Curitiba, porque o Curitiba não

0: interesse em sair. Vamos ver o que, que acontece aí na criação.
1: Vitinho dentro da área, meteu para Bruno Henrique. Outra vez Bruno Melo tá tirando. Tá faltando um cara para meter a bola para dentro. O Inter chega até a meta do Coritiba, mas não consegue converter. E vem de novo agora pelo meio com o Vijagra recebendo a bola ali do Vitor Gabriel. Lá vai o volante do Inter, Vijagra. Fatiou, ele não erra uma fatia. Não, dessa vez ele errou. Dessa vez ele exagerou na força. Aqui pro Vitinho. 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Quem é que o Inter tem mais no banco aí, que tá aquecendo aqui atrás do gol? Pode ser alternativa pro Pezzolano, hein, Leonardo?
2: É, do meio pra frente tem o Alan Patrick, o Bruno Tabata, o Kaique e também o Borré, o Vitinho, que já entrou.
1: Lateral cobrado pelo Inter, vem Bernabé. Na disputa ali pelo alto, o Tinga tá dando um chutão pro campo de frente. Faltou comunicação do Inter, tirou uma bola que era só dele ali, o Vitor Gabriel. Na sequência, Bruno Gomes recua até o goleiro Rocher. Tumeleiro, ninguém facilita tanto. 10 jogados, o relógio vai avançando, 10 do segundo tempo, 1-0 para o Coritiba, gol de Lavega, a 28 do primeiro tempo, o Inter tenta aqui na ponta direita com o Vitinho, subiu, dividiu, ganha no alto, Felipe Jonathan, lateral para o Inter, o próprio Carboneiro faz a cobrança, tem pressa, arremessou, deixou ali curtinha para Bruno Gomes, tem uma pisadinha na bola, conseguiu progrediu, abriu na ponta, agora para Vitinho, de perna direita, levantou a bola, é boa, afasta Jaci de cabeça, Bruno Gomes briga e a bola sai em lateral para o Inter. 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
0: Pode trocar.
1: Quem?
0: Bota o Borré no jogo. Bota o Borré no jogo. Tira o Matheus Bahia, puxa o Bernabé, inverte o Carboneiro. É, esse 1-0 aí não interessa. Tem que de alguma forma botar mais gente da área para tentar fazer o gol. E o Borré é o cara que pode fazer. Bota ele lá, tá? Não fez, né, Vaguinha? Nunca
1: Alejandro
0: fez.
1: Alejandro lançado na frente, girou, bateu. Bruno Melo salva o coxa, Leonardo.
2: Foi preciso, jogador do Coritiba, no momento da finalização, no momento em que o Alejandro tentaria colocar pro gol. Inter ganha escanteio mais uma vez pelo lado direito.
1: Quem sabe é para aproveitar agora o escanteio protestado, lembrado, observado, criticado agora pelo Vaguinha. O Inter precisa aproveitar escanteio, são vários. Bruno Henrique levantou, subiu, tirou. Foi um zagueiro agora o Alejandro para o time do Coritiba, ele tirou para trás, mas ela vai voltar a ser dominada quando a chuva aperta de novo. Ela dominada aqui pelo jogador Vijagra, Vijagra para Bernabé, ele recua a bola até Bruno Gomes mais à frente para Félix Torres, uma bola perigosa ali no meio para Bruno Gomes, trabalhou legal, deu para Carboneiro, Carboneiro abrindo para Vitinho, tá tudo bonito até agora, lá vai Vitinho, meteu na frente para Bruno Gomes para fazer o cruzamento, travado na hora, e o juizão tá dando escanteio, olha, são... Eu acho que é o sétimo do Inter, já pelas minhas contas aqui, Leonardo.
2: É, mas uma hora tem que sair alguma coisa, né? Pelo menos o Inter ter ali uma vitória pessoal, um cabeceio em direção ao gol. E de novo pelo lado direito.
1: E de novo, Bruno Henrique na cobrança do escanteio. É mais um pro Inter. Atenção, levantou. Bruno Melo tira de cabeça, adivinha para onde? Pela linha de fundo, de novo o Inter tem escanteio. Atenção, vai Bruno Henrique para cobrar o escanteio para o time do Inter. É ele, é um colecionador de escanteios o time do Inter no jogo. Bruno Gomes encostou por ali, mas o Bruno Henrique vai levantar. Levantou, já se tira de cabeça. A sobra de bola do Carboneiro. O Inter não consegue chutar no gol, tá fechada a porta para ele. Abriu para Bruno Henrique na meia direita, levantou na área, subiu o Alejandro, toque para trás. Milagre! De Pedro Rangel, ele se multiplicou, o braço dele parecia uma trena se abrindo, ele alcançou, e agora é contra-ataque, lá vem o Coritiba com o Ronier, encara a marcação do Vitor Gabriel, deu atrás, deixadinha do Pedro Rocha, o chute do Lavega para fora, aqui ela passa à esquerda. Mas qual é o comprimento do braço do cara, do goleiro lá, Leonardo?
2: Aos 2,40 metros pelo menos, porque a bola estava muito no canto. Ele se esticou demais para evitar o gol. Seria o primeiro sucesso, uma finalização de cabeça do Inter. Olha, depois no contra-ataque, o Coritiba levou perigo. Vem aí Borré no Inter.
1: Borré vem aí, o Inter pressiona, o Inter quer o gol de empate. Bruno Henrique domina na meia, gira pra lá, gira pra cá, ainda na meia direita, volta no passe curto pra Bruno Gomes. Bruno Gomes toca mais atrás ali no centro do gramado, pra Vitor Gabriel. Empurrou legal pra Matheus Bahia na ponta canhota, cruzou, Alejandro meteu de cabeça. Tá viva a bola, Vitinho cruzou pra trás da marca penal. Ninguém estava por ali pra chutar. Só o Inter joga aqui em Coritiba, tenta o gol. Rocher vai recomeçar a jogada para o Inter. O Coritiba está todo fechado, os 10 jogadores de linha atrás da bola. Vijagra abrindo para Matheus Bahia, lá vai ele, contra a marcação do Ronier, cavou na entrada da área para Alejandro, dominou na perna canhota, deu atrás para Bruno Gomes, o campo está molhado, Bruno Gomes, alguém tem que arriscar para o gol, abriu para Vitinho, Vitinho de perna direita, cruza, carimba a marcação, vai voltar para ele, vem atrás do Vitinho ali o Felipe Jonathan na marcação, Vitinho então está recuando para Vitor Gabriel, que empurra na meia direita. Domina ali Bruno Gomes para Carboneiro. São dois em cima dele. Entregou outra vez para Vitinho. Trama de passes do Inter. Triangulou, tentou. Carboneiro adianta, perde na dividida. Sai em lateral. Borré, vem aí, Leonardo.
3: Borré. Oliveira. Borré e deve sair o Matheus Bahia. Concordo com o Vaga. Puxa o Bernabé. O Coritiba está saindo só na boa, só no contra-ataque. E o Inter ganha dois jogadores dentro da área.
2: É, vai sair. Confirmou. É. Saiu, já saiu do outro lado lá pro Inter não perder tempo.
0: Boa troca. Vai botar mais um dentro da área. Não tem, o Coritiba não ataca. O Inter só no contra-ataque. E aí, para isso, o Bernabé pode fazer a cobertura. Virou Inter e Atlético Mineiro. Inter perdendo, criando oportunidades, mas não conseguindo fazer o gol. Vamos ver, o Inter ofensivamente está criando. A bola tem que entrar agora.
1: É, e o Inter tenta lá pela esquerda com o Bernabé. Bernabé na bola para Carboneiro, que caiu lá na ponta canhota agora. Lá vai Carboneiro, tem Bernabé, os dois podem se entender por aí. Bernabé levantou para Borré. De novo, Bruno Melo tira de cabeça. Alejandro tenta, faz o giro de costas. Mas a bola é recuperada ali pelo Tinga, que está entregando para Ronier. O Bruno Melo é um lateral que está sendo um grande zagueiro hoje ali no miolo da área do Coritiba, no miolo de zaga. O Inter vem de novo, está merecendo, está madurinho o gol de empate. Carboneiro carimba a marcação e agora o Inter estava saindo, hein? São três jogadores do Coritiba para armar o ataque. Ronier recebeu na meia direita, fez o domínio, ameaçou, limpou bem a jogada e preferiu voltar. Atenção, tempo e placar no futebol da Gaúcha. 16 minutos e meio, etapa final em Curitiba, no Couto Pereira, 1-0 para o Coritiba, Arruda.
4: Bom, neste sábado também, Marcelo Debona, destaque para a Série B do Campeonato Brasileiro, o Juventude entra em campo logo mais. Nosso representante gaúcho a partir das 9h15 em casa contra o Criciúma.
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3: De boa, né?
1: Vai mexer o coxa também, vem aí o camisa 8 em seguida, o Leonardo da Costa informa e o Leonardo Oliveira comenta.
3: Ah, o Inter totalmente aberto, o Inter vai com tudo pra cima do Coritiba, é uma mudança ofensiva, que faz muito ofensiva, que faz o Pezzolano. O contra-ataque que já entrava com o Matheus Bahia ali, quase entrou no início do segundo tempo, agora fica mais propício para o Coritiba, mas o Inter não tem outra solução.
1: São duas trocas, né, que vai fazer o Coritiba em seguida. 1-0, tá ganhando e o Inter tem um lateral para cobrar. Torcedor queria o lateral para o Coritiba, né? Bruno Gomes domina, ali no meio ele faz o domínio, entrega mais atrás aqui para Félix Torres, inverte a jogada de zagueiro para zagueiro, agora quem domina é Vitor Gabriel, lá vai ele tocando para Bernabé, deu uma escorregada e o passe saiu errado na tentativa de bola para o Borré. 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Pedro Rangel, de grande defesa no lance anterior, meteu para Pedro Rocha. E nós teremos as trocas, o Moledão vem aí, hein?
2: É, tá saindo 35, 6.
1: Aí o Vini Paulista, né?
2: Saiu o Vini Paulista.
1: Moledo 4.
2: Para a entrada de Rodrigo Moledo, 38 anos.
1: E saiu o autor do gol, 7.
2: La Vega.
1: E o 8
2: é. Para a entrada do camisa número 8, que é o senhor Wallison.
1: Wallison. E o Moledão com 38 anos, hein, Leonardo Oliveira?
3: Moledo foi um grande zagueiro, um zagueiro rápido, até a lesão séria que ele teve no joelho. Aí se tornou um zagueiro mais posicionado, ele bem protegido, funcionava bem. É, o jogo foi bem na
1: Chegou
3: Série B.
1: Chegou o Inter, cruzamento, deu rebote, o Bruno Henrique isolou! Ficou o gol aberto para ele, ficou o gol aberto, era o gol do Inter, era o gol do Bruno Henrique, ele não acertou, Leonardo.
2: Quem acertou o cruzamento foi do Bernabé, colocando lá na zona de perigo, teve a disputa na área e aí no rebote sobra para o Bruno Henrique, estava de frente para o gol, ele tentou pegar de primeira, conseguiu, mas aí sem a direção que tentava colocar na bola, mandou alto demais, se lamenta o Bruno Henrique porque perde mais uma chance o Inter.
0: Tem muito volume o Inter, tem muito volume e essa bola aí pode entrar a qualquer momento. Se tiver cuidados defensivos para não tomar um contra-ataque bobo, o Inter pode chegar ao gol. Eu faria mais uma troca, Debona, anota aí. Sai Bruno Henrique e entra Alan Patrick.
1: É por aí, Leonardo Oliveira.
3: Aí fica um time bem com a bola, mas bem exposto, bem aberto. Mas o Inter daqui a pouco não vai ter muita solução. Até porque o Coritiba tirou um atacante, botou um volante e colocou mais um zagueiro.
1: 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Qual é o jogo que vai começar em seguida ou já começou, hein, Arruda?
4: A partir das 6 horas no Rio de Janeiro, estádio Maracanã tem Fluminense contra o Vitória. Tem interesse do Inter nesse jogo, Debona?
1: Agora o Alejandro protesta um pênalti, mas ele está dando a falta do Alejandro, é isso, né, Leonardo?
2: Isso, é o que ele está marcando por ali, falta favorecendo o Coritiba.
5: A gente não teve ainda a reprodução do replay, tá? Mas o Alejandro parece cometer a falta desde fora da área e depois o zagueiro do Coritiba, pelo movimento do Alejandro, é derrubado dentro da área e cai em cima do Alejandro. Pelo menos é essa a visualização que eu tenho, o Alejandro comete a falta. Tá quase um golpe de judô, tá? Agora a gente tem replay na câmera atrás do gol. Ele vai puxando o Jaci até que consegue derrubar. Daí o Jaci cai e justamente em cima do Alejandro. E há pouco, tá? Teve um pisão leve para amarelo, né? Lance pro VAR, mas do Bernabé. Mais um lance que o Bernabé chega atrasado, já escapou de receber o amarelo no primeiro tempo e agora escapa de novo no segundo.
1: Para você que está conosco na Gaúcha, muito obrigado por dividir a sua atenção, o seu carinho, a sua audiência, a sua preferência nesta tarde, noite de sábado. E para você que está nos vendo também, está vendo em GZH, está vendo tudo, né? Em GZH no YouTube, no nosso canal, está curtindo, está dando o teu like. 1-0 Coritiba, o Inter em cima, 21, vamos nos aproximando da metade do segundo tempo. Vai cobrar a falta para o time do Inter aqui, o goleiro Rocher no campo de defesa. Tem Vitor Gabriel pedindo bola mais à frente, a bola foi para ele. Vitor Gabriel vai ter o Bernabé bem aberto lá pela esquerda, bola chega nele. Bernabé domina que tem mais à frente, bola chega nele que é Carboneiro. Carboneiro recebe a marcação do Ting e volta para Vitor Gabriel. 1-0 para o Coritiba, o Inter ataca agora pela direita. Bruno Gomes recebeu ali do Félix Torres, caiu no gramado, dividida normal. Não, não foi normal não. O juizão demorou para largar. Apita com uma preguiça o Wagner Magalhães, hein? Lá no meio do campo.
5: Bem distante,
1: longe,
5: né?
1: Bem distante.
2: Debona, quem tá acelerando o aquecimento aqui é o Kaique atrás do gol.
1: E vem aí mais um atacante no Inter em seguida. E o juiz vai dar cartão pro Seabra, né? É pro técnico do Coritiba. Chamou o cara ali e mostrou o amarelo para ele. 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Falta do Inter, falta já cobrada. Outra vez começando aqui atrás com o goleiro Rocher. Ele está tocando para Vitor Gabriel. De Vitor Gabriel lá do lado esquerdo para Carboneiro. Empurrou na ponta canhota no Borré. Borré dominou. Passa ali, Bernabé. Bernabé não passa, ficou sem opção de passe ali o Borré. Mas ganha lateral. O Inter quer o gol de empate. O Inter pressiona, o Inter persiste. O Inter tenta, o Inter produz para igualar o marcador. Mas até agora não consegue. Fora do lance, caiu o Alejandro lá na entrada da área. A bola dominada pelo Vitinho. Vitinho recuando aqui para Bruno Gomes. Outra vez para Vitinho. É o Félix Torres quem está por aqui. O Vitinho espetou na ponta direita. A bola agora no Vijagra. A fatiada de perna direita. Bernabé deixou passar para Carboneiro. Carboneiro limpou. Alguém tem que vai ter que bater no gol. Bruno Gomes engatilhou. Bateu, ela amorteceu. O goleiro não saiu. Morreu.

0: de puro merecimento. O Inter empata aqui em Curitiba. Borré para reviver um novo momento no Inter, para marcar gol em Pelotas na Recopa e para marcar um gol importante, extremamente importante, que dá ao Inter essa condição de um grande visitante, de um grande viajante neste campeonato brasileiro. Havia produção, havia oportunidade, o Inter empilhava escanteios e num vacilo do goleiro que não saiu, Borré esperto. Te liga, Borrelli, tá ligado? O Inter empata no Couto Pereira, Leonardo.
1: O Inter insistia, o Inter atacava, o Inter cercava a área do Curitiba, mas o Inter não finalizava. Aí entra a estrela do atacante, que voltou a marcar no meio da semana, depois de muito tempo. E agora, no Campeonato Brasileiro, faz o mesmo. Borré tinha entrado há pouco. A bola foi colocada pro meio da área, o goleiro vacilou. Não saiu, não ficou, o Borré chegou, se aproveitando e mandando, empurrando para o gol, fazendo a festa da torcida colorada aqui no Couto Pereira e deixando tudo igual agora, 1-1, Leonardo Oliveira.
2: E é gol do chute do Bruno Gomes, e o Inter não chutava, o Inter estava colocando a bola para a área, e é gol do Pezzolano, porque estava o Borré ali na posição do centroavante. O Jaci, o Curitiba está com três zagueiros, dois deles, Moledo e Jaci, deixaram para o goleiro deixou para eles, só que ela acabou ficando com o Borré, Vaguinha.
3: É isso, eu pedi ele, tem que botar o homem dentro da área para fazer o gol, entrou e fez, e dá para ganhar esse jogo aí, hein? O Inter tá melhor, tem volume, nós vamos ganhar isso aí de virada.
4: Rafael Borré marca o oitavo gol nesta temporada, é o artilheiro do Inter em 2026, segundo dele no Brasileirão, 27º com a camisa colorada. O Internacional, com esse empate, salta para a 10ª posição com 18 pontos. O Curitiba é o oitavo com 20.
0: Carboneiro, o Inter segue em cima, é só o Inter quem joga aqui no Paraná. Pegaram o Bernabé, hein? Deu vantagem. O Inter poderia fazer essa cobrança para a área. A bola chegou no Félix Torres, ele abriu aqui na ponta direita para Vitinho. Bruno Gomes encosta ali para receber. Vitinho recuando a bola para o Félix Torres. Mais atrás ainda. O som é do Colorado aqui no Couto Pereira, que canta alto. Bernabé chegou, ganhou, ele deu toque ali. Empatou o Inter, Vaguinha.
3: É, empatou, tinha volume. Eu falei, o gol ia sair a qualquer momento com o volume que o Inter teve. Agora, cuida o contra-ataque. Mas dá pra ganhar esse jogo. O Inter tá muito bem montado, tá muito bem estruturado. Pezzolano acertou, o Léo foi bem, hein? Foi bem demais o Pezzolano, acertou na troca, botou o Borré e o Inter chegou ao empate. Esse jogo é pra ganhar. Esse jogo é pra ganhar, Debona.
0: 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Errou o Coritiba. Lá vai o Inter, mas o Alejandro pode ajudar um pouquinho mais, ele não dominou essa bola que era fácil para ele, a bola no Borré, tenta a passagem, não passa Bernabé, erro de passe agora do Borré, afasta Jaci de qualquer maneira para o Curitiba, a bola vem no Vitor Gabriel que ganha, entregando para Bruno Gomes, mais à frente no Bruno Henrique, Vitinho esperto aqui na direita, a bola chegou nele, lá vai Vitinho contra a marcação do Felipe Jonathan, Vitinho para a jogada, prende, volta para Bruno Gomes, balança na frente da marcação, recuando para Félix Torres que está tocando ali para Vijagra. De Vijagra para Vitor Gabriel, só um time joga aqui no Couto. Uma bola forçada demais agora pelo Vitor Gabriel e não é dominada pelo Carboneiro. Bom, Leonardo, e agora 27 minutos e meio e é um jogo, é um segundo tempo de domínio absoluto do Inter, Leonardo.
2: O Fernando Seabra sentou muito cedo em cima do 1-0. Quando ele coloca o Moledo e coloca mais um volante, tirando inclusive o atacante do gol, tirando o outro meio campista, ele puxa o Coritiba para trás. O jogo tá todo pro Inter, porque o Coritiba não tem força ofensiva. Agora, o Inter precisa ter calma, porque o Coritiba com três zagueiros, só jogar bola na área não adianta. O gol veio num chute de fora da área.
0: Vitinho, o Inter tenta levar da direita pro meio, Bruno Gomes deu o passe errado, reclamou da falta, ela não foi marcada, e a posse de bola é do Coritiba. 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Para onde vai o Inter na tabela, Ruda?
4: Bom, tá ganhando duas posições, Debona é o 10º colocado com 18 pontos. Claro que ele espera os adversários na rodada, mas 10º lugar com 18.
0: Tumeleiro, ninguém facilita tanto, 28 minutos e meio. É lateral para Felipe Jonathan fazer o arremesso. Arremessou, mas ela já é recuperada pelo Bruno Gomes. tem grande potencial para receber meu voto, hein? Joga uma enormidade o Bruno Gomes aqui em Curitiba, atrás e na frente. Cruzamento do Vitinho, Alejandro meteu de cabeça, tá viva a bola, afasta Jaci, insiste o Inter, Bernabéu para bater. Ele preferiu abrir, Carboneiro tá dentro da área, no setor esquerdo, tentou driblar, driblou, vai lá na linha de fundo, evita a saída na linha de fundo, seria tiro de meta, entregou para Bernabéu, Bernabéu mais atrás. O Inter tá dentro da área com 10 jogadores, hein? Ou quase isso, bateu Vijagra, bateu para fora. Para Leonardo Acosta.
1: Ele estava do lado esquerdo, viu que tinha espaço à sua frente, até poderia ter tentado coisa melhor, né? Quantas fatiadas, mesmo dissesse, que ele deu no jogo, né? Buscando alguém que estivesse do outro lado. Dessa vez tentou direto e mandou para a linha de fundo o Vijagra, quando está trocando Curitiba. Está saindo o 10, Josué. Seguida a confirmação ali da entrada.
0: 39.
2: Gustavo, é meia por meia. Gustavo. Meia por meia.
1: O papel vira farelo, viu, Xará?
0: É, agora, pelo que eu vejo, imagino, aqui, Leonardo, ele tem Jaci Moledo na zaga, o Bruno Melo vem para a lateral e o Felipe Jonathan avança como um ponta agora aqui.
2: É, mas quando defende, defende com a linha de 5. Tinga fechando um corredor e o Felipe Jonathan o outro. E aí os dois volantes mais o meia na frente da área. É um ferrolho que ele monta. Na fase ofensiva, assim, o Felipe Jonathan vem pela ponta como se fosse um meia, como se fosse um Bernabéu do primeiro tempo.
0: É isso, falta pro Coritiba, de muito longe, Felipe Jonathan vai levantar na área, hein? O Inter precisa ter atenção nessa bola erguida, procurando o Moledo, Félix Torres, soberano, ganha na disputa aérea. A sobra de bola é aqui do Gustavo, Gustavo domina, ele entrou agora, voltou, ali no meio, quem tá trabalhando é o Alisson. O Inter, se pegar essa bola, é contra-ataque, pode ser mortal, hein? E pegou, Bernabéu tentou. O lançamento, se chega no Carboneiro, ele estava indo no campo de defesa, não teria impedimento. Bernabéu no Borré, Borré na cavadinha para Carboneiro lá na ponta esquerda, pode ser agora, pode ser o gol da virada do Inter. Carboneiro tentou na primeira, Pedro Rocha está em cima dele, escorregou o Carboneiro, caiu sozinho. Tem que ligar agora no contra-ataque, o time do Inter está voltando, a tentativa de bola é para Pedro Rocha, Vijagra escora ele bem. E o Inter ganha arremesso lateral, atenção, tempo e placar no futebol da Gaúcha. 31, Couto Pereira, 1 para o Coxa, 1 para o Inter, Arruda.
4: Encerrado o Debona no Masters 1000 de Roma, o brasileiro João Fonseca foi derrotado de virada por 2-1. Parciais de 6-3, 3-6 e 6-7, a derrota em 2 horas e meia para o sérvio Medvedović. O João Fonseca está eliminado do Masters 1000.
0: 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A bola do Vitor Gabriel, recebeu ali do Vijagra. Vitor Gabriel empurrando para Bernabéu. Perdeu a jogada, tentou o drible. Tinga desarmou. Tinga tá puxando agora o Coritiba. Ficou aberto o Inter no erro do Bernabéu. Tinga meteu na frente aqui para Pedro Rocha. Escapou um pouco dele a bola do alcance. Pedro Rocha ainda assim vem atrás dela aqui na ponta esquerda. Marcado pelo Bruno Gomes, tocou para Felipe Jonathan. Caiu no Gustavo. É perigo no lance. Ele cruzou para a área. Tirou Vitor Gabriel, deu rebote, chegou Roniel, limpou, bateu, Bruno Henrique salva o Inter. A sobra de bola é do Coritiba, Pedro Rocha entrou a drible, calçado na hora certa ali pelo Félix Torres. Olha, um drible errado ali do Bernabéu, deu no que deu, hein? Volta o Coritiba, o Alisson, ele toca ali no meio, pro domínio agora do jogador que é o Gustavo. Gustavo no Seba, Seba Gomes trabalhando para Bruno Melo, caído aqui pela esquerda, de novo no meio, no Alisson, lá vai o 8 do Coxa, engatilhou, bateu à esquerda sem perigo, Leonardo.
1: E no lance anterior, olha, perigosamente o Rony, que tem qualidade, habilidoso, ele teve a bola dominada sozinho, sozinho dentro da área, perto da marca do pênalti, e aí acabou errando o alvo, a bola bateu no Bruno Henrique. Dessa vez foi o Inter que se escapou. Há muito tempo Coritiba não chegava aqui na área colorada, Debona.
0: Tumeleiro, ninguém facilita tanto, Leonardo Oliveira.
2: Se o Inter quiser arriscar um pouquinho mais, eu não colocaria o Alan Patrick, até pela questão do gramado muito pesado, e agora volta a chover, aí a gente está vendo pelas imagens aqui. Eu colocaria um Tabata para vir, para fazer uma espécie de segundo do meio e chegar de trás, e o Tabata tem chute de fora da área.
0: Bernabéu, ele tá cavando mais um escanteio pro Inter, hein, Leonardo?
1: Escanteio dessa vez pelo lado esquerdo. Eu tô olhando no banco de reservas do Inter, Olha, tem jogadores sem jaleco ali, estão o Thiago Maia e justamente o Bruno Tabata.
0: É, eu não sei se ele veio sentar ou se ele foi chamado para entrar o Kaique, né?
1: E agora eu tô vendo a 10 aparecendo ali do Alan Patrick. O pessoal tá protegido ali no banco, mas alguns estão tirando o colete. O fato é que em seguida vai ter trocas no Inter.
3: Mas agora não é a hora do Alan Patrick. Eu queria o Alan Patrick no 1-0, coxa.
0: Escanteio.
3: Agora não é hora para ele.
0: Bruno Henrique levantou, subiu, Félix Torres meteu de cabeça, o goleiro saiu do gol para pegar Pedro Rangel. Pegou firme, agora o Inter conseguiu ao menos finalizar no escanteio. E o goleirão tem pressa na posição de rosca, de canela ali o Bernabé. Sorte dele que ela se apresentou para Rocher. Fale.
3: Nenhum escanteio deu certo. Todos escanteios cobrados com jogadores de perna direita. Inverte uma, o pé trocado. Aqui na direita bota um canhoto a bater e lá na esquerda bota um destro a bater para ver se entra uma bola.
0: Borré foi esperto no lance, ganhou a jogada na frente para Bruno Gomes, tentou passar, não consegue, ele é desarmado. E aí a bola é do time do Coritiba que vem pro jogo, mas Vijagra dá o carrinho preciso. Três trocas no Inter, hein? Três trocas, hein, Leonardo?
1: Tá com papel ainda aí, né? Vamos ver, será que é o Inter que vai começar, porque o Coritiba também vai trocar.
0: Pedro Rocha está saindo e está entrando o centroavante ali. Não consegui ver. O 78.
1: 78 é o Renato Marques.
2: Renato Marques.
0: Tá.
1: Está saindo o 7. O Lavega, autor do gol.
0: É, o Lavega tinha saído antes, né?
1: Perdão.
0: Vamos para o Inter, então. Entrando Alan Patrick, Thiago Maia e Tabata. Saindo Bruno Henrique, Carboneiro tá vindo pra cá.
1: Era o 7, era o do Carboneiro.
0: Isso. Então, Thiago Maia, 29. Alan Patrick, 10. E também a entrada do Tabata, 17. Bruno Tabata pedido ali pelo Leonardo pra ser o cara pra chutar pro gol, né?
1: Saindo Bruno Henrique, Carboneiro.
0: O Alan Patrick entra no Carboneiro.
3: E eu vejo, assim, essas trocas muito mais agora pra dar um pouco mais de gás, né? Campo pesado, chuva, né? Os caras cansaram também. Dá um pouco mais de gás, assim. Eu quero ver como é que vai ficar o Inter a partir da entrada desses três aí.
1: E até para explicar para a audiência, né? Dificuldade, além da chuva também, o quarto árbitro ali, ele não vira a plaquinha. E aí hoje está complicado de visualizar.
0: Tinga, chegou o Coritiba, lado direito, cruzou para fora. Finalização perigosa, perigosa. E foi justamente ali do Gustavo. Então faltou uma troca ali no Coritiba que a gente vai
2: Sobral.
0: Confirmar em seguida.
2: Sobral no lugar do Felipe Jonathan.
0: Perfeito, muito obrigado. Sobral no Coritiba, então, além, é claro, do Renato.
1: Fernando Sobral, Marcelo Debona, que é natural de...
0: Fernando Sobral, que jogou muito tempo no Ceará, jogou um monte de clube, né?
2: Jogou no Fortaleza também.
0: Fortaleza, é. O Renato
2: Cuiabá.
0: Tá... rodou bastante, né? Bernabé para Alan Patrick. Alan Patrick domina lá na meia esquerda, deu na frente para Borré. 37 minutos do segundo tempo, lá vai Borré. Borré para Bernabé. O Bernabé não definiu e perdeu de novo, hein? Parece que é uma chave que liga nele, que ele rende do meio para frente. Quando vira lateral, começa a ter problemas. Coloca a bola na frente o time do Coritiba. Vitor Gabriel fez falta. E ela era uma falta necessária para parar. Era o zagueiro Jaci aí, Leonardo?
1: É o grandalhão Jaci. Olha, ele vinha passando, ele vinha ganhando do Vitor Gabriel, que deu um pescoção ali. Não teve outro jeito de parar o Jaci, senão quase que num... E pum! E aí a falta marcada e o cartão amarelo para o Vitor Gabriel. E é uma falta perigosa para o Coritiba, lado direito, ao lado da área. Vem bola alçada, o Moledão já está por aqui.
0: Vai virar lance perigoso contra o Inter a 38 do segundo tempo. Falta para o Coritiba na meia direita. Aliás, muito mais do que na meia, mais para a ponta, né? Próxima já do bico da grande área. Rocher está pedindo dois homens. Tabata e Alan Patrick estão por ali. Jogadores do Coritiba ficam ali na marca do pênalti. Atenção! É perigo contra o gol do Inter. Na bola lá para fazer o cruzamento, me parece ser o Gustavo. Atenção, de perna direita, levantou, a bola tá viva na área. Vem atrás dela o Tinga, acompanhado pelo Thiago Maia. Tinga protege, ele é destro, tá na meia esquerda, levantou para Moledo. Gol! Curitiba! Rodrigo Moledo, na crueldade da lei do ex, no grande zagueiro que vestiu vermelho, um zagueiro que praticamente não jogou na temporada, mas que sempre foi eficiente na bola aérea, Moledo, o Rocher se alcançou, caiu meio que assim slow motion e não alcançou, é gol do Coxa, é gol de Moledo, Leonardo.
1: Tudo começou lá na quinta falta cometida pelo Vitor Gabriel em cima do zagueirão do Coritiba, porque ali foi a primeira bola alçada para a área, foram três na sequência, o Borré chegou a afastar. Bom, e aí com a insistência do Coritiba, teve uma para o Moledo em que ninguém conseguiu acompanhar. Deu mole a zaga do Inter e deu Moledo lá em cima de cabeça para botar no canto do Rocher, que foi caindo devagarinho, só entrando. E o Moledo colocando Coritiba na frente aqui no Couto Pereira. Agora 2-1, Leonardo Oliveira.
2: No momento em que o Inter fazia as trocas para ficar mais agressivo no ataque, para tentar chegar ao 2-1, tem um contra-ataque, tem a falta, a bola cai do lado esquerdo, o Tinga, lateral direito, cruza do jeito que dá com o pé direito, e o Moledo meio de costas, sobe com o Vitinho, e o Moledo, Vaguinha, que tanta alegria te deu, tá te dando essa tristeza.
3: Falha do goleiro Rocher, tá mal posicionado, cabeceio não é no canto, é no meio do gol, ele pula e não alcança. É dose, cara. Olha, vai ser um ano muito difícil, porque produz, tenta, pressiona, tá melhor no jogo, vai lá e toma um gol. Vai ser difícil, Arruda.
4: Rodrigo Moledo, de 3 passagens pelo Internacional na carreira, marca esse primeiro gol com a camisa do Curitiba. Cai a invencibilidade do Inter dos 4 jogos na temporada. Inter, 13º com 17, Curitiba é 7º colocado com 22.
0: 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O Inter tenta ainda, nos dois momentos em que o Inter é melhor no jogo, ele sofre os gols, né? Bruno Tabata, na ponta direita, balançou na frente da marcação, cruzou para a área, tira de cabeça a defesa do Coxa, volta a bola para Vijagra, ele protege bem. Ele joga bem sempre o Vijagra, protege e ganha. Ganha e faz o passe no Tabata, de canhota, levantou para Borré, subiu, caiu. É derrubado na área e o Borré quer pênalti, Leonardo.
1: Ele vai para cima do juiz, né? Primeiro parecia que o Inter ia ter pressa na cobrança, mas daí aquela paradinha. Afinal de contas, teve uma queda na área ali, mas o juiz já vai mandar cobrar o lateral para o Inter.
5: Quero ver o lance de novo, tá? Mas no primeiro momento parece que os dois, um tá puxando o outro. Ainda a gente não tem reprodução do lance.
1: É, e agora pediu para segurar.
0: Pois é, é lateral para o Inter, lá para o Bernabé, ele não autorizou, agora sim, autorizou a cobrança do lateral. 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É lateral cobrado pelo Inter, Bernabé tocando lá para Thiago Maia, Thiago Maia devolvendo a bola para Bernabé, está na ponta do campo, ponta canhota, cruzamento é de direita, passando aqui pelo Bruno Tabata, ele corre atrás dela, tenta a jogada, Bruno Melo está na marcação, ainda Tabata, abriu o compasso na canhota, tirou do Ronier, Tabata prende, entregou para o Vijagra, Vijagra viu Bernabé aberto, ele está lá na ponta canhota, cruzou, passou por todo mundo. Mundo passou também pelo Tabata. Tabata corre atrás dela na ponta. Preparou ali mais atrás. A bola para Bruno Gomes. Devolução de bola para Bruno Tabata, que outra vez toca no Bruno Gomes. Jogou para a área. Mergulha Moledo e tira de cabeça. E o Coritiba agora sim consegue sair de trás com o Ronier. 42,5. O Inter está perdendo por 2-1. E de novo, no momento que comandava as ações, sofreu o gol. Diga, Simon.
5: Só para confirmar, não houve a infração. O próprio Borré segura, o Jacir também tem contato, mas não um contato que derruba o Borré, que cai tentando cabecear a bola. Lance normal.
1: 15.972 torcedores, público total aqui no Couto Pereira.
0: Vem o Inter atacando com Alan Patrick, cruzou! Não foi um cruzamento nem um chute, ela passou na frente de todo mundo e foi embora. Leonardo Oliveira, o que é possível o Inter fazer nesses minutos finais?
2: O Inter precisa colocar a bola dentro da área, acionar o Borré. O Inter precisa usar o Tabata para chutar de fora da área. O Alan Patrick tem, quem sabe, encontrar um passe. Mas é manter a postura, o Inter vinha jogando bem. foi numa escapada do Coritiba e levou o gol, como foi no primeiro tempo.
0: 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Quanto tempo ele vai dar de acréscimo, hein, Simon?
5: Uns 7 minutos.
0: Chegou o Coritiba para fazer o terceiro. No travessão! De bico, Renato bateu, ela deu no travessão. Bateu no chão e não entrou, Leonardo.
1: Pelo lado esquerdo, ele perdendo o ângulo, mas ainda assim conseguiu um chute com a perna direita. O Rocher tentava fechar o ângulo e a bola foi lá em cima, no travessão, ficou no chão e foi sair lá na lateral pelo outro lado. Tem pressa o Inter.
0: Tem pressa o Inter, ataca pela ponta direita com Tabata, tirou do primeiro, tirou do segundo, é pra bater, não bateu, abriu no Bernabei, Bernabei tentou o cruzamento. Se o cara entrou pra, supostamente, ser o cara pra chutar no gol, ele deveria ter chutado, né? O Inter arrisca pouco no gol. Era o caso agora do Tabata. Já cobrado o lateral pela esquerda, Alan Patrick vai carregando. Fez a abertura pra Bernabé. O levantamento é pra área, forte. Passou pelo Borré, não passa pelo Ronier que tá tirando. Ela sai em lateral, o Inter pressiona 49,5. O som é esse aqui no Couto Pereira, hein? Vai bater 45, a placa de acréscimo vai subir. O Inter ainda tentando um empate. Bernabé, Alan Patrick, devolução na meia canhota para Bernabé. Deu no Thiago Maia, caiu de novo. O Inter protesta pênalti. O Thiago Maia está esparramado no chão. Insiste o Inter, Alan Patrick, saiu com bola e tudo. A mão do
1: 6.
0: Wagner do Nascimento Magalhães vai para o ouvido e vamos até 51. Com 2-1 para o Coritiba, Simon Bianchini.
5: Vamos lá, esperando ainda a reprodução do lance, é o contato nítido do Moledo com o Thiago Maia. Essa é a primeira impressão. Já já eu venho com o replay para daí certificar se houve infração ou não.
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5: Choque normal, tá? Choque domina normal. O Thiago Maia com o peito, o Moledo está disputando ombro a ombro. Não, o Thiago Maia bota a mão no peito também depois. Para mim não houve o pênalti.
0: Estamos já no período acrescido pelo árbitro carioca Wagner do Nascimento Magalhães. Até 51,46 agora. E é lateral para o time do Coritiba fazer a cobrança. Bom, o Inter volta a perder no Campeonato Brasileiro fora de casa. E tá ficando em que posição na tabela, hein, Arruda?
4: Bom, nesse momento, Debona, 13º colocado com 17 pontos. Vai ficar de olho na rodada entre Cruzeiro, Santos, Corinthians e o próprio Grêmio. 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
0: Bruno Melo tira mais uma, tô votando nele pra craque do jogo. Rádio Gaúcha, calçados, pegado o zagueiro Bruno Melo, que virou lateral, voltou pra zaga agora e tirou uma barbaridade a tarde inteira aqui em Curitiba. O Inter vem de novo, convite Jagra pelo meio, o Inter tentando o gol de empate, Bruno Gomes empurrou para Tabata, Tabata contra a marcação do Ronier, levou para o fundo, cortou para fora, para canhota, levantou, o Félix Torres errou o gol, o Félix Torres errou um gol inacreditável na pequena área. Era só chapar pro gol, Leonardo!
1: Uma bola que vem da direita e tava lá o zagueiro pra conclusão. Ele não consegue, tava ali só pra empurrar. De novo, o Inter criando, mas não conseguindo no último passe ou na finalização. Curitiba vai vencendo 2-1 na informação trilegal.
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3: Pode ter força, pode ter velocidade, mas é muito ruim, né? É muito ruim. Quando a bola chega no pé do Félix Torres, invariavelmente ele quebra. E aí quando ele aparece agora para tentar fazer o gol de empate, olha o que ele fez. Isso não merece jogar no Inter, gente.
0: 47-40, o Inter vai atacando lá com Bernabé, Bernabé leva até a ponta canhota, pro domínio do Vitinho, Vitinho jogou pra área, Alan Patrick tentou, Félix Torres também, te consagra, Félix, meteu pra Alan, Alan Tabata bateu, não é possível que essa bola não entrou! Um tiquinho, zinzinho, ela passou da trave, Leonardo.
1: Bom, agora o Tabata chutou, né? Porque a bola sobrou para ele. Lado direito, ele mandou um chute cruzado, tentando o canto direito do goleiro. Ela passou muito perto nos acréscimos. O Inter tá perdendo mais uma chance. de sair pelo menos com um empate aqui no Couto Pereira.
0: 48,5, vamos até 51. Torcedor do Coritiba canta, festeja a vitória do Coritiba que volta a ganhar no Couto Pereira. Eram duas derrotas seguidas fora de casa para Grêmio e para a Vitória. Goleada para o Vitória da Bahia. Lá vai o time do Inter, lá vai Vitinho. Ele desarmado ali pelo Tinga, tem pressa para cobrar Vitinho. Inter pressiona, 49, 2 minutos para jogar. 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Para a bola que foi dominada ali pelo jogador que é o Vijagra. Vijagra está empurrando aqui na meia direita para Bruno Gomes. Bruno Gomes abrindo para Bruno Tabata, aqui na direita, no pé trocado dele. Ameaçou cortar para dentro, foi para o fundo. Volta a jogada para Bruno Gomes. Levantamento é feito. Tira o Alisson de cabeça. Volta a bola para Vitor Gabriel. Este está tocando a bola para Bernabé. Bernabé no vazio. Errou um passe feito. Desperdiçou o lance do Inter. Mas Borré brigou e errou o passe. Roubou a bola. E na hora do passe fácil acabou errando. 49 minutos e meio. 1,5 para o Inter tentar um empate aqui em Curitiba. A bola foi recuperada ali no meio pelo Alisson. O Alisson domina, traz aqui para o lado esquerdo. Ganha do Vijagra. Está ganhando também no Tabata. Não ganha do Tabata. Tabata ganha. Félix Torres virou ponta direita. Lá vai ele. Tocou no meio para Bruno Gomes. Empurrou. Alan Patrick na hora de decidir. Para Félix Torres. Cruzou. Rasteiro. Pintou o gol do Inter. Bate e rebate. Afasta lá atrás de qualquer maneira. Foi o Gustavo quem chegou. 50 minutos. Pressão do Inter no embarrado, encharcado gramado do Couto Pereira. Lá vai Bruno Gomes. Abriu no Tabata, de perna canhota. Levantou. Alta, ela tá passando por todo mundo. Passou lá pelo Vitinho. Tinga tá tirando. Vai sobrar aqui atrás para Vitor Gabriel. 50 minutos e 20. Wagner do Nascimento. Magalhães olhou pro relógio. Tem 40 segundos o time do Inter para buscar o gol de empate. O Inter mereceu pelo menos empatar. Foi vazado duas vezes. Moledo fez o gol da vitória do Coritiba. Atenção, Tabata levantou na entrada da área. Vitinho ajeitou. Tinga no alto, tá viva a bola. Tenta Vijagra, cai para Alan Patrick. Preparou para Vitinho, tá vivo. Bateu, o goleiro largou. Félix Torres é gol! Gol! Félix Torres! Não havia mais energia, quando a chuva que não dá trégua, quando a área era puro barro aqui em Curitiba, quando o Félix Torres havia perdido um gol feito, agora ele fez, quando a voz do narrador estava indo embora, quando a torcida pediu fim, quando o sábado de tarde estava se despedindo, Félix Torres está empatando aqui no Couto Pereira, a 51, no último suspiro, no último lance, quando as luzes verdes do Couto Pereira eram desligadas, ele está empatando aqui em Curitiba, empata o Inter, Leonardo!
1: O Inter nunca desistiu nessa tarde aqui no Couto Pereira, com todas as dificuldades, pouco finalizando nessa sequência, mas agora no final os chutes apareceram, inclusive um que veio do Bernabé, lá do lado esquerdo, uma bola que acabou entrando na área e de novo com o goleiro batendo roupa, ficando em dúvida e com alguém do Inter se aproveitando na primeira Borré. Agora ele que tinha perdido um gol há poucos instantes, o zagueiro Félix Torres foi lá para empurrar para o gol e fazer com que o Inter leve a menos um ponto aqui de Curitiba. Tudo igual, 2-2, Leonardo.
2: Desde os 45 minutos, o Félix Torres tinha virado atacante. O Inter se atirou completamente depois de levar o 2-1. E o Félix Torres estava jogando centroavante. Estava lá dentro da área, tanto que ele perdeu um gol. Só que dessa vez ele estava no lugar onde deveria estar o Borré. Ele estava de 9 e ele está colocando justiça no placar, Vaguinho.
3: É, e queimou minha língua, né? Queimou minha língua. Mas esse aí também, esse aí não tinha como perder. É justo. É justo pelo que o Inter criou, é justo pelo que o Inter sofreu também. 2-2, termina isso aí de uma vez, Arruda!
4: Félix Torres marca o segundo gol pelo Internacional, primeiro neste Brasileirão, 16º do Inter na competição. Com esse empate, o Inter é 10º colocado com 18 pontos, 5 jogos de invencibilidade na temporada, não perde fora de casa há 2 meses.
0: Jogo em Curitiba, o empate do Inter, Vaguinha.
3: É um pontinho somado extremamente importante. Eu falei da dificuldade que vai ser esse campeonato brasileiro. Esse Inter aí que jogou hoje, que tentou ser propositivo, ele vai sofrer defensivamente. Vai sofrer. Hoje o Inter criou, amassou o adversário e a bola entrou. Conseguiu fazer essa bola entrar. Mas é assim, pontinho por pontinho, daqui a pouco soma uma vitória ali pra gente poder sair dessa situação. Hoje poderia ter ganhado o jogo. O 2x2 acabou sendo justo porque a gente sofreu defensivamente também. Bota o pontinho na tabela, Arruda. Bota o pontinho do Inter na tabela e volta todo mundo pra casa pra ganhar do Vasco semana que vem.
0: Fica como com um pontinho na tabela, Arruda?
4: Eu até tô simulando, Debona, os resultados paralelos desta rodada, mas o Inter com esse empate, ele por enquanto está na décima posição com 18 pontos. Ele sabe que perde pelo menos uma com o duelo entre Atlético Mineiro e Botafogo que acontece amanhã. Mas o Inter, nesse momento, é décimo colocado com 18.
0: É o resultado mais justo, Leonardo Oliveira?
2: É o resultado mais justo. É o resultado de um time que finalizou 22 vezes. O Inter finalizou 22 vezes, o Inter teve volume, o Inter estava melhor no primeiro tempo, levou o gol, buscou o empate, foi em busca do segundo gol, as mudanças do Pezzolano colocaram o time para frente. Foi um Inter que buscou a vitória a tarde toda em Curitiba. Por seus problemas, por seus defeitos, por suas individualidades, o Inter levou o 2x1, mas não desistiu, seguiu em cima. Félix Torres foi colocado de centroavante. O Tabata aberto de um lado, o Vitinho do outro, o Borré chegando, o Alan Patrick chegando, o Vijagra, o Bernabé. O Inter a rigor tinha um jogador atrás da linha da bola, que era o Vitor Gabriel, porque o Bruno Gomes também se soltava. Enfim, foi o Inter que lutou, que buscou, e foi o Inter que está levando para Porto Alegre um ponto. Poderia ser mais? Jogou até para mais. Só que a realidade do Inter é ponto a ponto. Quanto mais somar, melhor. Quanto antes chegar aos 45, melhor. E aí vai somando o resultado. Junta o 2x0 no Fluminense, com um empate fora no Curitiba, num combo de 6, 4 pontos, está de ótimo tamanho para o Inter. Justo o resultado porque o Inter buscou, não merecia perder.
0: Bom, vamos, Leonardo Acosta, qual é a situação ali no gramado neste momento?
1: Jogadores do Inter agradecendo, né? Agora voltando, foram lá agradecer a presença da torcida colorada, que aliás é quem fez festa, né? No final do jogo aqui no Couto Pereira.
0: Vamos à escolha do craque do jogo, Rádio Gaúcha, Calçados Pegada. Eu mencionei o Bruno Melo, mas com esse empate no final, vou premiar aquele que eu achei o melhor do Inter, o Bruno Gomes. Leonardo Oliveira, o teu voto.
2: Vijagra. Ah, o jogo passa todo por ele. Bruno Gomes foi bem, mas o Vijagra, ele carteia o jogo. O Inter descobriu um baita volante.
0: Baita volante, baita volante. Vaguinha.
3: É, o teu voto é muito bom. Bruno Gomes jogou muita bola mesmo nesse gramado pesado. Ajudou atrás, criou por dentro, mas Vijagra de novo. Toma conta do meio, né? Toma conta do meio.
0: Vamos votar todo mundo no Vijagra, então. Vijagra,
4: Debora,
0: joga demais. As fatiadas dele, diga.
4: Vamos ouvir o Félix Torres, autor do gol de empate na carona com o Premier.
6: Justo, a gente chutou 15 vezes no gol. A gente saiu sempre querendo ganhar o jogo. O jogo foi um pouco difícil, o jogo se tornou um pouco complicado para nós, mas a gente sempre tentou, a gente sempre tentou, a gente queria sair com a vitória, mas esse resultado para nós é muito bom de visita e a gente vai ter que continuar trabalhando desse jeito e para que a vitória possa chegar.
4: Aí a manifestação do Félix Torres na carona com a repórter Valéria Possamay. De Bono, ele começou falando que o resultado seria injusto se o Inter perdesse o jogo. A presença do zagueiro equatoriano, segundo gol com a camisa do Internacional.
0: Voto de Leonardo Acosta para quem é?
1: Para surfar na onda do narrador, para o fatiador Vijagra.
0: Vijagra. O voto do Simon para quem é?
5: Vijagra, o fatiador que já pode trabalhar numa padaria fatiando frios.
0: Vijagra está eleito, Vijagra. Aliás, já deve ter sido a 18ª vez que ele é eleito o melhor do Inter em campo, o que diz muito sobre esse baita volante que o Inter tem. E o torcedor votou em quem, hein, Arruda?
4: Pois então, Marcelo Debona, a audiência, os torcedores estão com vocês. 57% dos votos para Rodrigo Vijagra foi eleito o craque da galera no nosso aplicativo de GZH.
0: Bom, o que mais fica deste empate do Inter no finalzinho? E que você vai ampliar no balanço final, hein, Leonardo Oliveira?
2: Gol do Borré, a gente não pode esquecer, tem gol do Borré na final da Recopa, tem gol do Borré importante hoje, o Borré recuperando a confiança, mas o que fica é de um Inter, e o dado que o Lucas traz chama a atenção, de um Inter que há 2 meses não perde fora de casa, de um Inter muito brigador, e de um Inter que esteve no placar, e esse é outro elemento, esse Inter Ele, quando ficava atrás no placar, desmoronava. Ele buscou duas vezes o placar nesse jogo. Então, isso é que fica.
0: 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Inter volta a campo na terça-feira para pegar o Athletic na Copa do Brasil. E eu estou passando a bola para o Rodrigo Oliveira, que vai comandar agora toda a repercussão no balanço final, Rodrigo.
3: Valeu, Debona. Um empate conquistado no abafa. O Inter com poder de reação, mantida a invencibilidade de 2 meses fora de casa. Vijagra, um eterno melhor em campo. O balanço final vai repercutir a partir de agora as duas faces de Coritiba 2, Inter 2. Por um lado, o Inter que cria, tem volume, posse de bola e reage. Conquista um empate e um jogo que parecia perdido. Por outro, com o que produziu. O Inter não merecia a vitória? O balanço final pergunta: o Inter ganhou um ponto ou perdeu 2? Vale a pena o Inter tentar ser propositivo como hoje, ou o Inter é um time fadado a ser reativo? Rocher deve ter a sua titularidade questionada? Com esse grupo de jogadores, qual o teto colorado? O ressurgimento de Rafael Borré? E precisamos falar sobre a zaga do Inter. A resposta para essas perguntas e a repercussão do empate colorado com o Coxa, você acompanha agora aqui no Balanço Final.
7: 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Rodrigo Oliveira.
3: 18 horas e 11 minutos, 15 graus é a temperatura em Porto Alegre. É um jogo que tem uma repercussão ampla. A gente não pode avaliar esse empate do Inter por 2-2 como foi bom ou ruim, como foi legal ou chato. Tem uma gama de temas para a gente debater na atuação e na abertura, no editorial de abertura. Eu trouxe alguns dos questionamentos. Porque o Inter é um time que foi bem quando reagiu e foi mal nesse campeonato quando propôs. E hoje é até um tema para a gente debater com os comentaristas daqui a pouco. É relativo dizer se foi bom ou ruim com todos os cenários, com todas as nuances desse jogo. Por um lado, parecia perdido e o Inter conseguiu reagir, buscar no final um empate no abafa. Por outro, será que o Inter, com a qualidade que mostrou hoje, não era para... Em outros tempos, o Inter colocaria no bolso uma partida como essa, mas tomou 2 gols. E são muitos temas que a gente vai debater no balanço final para Coritiba 2, Inter 2. 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Lucas Arruda, a situação do Inter com esse empate, como fica na tabela e como pode ficar com os próximos jogos?
4: Bom, já destacando, Rodrigo, também, que começou lá no estádio Maracanã, o Fluminense está enfrentando Vitória 0-0 no Rio, 13 minutos de jogo. E com essa combinação de resultados na rodada, o Inter é 10º colocado com 18 pontos. Está de olho nos seus adversários nos jogos que restam nesta rodada de Brasileirão, mas por enquanto está ali, na metade da classificação, 18 pontos conquistados.
3: 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A Unimed Porto Alegre tem vaguinha.
8: Fala, Digão!
3: Eu fiz várias perguntas e vou fazer elas a ti ao longo do balanço, mas eu quero saber se tu está mais feliz pelo ponto conquistado ou mais lamentando os 2 pontos que o Inter deixou de ganhar com o que o Inter produziu hoje, Vaguinho?
8: O gol no fim, Rodrigo, ele deixa um gostinho especial, né? Porque tu nos acréscimos consegue, praticamente no último lance do jogo, tu consegue chegar a um empate, então ele tem um gostinho especial, né? O pontinho somado, não dá para dizer que tem gosto de vitória, não. O Inter jogou bem, jogou até para vencer o jogo, mas não dá para dizer assim que eu tô feliz. Ah, eu tô feliz porque o Inter empatou com o Curitiba. Tô feliz porque conseguiu empatar no final, ponto. Mas hoje era um jogo que o Inter poderia ter vencido. Esse time do Curitiba é um time fraco, é um time que tem as suas carências, e o Inter mostrou isso, né, ao longo do jogo. O Inter mostrou que o Curitiba é um time fraco porque o Inter tomou conta praticamente de todo o jogo. De todo o jogo. Primeiro tempo, jogo do Inter. Jogo do Inter. O Curitiba teve uma jogada, que foi o Pedro Rocha na cara do Rocher, porque o Vitor Gabriel

0: carências defensivas, Leonardo Oliveira, que eu acho que tu concorda comigo que o Inter tem, o Inter é um time que é muito bem montado pelo seu treinador. Ele é muito bem estruturado. E a primeira troca que ele fez foi muito boa. Ele escalou o time correto, ele percebeu que o Alex estava fora do jogo, colocou o Vitinho. Falei da primeira troca. A segunda troca que ele faz, que já é com o segundo tempo em andamento, melhora o Inter, porque bota mais um homem dentro da área.
1: A entrada do Borré.
0: A entrada do Borré, a retirada do Matheus Bahia e passa o Bernabé para a lateral esquerda. O Bernabé cai um pouco de produção, né, porque quando ele joga um pouquinho mais atrás ele tem essa dificuldade, mas o Inter tem volume, o Inter melhora no jogo, Vijagra toma conta do meio, o Inter pressiona e chega ao gol. Só que o Inter continua tendo, quando exposto, carências defensivas. E até não é o caso de exposição o segundo gol do Curitiba, porque o Inter está posicionado, é uma bola parada, a zaga vem saindo, e aí está meio desarrumado, porque aí o Pezzolano fez mais três trocas, os caras não estão ali entendendo como é que é a posição, a postura do adversário, e sai um gol, com falha do goleiro, na minha opinião, tá? Rocher falhou. O grande goleiro, ele tem que defender. O goleiro do Curitiba, o Rangel, que não é um grande goleiro, fez uma defesa espetacular no cabeceio do Félix Torres antes do Inter empatar o jogo. Uma defesa espetacular. Aquele lance ali do cabeceio do Moledo, de onde foi, da distância que foi, com a velocidade que ela vai pro gol, o goleiro tem que defender aquela bola. Ele tá mal posicionado e ele demora para reagir. Falhou o Rocher. Então o Inter é um time que falha defensivamente. Isso inclui o goleiro. E aí fica difícil porque cria situações, muitas situações. O Léo falou em 22 finalizações, nós vamos colocar aqui chance real de gol. O Inter teve 4, no mínimo 4 chances claras de gol. Então um time que cria isso, mesmo sendo...
2: 5, Vaguinha, foram 5 grandes chances.
0: É, no mínimo 5, né, Léo? É, pode botar 5 aí, dá pra contar nos dedos aqui de uma mão as chances que o Inter teve tranquilamente. É, mas sofre defensivamente, eu não posso excluir isso da análise do time, né? Mas é um time bem montado e um time que luta até o fim e fora de casa não se entrega. Então, respondendo a tua pergunta, eu fico feliz com o gol no fim, mas eu fico lamentando 2 pontos perdidos, Rodrigo.
1: Leonardo Oliveira, eu tô olhando aqui o scout do SofaScore. O Inter tem 22 finalizações contra 8 do Coritiba. 5 grandes chances contra 1 do Coritiba. 64 a 36% de posse de bola. Dá a impressão, Léo, que o Inter é aquele cobertor curto. Sabe aquele cobertor que se tu tapa o pé, aí tu passa, sente frio na barriga. Se tu tapa a barriga, sente frio no pé. Se o Inter tem esse volume, 5 grandes chances, 22 finalizações, inegavelmente vai vazar atrás. E aí se vai fechar atrás, tu não toma gol, mas também não cria tanta chance como o de hoje. Não te parece que o Inter tá com esse problema, Léo?
2: Hoje, Rodrigo, o Inter levou 2 gols e porque estava exposto, mas em lances pontuais. O lance do primeiro gol foi aquela disputa de bola, o goleiro do Coritiba dá um chutão, o Bernabé vai disputar a bola, tem o carrinho com o Ronier, o Alejandro perde a dividida pro volante, pro Seba Gomes, aí tem o lançamento, o time do Inter tá saindo de trás e acontece o gol. E o segundo gol é justo no momento em que o Inter tá pressionando e ela começa numa arrancada do Jaci lá pelo lado direito, o zagueiro, que tem a falta do, se não me engano, do Vitor Gabriel. O Vitor Gabriel derruba ele, dá um ipom nele, derruba, aí tem a sequência e sai o gol. É, são falhas, claro que são falhas, são vacilos do Inter, mas não que a zaga tenha fraquejado. O Inter teve boa postura no jogo, o Inter controlou o jogo, o Inter trocou 532 passes. Isso muda completamente o perfil do time do Inter, que era um time de reação, que era um time de linha baixa, que era um time que jogava por uma bola. O Inter contra o Corinthians, e depois eu posso pegar esse dado, ou se o Lucas puder pegar esse dado, o Inter não deve ter trocado 250 passes. E o Inter, quem troca 532 passes é porque teve controle do jogo. O Coritiba trocou 306. Ou seja, o Inter trocou quase o dobro do que o Coritiba. Então foi um time que teve controle, foi um time que jogou, foi um time que buscou. não tem qualidade o Inter para envolver o adversário o tempo todo, fazer um, dois, três gols. Primeiro tempo o Inter perdeu o gol, o Inter poderia ter saído na frente. Segundo tempo o Inter perdeu muitos gols até

0: pegar o empate, porque tem a questão da qualidade técnica, tem a organização, tem a estrutura e tem algo que, para mim, é o que está movendo esse time do Inter. Tem a aplicação. Os jogadores compraram a ideia do Pezzolano. Os jogadores do Inter correm demais, se entregam demais. Tanto é que o Inter hoje empatou o jogo no final, empatou contra o Botafogo no final. Aliás, o Inter saiu atrás contra o Atlético e virou. O Inter saiu atrás contra o Botafogo duas vezes e empatou. O Inter saiu atrás do Brasil, agora na quarta-feira, virou. E o Inter hoje buscou duas vezes o resultado contra o Coritiba. Então, esse é o perfil do time. Ele não é um time que vai ser sólido na defesa o 100% e que vai marcar nas chances que criar, e hoje ele criou bastante, mas ele é um time que não se entrega. E isso está fazendo o Inter subir na tabela. O Inter já está numa posição intermediária. E para mim, a contagem é que com esse ponto de hoje, faltam 27 para o Inter. Para mim, essa é a
1: Rodrigo,
0: contagem.
1: 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Leonardo Acosta, direto da sala de imprensa do vestiário visitante do Couto Pereira. Qual a movimentação por aí, Léo?
2: Isso, chamei para dizer que a gente já está a postos aqui, Rodrigo, e banner colocado, tudo testado. Acho que a qualquer momento vai chegar por aqui o técnico do Inter, Paulo Pezzolano.
1: 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E eu aproveito para fazer várias das perguntas que eu tenho para os nossos comentaristas. Porque, como eu disse, é um jogo que permite muitas análises. Vou perguntar a vocês: está ressurgindo Rafael Borré? E eu explico por que eu faço essa pergunta. O Borré fez o gol do título da Recopa Gaúcha. Tudo bem, a Recopa Gaúcha, o Brasil de Pelotas está na segundona. Mas o que o Inter acreditava era que o Borré precisava de um gol para recuperar a confiança. Eu vi o Vaguinha, que já criticou o Borré várias vezes, pedindo a entrada do Borré. E o Pezzolano atendeu ao pedido. E o que que o Borré fez? Gol. Será que o Inter está recuperando um centroavante, se não para voltar ao time titular, para ser uma arma importante para mudar jogos como o de hoje?
3: Sobre o Borré, é importante, a gente tem bastante coisa para falar sobre ele, tá? Primeiro que os gols que ele fez meio de semana e hoje são gols que a gente precisa analisar as circunstâncias. É o Inter, empatando, primeiro empatando lá na quarta-feira, e ele faz o gol do título, ok, mas a gente sabe, né, do nível do jogo. E hoje aqui o Inter tá perdendo, tá todo projetado, todo em cima, numa pressão, num abafa, e ele faz um gol de muito oportunismo, porque ele percebe onde vai cair a bola, se antecipa, né? Toma a decisão antes do zagueiro e consegue fazer o gol. Tem uma coisa que eu digo sobre o Borré. Há algumas semanas, quem me acompanha sabe. Manda embora! Tira daqui! Ganha 2 milhões por mês! Não! O Borré não pode sair do Inter. Ele não vai fazer 18 gols para botar o Inter na Libertadores da América. Mas ele vai fazer gols assim como ele fez hoje para tirar o Inter da zona de rebaixamento. E é para isso que ele vai ser muito importante. Para esse tipo de jogo, para esse tipo de gol. Respondendo, o centroavante titular do Inter tem que ser Alejandro. Alejandro tem que ser o titular. Tem que ter mais jogos de sequência. Ah, mas ele não tá fazendo gol, Vaguinha. Circunstância do jogo. Circunstância do jogo. Contra o Fluminense, uma rodada atrás, ele fez. Hoje ele não fez, mas é circunstancial. O Inter tem um modelo de jogo que precisa de um 9 de área. E esse 9 de área é o Alejandro. O que eu acho que pode acontecer durante a parada para a Copa é o Paulo Pezzolano tentar aproveitar Borré e Alejandro juntos desde o início. Porque funciona. Ou melhor, já funcionou contra o Santos, apesar deles não terem feito gols. E hoje funcionou. Os dois dentro da área, na pressão, no abafa, tu tem que ter cara ali para fazer gol. Então, assim, respondendo, o Borré tá recuperado? O Inter está recuperando o Borré? Não sei, Digão. E eu também não tô muito preocupado com isso. Eu quero que o Borré entre e ajude da melhor forma. E eu tenho a convicção que para aquele campeonato que é do Inter, que é o campeonato do Inter, ele vai ajudar. E fiquei muito feliz que ele fez o gol, porque bate com aquilo que eu penso. Não mandem embora o Borré, mas de jeito nenhum.
1: O melhor Borré que eu vi foi como um segundo atacante do Lucas Prato no River Plate. E o Borré hoje foi o segundo atacante do Alejandro. O que te parece, o Borré pode estar ressurgindo no Inter, Leonardo?
0: O Borré é um jogador importante, ele nunca deixou de se entregar. E os gols dele são de quem está lá lutando, quem está dentro da área, quem está acompanhando o lance, quem está focado no jogo. O gol de hoje é de puro oportunismo, né? Ele aproveita um vacilo, a dúvida entre o Jaci, o Moledo e o goleiro. Um deixou para o outro deixou para um e o Borré aproveitou e fez o gol. O gol contra o Brasil também, numa bola desviada dentro da área. É, o Borré nunca foi protagonista nos times. O Borré foi bem no River, foi o maior goleador da era Gadiardo, mas o protagonista daquele time, por exemplo, naquele jogo contra o Grêmio em 2019, que ele faz o gol aqui na Arena, era o Pete Martinez. Pete Martinez era o camisa 10, era o cara, o grande ídolo. O Borré sempre foi um grande atacante, mas nunca foi o protagonista. E ele veio para o Inter com status de protagonista. Ah, mas o salário dele é de protagonista. Bom, talvez aí esteja um erro. O que o Borré pode entregar é luta, é empenho, é essa abnegação. É pouco para quem, para o salário dele, que é um salário de protagonista. Aí é outra discussão. Mas eu concordo com o Vaguinha. No ano passado, o Inter desidratou o grupo e enxugou a folha e perdeu alternativas importantes na reta final quando precisou. Se o Borré vai sair depois da Copa do Mundo, eu acredito que ele vá para a Copa do Mundo pela importância que ele tem dentro do contexto da seleção colombiana. Ele não é o titular, mas ele é um cara importante. O Inter precisa trazer alguém que nesses momentos, como foi contra o Brasil, como foi contra o Coritiba, que entre e dê essa colaboração de luta, de transpiração, de acreditar.
1: 6:27 é o balanço final repercutindo o empate por 2-2 do Inter com o Coritiba no estádio Couto Pereira. Daqui a pouco tem a entrevista coletiva do técnico Paulo Pezzolano. 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Vaguinha, tu como torcedor...
3: Tu tem mais alguma pergunta?
1: Tem muitas, muitas.
3: Eu tô aqui para te responder.
1: Eu quero saber o seguinte...
4: Não é à toa que é o perguntinha, né?
3: Exatamente.
1: Quantos sentimentos tu teve a respeito do cidadão Félix Torres ao longo do jogo?
3: Não, eu não mudo nada que eu falei sobre o Félix Torres, não é zagueiro do tamanho do Inter. Não mudo, porque ele fez um gol debaixo do gol, não vou mudar. Zagueiro que tem muita dificuldade técnica, muita dificuldade. Não é zagueiro do tamanho do Inter. Ah, talvez para reserva, assim, para quebrar um galho. Porque ele fez um gol, virou. Não, queimou minha língua, tá tudo certo. Né? Não quero ter razão, eu quero que o Inter ganhe os jogos, empate, ganhe. Enfim, eu quero que todo mundo saia feliz. Mas não mudo nada, nenhuma vírgula. Nenhuma vírgula. O Vitor Gabriel também, apesar de ter salvado um gol no primeiro tempo, o zagueiro tem muita dificuldade, tempo de bola, saída de bola. Tem números, né? Essa semana saiu uma pesquisa do Vitor Gabriel, o zagueiro sub-23, que tem uma pontuação altíssima. Quando ele está bem protegido, ele tem força física, se impõe e vai bem no jogo. Mas o Inter precisa de zagueiros melhores, zagueiros mais rápidos, zagueiros com saída de bola, zagueiros que antecipem. Eu não posso acreditar que tem algum colorado satisfeito com a dupla de zaga que o Inter tem hoje.
1: Ô Vaguinha, então vou te dar uma notícia ruim, tá? Tu tá dizendo que o Félix Torres não tem tamanho pra ser o titular do Inter? Ele tomou o terceiro hoje, provavelmente vai vir Cleiton Sampaio contra o Vasco.
3: Isso, e o Cleiton Sampaio é caso de auditoria interna, pra saber o que aconteceu. Por que contrataram esse jogador? Vai jogar o Inter e Vasco, sábado, 18h30, não é isso? É sábado, 18h30, né?
4: O jogo é sábado,
3: isso. Vai jogar mesmo. Cleiton Sampaio na zaga do Inter, gente. Então eu não posso ficar satisfeito com isso. Não posso ficar satisfeito. E eu até tenho uma esperança de que o Pezzolano encontre uma outra alternativa, faça uma improvisação, busque alguém da base. Parece que o PK não está pronto, né? O Pedro Cauã. Mas nós vamos com o Cleiton Sampaio na zaga contra o Vasco da Gama, o Campeonato Brasileiro da Série A. Não posso ficar satisfeito com isso. O sentimento sobre o Félix Torres. Ah, ele fez o gol, ótimo. ótimo. Aquele gol ali, se ele erra também, um minuto antes, ou dois minutos antes, a bola no pé dele, dentro da pequena área. Mas assim, nem era pra... Ele tava lá porque é a orientação do treinador, vai pra Bafa, tem que... Eu nem tô preocupado com o que ele tá fazendo lá na frente. O gol que ele errou é o de menos. Eu me preocupo com quando ele tá ali fazendo a dele como zagueiro. Bola bate nele. Se tem algum colorado que acha que Félix Torres tem o tamanho do Inter, bom, aí tá tudo errado.
1: Leonardo Acosta, direto do Couto Pereira, me confirma uma informação. O Vitor Gabriel tomou o terceiro amarelo também?
2: Eu tinha como pendurado apenas o Félix Torres.
1: Apenas
2: tem que confirmar nas súmulas.
3: Antes do jogo era isso.
2: É. Certo.
1: O Leonardo Oliveira disse há pouco o seguinte, que o Félix Torres terminou o jogo como centroavante. Eu queria uma análise tua sobre isso, Leonardo. Foi uma decisão tática do Pezzolano de colocar o zagueiro como centroavante para tentar fazer o gol no abafa e uma decisão acertada?
0: É naquele momento do desespero, não tem mais o que fazer, o Coritiba estava todo retraído. O Coritiba, quando ele faz o gol de empate, ele já está com três zagueiros e tira o autor do gol e coloca um volante. O Coritiba estava todo retraído já no 1-1. Ele foi segurar o resultado. E aí fez o 2-1, encontrou... O gol do Moledo é um gol que ele... Não é um gol construído, porque o Tinga tá lá do lado direito, cruza a bola meio de costa, dá uma virada, manda pra área. O Tinga manda a bola pra área, não é aquele cruze. E o Moledo de costa cabeceia, ganha do Vitinho. Então, assim, pro Coritiba já tava sendo lucro, ele não ia atacar mais. Embora tenha colocado uma bola na trave quando tava 2-1, num contra-ataque, o Coritiba tava por uma bola. E aí eu não tenho como outra solução, já que vai colocar a bola na área contra o adversário fechado, tu tem que colocar gente para cabecear. E o Félix Torres é um cara de presença diária, né? O Félix Torres, Vaguinha, e isso é ruim pro zagueiro, mas ele é perigo nas duas áreas. E isso pra zagueiro é fatal. Porque assim como ele pode salvar o time fazendo gol como ele fez hoje, ele também vai enterrar o time, porque...
3: Não, é que assim, né? Essa é uma alternativa, Rodrigo, que todos os técnicos fazem, né? E às vezes são criticados injustamente, né? Ah, o time foi esculhambado, o teu zagueiro estava na área no final, terminou como centroavante. É uma alternativa para tentar chegar ao gol, hoje deu certo. Aí se o Félix Torres não faz o gol, na coletiva poderia aparecer a seguinte pergunta. Pezzolano, o que explica o Félix Torres dentro da área? Sabe? Poxa, ele tava ali justamente para sobrar uma bola e sobrou duas para ele, né?
1: Tem uma informação sobrou importante, duas. O Lucas Arruda checou aqui as fichas.
4: É, vamos lá, Rodrigo. O Vitor Gabriel, ele levou cartão amarelo nos últimos três jogos do Brasileirão.
1: Logo?
4: Botafogo, Fluminense e Coritiba. Então, pelo que eu tenho aqui em duas fichas diferentes, o Vitor Gabriel também está suspenso para o próximo jogo.
1: Ele tomou o sexto cartão no Brasileirão. Cartão. Então significa que ele já tomou três, cumpriu uma suspensão e agora vai cumprir a segunda suspensão. O Félix Torres estava pendurado, o Vitor Gabriel também. Os dois tomaram amarelo, significa que a dupla titular, considerando que o mercado está lesionado, Félix Torres e Vitor Gabriel está fora do próximo jogo.
3: A informação é que o Inter, inclusive, confirma a informação de que ele está em retreinamento, né? O Gabriel Mercado.
1: Tá.
3: Então, retreinamento demora o quê? Uma semana? Duas?
1: Depende da lesão.
3: É, então tem que ver a questão do
5: mercado. O Inter tinha colocado que era uma lesão, não colocou, mas de um alto grau.
1: Alto grau de extensão.
3: É. Eu não imaginava...
5: Só que o alto grau, ele machucou quando? Não tem menos de um mês.
3: Eu não imaginava o mercado voltar antes da parada para a Copa.
5: Mas o Pezzolano já tinha dito isso em coletiva que era possível, né?
1: Bom, só que...
3: Tomara!
1: Tomara! Eu estava em Brasília quando veio a notícia da lesão.
5: Tem duas semanas.
1: E lá a informação era de que ele voltaria antes da Copa, mas mais para o final.
3: Pro lugar do...
5: Mas aí que tá, a semana que vem, domingo, tem mais uma semana só, né?
3: Sábado,
5: isso.
1: Vamos lá,
5: sábado.
1: Existe a possibilidade de a zaga do Inter contra o Vasco
5: Duas semanas de campeonato.
1: Juninho vai jogar. Com Sampaio e Juninho.
3: É isso.
1: O Juninho tá confirmado, é isso aí.
0: É a dupla de zaga de Pelotas.
3: E a diferença, assim, do Juninho para o Vitor Gabriel, não é tão grande, né? Não é tão grande, assim, a Félix Torres e Cleiton Sampaio é grande.
1: É que o Cleiton Sampaio, ele destoa muito de qualquer outro zagueiro do Inter.
3: Pode jogar no Inter. Não pode.
1: O Félix Torres, tu disse que não tem tamanho para ser titular, mas tu disse também que como um reserva até serve.
3: Passa.
1: O Cleiton Sampaio não, né, Vaguinho? O Cleiton Sampaio é aquele jogador que, com todo respeito ao profissional, quando ele sair, a gente vai ver ele em times, talvez da Série C.
3: O Inter tem os dois últimos jogos do Inter no Campeonato Brasileiro fora de casa. Foram dois empates em 2-2. E dois empates que o Inter sai perdendo. E busca o resultado. Tá. Tira o fato de que tem poder de reação esse time, é um time que não se entrega. O Inter pegou o Botafogo, que depois perdeu para o Remo dentro de casa. E empatou hoje contra o Curitiba, que vem de duas derrotas consecutivas. É verdade, perdendo jogadores por expulsão. Aqui na Arena contra o Grêmio e depois contra o Vitória em Salvador. Puxa vida, gente. Eu não posso ficar contente só com... Assim, não ficar contente. Eu não posso me dar por plenamente satisfeito em 6 pontos, mesmo sendo fora de casa com 2. Eu não posso. Agora, pro campeonato do Inter, 2 pontinhos somados fora de casa. São 11 jogos e apenas uma derrota nesse meio do caminho, né? Pra luta do Inter, que eu separo em duas batalhas. A primeira batalha é pré-Copa do Mundo. E eu imagino que pós-Copa do Mundo, na segunda batalha, a gente esteja com o nosso exército mais forte, reforçado. Por isso que eu digo, não pode perder ninguém. E além de não perder, tem que contratar. Bom, se o Inter fizer... Vamos dizer, o Inter hoje é décimo, né?
4: Isso.
3: Vamos dizer que perca 2 posições.
4: Vai perder uma certa, tá?
3: Tá, vamos dizer, vai perder 2 posições amanhã, tá? O Inter vai ser 12º ao final dessa rodada. Pela pontuação, não quer dizer muita coisa, né? Mas vamos lá, bota mais quantos jogos faltam?
4: Até a Copa?
3: É.
4: No Brasileiro, 3.
3: Mais 3 jogos no Brasileiro, mais 9 pontos em disputa. Vamos dizer que o Inter consiga ficar em 12º, abrindo mais 2 ou 3 pontinhos da zona de rebaixamento. Gente, tá bom. Para a primeira parte, tá bom. E aí, o que eu imagino? Eu imagino esse time melhorar em desempenho. E aí não serão 18, serão 19 rodadas, né?
4: Antes da Copa, 18.
3: E depois 20 rodadas, né?
4: Isso.
3: 20 rodadas. E 20 jogos para melhorar um pouquinho e ficar ali na 19ª colocação, de olho num eventual G7. Esse é o campeonato ideal para mim. Ideal. Olhando, analisando as circunstâncias. Óbvio que eu quero que o Inter vá para a Libertadores da América, né, gente? Mas não dá para pensar nisso hoje.
4: Eu só faço um ponto de alerta em relação ao que o Vaguinha está falando, que é o seguinte, Rodrigo. Depois da pausa, a volta do Brasileirão para o Inter, ela é muito forte. O Cruzeiro, ele fecha o turno com o Cruzeiro no Beira-Rio. Ele enfrenta o Atlético Paranaense no gramado sintético. Depois o Flamengo no estádio Beira-Rio. E o Palmeiras jogando em São Paulo. Então, a abertura de retorno do Inter, ela é muito forte após a volta da Copa do Mundo.
1: 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Para liberar o Simon Bianchini, arbitragem. Teve alguma interferência no resultado?
3: Deixa ele aqui com a gente mais um pouquinho.
4: Tem gol.
1: Tem gol onde?
4: Deixa no gol só antes, Rodrigo, para destacar o gol do Fluminense no estádio Maracanã. 38 minutos da etapa inicial no Rio, 1 para o Fluminense, 0 para o Vitória, gol do John Kennedy. 7º gol do atacante neste Campeonato Brasileiro. É um bom resultado porque o Vitória tem a mesma pontuação do Internacional. Só está à frente no critério das vitórias, 5-4. É um bom resultado no Rio.
3: O Inter não entra na zona de rebaixamento, né?
4: Tem uma combinação muito maluca que pode fazer o Inter entrar, viu, Vaca? Mas aí é muito resultado.
3: Sim, todo mundo que está atrás ganha.
4: E não é exatamente isso. O Botafogo e o Atlético Mineiro precisam empatar. Se acontecer o empate, ambos passam o Inter, tá?
3: Tá.
4: Nos critérios. Vasco venceu, passa o Inter. Grêmio venceu, passa o Inter. Cruzeiro venceu, passa o Inter. Santos venceu, observar critérios de desempate.
3: Corinthians
4: venceu, observar critérios de desempate. É essa combinação maluca que faz o Inter.
1: Em outras palavras, o Inter não vai terminar a rodada na zona de rebaixamento. Virtualmente dá para afirmar isso, embora matematicamente tu tenha que considerar essa
4: possibilidade. A estatística é muito baixa para que isso possa acontecer.
5: Rodrigo, te respondendo em relação ao Wagner Nascimento Magalhães, que é um árbitro confuso, ele tem alguns equívocos durante a partida, inversão de falta, deixa eu aplicar um cartão amarelo, outro aqui. Tem alguns pedidos de pênaltis, mas não vejo nenhum procedente. O Curitiba reclama que a bola teria pego no braço do Félix Torres, não, a bola explode no rosto do equatoriano. Isso ainda no primeiro tempo. No segundo, dois jogadores do Inter caem, acho que é um Alejandro e outro Thiago Maia, lances normais, não vejo ali. Talvez o que mais vai dar algum tipo de reclamação e que a gente escuta o Rocher na saída do primeiro tempo. O lance que origina o primeiro gol do Curitiba. Uma dividida do Ronier com o Bernabé. O Ronier chega antes na bola com o pé direito, dá um pisão na bola e com a perna esquerda, um lance até difícil de descrever, ele dá um toque rápido para iniciar a jogada que levaria ao primeiro gol. Na hora, eu fiquei muito com a sensação, é muito falta isso. A gente comentava aqui fora do ar. Daí quando veio o replay, puf, desmancha tudo, porque ele faz antecipação. Claro, se ele encosta no Bernabé, era lance até para um amarelo, e o Ronier já tinha. Mas foi limpa a jogada, não procede a reclamação do Inter. Mas é muito atrapalhado o juiz, né, o Wagner do Nascimento Magalhães, tem 46 anos.
3: É, não tá mais afim do esquema, tá lá no meio do campo apitando, 40, se der, deu.
5: Cabo Frio.
3: Se acertar, acertou, se tiver cobrança, tem.
5: Praia, lá, vai, tá de vez em quando.
3: Cabo Frio, ele mora?
5: Isso. Pelo menos é o que consta na ficha da CBF.
3: Tá pegando mais um troquinho aí, não tá muito afim.
5: Mas
3: não teve, assim, né, nenhum erro.
5: É, não tem, não assim, teve. Tem alguma reclamação aqui, outra ali, nesse lance do gol. Mas são pequenos equívocos que comprovam que é um árbitro que já passou. Pode contribuir de outras formas, não apitando o jogo de Série A. Daqui a pouco pegar um joguinho de Série B, de Copa do Brasil, ajudar no VAR, de outra forma. Mas
3: tomando uma cervejinha lá na praia, lá, o que que tu quer botar o cara pra apitar a Série B?
5: É um daqueles árbitros que vão minando o jogo e irritam o torcedor em casa, que tá acompanhando a partida, ou nas arquibancadas, sabe? Toda a carreira foi assim. Não, nada me tira que depois, já com 45 anos, 46, que é a idade dele, quando ele vai pro quadro especial da CBF, que ele vai melhorar. Não tem, é aquilo e deu. A tendência é só de piora.
1: Aquele abraço, Simon.
5: Valeu, até amanhã.
1: 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Leonardo Oliveira, o Vaguinha já deu a opinião dele sobre o segundo gol. O Rocher falhou e eu sei que a pergunta é repetitiva, mas o tema ele se repete. O Antony tem que ganhar a vaga do Rocher?
0: Não, o Antony não tem que ganhar a vaga do Rocher. E o lance do gol, embora o Rocher estivesse mais posicionado para o lado esquerdo, é um gol que ele é quase assim um gol acidentado. E o goleiro tem que estar preparado para lances acidentados. Mas é um cruzamento que o Tinga faz. Se for olhar o cruzamento, o Tinga dá um giro, ele manda a bola para a área, o Moledo ganha do Vitinho de cabeça, cabeceia de costa. É um lance um tanto inesperado. O goleiro está ali para lances inesperados. O Rocher poderia ter defendido? Poderia ter defendido. Mas, enfim, para mim o Rocher é um dos grandes goleiros que tem por aí. O Rocher é um grande goleiro, a defesa que ele faz no primeiro tempo, salvando nos pés do Pedro Rocha, mostra que ele é um goleiro que está ágil, que está veloz, enfim, ele tem sofrido com problemas de lesões, mas não passa pelo Rocher o problema do Inter, não passa pelo Rocher. E o Antony, que é um jogador promissor, tem a imagem da grande atuação contra o Fluminense, mas o Antony também vinha falhando. O Rocher é um goleiro de hierarquia, eu acho que isso define bem.
3: Eu falei do lance do Rocher, da falha do Rocher, e para mim é falha. O bom goleiro tem que defender aquela bola. O bom goleiro, o goleiro que faz a diferença, tem que buscar aquela bola. Ah, foi no contrapé. Foi no contrapé. Só que foi de longe, né? Cabeceia de longe, a bola meio que viajada. Se ele tá bem posicionado, ele dá um passinho e espalma aquela bola. Ele estava mal posicionado, dá dois passos e não chega. O bom goleiro faz a defesa. O goleiro do Curitiba, o Rangel, que não é bom e que soltou a bola no pé do Félix Torres. Aliás, eu quero falar sobre o segundo gol do Inter para fazer justiça, tá? O Rangel faz uma grande defesa quando o jogo está 1-0 para o Curitiba, que é o cabeceio do Félix Torres para trás. e que ele faz ali, aquela ali é a defesa. Se ele toma aquele gol, não dá para dizer que o goleiro falhou. Mas se ele defende, dá para elogiar ele. Se o Rocher defende, ele está sendo elogiado aqui. Mas ele falhou, ele está mal posicionado. Mal posicionado, não pode tomar aquele gol ali. Eu vi agora, revi aqui, o lance do segundo gol do Inter. Mérito para Alan Patrick, tá? É o Alan Patrick que ganha a segunda bola. A bola está no alto, ele domina bem, dá uma escapada assim do marcador, cai na perna esquerda dele e ele dá no Vitinho, que chuta bem. O Vitinho pega de canhota, chuta bem, um chute rasante e o goleiro solta nos pés do Félix Torres para acontecer. Gostaria de fazer esse registro sobre o Alan Patrick. E o primeiro gol do Inter, vê como é que é a questão do volante, né? Do primeiro volante. O primeiro gol do Inter contra o Fluminense é saída de bola do Vijagra. Uma jogada que sai dos pés dele. É isso que eu quero do primeiro volante. E o primeiro gol do Inter é uma inversão de jogada dele, que ele arrisca o passe lá para a esquerda. O passe é na origem para o Bernabé, que faz um corta-luz, chega no Carboneiro. Mas ele arrisca o lance. É isso que eu preciso do volante. Preciso que o volante arrisque o lance. Que ele tente quebrar uma linha. E o Vijagra, mais uma vez, fez uma grande partida. E eu quero ressaltar também a participação dele nesse primeiro gol.
1: 6h46, Grupo IESA.
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4: Rodrigo.
1: 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Lucas Arruda, tua informação.
4: Ainda sobre esse gancho do Rodrigo Vijagra, desde que ele chegou ao Internacional, o Inter tem duas derrotas com ele em campo. Tá? As derrotas para o Atlético Paranaense na estreia do Brasileirão, e aí ele só participa dos últimos 15 minutos de jogo, e a derrota para o Mirassol também no estádio Beira-Rio. Então a estatística do Vijagra, ela é muito positiva, Rodrigo, em termos de desempenho da equipe. Ele, né, desde que ele voltou ao time em condições físicas ideais, coincide com essa atual sequência de pelo menos 11 jogos do Inter na temporada e apenas uma derrota contra o Mirassol. Ele não enfrentou o Brasil lá em Pelotas, não foi para a Recopa Gaúcha, mas o Rodrigo Vijagra, sem marcar gol, sem dar assistência, se torna um dos pilares, de acordo com os nossos comentaristas, e vem constantemente sendo eleito craque calçados pegada das jornadas da Rádio Gaúcha.
3: E que bom que não é só eu que voto nele, porque senão ia aparecer bronca, né? Com o Ronaldo, que estava aí, que também é um jogador muito, muito limitado, assim, né? Mas tu vê aí através de números, né? O cara entrou no time e ali aquele setor ali, a primeira função do meio campo, não existe mais problema. Ele tomou cartão amarelo? Quantos cartões ele tem?
4: Não, ele... O último cartão foi no Brasileirão, foi no Grenal.
3: Então ele tem um só, será?
4: Ele tem só um no Brasileirão.
3: Então é um volante que comete poucas faltas, inclusive. Ele se antecipa bem, ele gira bem, ele tem bom passe. Esse jogador aí ele vai passar da meta, né? 60% dos jogos vai ser comprado pelo Inter.
1: 6h49, Leonardo Acosta tá demorando, Pezzolano, né? Em relação à média.
2: E até porque o Inter vai sair daqui 7h30, volta ainda hoje, o voo é às 9h, vai ter que sair rapidinho. Sabe o que eu tô achando? Pode ter a ver até com a chuva, tá? Ou seja, foi todo mundo pro banho, agora sim, ó, tá passando aqui, vai chegar.
1: Faz sentido, não deve ter chuveiro para todo mundo, né?
2: Não, e aí até o treinador, né? Vamos lá que tá aqui já. Agora
1: já chegou o Pezzolano?
2: Chegou. A gente tá falando aqui, apareceu Paulo Pezzolano, o técnico do Internacional. Vamos lá, último teste de microfone. Vamos lá. Orientações. E vamos iniciar a entrevista coletiva. Pezzolano, boa noite. Queria que você avaliasse o jogo, o desempenho. E também em cima de um contexto de um empate que é buscado ali nos últimos minutos, nos últimos instantes da partida. Só acaba sendo um bom resultado. Hoje é aquele dia de lamentar dois pontos a mais que poderiam vir ou de comemorar esse ponto conquistado pela circunstância. Leonardo Acosta, Rádio Gaúcha.
6: Boa noite para todos. É, foi um jogo como vimos, né? E falamos em alguns jogos. O futebol não é merecimento, mas hoje se fez tudo para ganhar. Não se ganhou. É, e isso foi o que foi o jogo, sencillamente. Depois, e lamentamos os dois pontos que não ganamos, sem dúvida. Sim? Mas como se viu o contexto, nos últimos minutos você não quer empatar. Então comemora esse ponto. E aí fica no meio. Comemora esse ponto, mas nós vinimos procurando os três pontos e se viu. E fizemos um jogo para ganhá-lo. Mas não se deu, seguimos a sequência, seguimos sumando fora, que não é fácil. É, assim que nada, aí muita coisa positiva.
7: Paulo Pizzolano, boa noite. Bernardo Burtê, Rádio Grenal. O Internacional perdeu hoje os seus dois zagueiros titulares para a próxima partida contra o Vasco da Gama. O Vitor Gabriel e o Félix Torres estavam pendurados. Queria saber qual o tamanho dessas ausências e a tua confiança nos substitutos, que sejam eles Juninho e Cleiton Sampaio ou outro jogador. A diferença que isso vai fazer, a tua confiança neles e se essas duas ausências podem fazer com que o Internacional faça uma recuperação mais rápida em relação ao Gabriel Mercado.
6: É, qualquer ausência em qualquer parte do campo é forte para qualquer time. Sim? E sofrer a ausência dos dois zagueiros, obviamente, se sofre, mas os jogadores que estão bem preparados. Juninho vem fazendo bom jogo, vem treinando muito bem, Cleiton também. Depois Gabi Mercado, eu acho que já está pronto, já para terça-feira já está pronto, assim que não há que apurar nada. Los que estén lo van a hacer de buena manera. Somos un chisme que trabajamos todos los días y él es también para hacerlo. El que le toque va a estar a la altura.
8: Professor Pezzolano aqui, Valéria Possamay, RBS TV. Hoje foi mais uma partida em que o Inter saiu atrás do resultado, mas conseguiu, né, buscar o empate, somou um ponto. O quanto que isso é positivo no sentido de que o time tem conseguido lutar até o final e conseguindo marcar nesse sentido, mas o quanto que isso também tem algum aspecto negativo no cenário em que às vezes acaba tomando gol, né, acaba tendo esse erro, o aspecto positivo e o negativo nesse sentido?
6: Sim, a ver... Defensivamente somos de 5, 6, 7, o 4 defensa que recibe menos gol. O si recibimos los goles antes, mas pudimos haber feito nos primero, no lo hicimos y lo hicieron ellos. Entonces, no es fácil correr de atrás dentro del juego, ¿sí? Ir de atrás para empatarlo, mas ahí lo que demuestra el chime, el equipo, los jugadores. Que tiene esa rebeldía, ¿sí? Que como equipo tenemos el diferencial que hasta el último segundo lutamos y eso es muy positivo porque no es fácil virar los juegos. Así que yo fico con lo positivo.
9: Pezzolano, Jairo Vinck da Baldassi TV. O Anthony vinha de boas atuações, o Rocher voltando a recém de lesão. ¿No fue muy precipitado, tal vez, a volta do Rocher no momento que o Anthony estaba melhor?
6: No. Porque hoje eu fiz um bom jogo, Roger. Eu vi que fiz um bom jogo. Anthony venia fazendo bons jogos. Não lo vi precipitado. Posicionamento do segundo gol estava bem, porque o goleiro tem que estar, por si a bola vem fechada, tem que sair também. Vale, a bola foi por detrás. Cara, fiz um bom jogo. Estou muito feliz com os dois goleiros. Assim que nada, como falo, estou vendo o positivo e... Estamos, todo el time, todos los jugadores están trabajando muy bien y están haciendo un buen trabajo.
10: Profesor Pezzolano, aquí al su lado, do outro lado, Lucas Colar, canal Colar Repórter AM Colorado. Quero te perguntar sobre duas individualidades, mas que somam no coletivo, né? Afinal, a gente está vendo uma sequência para o Alex e o Vitinho entrou muito bem no segundo tempo, assim como já tinha acontecido em Pelotas. E hoje, de novo, o Borré fez gol, né? Como já tinha acontecido em Pelotas, hoje marcou e vem de dois gols em dois jogos. Te pergunto, o que você está levando em consideração no seu critério para o jogo de terça e também para o jogo de sábado contra o Vasco, para que seja definida essa titularidade? Afinal, se falou sobre o momento de Anthony Rocher, Vitinho parece estar no melhor momento em relação ao Alex, em que pese, né, as coisas, né, para o time que o Alex acaba fazendo, e o Borré no momento, né, em relação ao Alejandro também com dois gols em sequência. Como fazer para não brecar essa ascensão, né, de jogadores que estão bem, né, buscando uma vaga no time titular?
6: Sí, eso va a acontecer siempre. Algún jugador que esté afuera entra y hace buen juego de afuera. Otro que estaba titular, el otro hizo mejor. Entonces, eso va a acontecer mucho. Alex está haciendo buen juego, ese es un menino que necesita secuencia, es un menino que va como en su momento no tenía esa secuencia, yo achei que era el momento apropiado y lo hizo muy bien. Y es normal que tenga ese altibajo, no sé si faltan altibajo, mas en ese momento, mas hizo buen juego. Vitinho tem cosas muy particulares cuando entra, es exuberante físicamente, es muy vertical, entonces con su físico pega mucha diferencia cuando entra, ¿sí? No quiere decir que va a ser siempre en el segundo tiempo, mas ya hizo mucho de inicio, mas tenemos esas variantes. Hoy, de nuevo, Tabata hizo un excelente juego, casi hace el gol, faltó esto. Es un jugador que va recuperando y en estos juegos podemos utilizarlo porque tiene esa cualidad allí para dar. Y ya el juego pasado y este juego, ya fico muy feliz porque dio mucho para el Chime. Borré, hace de dos juegos, hizo dos goles. Todos sabemos la característica, la cualidad que tiene Borré. Entonces lo que estoy viendo es que estamos todos levantando el nivel de vagar cada uno, que eso lo está levantando el Chime. Día a día, en juegos, los minutos que le toca están todos preparados y están todos al 100% mentalmente, eso es muy importante. Entró Alan Patrick hoy, hizo muy buen juego, ¿sí? Dos bolas, tres bolas que le limpa, que solo él puede hacer. Entonces, yo creo que como Chime estamos creciendo y eso hace que los jugadores individualmente sigan creciendo.
11: Pesolano Henrique, aquí del canal Henrique Pereira. Você disse até nas respostas anteriores das confianças, né, nos zagueiros, seja Vitor Gabriel, seja do mercado, né, Félix Torres. A gente também vê em alguns momentos eles errando tempo de bola, né? A gente viu o Vitor Gabriel errando tempo de bola, a gente viu o Félix Torres também. Como é que tu passa essa confiança para eles, né? Porque, querendo ou não, daqui a pouco pode resultar num gol do adversário, como no erro do Félix Torres, o Vitor Gabriel até salvou a equipe. Tu passa alguma coisa para eles especial, algum trabalho específico, porque... perderam dois agora para o próximo jogo contra o Vasco da Gama. Queria que tu falasse um pouco dessa relação que tu com os zagueiros, né? Que a gente vê em alguns momentos das partidas que eles dão uma pequena vacilada.
6: A ver, são zagueiros que, por características, são rápidos, são agressivos, são, em espanhol se fala atrevidos. Então, quando você é agressivo, atrevido, a vezes vai demais e pode ter um erro. Mas son jugadores que trabajan todos los días, que procuramos siempre que le mejoren, ellos siempre están queriendo mejorar, mas tienen cosas muy buenas dentro del campo también. Son jugadores que vos se puede echar mano a mano con cualquiera, a velocidad y a fuerza individual, difícil pasarlo. Claro, ten juego aéreo en las dos áreas. Todos los zagueros de Turo Chimes a veces tienen algún pequeño error que acontece, igual que el golero. Cuando vos tenés un pequeño error atrás, es un gol en contra. O sea, arriba tenerlos y no pasa nada, no acontece nada. Entonces, es normal. Así que nada, yo estoy muy contento con ellos. Vamos a seguir mejorando detalles. Ellos siempre están queriendo mejorar detalles y están trabajando muy bien.
12: Zolano, aquí Alexandre Arnes, do programa Intervención en Masper TV. Você começa jogando de uma forma, no início do ano, mais propositivo, né? Mais do ataque, daquela maneira que o senhor gosta de jogar. Muda para bloco mais baixo, jogando, aproveitando, né, duelos no meio, jogando contra golpes. E nas últimas partidas a gente tem visto que o Inter tem muito mais característica de tentar um contragolpe e bolas alçadas para a área, sendo que os nossos atacantes são baixos, são Borré, tem menos de 1,80, Alejandro um pouquinho mais. O Inter ele tem que se reinventar talvez de novo, para apresentar um pouco mais de futebol, no sentido não de que jogou bem ou jogou mal, mas questão de mais jogadas mesmo, um pouquinho mais de arsenal para surpreender os adversários?
6: Ah, pode ser. Hoje tivemos um adversário que é o que tem menos posse de bola na liga. É o time que tem mais transição. Então, eles deram a bola para nós. Después, cuando él le coloca en línea de 5 con zagueros grandones, era difícil para nosotros. Ahí teníamos que arrumar algo más. Por eso, por momento, ya teníamos dos centrobanchi, Alejandro y Borré. En otro momento, después coloco a Vitinho, que tenía más diagonales para ver si por abajo también sufrían un poco ellos, porque por altura no íbamos a...
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16: Unidos pela fé, entregamos ao coração de Maria as preces que chegam até a tua Rádio Fátima. Acolhe agora conosco as intenções do terço de hoje, que será rezado por todos os sócios do Clube da Amizade. Pelos falecidos, João Maria Paim, a pedido da família. Maria dos Anjos Meirelles da Rosa e Rudimar Meirelles da Rosa, a pedido de Antônio Mendes da Rosa. Iracema Azardo Vargas, a pedido da família. Antônio Agostinho de Oliveira, a pedido da família. Marco Antônio Bortolotto, a pedido da família. Antônio Long Bortolotto, a pedido da família. Maria Clair, a pedido da família. Vilma e Osório Moraes, a pedido da família. Pelos falecidos da família Barbosa de Moraes. Inocência Ferreira Borges, a pedido da família. Sebastião Correia Borges, a pedido da família. Ondina Alves da Cruz e Olívio Alves da Cruz, a pedido da filha Janete. Nilva Lisboa de Brito, a pedido de Jorge Brito. Sebastiana da Rosa, a pedido de Jorge Brito e José Maurício. Odacir Boeira, a pedido de Iracema Nadal Boeira e família. Sabrina Francisca Dias, a pedido da filha Celi. Antonieta Rodrigues Weiss e Osmar Rodolfo Weiss, a pedido de Érico Weiss. Beatriz Weiss Rissardi e João Rodolfo Weiss, a pedido de Érico Weiss. Firmino Boeira da Silva e Alenir Lames da Silva, a pedido de Zenir. Patrícia de Vargas Leandro, a pedido de Leandro. Sebastiana Antônia de Andrade, a pedido de Leandro. Zenita da Silva Rodrigues Paim, a pedido de Alessandra. Luiz Davi Boeira Paim, a pedido de Alessandra. Alzira Faltina de Oliveira, a pedido de Alessandra. Florivaldo Rodrigues Brás, a pedido de Alessandra. Para todas as almas, a pedido de Alessandra. Zenita Rodrigues Paim, a pedido de Ivete. Elisiar Rodrigues Vieira e Lourdes Guilherme de Moraes, a pedido do filho Protásio. Ademar Guilhermes Vieira, a pedido do irmão Protásio. Zaira Guilhermes Vieira, a pedido do irmão Protásio. Júlio Cândido Nunes e Nair Ávila Nunes, a pedido da filha Maria. Lorisa Gonçalves Vieira, a pedido do filho Rafael. Valdomira da Silva Vieira, a pedido do filho Rafael. Avelino Gonçalves Vieira, a pedido do filho Rafael. Ermelinda Maria Galho, a pedido da família. Marta da Silva Vieira, a pedido do irmão Rafael. 9 anos e 3 meses de falecimento da professora Zaira de Oliveira Ribeiro, a pedido da família. 9 anos de falecimento de Neuci Ivete Godóis Rosseto, a pedido do filho Elias e da nora Daniela. 5 anos de falecimento de Astrogildo Boeira Paim, a pedido da filha Daniela e do genro Elias. 48º ano de falecimento de Elisiário Demétrio Pereira, a pedido da filha Celi. 7 anos e 11 meses de falecimento de Terezinha das Graças Oliveira da Rocha, a pedido do esposo Sebastião. Por uma graça alcançada, a Virgem Maria, para Nossa Senhora das Graças e Santa Luzia, a pedido de Leandro. Aqui na tua Rádio Fátima, rezamos agora na presença de Maria, Mãe que intercede pelos seus filhos. Que este terço fortaleça nossa esperança e nos aproxime ainda mais do amor de Deus.

0: único Filho nosso Senhor, que foi concebido pelo poder do Espírito Santo, nasceu da Virgem Maria, padeceu sob Pôncio Pilatos, foi crucificado, morto e sepultado, desceu à mansão dos mortos, ressuscitou ao terceiro dia, subiu aos céus, está sentado à direita de Deus Pai Todo-Poderoso, de onde há de vir a julgar os vivos e os mortos. Creio no Espírito Santo, na Santa Igreja Católica, na comunhão dos santos, na remissão dos pecados, na ressurreição da carne, na vida eterna. Amém.
1: Pai nosso que estais no céu, santificado seja o vosso nome. Venha a nós o vosso reino. Seja feita a vossa vontade, assim na terra como no céu.
0: O pão nosso de cada dia nos dai hoje. Perdoai as nossas ofensas, assim como nós perdoamos a quem nos tem ofendido. E não nos deixeis cair em tentação, mas livrai-nos do mal. Amém.
1: Ave Maria, cheia de graça, o Senhor é convosco. Bendita sois vós entre as mulheres, e bendito é o fruto do vosso ventre, Jesus.
0: Santa Maria, Mãe de Deus, rogai por nós, pecadores, agora e na hora de nossa morte. Amém.
1: Ave Maria, cheia de graça, o Senhor é convosco. Bendita sois vós entre as mulheres, e bendito é o fruto do vosso ventre, Jesus.
0: Santa Maria, Mãe de Deus, rogai por nós, pecadores, agora e na hora de nossa morte. Amém.
1: Ave Maria, cheia de graça, o Senhor é convosco. Bendita sois vós entre as mulheres, e bendito é o fruto do vosso ventre, Jesus.
0: Santa Maria, Mãe de Deus, rogai por nós, pecadores, agora e na hora de nossa morte. Amém.
1: Glória ao Pai, ao Filho e ao Espírito Santo.
0: Como era no princípio, agora e sempre. Amém.
1: Ó meu bom Jesus,
0: perdoai-nos, livrai-nos do fogo do inferno, levai as almas todas para o céu e socorrei principalmente as que mais precisarem.
1: Mistérios gloriosos. No primeiro mistério contemplamos a ressurreição de Jesus Cristo.
2: Pai nosso que estais no céu, santificado seja o vosso nome, venha a nós o vosso reino, seja feita a vossa vontade, assim na terra como no céu.
0: O pão nosso de cada dia nos dai hoje, perdoai as nossas ofensas, assim como nós perdoamos a quem nos tem ofendido, e não nos deixeis cair em tentação, mas livrai-nos do mal. Amém.
2: Ave Maria, cheia de graça, o Senhor é convosco. Bendita sois vós entre as mulheres, e bendito é o fruto do vosso ventre, Jesus.
0: Santa Maria, Mãe de Deus, rogai por nós, pecadores, agora e na hora de nossa morte. Amém.
2: Ave Maria, cheia de graça, o Senhor é convosco. Bendita sois vós entre as mulheres, e bendito é o fruto do vosso ventre, Jesus.
0: Santa Maria, Mãe de Deus, rogai por nós, pecadores, agora e na hora de nossa morte. Amém.
2: Ave Maria, cheia de graça, o Senhor é convosco. Bendita sois vós entre as mulheres, e bendito é o fruto do vosso ventre, Jesus.
0: Santa Maria, Mãe de Deus, rogai por nós, pecadores, agora e na hora de nossa morte. Amém.
2: Ave Maria, cheia de graça, o Senhor é convosco. Bendita sois vós entre as mulheres, e bendito é o fruto do vosso ventre, Jesus.
0: Santa Maria, Mãe de Deus, rogai por nós, pecadores, agora e na hora de nossa morte. Amém.
2: Ave Maria, cheia de graça, o Senhor é convosco. Bendita sois vós entre as mulheres, e bendito é o fruto do vosso ventre, Jesus.
0: Santa Maria, Mãe de Deus, rogai por nós, pecadores, agora e na hora de nossa morte. Amém.
2: Ave Maria, cheia de graça, o Senhor é convosco. Bendita sois vós entre as mulheres, e bendito é o fruto do vosso ventre, Jesus.
0: Santa Maria, Mãe de Deus, rogai por nós, pecadores, agora e na hora de nossa morte. Amém.
2: Ave Maria, cheia de graça, o Senhor é convosco. Bendita sois vós entre as mulheres, e bendito é o fruto do vosso ventre, Jesus.
0: Santa Maria, Mãe de Deus, rogai por nós, pecadores, agora e na hora de nossa morte. Amém.
2: Ave Maria, cheia de graça, o Senhor é convosco. Bendita sois vós entre as mulheres, e bendito é o fruto do vosso ventre, Jesus.
0: Santa Maria, Mãe de Deus, rogai por nós, pecadores, agora e na hora de nossa morte. Amém.
2: Ave Maria, cheia de graça, o Senhor é convosco. Bendita sois vós entre as mulheres e bendito é o fruto do vosso ventre, Jesus.
0: Santa Maria, Mãe de Deus, rogai por nós, pecadores, agora e na hora de nossa morte. Amém.
2: Glória ao Pai, ao Filho e ao Espírito Santo.
0: Como era no princípio, agora e sempre. Amém.
2: Ó meu bom Jesus, perdoai-nos, livrai-nos do fogo do inferno, levai as almas todas para o céu e socorrei principalmente as que mais precisarem.
1: No segundo mistério glorioso contemplamos a ascensão de Jesus ao céu.
3: Pai nosso que estais no céu, santificado seja o vosso nome, venha a nós o vosso reino, seja feita a vossa vontade, assim na terra e como no céu.
0: O pão nosso de cada dia nos dai hoje, perdoai as nossas ofensas, assim como nós perdoamos a quem nos tem ofendido, e não nos deixeis cair em tentação, mas livrai-nos do mal. Amém.
3: Ave Maria, cheia de graça, o Senhor é convosco. Bendita sois vós entre as mulheres, e bendito é o fruto do vosso ventre, Jesus.
0: Santa Maria, Mãe de Deus, rogai por nós, pecadores, agora e na hora de nossa morte. Amém.
3: Ave Maria, cheia de graça, o Senhor é convosco. Bendita sois vós entre as mulheres, e bendito é o fruto do vosso ventre, Jesus.
0: Santa Maria, Mãe de Deus, rogai por nós, pecadores, agora e na hora de nossa morte. Amém.
3: Ave Maria, cheia de graça, o Senhor é convosco. Bendita sois vós entre as mulheres, e bendito é o fruto do vosso ventre, Jesus.
0: Santa Maria, Mãe de Deus, rogai por nós, pecadores, agora e na hora de nossa morte. Amém.
3: Ave Maria, cheia de graça, o Senhor é convosco. Bendita sois vós entre as mulheres, e bendito é o fruto do vosso ventre, Jesus.
0: Santa Maria, Mãe de Deus, rogai por nós, pecadores, agora e na hora de nossa morte. Amém.
3: Ave Maria, cheia de graça, o Senhor é convosco. Bendita sois vós entre as mulheres, e bendito é o fruto do vosso ventre, Jesus.
0: Santa Maria, Mãe de Deus, rogai por nós, pecadores, agora e na hora de nossa morte. Amém.
3: Ave Maria, cheia de graça, o Senhor é convosco. Bendita sois vós entre as mulheres, e bendito é o fruto do vosso ventre, Jesus.
0: Santa Maria, Mãe de Deus, rogai por nós, pecadores, agora e na hora de nossa morte. Amém.
3: Ave Maria, cheia de graça, o Senhor é convosco. Bendita sois vós entre as mulheres, e bendito é o fruto do vosso ventre, Jesus.
0: Santa Maria, Mãe de Deus, rogai por nós, pecadores, agora e na hora de nossa morte. Amém.
3: Ave Maria, cheia de graça, o Senhor é convosco. Bendita sois vós entre as mulheres, e bendito é o fruto do vosso ventre, Jesus.
0: Santa Maria, Mãe de Deus, rogai por nós, pecadores, agora e na hora de nossa morte. Amém.
3: Ave Maria, cheia de graça, o Senhor é convosco. Bendita sois vós entre as mulheres, e bendito é o fruto do vosso ventre, Jesus.
0: Santa Maria, Mãe de Deus, rogai por nós, pecadores, agora e na hora de nossa morte. Amém.
3: Ave Maria, cheia de graça, o Senhor é convosco. Bendita sois vós entre as mulheres, e bendito é o fruto do vosso ventre, Jesus.
0: Santa Maria, Mãe de Deus, rogai por nós, pecadores, agora e na hora de nossa morte. Amém.
3: Glória ao Pai, ao Filho e ao Espírito Santo,
0: como era no princípio, agora e sempre. Amém.
3: Ó meu bom

0: cair em tentação, mas livrai-nos do mal. Amém.
1: Ave Maria, cheia de graça, o Senhor é convosco. Bendita sois vós entre as mulheres, e bendito é o fruto do vosso ventre, Jesus.
0: Santa Maria, Mãe de Deus, rogai por nós, pecadores, agora e na hora de nossa morte. Amém.
1: Ave Maria, cheia de graça, o Senhor é convosco. Bendita sois vós entre as mulheres, e bendito é o fruto do vosso ventre, Jesus.
0: Santa Maria, Mãe de Deus, rogai por nós, pecadores, agora e na hora de nossa morte. Amém.
1: Ave Maria, cheia de graça, o Senhor é convosco. Bendita sois vós entre as mulheres, e bendito é o fruto do vosso ventre, Jesus.
0: Santa Maria, Mãe de Deus, rogai por nós, pecadores, agora e na hora de nossa morte. Amém.
1: Ave Maria, cheia de graça, o Senhor é convosco. Bendita sois vós entre as mulheres, e bendito é o fruto do vosso ventre, Jesus.
0: Santa Maria, Mãe de Deus, rogai por nós, pecadores, agora e na hora de nossa morte. Amém.
1: Ave Maria, cheia de graça, o Senhor é convosco. Bendita sois vós entre as mulheres, e bendito é o fruto do vosso ventre, Jesus.
0: Santa Maria, Mãe de Deus, rogai por nós, pecadores, agora e na hora de nossa morte. Amém.
1: Ave Maria, cheia de graça, o Senhor é convosco. Bendita sois vós entre as mulheres, e bendito é o fruto do vosso ventre, Jesus.
0: Santa Maria, Mãe de Deus, rogai por nós, pecadores, agora e na hora de nossa morte. Amém.
1: Ave Maria, cheia de graça, o Senhor é convosco. Bendita sois vós entre as mulheres, e bendito é o fruto do vosso ventre, Jesus.
0: Santa Maria, Mãe de Deus, rogai por nós, pecadores, agora e na hora de nossa morte. Amém.
1: Ave Maria, cheia de graça, o Senhor é convosco. Bendita sois vós entre as mulheres, e bendito é o fruto do vosso ventre, Jesus.
0: Santa Maria, Mãe de Deus, rogai por nós, pecadores, agora e na hora de nossa morte. Amém.
1: Ave Maria, cheia de graça, o Senhor é convosco. Bendita sois vós entre as mulheres, e bendito é o fruto do vosso ventre, Jesus.
0: Santa Maria, Mãe de Deus, rogai por nós, pecadores, agora e na hora de nossa morte. Amém.
1: Ave Maria, cheia de graça, o Senhor é convosco. Bendita sois vós entre as mulheres, e bendito é o fruto do vosso ventre, Jesus.
0: Santa Maria, Mãe de Deus, rogai por nós, pecadores, agora e na hora de nossa morte. Amém.
1: Glória ao Pai, ao Filho e ao Espírito Santo,
0: como era no princípio, agora e sempre. Amém.
1: Ó meu bom Jesus,
0: perdoai-nos, livrai-nos do fogo do inferno, levai as almas todas para o céu, e socorrei principalmente as que mais precisarem.
2: No quarto mistério glorioso, contemplamos a assunção de Maria ao céu, de corpo e alma.
3: Pai nosso que estais no céu, santificado seja o vosso nome, venha a nós o vosso reino, seja feita a vossa vontade, assim na terra como no céu.
0: O pão nosso de cada dia nos dai hoje, perdoai as nossas ofensas, assim como nós perdoamos a quem nos tem ofendido, e não nos deixeis cair em tentação, mas livrai-nos do mal. Amém.
3: Ave Maria, cheia de graça, o Senhor é convosco. Bendita sois vós entre as mulheres, e bendito é o fruto do vosso ventre, Jesus.
0: Santa Maria, Mãe de Deus, rogai por nós, pecadores, agora e na hora de nossa morte. Amém.
3: Ave Maria, cheia de graça, o Senhor é convosco. Bendita sois vós entre as mulheres, e bendito é o fruto do vosso ventre, Jesus.
0: Santa Maria, Mãe de Deus, rogai por nós, pecadores, agora e na hora de nossa morte. Amém.
3: Ave Maria, cheia de graça, o Senhor é convosco. Bendita sois vós entre as mulheres, e bendito é o fruto do vosso ventre, Jesus.
0: Santa Maria, Mãe de Deus, rogai por nós, pecadores, agora e na hora de nossa morte. Amém.
3: Ave Maria, cheia de graça, o Senhor é convosco. Bendita sois vós entre as mulheres, e bendito é o fruto do vosso ventre, Jesus.
0: Santa Maria, Mãe de Deus, rogai por nós, pecadores, agora e na hora de nossa morte. Amém.
3: Ave Maria, cheia de graça, o Senhor é convosco.

0: Bendita sois vós entre as mulheres, e bendito é o fruto do vosso ventre, Jesus.
1: Santa Maria, Mãe de Deus, rogai por nós, pecadores, agora e na hora de nossa morte. Amém.
0: Ave Maria, cheia de graça, o Senhor é convosco. Bendita sois vós entre as mulheres, e bendito é o fruto do vosso ventre, Jesus.
1: Santa Maria, Mãe de Deus, rogai por nós, pecadores, agora e na hora de nossa morte. Amém.
0: Ave Maria, cheia de graça, o Senhor é convosco. Bendita sois vós entre as mulheres, e bendito é o fruto do vosso ventre, Jesus.
1: Santa Maria, Mãe de Deus, rogai por nós, pecadores, agora e na hora de nossa morte. Amém.
0: Ave Maria, cheia de graça, o Senhor é convosco. Bendita sois vós entre as mulheres, e bendito é o fruto do vosso ventre, Jesus.
1: Santa Maria, Mãe de Deus, rogai por nós, pecadores, agora e na hora de nossa morte. Amém.
0: Ave Maria, cheia de graça, o Senhor é convosco. Bendita sois vós entre as mulheres, e bendito é o fruto do vosso ventre, Jesus.
1: Santa Maria, Mãe de Deus, rogai por nós, pecadores, agora e na hora de nossa morte. Amém.
0: Ave Maria, cheia de graça, o Senhor é convosco. Bendita sois vós entre as mulheres, e bendito é o fruto do vosso ventre, Jesus.
1: Santa Maria, Mãe de Deus, rogai por nós, pecadores, agora e na hora de nossa morte. Amém.
0: Glória ao Pai, ao Filho e ao Espírito Santo,
1: como era no princípio, agora e sempre. Amém.
0: Ó meu bom Jesus,
1: perdoai-nos, livrai-nos do fogo do inferno, levai as almas todas para o céu e socorrei principalmente as que mais precisarem.
2: No quinto mistério glorioso, contemplamos a coroação de Nossa Senhora como Rainha do céu e da terra.
3: Pai nosso que estais no céu, santificado seja o vosso nome. Venha nosso ao vosso reino, e seja feita a vossa vontade, assim na terra como é no céu.
1: O pão nosso de cada dia nos dai hoje, perdoai as nossas ofensas, assim como nós perdoamos a quem nos tem ofendido. E não nos deixeis cair em tentação, mas livrai-nos do mal. Amém.
3: Ave Maria, cheia de graça, o Senhor é convosco. Bendita sois vós entre as mulheres, e bendito é o fruto de vosso ventre, Jesus.
1: Santa Maria, Mãe de Deus, rogai por nós, pecadores, agora e na hora de nossa morte. Amém.
3: Ave Maria, cheia de graça, o Senhor é convosco. Bendita sois vós entre as mulheres, e bendito é o fruto de vosso ventre, Jesus.
1: Santa Maria, Mãe de Deus, rogai por nós, pecadores, agora e na hora de nossa morte. Amém.
3: Ave Maria, cheia de graça, o Senhor é convosco. Bendita sois vós entre as mulheres, e bendito é o fruto de vosso ventre, Jesus.
1: Santa Maria, Mãe de Deus, rogai por nós, pecadores, agora e na hora de nossa morte. Amém.
3: Ave Maria, cheia de graça, o Senhor é convosco. Bendita sois vós entre as mulheres, e bendito é o fruto de vosso ventre, Jesus.
1: Santa Maria, Mãe de Deus, rogai por nós, pecadores, agora e na hora de nossa morte. Amém.
3: Ave Maria, cheia de graça, o Senhor é convosco. Bendita sois vós entre as mulheres, e bendito é o fruto de vosso ventre, Jesus.
1: Santa Maria, Mãe de Deus, rogai por nós, pecadores, agora e na hora de nossa morte. Amém.
3: Ave Maria, cheia de graça, o Senhor é convosco. Bendita sois vós entre as mulheres, e bendito é o fruto de vosso ventre, Jesus.
1: Santa Maria, Mãe de Deus, rogai por nós, pecadores, agora e na hora de nossa morte. Amém.
3: Ave Maria, cheia de graça, o Senhor é convosco. Bendita sois vós entre as mulheres, e bendito é o fruto de vosso ventre, Jesus.
1: Santa Maria, Mãe de Deus, rogai por nós, pecadores, agora e na hora de nossa morte. Amém.
3: Ave Maria, cheia de graça, o Senhor é convosco. Bendita sois vós entre as mulheres, e bendito é o fruto de vosso ventre, Jesus.
1: Santa Maria, Mãe de Deus, rogai por nós, pecadores, agora e na hora de nossa morte. Amém.
3: Ave Maria, cheia de graça, o Senhor é convosco. Bendita sois vós entre as mulheres, e bendito é o fruto de vosso ventre, Jesus.
1: Santa Maria, Mãe de Deus, rogai por nós, pecadores, agora e na hora de nossa morte. Amém.
3: Ave Maria, cheia de graça, o Senhor é convosco. Bendita sois vós entre as mulheres e bendito é o fruto de vosso ventre, Jesus.
1: Santa Maria, Mãe de Deus, rogai por nós, pecadores, agora e na hora de nossa morte. Amém.
3: Glória ao Pai, ao Filho e ao Espírito Santo,
1: como era no princípio, agora e sempre. Amém.
3: Ó meu bom Jesus,
1: perdoai-nos, livrai-nos do fogo do inferno, levai as almas todas para o céu e socorrei principalmente as que mais precisarem.
2: Salve Rainha,
1: Mãe de Misericórdia, vida, doçura e esperança nossa salve. A vós bradamos, degredados filhos de Eva, a vós suspirando, gemendo e chorando nesse vale de lágrimas. Eia, pois, advogada nossa, esses vossos olhos misericordiosos a nós louveis, e depois desse desterro, mostrai-nos Jesus. Bendito é o fruto do vosso ventre, ó clemente, ó piedosa, ó doce e sempre Virgem Maria.
2: Rogai por nós, Santa Mãe de Deus,
1: para que sejamos dignos das promessas de Cristo.
2: Consagração a Nossa Senhora.
1: Ó minha Senhora, ó minha Mãe, eu me ofereço todo a vós, e em prova da minha devoção para convosco, eu vos consagro nesta noite os meus olhos, os meus ouvidos, a minha boca, o meu coração, inteiramente todo o meu ser. E porque assim sou vosso, ó incomparável Mãe, guardai-me, defendei-me como filho amado vosso. Amém.
2: Jesus, Mestre Divino,
1: que chamastes os apóstolos a vos seguirem, continuai a passar pelos nossos caminhos, pelas nossas famílias, pelas nossas escolas, e continuai a repetir o convite a muitos de nossos jovens. Dai coragem às pessoas convidadas, dai força para que vos sejam fiéis, como apóstolos leigos, como sacerdotes, como religiosos e religiosas, para o bem do povo de Deus e de toda a humanidade. Amém.
2: O Senhor esteja convosco.
1: Ele está no meio de nós.
2: O Senhor vos abençoe e vos guarde.
1: Amém.
2: O Senhor vos mostre a sua face e tenha misericórdia de vós.
1: Amém.
2: O Senhor volva para vós o seu olhar e vos dê a sua paz.
1: Amém.
2: O Senhor vos abençoe em nome do Pai, do Filho e do Espírito Santo.
1: Amém.

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2: 7:58.
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2: 8 graus.
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3: 8:29.
4: Nossa Senhora.
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3: 8 graus.
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seja legal com seus irmãos. Eles são a melhor ponte com o seu passado e possivelmente quem vai sempre mesmo te apoiar no futuro. 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
0: 9 horas.
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0: Sete graus. O respeito é fundamental para que possamos conhecer.